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8: Fala, pessoal, tudo bem? Uma ótima noite pra você que tá junto com a gente aqui na Band FM. Vai começar o Band Love, se preparem, a gente caprichou na seleção musical, é? A gente sabe que você gosta de música boa, né? Então, espera só, a gente vai começar a partir de agora. Aqui na sua rádio, do seu jeito.
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8: Uma excelente noite pra você que tá junto com a gente aqui no Domingo à Noite. Domingo à Noite mais do que especial. Primeiramente, feliz Dia dos Pais a todos os papais que estão junto com a gente. Dia especial, tenho certeza, né? É aquele dia que você demonstra todo carinho pro seu velho, ou você recebe todo o seu carinho do seu filho, você dá carinho para aquela pessoa que você considera pai, não é verdade? Você lembra os bons momentos que viveu junto com o seu. A partir de agora no Band Love, você fica à vontade para mandar sua mensagem, pode relembrar os bons momentos da vida, pode mandar seu recadinho de amor, seu recadinho aqui no nosso Band Love através do WhatsApp 11 99991 9197. A gente tem a jaqueta corta-vento exclusiva da Band FM, tá bom? E ainda você pode participar com a gente, vai ficar estiloso, vai ficar estilosa. Tá bom? Então manda sua mensagem e participa com a gente. Daqui a pouquinho é a história de amor mais comentada da semana. E agora eu te mostro um pouco das músicas que a gente vai tocar aqui no Band Love, olha só. Colby Calais, Bubbly. A música é linda, né? Daqui a pouquinho aqui no Band Love. Tem essa aqui também, ó. Ó. Exalta Samba. Eu nunca amei ninguém. Clássico, né? Tem outra, falando em clássico, olha essa daqui, ó. Ó, ó, ó. Maurício Manieri. Sem querer. Daqui a pouquinho essa música inteirona aqui no nosso Band Love. É o Band Love que está no ar. E eu tô a partir de agora de olho no WhatsApp pra ouvir a sua mensagem, tá bom? Participa com a gente, 11 99991 9197. Spice Girls, To Become One.

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0: Tarde FM, Luan Santana com Sandy, mesmo sem estar, é o que a gente ouviu aqui no Band Love. 9:21. Ótimo que você tá aqui com a gente, muito obrigado aí pela sua audiência. Você fique à vontade para mandar sua mensagem através do nosso WhatsApp no 11 99991-9197. Pode mandar sua mensagem de voz, pode escrever pra gente também, porque eu falo aqui ou coloco a sua participação no nosso Band Love, tá bom? Ó, lembrando que você pode mandar sua mensagem e você concorre a presentão aqui. No final do Band Love, a gente descobre quem vai ganhar a jaqueta corta-vento exclusiva da Band FM, bonitona, estilosa, vai te proteger daquele vento gelado, você vai gostar bastante, tá bom? Manda aí a sua mensagem pra gente. Escreve também ali no WhatsApp, tá bom? Alô, a minha querida Márcia Mantovani, ela fala: Fernando, tudo bem? Uma ótima noite. Quero mandar um beijo pro meu maridão, meu maior exemplo, ele que representa todo o carinho, todo o afeto que nós temos aqui pra nossa família. Meu amor, te amo demais. Feliz Dia dos Pais. Obrigado, Marcia. Tudo de bom pra você. Uma ótima noite. A Cleide Santana escreveu pra gente o seguinte: Fefo, tudo bem? Boa noite. Adoro o Band Love. Quero mandar um beijo especial para o meu paizão Maurício. Papai, você é o meu maior exemplo. Te amo muito. Um beijo. Obrigado, Cleide, pela sua participação. Uma ótima noite, viu? Olá, tudo bem? Boa noite.
1: Mas o domingão chegando ao fim.
0: É isso.
1: Com certeza de que o dia foi abençoado.
0: Sim.
1: E a semana que vai se iniciar também, né? Hoje, Dia dos Pais.
0: É.
1: É, o amor paterno, ele se manifesta de muitas maneiras, né? Que nesse domingo a gente possa acolher o silêncio, abraçar quem ama, que a gente possa honrar cada laço de afeto que sustenta a nossa vida, porque a gente tem que entender que a gente não precisa contar e dar conta de tudo perfeitamente, mas sim caminhar com aquela certeza, sabe, de que o nosso esforço vale a pena.
0: É.
1: E que o amor, óbvio, seja a nossa resposta diante de todas aquelas pressões, né, do cotidiano, e a nossa força nos cansaços.

0: Amy Savage Garden, Truly Madly Deeply, da música, né? Ó, vamos deixar até o final, até o final. Olha que beleza, esse é o clima Band Love de domingo à noite, é o Band Love especial que traz 4 horas de duração, traz a sua participação através do nosso WhatsApp, tem presente para você que mandar mensagem, você concorre no final do Band Love, você pode ganhar a jaqueta corta-vento exclusiva da Band FM e ó, daqui a pouquinho a história de amor mais comentada da semana, tá bom? Tudo isso aqui ó, no Band Love.
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0: Oi, gente, tudo bem? Tudo certinho? Uma ótima noite. A gente tá curtindo o nosso Band Love. Ai, nesse bloco tem, sim, a história mais comentada da semana. É agora que você vai se emocionar, hein? Tudo aqui no Band Love. Oi, eu quero a sua participação também através do nosso WhatsApp, tá bom? Daqui a pouco eu coloco a sua mensagem ao vivo. Aqui na sua rádio, do seu jeito.

0: Dia FM, Zezé de Camargo e Luciano, cada volta é um recomeço. Linda música, né? Falando em música linda, daqui a pouquinho a gente vai tocar essa daqui, ó. One Last Cry, aqui no Band Love.
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0: Essa e muitas outras aqui no Band Love. Mas daqui a pouquinho, porque agora eu quero colocar o seu recadinho de amor. Você já mandou? Então eu quero te ouvir, quero ler a sua mensagem. Fique à vontade para participar, tá bom? Olá, boa noite, Band Love, tudo bem? Eu sou o Felipe Orestes. Quero agradecer muito ao nosso Deus Jeová, principalmente por esse final de semana incrível na companhia de familiares. E depois quero agradecer a minha maravilhosa esposa Simone Orestes e a minha família. Amamos a Band FM. Uma ótima noite, uma ótima semana a todos. Que legal. Obrigado aí pela sua mensagem. Uma ótima noite pra você, tudo de bom. Tem aqui mais mensagem chegando. Boa noite, Fernando. Estamos ligados aí na Band FM. Manda um abraço para os meus amigos. Manda abraço pro André, Danilo, Celso, Renan, todos com a gente aqui no Band Love. Em especial minha namorada Gisele, tá mandada aqui, viu? Muito obrigado aí pelo seu carinho e uma ótima noite pra você também. Olá!
3: Famoso aqui de Osasco. Boa noite, Band. Hoje é feliz dia dos pais a todos. Quero deixar um beijo pro meu pai, pra minha mãe, que também já fez papel de pai, pra minhas filhas também, que ele se torna um pai, tá bom? A Jennifer e a Pérola, um abraço. Eu quero o corta-vento da Band.
0: É isso, obrigado aí pela sua mensagem. Uma ótima noite pra você, tudo de bom. Tem mais mensagens aqui no WhatsApp, você fique à vontade também pra mandar a sua. Fernando, eu estou à procura de um love. Posso deixar meu contato? Olha você, hein? Eu tô vendo aqui a mensagem dela, mas ela não deixou o nomezinho dela aqui. Mas obrigado pela sua mensagem, viu? Seria uma ideia, né? Oi, Fefo, adoro ouvir você e o Band Love. Sou a Simone Marques. Ô, Simone, obrigado aí pelo carinho. Feliz Dia dos Pais, Fefo. Obrigado, obrigado. Foi um ótimo dia, um dia especial, né? A gente sabe que tanto o pai como a mãe não é só um dia, né? Não é só um dia especial, todos os dias são especiais. Mas é sempre legal a gente separar um dia do ano pra gente valorizar as pessoas que cuidaram da gente. Mesmo você que de repente, poxa, meu pai não foi, né, não tive aquele contato, mas o meu vô, por exemplo, foi o meu pai. Então o dia de hoje é pra você reconhecer essa pessoa, ou mesmo sua mãe, que fez também o papel de pai. Hoje é aquele dia para você reconhecer a pessoa que lhe fez crescer, a pessoa que lhe aconselhou, a pessoa que te defendeu e que estava sempre contigo. Não é verdade? Então você fique à vontade para você falar ou escrever o que você quiser através do nosso WhatsApp. E é exatamente sobre isso que a gente vai refletir aqui no nosso Band Love. É quem lhe faz gente, quem lhe assume desde o momento que a mulher chega e fala: estou grávida. Pai é aquele exemplo, pai é aquele companheiro, pai é aquele que faz de tudo para que você possa crescer sem ao menos receber nada de volta.

Band FM, Marília Mendonça, Estranho, aqui no nosso Band Love. 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Chegou o momento, chegou a hora de escutarmos a história de amor que mais emocionou o público aqui da Band FM. Você vai escutar a história e depois você pode comentar através do nosso WhatsApp 119-9991-9197. Está no ar a história de amor mais comentada da semana, agora aqui no Band Love. 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

0: Existe um mandamento que atravessa gerações: honrar pai e mãe. Ao longo da vida, eu descobri que essa honra não nasce por uma obrigação, mas por gratidão. Porque bens materiais o tempo leva, e o que realmente transforma a vida de um filho é o amor, a presença e o incentivo de quem acreditou nele desde o início, desde o começo. Quando eu nasci, os meus pais já levavam uma vida muito simples, lá no interior do Piauí. A minha mãe era professora e recebia um salário muito baixo. E o meu pai trabalhava na roça. Antes, ele tinha sido vaqueiro e depois passou a fazer de tudo um pouco, até operar máquinas pesadas quando aparecia serviço. A verdade é que a nossa renda nunca foi certa. Nunca tinha um valor definido. Tinha mês em que entrava algum dinheiro e outros, quase nada. Eu e a minha irmã mais nova, a gente cresceu dividindo tudo. Era roupa, sapato, material de escola. O que era de uma, era da outra também. Luxo? A gente não tinha. Nem conforto. Mas nunca faltou o mais importante: amor. E mesmo com todas as dificuldades que a gente passava, os meus pais sempre fizeram questão de investir nos nossos estudos. A minha mãe tinha essa convicção, sabe? Ela falava que educação era o único caminho capaz de transformar a nossa realidade. E o meu pai, mesmo sem ter tido as mesmas oportunidades, era o primeiro a incentivar cada passo que a gente dava. Tanto que, depois de uns anos, os meus pais decidiram mudar de cidade para que eu e a minha irmã, a gente pudesse estudar em uma escola melhor. Eles acreditavam que aquele esforço poderia mudar o nosso futuro. E eu queria fazer valer, né? Cada sacrifício deles. Eu sempre fui muito dedicada aos estudos. E quando surgiu a oportunidade de prestar prova para o Instituto Federal em uma das escolas mais concorridas da região, eu estudei tudo o que eu podia. E graças a Deus, eu consegui aquela vaga tão sonhada. Mas aquela conquista, ela não era só minha. Era da minha família inteira.
1: Minha filha, eu morro de orgulho de você, viu? De você e da sua irmã. Aproveitem cada oportunidade que a vida der. Não importa a profissão que vocês vão escolher. O que importa de verdade é vocês nunca desistirem dos sonhos. Os sonhos são os mais importantes, sabe? Vão atrás. Olha, tem que voar alto mesmo, sabe? O céu é o limite. Dandara, nunca desista do seu sonho.
0: Aquelas palavras do meu pai ficaram gravadas no meu coração. Era ele quem me levava de bicicleta para a escola, quem ia me buscar e quem fazia de tudo para estar presente na minha vida. E desde muito cedo, eu sonhava em um dia retribuir todo o esforço que ele fazia por mim. Eu estudei 4 anos lá no Instituto Federal e consegui concluir o ensino médio com muitas dificuldades, mas graças a todo o esforço dos meus pais. Mas foi nesse período que a nossa família passou por uma grande mudança. Os meus pais, eles se separaram. Nossa, foi um momento tão difícil pra gente. Mas a separação não afastou meu pai da gente. Ele se esforçava. E mesmo morando em outra casa, com poucas condições, ele nunca deixou de se fazer presente na nossa vida. Meu pai sempre achava um jeitinho de buscar a gente pra passear, passar um tempo, ou simplesmente para fazer companhia. Ele talvez não pudesse dar tudo que gostaria no sentido material, mas ele sempre deu a presença dele. E isso eu posso dizer hoje, que fez toda a diferença pro meu crescimento. Fez toda a diferença na minha vida. Em algum momento da minha vida, eu também me perguntei. Eu acho que todo mundo passa por esse momento, né? Que eu vou ser, hein? Que eu vou ser quando eu crescer? E foi nessa época que nasceu o meu sonho de ser uma advogada. Quando o ensino médio acabou, eu passei em uma faculdade. Mas eu sabia que eu podia ir mais longe. Por isso, eu continuei estudando. E pouco tempo depois, eu consegui uma bolsa de 100% para cursar Direito em Teresina, na faculdade onde eu sempre quis, onde eu realmente queria estudar. Nossa, foi uma alegria enorme para toda a minha família, principalmente para o meu pai. Ele comemorava tudo, cada conquista, parecia até que era dele. Foi a realização de um sonho da gente. Mas, para conseguir viver esse sonho, eu precisei morar por um tempo na casa da minha avó. Eu não tinha condições de me sustentar na capital. Então, essa foi a única maneira de continuar estudando. Um ano e meio depois, eu consegui um estágio e dei mais um passo para conquistar a independência que eu tanto sonhava. Quanto mais eu estudava, mais eu tinha certeza de que eu estava no caminho certo. Eu consegui um estágio na Justiça Federal e passei a me sustentar com o meu próprio trabalho. E ainda no último ano da faculdade, fui aprovada na OAB de primeira. Não era fácil. E nossa, eu consegui. Foi mais uma conquista que fez o meu pai vibrar de orgulho. Eu lembro que tudo que acontecia assim, eu ia correndo contar pra ele. Depois de me formar, eu decidi voltar pra minha cidade. Ai, o custo de vida na capital era tão alto que eu sabia que eu não ia conseguir manter. E eu sabia que os meus pais já tinham feito tudo o que podiam por mim. Eu queria começar a construir a minha própria história. Foi ali que eu comecei a advogar. No começo, eu pensei em seguir a carreira pública. Mas conforme eu fui conhecendo o direito previdenciário, eu encontrei a minha verdadeira vocação. Com muito estudo, trabalho, dedicação, eu fui conquistando os meus clientes. Juntei minhas economias e consegui abrir o meu próprio escritório. Conforme a vida foi se estabilizando, eu comecei a pensar em uma maneira de retribuir tudo que o meu pai tinha feito por mim, de alguma forma. Eu fiquei pensando, e foi aí que eu percebi que ele já tinha idade e tempo de trabalho suficientes para tentar a aposentadoria rural.
1: Você acha mesmo, minha filha? De verdade?
0: É claro, pai. O senhor passou a vida inteira cuidando da gente. Agora é a minha vez de retribuir, de cuidar um pouquinho do senhor, né?
1: Mas eu não tenho nada, não tenho nenhum documento.
0: Pai, escuta, ó. Espera um pouquinho. Deixa pra mim. Eu tenho certeza de que vai dar certo. Vou fazer o seguinte, ó. Juntar todas as provas, falar que você trabalhou na roça desde cedo e tem tudo pra dar certo. Confia em mim, vai.
1: Que orgulho, filha. Que orgulho eu tenho de você, viu? Formada advogada. Meu Deus do céu, que orgulho.
0: Naquele dia, eu vi os olhos do meu pai se encherem de esperança. Eu juntei o que tinha de documentos, procurei testemunhas, organizei as provas e dei entrada no pedido de aposentadoria. Mas logo na primeira análise, o benefício foi negado. Olha, se fosse qualquer outro advogado, talvez até aceitasse essa decisão, mas eu não. Eu não podia fazer isso, porque não era só um processo. Era a história do meu pai. Eu sabia que ele tinha direito àquela aposentadoria. Eu não ia desistir jamais. Então, nós entramos com recurso e foi marcada uma audiência. Antes do grande dia, eu sentei com ele e expliquei como tudo ia funcionar. Preparei cada resposta, eu tentei deixar meu pai o mais tranquilo possível. Mas no dia da audiência, pra ser bem sincera, eu também estava muito nervosa. Muito mais do que em qualquer outro processo da minha vida. Afinal, eu não estava defendendo qualquer cliente, né? Eu estava defendendo o meu pai. E como o primeiro pedido tinha sido negado, a gente estava com tanto medo de ouvir um outro não. Quando a audiência começou, o juiz fez algumas perguntas. E teve um determinado momento que ele quis saber se o meu pai tinha filhos. Na mesma hora, ele olhou para mim, sem entender o motivo daquela pergunta. Então, eu respondi que eu era a filha dele e que eu estava ali para lutar pelo direito que ele tinha. Por alguns segundos, a sala toda ficou em silêncio. E naquele instante, eu deixei de ser só advogada do processo. Eu era uma filha lutando para que a história de vida do meu próprio pai fosse reconhecida. Depois, a audiência terminou. E o juiz disse que a decisão sairia nos dias seguintes. Ai, eu lembro que aquela espera foi tão angustiante, eu fiquei tão ansiosa. Mas enfim, a resposta chegou. E quando eu abri o processo e li a sentença, os meus olhos se encheram de lágrimas. Nós tínhamos conseguido. O meu pai estava oficialmente aposentado. Aquela não era só uma vitória profissional, nada disso. Era a vitória da menina que viu o pai passar uma vida inteira trabalhando debaixo de sol, enfrentando todo tipo de dificuldade para nunca deixar faltar o essencial dentro da nossa casa. Naquele momento, eu finalmente estava conseguindo retribuir um pedacinho, um pouquinho de tudo que ele tinha feito pela gente. Eu senti uma alegria difícil de explicar aqui em palavras, mas eu queria que aquela notícia fosse inesquecível. Então, eu acabei inventando uma história. Eu falei para ele que a gente precisava de uma nova reunião sobre o processo e pedi que ele fosse até o meu escritório.
1: Filha, será que é normal ter mais uma audiência?
0: Pai, ó...
1: Eu não sei não, viu?
0: Porque... Fica tranquilo, tá? Vai dar tudo certo. Eu quero que o senhor dê uma olhadinha aqui nesses papéis. Olha aqui, ó, nos documentos do processo.
1: Tá, deixa eu ver, eu... Peraí, o que que é isso? O que que é isso aqui?
0: É isso, pai. É isso mesmo. Nós conseguimos! O senhor está oficialmente aposentado, pai.
1: Eu não acredito, filha. Você tá dizendo que eu consigo... A minha aposentadoria já tá certa. Eu posso mesmo descansar? Oh, minha filha. Minha filha, obrigado, filha.
0: Não, pai, não. Obrigada eu. Isso aqui é só um pedacinho de tudo que o senhor fez por mim durante uma vida inteira, pai.
1: Deus te abençoe, minha filha. Seu pai morre de orgulho de você, viu?
0: Naquele abraço, eu senti que um ciclo tinha se fechado. Nesse Dia dos Pais, eu só quero agradecer a Deus pelo privilégio de ser filha de um homem tão íntegro, trabalhador, tão presente. O meu pai talvez nunca tenha conseguido me dar tudo o que sonhava no sentido material. Mas ele me deu aquilo que realmente transforma a vida de um filho. Amor, presença, incentivo. E a certeza de que eu nunca estaria sozinha. Foi esse amor que me ensinou a sonhar. Foi esse incentivo que me fez acreditar que eu era capaz. E foi por causa desse exemplo que um dia eu consegui devolver a ele um pedacinho de tudo que eu recebi. Se hoje eu consigo honrar o meu pai, é porque, antes de tudo, ele honrou a missão de ser pai. Ele acreditou em mim antes mesmo de eu acreditar em mim mesma. E essa será para sempre a maior herança que ele poderia me deixar. Feliz Dia dos Pais para todos os pais que estão ouvindo. E é claro, né? Pro meu, que é o melhor pai desse mundo.
2: Benção, pai.

0: Energia FM, Nayara Azevedo, Benção Pai, que linda música, né? Música excelente pra fechar essa história linda também, a história da Dandara. Que olha, ela teve o grande prazer, ela teve a oportunidade e honrou. Oportunidade que muitos querem, às vezes não conseguem, de realizar um sonho do pai, da mãe, não é verdade? Das pessoas que são as grandes responsáveis por quem nós somos hoje, não é verdade? Que linda história. E a Dandara deixou uma mensagem pra gente aqui. Olá.
1: Oi, Tatá. Oi, Murilo. Eu quero agradecer pelo convite e pelo espaço que vocês abriram para contar um pedacinho da minha história. Foi uma conversa muito especial e eu fiquei muito feliz em compartilhar um momento tão marcante da minha vida e da minha trajetória na advocacia.
0: Uhum.
1: Eu espero que possa inspirar outras pessoas a acreditarem nos seus sonhos.
0: Sim.
1: E principalmente a não desistirem dos seus direitos.
0: Com certeza.
1: É, muito obrigada a vocês e a toda a equipe da Band FM pelo carinho e pela recepção. Beijos.
0: Um beijo. Que honra, né? Que honra seria se todos nós conseguíssemos realizar um sonho, ajudar os nossos pais, o nosso pai que se dedicou bastante, né? Aproveitando o dia especial que é hoje. E eu quero saber a sua opinião através do nosso WhatsApp. Eu quero que você mande a sua mensagem, você pode comentar sobre a história de hoje, pode deixar um recadinho para aquela pessoa que fez de tudo por você e aquela pessoa que é responsável pelo que você se tornou hoje. Fique à vontade para mandar sua mensagem no WhatsApp 11 99991 9197.

0: Band FM, Natan, Cami Mesa, é o que a gente escutou aqui no nosso Band Love. Agora 11 horas e 6 minutos. Obrigado você que tá junto com a gente. Só música boa, né? Daqui a pouquinho a gente vai tocar mais sucesso. Aliás, essa música aqui, ó, deixa eu até mostrar pra vocês. Eu não ia, mas vou agora. Agora eu vou. É essa música aqui, ó. In all the good times, lembra dessa? Essa aqui é Lady Gaga com Bradley Cooper. Shallow. 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Pronto, mostrei um pouquinho. Chega. Daqui a pouquinho a gente ouve ela inteirona aqui no Band Love, tá bom? Porque agora eu quero te ouvir. Você que mandou mensagem no nosso WhatsApp 11 99991 9197, mandou mensagem comentando sobre história. Então a gente vai ouvir a partir de agora. Olá, tudo bem?
1: Fala, Dandara. História muito linda, me emocionou. Feliz Dia dos Pais. Quero também ouvir. Poder dar muita honra pro meu. A luta é pra isso.
0: É verdade.
1: Obrigado, né? Pelo incentivo. Pela história maravilhosa.
0: Foi uma linda história realmente da Dandara, que cresceu em uma família simples do interior do Piauí, onde apesar das dificuldades financeiras nunca faltaram amor, perseverança, incentivo dos pais para que ela estudasse e sonhasse alto, né? E aí, com muito esforço, ela conquistou uma vaga no Instituto Federal, conseguiu bolsa integral, cursou direito, foi crescendo na vida, foi aprovada na OAB. É, e aí abriu o seu escritório. E aí, quando ela chegou nesse estágio, ela falou: vou ajudar meu pai. E ela então fez todo o processo para que o pai dela pudesse se aposentar e viver a vida, né? Viver um pouco a vida. E ela conseguiu, ela conquistou a tão sonhada aposentadoria do pai. É tão bom, né? Quando a gente consegue, a partir do aprendizado que nós tivemos em casa, nós podemos retribuir esse aprendizado através de atenção, através, né, de carinho. É tão bom, e a Dandara conseguiu fazer isso e ela trouxe aqui a história no nosso Band Love. Boa noite, Fê! É, eu não consegui gravar um áudio, tô muito emocionado. Que linda essa história, onde mostra que nos dias de hoje ainda vemos filhos honrando o pai. Essa história mexeu comigo porque o meu pai também era do Piauí e ele foi morar com Deus quando eu ia fazer um aninho de vida e eu não o conheci. Eu tenho somente fotos e história de familiares, e mesmo depois de 39 anos eu sinto uma falta que eu não sei explicar. Mesmo emocionado, eu quero desejar a você, Fernando, e a todos os papais um feliz Dia dos Pais. Que linda mensagem, Simone. Primeiramente, muito obrigado aí pelas palavras. Obrigado aí, tudo de bom, viu? E que Deus te abençoe muito, tá? Você que tá junto com a gente, cadê a sua mensagem? Também quero te ouvir. 11 99991 9197. The Farm, All Together Now. É o que a gente vai escutar aqui no Band Love.

0: Rádio FM Gary Moore, Still Got the Blues aqui no nosso Band Love. 11 horas e 31 minutos, 11h31. Obrigado você pelo seu carinho, pela sua audiência. A gente continua aqui no nosso Band Love. Hoje o Band Love especial por dois motivos. Primeiro, porque é domingo e a gente tem a edição especial com 4 horas de duração. E segundo, porque hoje é um dia muito especial, é o dia dos papais. E aliás, aqui vai o nosso abraço a todos os papais que estão junto conosco nessa noite de domingo, gente. Obrigado aí pelo carinho, tá? Você continua mandando a sua mensagem. Tá valendo jaqueta corta-vento exclusiva Band FM, feita com tecido leve que protege o vento gelado. E você pode ganhar daqui a pouquinho. Manda a sua mensagem. 11 99991 9197.
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0: Olá, pessoal. Tudo bem? Tudo certinho? Ótima noite para você que tá junto com a gente aqui na Band FM. Eu sou o Fernando César e a gente continua no Band Love especial deste domingão. Obrigado pelo carinho, viu? 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

0: Nadia Fiore, Gloria Estefan, Don't Wanna Lose You, é o que a gente escutou aqui no Band Love. E aí, já mandou seu recadinho? Não, eu tô perguntando porque no próximo bloco a gente vai selecionar a participação do ouvinte Band FM que mandou mensagem de voz através do 11 999919197. Então, se você não participou ainda, fica à vontade, tá? Pode mandar sua mensagem. E ó, deixa eu te falar, no final do Band Love, tá valendo a jaqueta corta-vento exclusiva da Band FM que você pode ganhar só participando com a gente, tá vendo que legal? Então manda sua mensagem, daqui a pouquinho eu coloco ao vivo aqui no Band Love. Vai lá.
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0: Olá, pessoal, uma ótima noite pra você que tá junto com a gente. Eu recebi aqui a mensagem do Gabriel. Ele falou que tá curtindo aqui o Band Love. Falou que chegou em casa, tá tudo certo. Agora tá no clima Band Love. É isso aí, Gabriel. Obrigado. E você já mandou mensagem também? 11 999919197. A sua rádio do seu jeito.

0: Band FM, CNC Music Factory, Take a Talk, é o que você escutou aqui no Band Love. Agora meia-noite 21, estamos na última hora do Band Love, aliás, muito obrigado pelo seu carinho. Hoje é um dia mais do que especial, né? Aliás, já virou, né? Agora segunda-feira, hoje dia 10 de agosto de 2026, começando a semana, né? E aí é segunda-feira, às vezes a gente fala, ai meu Deus do céu, tudo começa outra vez, tá tudo começando de novo, né? Mas a gente não se dá conta de que é assim mesmo, né? Os ciclos acontecem dessa forma. E segunda-feira é o início de ciclo, é o momento de você olhar pra frente, momento que você vai olhar para aquelas promessas que você ainda não fez lá no começo do ano. Você já fez isso, é? Lá no começo do ano você fez aquelas promessas, agora a gente tá em agosto, já cumpriu alguma? Segunda-feira é o momento que você deve se concentrar para correr atrás dos seus sonhos, não é verdade? É, então, a gente tem que pensar assim, não é? Sempre pensando de forma positiva. E ó, tem muita mensagem chegando, aliás, muito obrigado pelo seu carinho. Só para avisar que tá valendo presentão, a gente tem a jaqueta Cota Vento exclusiva da Band FM para você, tá bom? E agora eu vou colocar aquele recadinho do coração. Você mandou pra gente, não mandou? Então agora é hora de ler o que você tem a dizer. Olá, boa noite, meu nome é Ana. Gostaria de mandar um recado para o meu pai, Reginaldo Rosa. Queria lembrá-lo o quanto eu o amo e o tanto que ele é incrível, a base que faz a família toda. Meu pai, feliz dia dos pais e feliz dia dos pais a todos os papais que estão junto conosco nessa noite. E a Ana Rosa participando com a gente. Ô Aninha, obrigada aí pelo seu carinho, ótima noite, viu? Oi!
1: Boa noite, Band FM.
0: Boa noite.
1: Boa noite, Fernando César.
0: Tudo boa noite. Bem? Tudo bem, tudo
1: passando
0: bem.
1: Passando aqui para desejar um feliz dia dos pais.
0: Oh, legal.
1: Todos os pais.
0: Obrigado.
1: Pela todos que participam aqui da Band FM.
0: Tá certo.
1: Que segue o programa, que ouve a Band FM. Um feliz dia dos pais para todos. Que Deus continue iluminando, abençoando todos.
0: É isso.
1: E você, Fernando César?
0: Ô, meu amigo, obrigado.
1: Parabéns. Feliz dia dos pais. É Nelson de Campinas.
2: Ô, Fefo.
0: Oi.
2: Boa noite.
0: Boa noite. Bom? Obrigado aí pelo carinho, todo mundo.
2: Sou Adilson de Francisco Morato.
0: Ô, Adilson.
2: Me coloca no sorteio aí para mim ganhar essa blusa corta-vento.
0: Ah, você é esperto, você é esperto. Tá certo. Não, é porque eu divulguei aqui, né? A jaqueta corta-vento exclusiva da Band FM. Que, aliás, daqui a pouquinho tem resultado. Você não mandou mensagem ainda? Depois você vai reclamar, hein? Que tal mandar sua mensagem agora? Fique à vontade. 11 9991 9197.

0: Band FM, Tiaguinho, Simples Desejo, pra fechar o nosso Band Love. Terminou, gente, primeiramente eu quero agradecer, recebi aqui muitas mensagens no nosso WhatsApp. Eu sei que é segunda-feira, eu sei, mas a gente vai aproveitar que a gente ainda tá com o clima de domingo à noite, né? Pra mais uma vez desejar aí tudo de bom, pra dar um abraço bem apertado e pra desejar sempre o melhor pra você, papai, que está junto com a gente. Espero que você tenha curtido o seu dia, espero que você tenha pensado nos bons momentos que você proporcionou ou nos bons momentos que você viveu com o paizão ou com aquela figura que pra você representa um pai. Espero que você tenha tido aí um excelente domingo, tá bom? Terminou o nosso Band Love e ele está do meu lado. Opa! Meu querido Leozito.
1: Fefo, e aí, rapaz?
0: Tudo bem, cara?
1: Tudo beleza?
0: Tudo certo, graças a Deus. Tudo melhor belezinha. Agora com a sua chegada, porque claro. Eu sei que eu estou indo embora.
1: Olha, você falou no Dia dos Pais, né, cara? Eu que sou um pai de pet,
0: assim, tá bom,
1: pra
0: obrigado.
1: Mim, pra mim, extremamente...
0: Não, ele é um pai de pet.
1: Ai, eu fiquei tão emocionado no dia de hoje. O meu pet fez o Zeus, ele fez uma homenagem pra mim também, sabe? Olha, sinceramente...
0: Tu chora, cara. Não, chorando, não, não, não, gente, ele tá chorando. Não, peraí.
2: Ele tá chorando. E prêmio da Band FM.
0: É muita emoção. Parabéns pelo seu dia, papai de pet.
1: Ganhei um presente do meu cachorro, cara.
0: Você ganhou?
1: Que legal, velho.
0: Vocês fizeram isso na casa de vocês? Sério que você ganhou um presente?
1: Cara, ele deu um tchauzinho pra mim com a... Com a patinha ainda.
0: Eu não quero nem perguntar qual foi o seu presente. Qual foi o seu presente?
1: Uma mordida no joelho.
0: Tá vendo? Pra você largar de ser tonto. Muito bem. Jaqueta corta-vento exclusiva da Band FM.
1: Lindona.
0: Bonita. A gente pede, mas não chega, você sabe, né?
1: Pergunta ali pra.
0: Deixa pra lá. Faz o seguinte, manda um WhatsApp pra Célia que ela vai te atender.
1: Ela vai te atender super
0: da melhor forma possível, senhora. Daquele jeitinho peculiar dela. Pede lá, já que...
1: Fala assim, o Fefo que mandou.
0: Não, não vem colocar meu nome, não. Alô, Luiz Correia Fernandes! É você, meu querido! Valeu a participação, parabéns, tudo de bom, certo?
1: Pô, cara, eu só sei que o meu cachorro chegou pra mim hoje, assim, fez uma homenagem, cara. Eu acabei, assim, eu fiquei emocionado, cara. Foi que, choros
0: que,
1: e...
0: Qual homenagem que ele fez?
1: Uau. Cara, isso foi emocionante pra mim hoje, sabe?
0: Sabe o que, que é isso, cara? Olha. É muito tempo no Band Coruja. Acho tchau, isso aí pode ser contagioso.
1: Eu acho que não.
0: Sai daqui, cara. Isso é contagioso.
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0: Band FM, 1h02, 1h02. E aí, gente, beleza? Vamos lá, estão preparados aí? Depois do Dia dos Pais, muitas homenagens pra mim. Foi muito legal, eu gostei muito, viu? Ai, gente, eu chorei tanto esse final de semana. Foi lindo, lindo, lindo. A sua rádio do seu jeito, gente. Ó, vamos começar já já que o nosso Band Coruja fica ligadinho com a gente.

0: Band FM, 1 e 9, Zezé de Camargo, irmão da lua, amigo das estrelas. Bora começar a bagunça? Bora começar! Bora começar nossa baguncinha da madrugada, gente do céu!
1: Vai começar!
0: Já começou! Gente, aí! Bora começar nossa bagunça! Bora, gente! Bora! Eu e você até as 5

0: chegamos para mais uma edição do nosso Bande Coruja. Bora até às 5 da manhã falar com você por aqui. Ai, eu descansei um pouquinho, né? Fui homenageado, né, no Dia dos Pais também. Foi maravilhoso. Nossa, olha, eu me emociono só de falar uma coisa dessa. Não quero nem comentar muito. Vou ficar emocionado, né? Tá tudo certo, né, gente? Vamos, né? Até às 5 da manhã com você, falando com esse povo doido da madrugada. Gente, semana começou. Ó, ó, viu? Ei, acabou o final de semana. Ei, acabou, chega de moleza. Acabou o final de semana. Agora, fi, bora começar a semana com o pé direito. Bora trabalhar. Tá na hora já. Acorda aí, fi. Oh. Ei, oh, acorda aí. Tá na hora já. Vamos trabalhar? Hã? Semana começando, hein? Bora com tudo aqui. É o nosso Bande Coruja no ar até às 5 da manhã. Você vai participar pelo nosso WhatsApp 11 999919197. Quero sua mensagem pra gente aqui. Fica à vontade. A minha semana é curta, hein? Ó, viu? A minha semana é curta, viu? Minha semana é curta, viu? Diegão já volta, já. Ó, deixa eu ver aqui, peraí. Deixa eu ver pelas minhas contas. Peraí. É isso mesmo. Terça pra quarta-feira o Diegão já volta, hein? Terça pra quarta. Marca aí. Terça pra quarta-feira ele já volta. Beleza? Beleza? Então, beleza, gente. Semana tá curtinha pra mim, que um focinho igual um focinho de porco. É isso que fala, focinho de porco, né? Não é focinho de, não é focinho de porco, é coice de porco. Ah, sei lá, velho. Eu posso tá, tudo bem, vai, acontece. Bom, vamos lá, gente. Ó, 1:12, 1:12. Vamos lá começar nosso programa. Vamos ver que o povo já tá mandando mensagem pra gente por aqui já. Vamos ver a galera já se interagindo pelo nosso WhatsApp aí. Oi!
1: Opa, Cruja! Fábio aqui da Vila Sabrina.
0: Fala, Fábio, Flávio!
1: Coloca aí nesse sorteio aí pra ganhar esse corta-vento aí.
0: Ah, aí, é o outro já aqui, ó. É o último.
1: Escuta aqui, mas você gosta da curtinha ou da longa?
0: É. E já começou bem, né? Já começou bem, né? Já começou bem aqui, já, né? Padala, fala aí, fala aí!
2: Dia dos Pais aí pra vocês. Cuecão de couro.
0: Vai eu, colecão.
2: Feliz Dia dos Pais aí.
0: Você tem uma cara de cuecão de couro aí também, cara. Meu Deus do céu, hein? Uma cara de cuecão de couro que você tem, viu? Ó, oh, bom dia, Léo, beleza? Poços de Caldas ligado na Band FM. Hoje tô de folga aí sim, cara. Moço, pô, ó, eu queria estar com inveja sua. Folga plena segunda-feira? Tá de sacanagem, cara. Ah, cara, tô de folga em plena segunda-feira. Começou bem, cara. Começou bem a semana, hein? Bom dia, Léo. Cezão de Hortolândia. Ah, aqui pegando você até às 5 da manhã, cara. Vai, sei lá, vira de costa aí, vai. Vira aí. Vira de costa aí, cara, vai.
3: Eu chamei meu amigo.
0: Fala comigo, você.
4: Bom dia, Léo. E aí, meu
0: rei? Beleza?
4: Na paz. Só alegria.
0: Na paz do Senhor Jesus.
4: É o baiano segurança. E vamos começar essa putaria aí, Léo.
0: Calma, cara. Calma, cara. Vai devagar nesse negócio aqui. Programa sério, cara. O programa é sério,
4: assim,
0: pô.
4: Aí. Léo, rapaz. Eu vi você aí comentando pro Feva aí, cara.
0: Ah, que... você também vê tudo, né? Ouve tudo. Vocês são tudo corneta, vocês são.
4: E o seu cãozinho lá, rapaz, deu feliz Dia dos Pais pra você.
0: Claro, pô.
4: É, nego velho.
0: É, velho.
4: O Vani Curulho é assim. Ah. Ó, 2 meses, hein? Já tá assim.
0: Cara.
4: E imagina se passar um ano, cara.
0: Ele fez uma homenagem,
4: aí que piora mais ainda, nego velho.
0: É que você não entendeu, ele fez uma o Zeus fez uma homenagem pra mim, cara. Fez uma homenagem. Olha, eu assim fiquei emocionado, entendeu? Eu já sou um cara meio que emocionado às vezes, sabe? Me emociono por exemplo, passou um passarinho ali ó, na árvore. Putz, já fiquei emocionado, velho. Eu sou assim, entendeu? Então, já fiquei, nossa, o céu está azul. Nossa, fiquei emocionado. Olha que lindo o céu azul. É isso, gente. É isso.
5: O sal de 40.
0: Bom, gente, 1 e 14. Vamos lá. Manda na sua mais antes pra gente, 11 99991-9197. Você participa aqui do nosso Band Coruja, que tá no ar até as 5 da manhã. A semana começou. Segundo!
5: Bom dia, Brasil.
0: Fala aí, Tati.
5: Tá perigosa.
0: Como é que tá?
5: Bora começar essa baguncinha aí.
0: Bora. Semana curta, hein?
5: Parabéns pro seu dia.
0: Claro.
5: Pai de pet, deixa de ser pai.
0: Obviamente.
5: Que bichinho, a gente tem amor.
0: Claro.
5: É verdade.
0: Quando eles falam com a gente, então...
5: Pet Pix.
0: Ainda bem,
5: é a vantagem.
0: Né?
5: Não?
0: É.
5: Beijo a todos os amigos do Coruja e todos os ouvintes.
0: É, mas compensação pediu ração, né? Que é de ração, né? É, em troca pediu uma ração, né? Falar pra você, né? Ó, quem mais tá por aqui, ó? Olha lá, Sérgio do Pão. Fazendo o quê? Olha, assando linguiça. É o que ele mais gosta, né? De fazer.
6: Boa noite, Léo Júnior. Sérgio do Pão Padeiro. Léo, assim como você hoje, saí com meus dois pets pra passear.
0: Aí,
6: meu
0: ó.
6: Pet de 15, meu pet de 18. Foi show, hein? E agora eu tô na linguicinha. Aceita uma linguicinha?
0: Você acerta.
6: Você agachou. Você tá doido, motorista.
0: Aí, ó. Vai pra linguicinha e tal. Mas ele vai aumentando de tamanho. Vai aumentando. Isso é que tá muito pequeno pra mim, né? E aí você vai aumentando, cara. É isso. É, a vida é essa, cara. A vida é essa, pô.
7: Rapaz, segurança baiano. Essa é boa, viu? Vai dar muito certo não, hein? Chegar alguém pra fazer alguma coisa aí, o cara vai falar que tá cansado.
0: Galera, tá alenado. Segurança baiana ainda, cara.
8: Agora eu sou mais eu.
0: Hoje são 1h16. Bora falar no zap aqui, ó. Quero ouvir sua mensagem, seu áudio. Bora mandar mensagem ao outro, mandando foto aqui de rosa, cara. Que é isso, cara? Que negócio é esse aí? Fala pra mim.
9: Manda um abraço pro Léo. Pro Léo Júnior.
0: Hã? Ah.
9: O Léo Júnior é um camarada meu.
0: Ah.
9: Eu vou estar sem celular. Meu pai vai descansar. Não vai dar pra mim interagir hoje. Mas eu vou estar acompanhando aqui. Até... Tralala.
0: Beleza, cara.
9: Até certa hora.
0: Tamo junto,
9: tralala.
0: Tamo junto.
9: Tô junto com o Léo.
0: Aê!
9: Tamo junto, Léo.
0: Tamo nós, tamo junto na parada.
8: A vida.
0: É isso aí, mano. Um abraço pra você. Tamo junto. Um abraço pro paizão aí também, viu? Valeu pela audiência. 11 99991-9197. Já manda sua mensagem pra gente que eu quero falar com você aqui nessa segunda.
10: Léo. Boa, Léo. Tá acabando, hein? Foi um prazer. Tá um cara
0: tá
10: da
0: acabando,
10: hora.
0: Tá acabando.
10: Um prazer. Bora. Vamos que vamos. E agora? Fazer o que da vida?
0: Agora, deixa eu ver se eu vou, depois de tudo isso aqui, deixa eu ver o que eu vou fazer, acho que eu vou viajar pro Caribe, pera aí, deixa eu falar aqui, cara, deixa eu ver, vou conhecer as praias do Nordeste primeiro, deixa eu ver aqui, eu vou pra Europa, vou dar uma volta ao mundo aí, sabe, depois disso, né? A gente vai dar uma passeada aí de leve, sabe? Ah, vamos lá, né? Vamos lá. Fala comigo aí, bom dia.
11: Fala, Léo. Band FM. Eu escuto sua voz, fico louco pra te dar uns beijos.
0: Ah, sai daqui, some. Sai os olivos. Homem, me dá beijo, cara. Eu, hein? Tô fora, cara. Deus me livre. Eu tô louco. Fiquei louco agora? Tô louco eu, é?
11: Eita, esse aí, a brisa já bateu, hein?
0: Tem brisa o quê, cara? Eu não posso falar sério, não. Tô falando sério, cara. Ó, eu tô vendo pra onde eu vou viajar depois, né? Desses dois meses. Esqueci de uma coisa. Meu jatinho tá no conserto, mas eu tenho que ligar pro rapaz aqui pra... Peraí, deixa eu só mandar uma mensagem pra ele aqui, peraí. Peraí, só um minutinho, gente. Já falo com vocês, peraí. Deixar no pátio. Tá. Tá bom, beleza, já. Acabei de mandar mensagem pro meu piloto especial, né? O meu jatinho vai estar pronto essa semana, né? Pra eu poder viajar, né? Então, vocês sabem como é que é. Não é fácil essa vida, né, gente? Não é fácil essa vida, né?
12: Bom dia, Léo Júnior.
0: Bom dia.
12: Sabão aqui de Cubatão.
0: Fala aí, cara.
12: Carreteiro ali, Vamos que vamos, vamos subir a serra.
0: Vamos, vamos lá.
12: Em busca ali da Sorocaba, positiva?
0: Ah, da Sorocaba. Sorocaba.
12: Uhum. Bota fogo aí nesse programa aí, Leandro. É nóis, tamo junto. Você é o cara, hein?
0: Valeu, mano, um abraço pra vocês aí, obrigado pela participação aqui no nosso Bando Coruja. Vamos lá, quem mais aqui? Josinei. Fala, Léo, Josinei.
13: Bom dia, Léo.
0: Bom dia.
13: É o Ney do Banco, passando aqui agora. Em Uberlândia, Minas Gerais, sentido Uberaba. Ô, Léo, manda um abraço aí pra nosso amigo Teletubbies. Fala pra ele parar de ficar tomando tanta pila, viu? O cara tá pilado de pila.
0: Pilado de pila. Gente, 1:20, 11999919197, pra você participar com a gente aqui até as 5 da manhã. Ah, e só lembrar você que 4 da manhã tem o nosso Campeonato Brasileiro de Piadas Ruins. E esse Campeonato Brasileiro de Piadas vai até o final do mês, hein, gente? Então, fica ligado, hein? Todo dia, às 4 da manhã, a gente faz esse campeonato. Beleza? Quem mais tá aqui? Vamos ver. Fala aí.
14: Boa noite, Bande Coruja. É o Mura. Um abraço pra rapaziada e um salve aí.
0: Marechal Rondão
14: de Costa, Araçatuba, de frente ao Lins aqui, até Bauru. Geladeira deitada. Um abraço.
0: Valeu, um abraço. Meus amigos da Geladeira Deitada. Tá todo mundo curtindo a Band FM 1:21, gente. Essa primeira hora aqui a gente vai colocando o povo pra falar aqui, ó. Fala aí.
15: Aê, bagunça, hein? Isso é a Rádio Zona.
0: Zona é você, cara. Zona na sua casa, cara. Zona o quê, cara? Viu? Aqui é negócio sério, cara. Aqui é negócio sério, entendeu?
16: Ô, Léo, deixa eu falar. Bom dia.
0: Bom dia.
16: Ontem tava bem legal, a gente tava ouvindo aí o Fefo na sua folga, viu?
0: Ah, o Fefo. Pô, o Fefo é... O Fefo é gente boa, cara. O Fefo é gente boa. Deixa eu ver quem mais tá aqui, ó. Ô, Hudson!
17: Ô, Léo, vem aqui pra casa, pô, pra nós fazer troca-troca, gostosinho. Ah,
0: vai se lascar você pra lá, velho. Olha pra mim, velho. Eu sou um cara... eu vou viajar o mundo, cara. Você fica aí falando esse tipo de coisa aí pra gente, velho.
17: Bom dia, Léo.
0: Bom dia.
17: Depois do Band Coruja, você vai direto pro Caps, né?
0: Cara, eu já falei pra você pra onde eu vou, velho. Eu não preciso repetir de novo, né? Deixa eu ver... Eu acho que primeiro eu vou nas praias lá do sul, viu? Eu acho que é melhor. As praias do sul. Acho que sim. Eu acho que seria legal, interessante primeiro. Tá friozinho e tal, né? Tá certo.
18: Alô, Léo. Oi. Bom dia. Moisés, Mogi Guaçu.
0: Fala, Moisés, e aí?
18: No puxa aqui do suco do pica-pau da Eco Forest. Bom dia, geral aí. Tamo junto,
0: barulho é esse, cara? Barulho é esse, velho? Que barulho é esse, ó? Antônio Rocha tá por aqui também, né? Antônio, um abraço pro Antônio Rocha, da galera boa, hein? Mandando mensagem pra gente. 11999919197. Nosso Bando Coruja tá no ar! Hora falar com você! É às 5 da manhã, ninguém dorme aqui, não,
19: bom
0: hein?
19: Bom dia, Léo. Ô, rapaz, já vai. Já vai embora logo, né, cara? Pô, que pena, hein?
0: Já vou cedo.
19: Que pena que o próximo que entrar aí não dá tanta oportunidade pros caminhoneiros, hein?
0: Não, vai dar,
19: Antônio,
0: cara.
19: Antônio Rocha, o cowboy do asfalto dar, aqui de Guarulhos.
0: Chegando os nossos,
19: pra você, toda essa equipe aí. E todos os caminhoneiros aí, uma ótima semana abençoada por Deus.
0: Vamos lá.
19: E vamos ver, né, cara? Esperar agora a próxima férias aí pra você estar tá com nós aí de novo aí, cara.
0: Os caras já tá pensando nas próximas férias.
19: Vai deixar saudade pra toda a galera aí, meu irmão. Porque, olha, o nosso amigo aí que vai entrar aí de volta aí, ele não dá tanta oportunidade pra nós.
0: Ele vai dar sim, gente. Peraí, também não é assim, né? Ele tá descansando, agora ele vai voltar agora. Baterias recarregadas, meu amigo Diegão. Aniversariante do mês aí também. E tá de volta aí com tudo, viu? Tenho certeza que vai atender a mais expectativas aí também. Mais ainda do que já é, né? Que é um sucesso do Diegão, né? O Diegão é fera, velho. Diegão é fera, hein? Bom dia, Léo Júnior. Ayrton. Como é que é? Antes que o Diegão volte, passando pra agradecer as noites juntos aí. Alegrando, né? A todos nós. Olha só o que ele falou aqui também, viu? E alegrando os dias e acabando com a minha ansiedade. Olha que legal, gente. Tá vendo só? Isso que é bacana, é ouvir, isso é gratificante pra gente, viu? Ô César, que bom que a gente curou a sua ansiedade, cara, porque não é fácil, tem muitas pessoas que têm ansiedade. Uma coisa que eu não falei, eu acho que eu vou aproveitar o que ele falou aqui agora, de ansiedade, eu também tenho isso, eu também tenho ansiedade, a gente tá aqui, tá feliz, mas eu também tenho ansiedade, mas a gente procura tá sempre feliz, né, transmitindo coisas boas. E o que o cara falou aqui agora, isso é gratificante, que tem não só ele, tem milhares de ouvintes agora, poxa vida, passando por algum problema, até com ansiedade também, e o Band Coruja cura essa ansiedade, né? Então a gente faz aquela bagunça, isso é legal, isso é gratificante demais, gente. Olha aí, tá vendo? A galera gosta da bagunça, isso já é um remédio pra ansiedade, hein? Pô, para de tomar uns remedinho lá, velho, que é o remedinho aqui, ó. Ó o remedinho aqui, ó, o remedinho aqui, ó. É o nosso Band Coruja. Manda lá seu áudio pra gente, 11999919197. Tem outro César aqui, meu Deus, haja César hoje nesse programa.
20: Ô, Léo, bom dia. Vou fazer umas macumba aqui, marcar umas galinhas pretas e acender umas velas vermelhas pra você ficar no lugar do Diego aí.
0: Não, para! Não!
20: Beleza?
0: Não vai nada!
20: Deixa o tapete dele.
0: Para que
20: hoje. O Diego não presta não, pô.
0: Para com isso!
20: Você não, é muito melhor.
0: Não, para dessas coisas aí, ó. Ó, depois, ó, gente, vocês param com essas coisas. Sabe por quê, velho? Daqui a pouco o Diegão fica bravo comigo, vai achar que eu tô de acordo com vocês aí, nessas presepadas de vocês. E pô, fica bravo comigo. Fala que, meu Deus do céu, gente. Tô nem é meu, pô. Tô cumprindo o horário aqui só. Ou férias, na verdade, né? Imagina os caras, já vem. Que isso, meu Deus do céu. 11999919197. Ó ele aqui. Ale Fenomenal chegou. Ale Fenomenal chegou. Fala, Ale, e aí?
21: Churumi.
0: Churumi, churumai.
21: Churumi. Churumi. Churumi.
0: Oi, oi.
21: Churumi. Não.
0: Aí, seu Fenomenal.
21: Vai, Corinthians, vai. Fenomenal. Não,
0: é
21: não,
0: isso.
21: Não, não.
0: Vai, Corinthians. Agora vem o outro aqui, o Davi. Davi, vai, Davi. Fala aí.
22: Eu sou pai da de tripa, Gajinho. Meu pai, Guizão, graças a 36 anos. Meu filho tem 20 anos, vai fazer 21 agora.
0: Seu filho?
22: Pai de pet, capitinho e espadas ainda.
0: Ah,
22: isso
0: tá.
22: Aí. Feliz dia pra você também. Tem pai de pet com o meu também. Bora, hein? Até 5 da manhã aí.
0: É isso aí. Não, cara, pai de pet, velho. E outra vez, o Zeus fez até uma homenagem pra mim lá no Instagram, velho. Caramba, velho, isso aí me doeu o coração, cara. Que lindo, né, cara, uma coisa dessa, velho. Que nossa senhora, quem que não fica emocionado no dia dos pais, cara, com um negócio desse, velho?
23: Ah. Ô, Léo, bom dia, viu?
0: Oi,
23: muito bom obrigado, dia. Deve você estar alegrando nossa madrugada aí, curando bem, né? As pessoas de depressão, de ansiedade, viu,
0: Léo? Rapaz, né?
23: Deus te abençoe, irmão.
0: É isso aí, cara. Tamo junto na madruga, hein? 1:27. Fala comigo aí.
24: Poxa, o que que esse animal falou aí que não entendi foi nada? Falou o quilo, não entendi uma grama.
0: Você não gosta de colocar o Davi no ar? Os caras estão enchendo o saco, pô. Ô, oh, quem mais? Esse aqui não deixou nome. Não deixou nome, hein? Ô, oh, meu Deus do céu. Oi. Oi.
25: Aqui é Thiago de Poço da Mata Bahia, ouvindo vocês pela Rádio Zete.
0: E aí, cara?
25: Manda alô pra nós aí, estamos aqui no Espírito Santo, mexendo com café.
0: Pode deixar, ó, estarei mandando um alô pra você aí, beleza? A minha voz também agora ficou grave, ó, desse jeito, entendeu? Entendeu como é que é a minha voz? Fica grave também. Se eu quiser fazer um grave, eu faço, velho. Se eu quiser. Se eu não quiser, não faço, entendeu? É assim. Se eu quiser fazer, eu faço. Você não quer fazer mais, entendeu? É isso, gente. É isso. Vamos lá, falar com mais um aqui. Fala aí.
26: Bom dia. Chubilubili, chubilubilau. Quem não gostou, um grande abraço pra vocês.
0: É isso aí. 11999919197. Você participa aqui junto com a gente, a nossa madrugada mais gostosa do Brasil. É isso, gente. Povo chegando aí nessa segunda-feira, depois de um finalzão de semana legal, dia dos pais, né? Parabéns pra todos os papais do Brasil.

0: Alessandro chegou por aqui também. Fala, Alessandro, um abraço pra você. Já tá tomando um cafezinho com a gente. Boa, rapaz, aí sim, hein? Fala aí, mais um áudio.
1: Bom dia, Léo. Bora.
0: Bora.
1: Felício Ribeiro, lá de Santa Cruz da Baixa Verde.
0: Ei, rapaz.
1: Motorista carreteiro aqui no trecho, curtindo o Bando de Coruja. Bora, buzinada.
0: Vai.
1: Bom dia. Passando aqui no Vitória da Conquista, no estado do Recife, positivo.
0: Alô, meus amigos Vitória da Conquista. Vitória da Conquista, ligados na Band, hein? Que legal saber que vocês estão com a gente aí. Sempre aqui na nossa madrugada, oi.
2: Valeu, bom dia.
0: Oi.
2: Ah, o Diego vai acreditar mesmo, porque eu tenho um áudio que você mandou aqui pra mim, falando pra incentivar a galera. Vamos incentivar o Léo a ficar no lugar do
0: Diego. Não falei nada disso. Para.
2: Tem um áudio assim falando, falando pra mim e tal.
0: Eu não falei
2: nada. Fala pro povo pra deixar eu ficar mesmo.
0: Se...
2: O Diego não vai ficar bravo, não.
0: Para
2: Diego
0: com
2: vai,
0: isso.
2: Vai entender. Muda ele de horário.
0: Para com isso. Eu não falei nada disso. Vocês para de ser corneta. Vocês para com isso. Olha os caras, velho, querendo já ferrar aqui já comigo, já. Meu Deus.
3: Bom dia, Léo.
0: Oi.
3: Luciano, motorista de aplicativo aqui, Léo.
0: Luciano, e aí?
3: Léo, muito obrigado por ter curado minha ejaculação precoce, né?
0: Vai se lascar, vai, cara. Vai se lascar pra lá, vai, ó.
4: Bom dia, Léo. Tu sabia que o pior inquilino que existe é o espermatozoide?
0: É.
4: O apartamento é um ovo, mora na casa do cacete. O vizinho da frente é um pentelho, o de trás só faz merda. E o proprietário, quando tá duro, põe todo mundo pra fora. É complicado, hein, Léo?
0: Sensacional essa, cara. Tem toda... Olha, vou te falar uma coisa. Isso tem toda a lógica do mundo, isso aí. Não, isso tem toda a lógica do mundo, claro, óbvio. Isso aí não tem nem o que questionar, né, cara?
5: Ô, Léo, bom dia.
0: Oi.
5: Só aqui pra agradecer esse tempo que se passou aí.
0: Ah, lá vem. Lá vem.
5: Falar que a gente já tá organizando aqui uma galera pra ficar na porta da rádio.
0: Ah, tá. Ah, lá, a gente
5: vai sumir por um tempo com o Diegão aí, tá? Pra você voltar.
0: Sumir.
5: Vai ficar tranquilo. Lá ele vai ter pão, água. A gente vai deixar ele lá seguro. É. Só que pelo menos um ano e meio ali, tá? Pra você ficar aí com a gente.
0: Só no pão e água. Tá vendo só, né, Diego? O que os caras estão querendo fazer com você aqui já. 1:31, gente. Fala
6: bom
0: comigo.
6: Dia, Léo. Bom dia, Léo.
0: Bom dia.
6: Vamos começar. Marcelo Carreteiro, Baixada Santista. Bora,
0: Marcelo. Um abraço pro pessoal da Baixada da Santista. Baixada Santista, curtindo a Band. Ô, Léo Júnior, manda um alô aqui pra nós da usina. Vocês têm uns nomes estranhos de usina ultimamente, não? É usina Cófico, é isso? Cófico? É um F mudo. C-O-F-C-O. Sei lá, velho. Na cidade de Meridiano. Legal. Galera boa lá curtindo a Band FM. Um abraço pra vocês aí, gente. Obrigado pela audiência. Um abraço aqui pros cornos motoristas de aplicativos de Porto Alegre. A galera dos olhos, amigos. Amigos cornos, né? Motoristas de aplicativos de Porto Alegre. Curtindo a Band FM. Um abraço pra vocês aí. São 1:32 agora. 1:32. Fala aí.
7: Ô, Léo, boa. Vamos resumindo rapidamente que eu, Cláudio da Gaçatuba, manda um salve aí pro morcego, meu porteiro tá rendendo, Matheus, do Colômbia de Espanha. Automaticamente já manda um salve do bonde aqui do Japamosa Gaçatuba, que é o Du, o Ariel de Camargo, agora gosta muito do Migosmar. Também já manda também, já resumidamente.
0: Tá, tô vendo.
7: O Dudu, do Gora de Pitonita. Já manda também resumidamente pro Pichu. E o Fernandão, a Araçatuba e o Japa também.
0: Quer dizer, resumidamente falando, tá.
7: Os Pimentó, Araçatuba.
0: Tá
7: tudo
0: bom.
7: Cambado de boi de roupa, beleza? Fala pra eles aí, ó. Dá um salve aí, eu sou sem vergonha.
0: Ah, quer dizer, 1 minuto e meio de áudio, resumidamente, 1 minuto e meio falando. Ah, dá pra perceber, né? Dá pra perceber, né? Ó, tem o Léo, meu xará. Léo, fala, Léo, beleza?
8: Bom dia, Léo.
0: Bom dia.
8: Pit Bitoca, au. Segura a mordedura.
0: Vai, cuecão de couro. Vai, pra lá, cuecão de couro. Ah. Vamos lá, gente. Manda na sua mensagem o Zé Aras. Fala, Zé.
9: Bom dia, Léo. Bom, Léo. Carioca falando do baiano aí que é preguiçoso.
0: É.
9: Teve uma vez que teve uma posse de um governador lá no Rio. Daí ele decretou lá, falou pra todo mundo: olha, esse ano eu vou fazer diferente. A população do Rio de Janeiro vai trabalhar pra mim só um mês durante um ano.
0: Nossa.
9: Vai ficar 11 meses de folga. Aí o maluco lá no fundo foi e gritou: ô, seu governador, e as férias, como é que fica?
0: Tá.
9: Tá, obrigado.
0: Tá bom. Os caras, velho. Já começou as piadas já, né? Ó, piada é 4 da manhã, hein? Beleza?

0: Essa 11999919197 pra você participar aqui do nosso Band Coruja, o seu programa da madrugada, o seu programinha da madrugada. Manda um abraço aqui, ó, pro Tiriça Frente 3, todos recalcados, não, todos, putz, eu falei recalcados, nada a ver, velho. Ah, todos reboqueiros. Olha que eu tô de óculos, hein? Tá lindo o negócio, hein? É sinal que o óculos não serve mais. Pronto. Esse já é um sinal.
1: Bom dia, Léo. Meu querido, aqui é o Joe, motorista carreteiro, sentido Jundiaí. Estou passando aqui pela Marginal Tietê. Meu querido, um abraço. Até mais ver, meu amado. Você é alegrando nossas noites aí. Valeu. Não só caminhoneiro, mas também os motoristas da APP, os trabalhadores, os padeiros, queima-rosca e tudo mais.
0: É tudo junto,
1: camarada. Aqui não tem depressão, não tem ansiedade. Aqui é só tem alegria e muita felicidade.
0: Aê, ó.
1: Band de coruja, meu querido, ó. Aqui no caminhão é só Band de coruja.
0: Que legal, hein? Saber que vocês gostam da gente do Band de Coruja, né? É um programa que já é um sucesso, né? Já é um programa de sucesso de muitos anos, né, gente? 1:36, 1:36. Bora falar com você no nosso WhatsApp 11999919197. Me conta como é que foi seu domingo. Ah, eu quero saber como é que foi o Dia dos Pais aí pra vocês, hein? Ficaram na... Como é que foi? Ah, foi na casa do sogrão? Foi dar trabalho pra casa, na casa dos sogros? Deu trabalho na casa do paizão lá? Ou não tem mais o pai aqui também, mas tá em oração? Tá, ficou em pensamentos, em orando pelo... Né? Ficou em oração também? Quem não tem o papai, né? Já aqui, o papai tá no céu, ou tem o seu pai do lado aí, foi pra casa do seu pai, deu trabalho pra ele hoje ou não? Almoçou lá e deixou as louças pro pai amanhã lavar, né, seus vagabundos? Hã?

0: outro aqui já. Ó, o outro já vem aqui falar. Ó, que ele já vem aqui, ó. É, ainda bem que você. É, ainda bem que você sai essa semana, mano. Já tocando música no começo do programa. Esse já quer mandar no programa já, né? É, se toca música, se não toca, né?
1: 5-8.
0: Ah, já começou bem, já que já, hein? 11-9-9-9-9-1-9-1-9-7. Quem mais tá por aqui? Mandou mensagem, hein? Quem que é você aqui? Aline? Aline? Ô, Aline, tudo bem? Bom dia pra você, Aline. Obrigado aí pela audiência. Tá por aqui, mandou mensagem pra gente. Quem mais? Vamos lá pro Rio de Janeiro agora. Rio de Janeiro, fala aí.
2: Meu
0: fala
2: dia
0: aí.
2: Dos pais foi maravilhoso, Léo. Ah. Eu peguei meus 4 filhos, fui pro cinema, assisti o Homem-Aranha, comemos pipoca, tomamos refrigerante.
0: É isso, cara, é isso.
2: E foi hiper divertido. E ainda tô no trabalho hoje, hein? Entendeu? Passei a tarde toda no shopping com eles e ainda fui trabalhar. Tô aqui no trabalho agora, a noite toda contigo, Diegão. Eu e você e a Band. Tamo junto.
0: Só que tem um detalhe importante, só que tem um detalhinho pequeno aí, cara. O Diegão ainda tá de férias, tá? Ele vai voltar essa semana, tá? Só pra você saber. Ou você chegou agora, ou sei lá o que aconteceu. Se conectou ao mundo agora, não sei. Olha, eu também, cara, fui pro shopping, né? O meu cachorro, Zeus, me levou ao shopping pra passear também. A gente passeou, sabe? Fez uma homenagem pra mim. Tudo certo, fiquei tão feliz, dia dos pais. Ah, foi maravilhoso, sabe? Foi assim, gratificante. É isso, gente. É isso. Fala comigo aí, vai.
3: Bom dia, Léo Júnior, empresário do agro.
0: Empresário do agro, trouxa do agro, vai.
3: Para os incomodados aí. Como velho do saco, mais conhecido como velho do lixo. Calica.
0: Já piriquita. Começou a falar mal dos outros. Começou a falar
3: isso aqui. Lá, que só é perigosa.
0: Fala mal dos outros isso aqui.
3: É, e o Ivan, sei lá o que lá, que pra mim é, não deve ser comparado com nada.
0: Não, você também não, né?
3: Aquele abraço aí. Se tiver incomodado, que desligue o rádio, porque eu tô até às 5 da manhã na audiência aí do Band Coruja. Tamo junto, Léo Júnior.
0: Valeu, Zé. 1:39, vamos lá. Manda na sua mensagem, 11999919197. Quero ouvir sua voz aqui no nosso Band Coruja. Quero ouvir sua participação. Pode chegar que o programa aqui é todinho nosso, vai.
4: Bom dia, Léo. Aqui é João de Ilha de Taparica, Bahia.
0: Olha, de Taparica.
4: Ele tá reclamando aí, falando das coisas, mas imagine a vida do galo que mora com a galinha. Tem um filho frango e dorme em cima de um pau duro. Ainda tem que cantar.
0: É isso, tá vendo? Né? É isso, cara. Isso, falou tudo, hein? Falou tudo. Tem uns ouvintes assim, nossa, com os palavreados hoje, né? Tem uns ouvintes com os palavreados hoje que eu vou te contar um negócio, hein? Boa noite, Band FM. Estamos aqui na estrada viajando do Espírito Santo pra Macaé. Olha, manda um feliz dia dos pais pro meu marido, Willis. Ó, nome chique esse, hein? Willis. Ele tá te ouvindo. E um feliz dia dos pais pra você também. Nós estamos aqui, que legal, viu, Adriana? Obrigado, você e o maridão aí. Estão na estrada, hein? Curtindo a banda. Gente, toma cuidado aí, viu? Na estrada aí, viu? Vamos lá. Vai. Ó, como eu danço, ó. Eu danço também, poxa. Sou dançarino, que você não sabia não que eu sou dançarino formado? Cara, eu ensinei o jacaré dançar lá no El Chan, velho, na época. Eu que dei a aula pra loira do Chan, lá pra Carla Pérez, pra coisa lá, entendeu? Xa vida, velho. Tem história, velho.
5: Oi, Léo Júnior.
0: Oi.
5: Valeu por esses dias com essa panelinha aí do Pix. Agora vai chegar outra panelinha Diego Lopes.
0: Ah, e você é desanimado da vida, né? Ai, que desânimo.
5: Valeu, Léo, até a próxima.
0: Ai, que desânimo. Ai, essa panelinha, tem aí a outra panelinha. Nossa, acabou o mundo. Ai, acabou o mundo pra ele agora. Ai, o mundo acabou. Nossa senhora, oi.
6: Bom dia, meu amigo. Quem fala aqui é o Wesley. Mais um segurança das noites aí.
0: Fala, Wesley, beleza, Wesley?
6: Passei o dia dos pais no um pesqueiro com meus filhos.
0: Olha que legal,
6: hein? E comemorei meu aniversário.
0: Que bom, cara. Que bom, hein? Só alegria. Aí, foi no pesqueiro com os filhos, comemorou o aniversário também. E é isso, cara. É, aproveitar, tem que aproveitar a vida, né, gente? Yeah. São 42, 11 999 919 97. Sua participação é fundamental, importante pra nós aqui no Bande Coruja. É às 5 da manhã por aqui, ó.
1: Bom dia, Bande Coruja. Bom dia, Léo. Esmeraldo Porcá. Uma excelente segunda-feira a todos aí, aquela proteção divina mais que abençoada. Um abraço à rapaziada aí da madrugada aí, a galera do Tapetão Preto aí. E a todos que tá sintonizado no Bande Coruja. Positiva?
0: Positiva, positiva.
1: Tchau, obrigado.
0: Ó, o som 1:42. Manda lá sua mensagem pra gente, 11 999 919 197. Muita gente passeou hoje, fez churrasco, né? É, fez aquele almoço especial do Dia dos Pais, comprou presente, né? Não? É isso, gente, aproveitar, né? Eu também já mandei Feliz Dia dos Pais pro meu pai. E é isso, vamos aproveitar, né, gente? Aproveitar a vida. É isso aí, cheio.
7: Léo Júnior, forte abraço, aqui é o Pagodeiro, motorista de aplicativo, aqui diretamente de Cuiabá, ligadão no Bande Coruja.
0: Alô, Cuiabá, Mato Grosso, um abraço pra vocês. Ah, boa madrugada, Léo Júnior. É isso aí, um abraço pra vocês. Quem mais aqui? Como é que é? Quem que é você?
8: Fala, Léo Júnior, bom dia. Você tá bom, filho?
0: Tô bem, e você?
8: Por aqui é o Plácido Carreteiro.
0: Que Plácido. Deus
8: abençoe aí a nossa semana, hein?
0: Plácido Carreteiro. Léo
8: Júnior, você acabou de falar aí que era dançarino e tal, que ensinou o jacaré a dançar.
0: Sei, sei,
8: ensinou entendi. O pessoal do Tchan lá, claro, a Carla claro. Pérez e tal.
0: É.
8: Então você manja do axé, né?
0: Gosto.
8: Então na época que bombou o axé nas rádios brasileiras, você dançava na boquinha da garrafa, né, ô cretino?
0: Já dançava, claro. Cara, eu que dei ideia pra eles. Fala assim, viu? Estávamos todo mundo lá do El Chan no churrasco, né? Ah, inclusive tava até a galera do Piscirico na época também. Estávamos lá, assim, no churrasco. Lá, assim, na Bahia, né, tal. E aí, de repente, e antigamente, aquelas garrafas, aquela Antártica, sabe? Aquelas, né? Kaiser, antigamente, tal. Aí, de repente, eu vi aquela garrafa, falei, caramba, meu, olha, tô tendo uma ideia que aquela garrafa pode entrar em algum lugar, aquela garrafa ali. Pode. Comecei a pensar. Aí, coloquei ela no chão. Desce aí. Aí rolou a música na boquinha da garganta, não? É isso.
9: Bom dia, meu amigo da Rádio Band aí. Aqui é o Claudemir do Guarujá. Pose, estamos carregando aqui no porto aqui da Movecta.
0: Tá.
9: Pose. E vamos seguir viagem aí pra essa rodagem aí.
0: Aí, ó.
9: Pose, um grande abraço pra todos aí. Um bom dia, vamos trabalhar.
0: Vamos nessa.
9: Vamos trabalhar, que a semana é longa, hein?
0: É isso aí, cara.
9: Você tá doido, hein?
0: Vai
9: devagar, que a pista tá molhada. Quem tiver dormindo, bom sono. E quem tiver acordado, que acorde.
0: É, que se lasque.
9: O dia começou, hein?
0: É isso aí.
9: Bom dia a todos aí, um tchau, obrigado.
0: É isso aí, a madrugada do dia começou. Passou meia-noite, já era. Já Elvis, 15 pras duas. Quem mais tá por aqui, ó? O José mandou aqui. Léo Júnior, bom dia. O Murilo falou que você vai ficar fazendo Bande Coruja. Não, para, eu já falei que vocês... Gente, eu só estou aqui cumprindo como é que eu posso falar? Só estou cumprindo o meu dever, só isso, tá? O programa não é meu, já falei. Ó, vamos lá, mais um aqui mandando mensagem pra gente. Ué.
10: Ô, Léo, lá ele, esse negócio de garrafa entrar em algum lugar, lá ele mil vezes.
0: Não, mas o que eu fiz? Eu só olhei pra garrafa e pensei, dando na boquinha da garrafa. Aí surgiu a música, cara. Aí, você viu como é que é aquele negócio? Olha, que impressionante, né, cara? Que impressionante isso, né? Impressionante.
11: Eu lembro como se fosse hoje o Léo Júnior dançando, estampando a boquinha da garrafa.
0: Exatamente, cara. Eu que comecei a fazer isso, entendeu? Mas isso aqui eu não fui descer. Só fiz, né? Só mostrei pro pessoal como é que se faz e tal. Mas não, nem cheguei a... Né? Nem cheguei. Eu só fiz só um... Meio que um... Por cima só, entendeu? Bom, 46, vai. 11 999 919 197 pra você participar aqui do nosso Bande Coruja, a nossa madrugada mais gostosa do Brasil. Fala comigo aí, Cleiton. E aí?
12: Para, foi. Você é cachorro? Ô, Wesley, bom dia. Tá bom, meu truta? Ô, Wesley.
0: É vagabundo, né? Tem uns vagabundos que ficavam assim de, trocando nome aí, ó. Vai, trouxa. Uns trouxa aqui, ó. Não, os caras fazem de propósito ainda, né?
13: Fala, Léo. Bom aí, dia, ó. Boa noite.
0: Sei vai. Lá. Oi.
13: Estamos aqui acompanhando Coruja Caps.
0: Exato.
13: Já paguei a parcela aí da. Da programação de hoje, hein? Solta meus áudios, hein?
0: Ah, vou socar.
13: E avisa o Rajão que eu vou encher a cara dele de bolacha.
0: Pode ser que eu vou sopar. Vira aí. Vira aí. Ai, ai, ai. 11999919197, oi.
14: Léo.
0: Ah.
14: Até o chão, pai.
0: É, um pouquinho só, cara.
14: Léo, tem uma equipe aqui de Araçatuba pra você rapidamente.
0: Tá.
14: Japa Motos. Entendeu? Do modo. Ariel de Camargo, gosta do negócio aí, do Zé de Camargo, como é que da hora, tá ligado? Então só Pichu, também o Japa, outro Japa das Pimental e o Fernando das Pimental. Ali tem o Tocha.
0: Cara, o que, que você quer estar tá falando que eu não tô entendendo, bolhufas? Eu queria procurar entender o que, que ele tá falando aqui. Do Japa que de, pegou e cobriu e... Ai, gente do céu, viu? Eu não sei se eu tô sem paciência hoje. Eu não sei dizer pra vocês, não sei dizer.
15: Ô, Léo.
0: Oi.
15: Fala a verdade, Léo. Você inventou essa música porque você entrou na boquinha da garrafa e gostou, né?
0: Cara, foi a primeira vez, entendeu? Aí eu mostrei pra galera como é que é a música. Aí a música pegou, velho. A música pegou, entendeu? Vamos lá, deixa eu falar aqui com a Andréia. Tudo bem, Andréia? Bom dia.
16: Oi, Léo. Boa noite. Melhor, bom dia.
0: É, né? Bom dia já, né? Bom dia.
16: Poxa, Léo. Eu durmo toda noite com você.
0: Pois é.
16: E agora você vai me abandonar.
0: Pois é, minha amiga.
16: Que peninha.
0: Fazer o quê, né?
16: Você podia ficar, né?
0: Dá.
16: Beijo, Léo. É a Andréia, tá bom?
0: Tá certo, André. Um abraço pra você. Obrigado pela audiência. Mas, ó, gente, semana que vem estarei aqui na madrugada também. Sexta pra sábado, viu? É, não sumi não. Quando você menos esperar, no próximo final de semana estarei aqui. Beleza? Aí você me encontra aqui na madruga. Pode.
17: Ô, Léo, você fala que a rapaziada pulou o muro do Caps. Todo mundo louco hoje.
0: É, tem os doidinhos. Ó, tem os doidinhos da madrugada aí, gente. Tem os doidinhos.
18: Alô, Léo Júnior, tudo bem?
0: Tudo, e você?
18: Pimentel de Araçatuba.
0: Fala, mano.
18: Quero deixar um recado aí pra esse pessoal que gosta de ficar criticando aí os radialistas. Independente de quem seja, se é você, se é...
0: Final de semana estarei aqui. Beleza? Aí você me encontra aqui na madruga. Pode.
17: Ô, Léo, você fala que a rapaziada pulou o muro do Caps. Todo mundo louco hoje.
0: É, tem os doidinhos. Ó, tem os doidinhos da madrugada aí, gente. Tem os doidinhos.
18: Alô, Léo Júnior, tudo bem?
0: Tudo, e você?
18: Pimentel de Araçatuba.
0: Fala, mano. Quer

0: Brasil e o resto do mundo.
1: Falou bonito,
0: mas, velho, tem que entender que nem todos somos perfeitos, porque perfeição é somente Deus.
1: Exatamente.
0: Então, pessoal, vamos reconhecer aí o profissional que tá aí se dedicando para nós. Um abraço.
1: Cara, você falou tudo e mais um pouco, cara. Parabéns pelo seu áudio. Foi um áudio inteligente, que é um dos áudios inteligentes que eu ouvi hoje aqui. Esse aqui, sensacional. É o Márcio Ricardo, é isso, Márcio? Márcio, parabéns pelo seu áudio. É isso, cara. É isso e mais um pouco, hein? É isso e mais um pouco. Obrigado, viu, cara? Obrigado aí, mano. Tamo junto. Ah, tem alguém me assistindo pelo Bandplay aí. Nossa senhora, cuidado pra não queimar seu televisor aí, meu filho. Cuidado, hein, cara. Vocês viram que quem tá me assistindo hoje, eu tô meio que na estica hoje, né, meu? Olha lá. Camisa, tal, todo engomadinho, né? Tô todo engomadinho hoje, né, meu? Legal, né? Isso aí, São Paulo. Quem mais tá por aqui?
2: Tem um iPad.
1: 11999919197, Araújo.
3: Isso. O Léo, além de ser um profissional, um excelente radialista, é um belo de um chupeteiro.
1: Ah, sai daqui, vai pra lá, vai se lascar, vai. Bom dia, Léo. Programa top, não, quer dizer, programa Band, né, cara? Não, top não. Band, né, cara? Band, né, velho? Tudo de bom, é tudo de Band, é tudo de Band. Oi?
4: Vai te embora, puxa saco.
1: Aí. Cara, que puxa saco. O cara falou com palavras inteligentes. E eu gostei disso aí, cara. O cara falou, não, tem um ser humano que tá ali atrás, velho, dentro do microfone. E sai da sua casa pra vir dar o seu melhor. Olha isso, velho. Não, isso foi profundo, velho. Entendeu? Isso foi, assim, de uma coisa magnífica, cara. Magnífico, velho. Magnífico.
5: Ô, Léo, põe esse cara aqui que você não tá entendendo nada de falar e liga pro Davi pros dois trocar ideia. Vai dar certinho os dois trocando ideia.
1: Ah, é verdade. 11999919197. Você participando aqui na nossa segunda-feira pra começar bem a semana, vai.
6: Fala, rapaziada da Band. Jones, diretamente da Itália.
1: Jones na Itália, fala,
6: a
1: Jones.
6: Band FM, todo dia. Pra mim aqui já amanheceu o dia, sol tá alto. Mas curtindo a madrugada aí do Brasil. Valeu, abraço.
1: Valeu, um abraço, cara. Tamo junto aqui na nossa madrugada.

0: Vai, vai.
1: Mata uma galinha, leva ele pra sua casa, seu puxa-saco. Ele quer tomar sua vaga, viu, Léo? Cuidado.
0: Só porque o cara falou palavras bonitas, pô. Vai, fala aí.
2: Rapaz, é foda, né? O cara cria um filho, dá a faculdade pra ele, o miséria vira radialista, aí ele fica de madrugada ouvindo o filho falar, que tem o maior orgulho que o filho é radialista, aí o filho fala que desce na boquinha da garrafa.
0: Que isso,
2: Léo, pelo amor de Deus, Léo, você viu homem, deu orgulho pro seu pai,
0: não, cara,
2: vagabundo.
0: Não, peraí, velho, eu falei uma coisa que eu me emocionei hoje, cara. Hoje eu tô um cara emocionado, velho, eu não sei porquê, eu tô um cara emocionado hoje, velho. Deixa eu me emocionar aqui em paz, velho.
3: A pergunta que não quer calar, quem chupou quem aí?
0: Para com isso, vai, ninguém chupou ninguém aqui, não. Fala comigo, fala, não, esse de novo não. Cara, você não vai começar de novo pra contar a sua história, não,
4: é,
0: meu?
4: É, um pouquinho só.
5: Léo, foi uma equipe que derra essa turma.
0: Ai, meu Deus.
5: Rapidamente.
0: Ai, tá, rapidamente, começou. Vai.
5: Java Motos, entendeu? Do modo, aí eu ficar mais gostando de... do Zé de Camargo, o moleque da hora, tá ligado? Então só o Pichu, também o Japa, outro Japa das Pimental e o Fernando das Pimental. Ali tem o Tocha.
4: Então... Cara, o que você quer estar falando que eu não tô entendendo, bolhufas? Eu queria procurar...
0: Ai, ai, ai, gente do céu, acho que depois dessa, velho, eu não sei que... Nem sei quem sou eu mais, nem sei mais quem sou, vai. Vai, fala comigo, vai.
6: Ô, Léo.
0: Oi.
6: Esse cara que falou isso, eu tô te defendendo, ele tá querendo alguma coisa contigo, hein? Ele falar isso tudo, ele deve tá querendo alguma coisa contigo, hein?
0: Não, cara, ele falou verdades aqui no programa. E o cara só falou verdades, é isso, ele só falou verdades. Ah, bom dia, Bande, me ajuda a amparar a minha... Como é que é? Amparar? Amparar minha tatuagem, quero esse prêmio. Mas você já não tem uma tatuagem de um leão na sua panturrilha, cara? Não, o cara já tem uma tatuagem, tá? Já tem uma tatuagem. E por que você quer outra tatuagem que você já tem uma...

0: na panturrilha aí. Você quer aperfeiçoar mais? Ele tem um leão na panturrilha? Na panturrilha, é isso? Ou é a cabeça? Não, ninguém tem uma tatuagem na cabeça, né? Claro, óbvio. Obviamente que não. É. Sei lá, velho. Vamos lá. Boa sorte pra você. Olha lá, o povo já pegou, já printou foto minha aqui já do vídeo, os vídeos, né? Do Band Play, ó. Olha lá. Fala comigo aí.
1: Bom dia, Leozinho.
0: Bom tudo dia.
1: Bom você? Léo, manda um beijão pro velho Issa, cachorro, Tati Perigosa. Ai, beijo para todos esses ouvintes maravilhosos. Catrícia Gostosa. Davi, cadê o Davi?
0: Não, o Davi já apareceu aqui já.
1: Beijo, Léo Júnior. Aqui é a Ângela de Curitiba. Sua eterna vovó do sexo.
0: É aí, Ângela de Curitiba, a eterna vovó do sexo. Ouvindo a Band FM. Um abraço pra vocês. Ó, 1h56. Tem mais um aqui, mais um áudio.
2: Alô, Léo Júnior. Pedir pra você dar um abraço pra cidade de São Roque. Tá fazendo 896 anos na cidade.
0: Caramba!
2: Dia 16 de agosto.
0: Aham.
2: Uhum. Manda um abraço pra nós aí, Léo.
0: Beleza, alô São Roque, um abraço pra cidade de São Roque. Sempre ouvindo o pessoal, sempre ouvindo a Band FM por lá também. Um abraço pra vocês aí também. Boa semana pra todo mundo. 11 999919197. Esse é o nosso WhatsApp pra você participar com a gente. Em se interagir.
3: Já tem uma tatuagem.
4: Boa noite, Band. Ó, concordo com aquele amigo aí que defendeu os locutores da madrugada.
0: É isso,
4: eu
0: isso.
4: Eu também penso da mesma forma.
0: É mesmo?
4: Se os locutores da madrugada são feios, mas são nossos amigos, são companheiros. Se eles são esquisitos, barrigudos, carecas.
0: Não, barrigudo eu não sou, cara.
4: São desdentados, mas são nossos amigos.
0: Eu também não sou careca, hein, velho?
4: São companheiros da madrugada.
0: Também não sou desdentado.
4: Ninguém tem nada a ver com isso. O que importa é que estão ali, fazendo companhia na madrugada pra cada um de nós.
0: Nossa senhora, mas que alegria, hein? Valeu, obrigado pela parte que me toca, hein?

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18: Seu. Vamos lá, gente, vamos lá. Gente, duas horas em ponto já, duas em ponto. Boa madruga pra você que tá ligado aqui na Band FM. Boa madruga, bom começo de semana pra todo mundo. Segundou já. Eu sou seu amigo Léo Júnior, vamos junto. 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

0: Cris Maroto amanhã, gente. 2:10. É o nosso Bande Coruja no ar pra todo o Brasil. Você do outro lado mandando ver, hein? No nosso WhatsApp, quero você participando. 11 999919197. Até às 5 da manhã, hein? Vamos lá. Vamos animar esse negócio, que música? Peraí, gente, vamos animar esse negócio, vamos colocar uma música agitada aqui. Aí, pô, pelo amor de Deus, aí, DJ, me ajuda. Ô, DJ, me ajuda aí, DJ. Oxê. Boa noite, Léo. Parabéns pelos dias de alegrias nas minhas noites de trabalho. 12:36. Você realmente deu espaço para os loucos de plantão e é um sucesso. Manda um abraço para Três Lagoas, Mato Grosso do Sul, Dani. Obrigado, Dani. Dani gostou demais, né, Dani, do nosso trabalho aqui. Obrigado, viu, pegar a Dani de Três Lagoas, Mato Grosso do Sul. E fala Mato Grosso do Sul. Curtindo a Band. Um abraço pra vocês aí, viu? Galera boa, hein? Eita, vou te contar uma coisa, hein? Meu amigo Marcos Miguel, fala, Marcos, tem o único cara que tem dois nomes de uma vez só. É o Marcos Miguel, olha isso.
1: Bom dia, Léo Júnior. Você tá doido, motorista? Que é o Marcos Miguel aí, ó. Boa semana pra você. Papai do céu, cuida aí. Tchau, obrigado. Tamo junto, hein?
0: Tchau, obrigado. Aí, Marcão. Marcos Miguel, aquele abraço. Quem mais tá por aqui? Fala comigo aí, vai.
2: Ué, doido, só música de corno. Bota a música pra agitar a noite aí, pô.
0: Ó.
2: Sono da porra.
0: Corno é você, ó. Tá, vou mandar uma musiquinha pra você aqui, quer ver? Uma musiquinha que você vai gostar aqui. Ó, Marcos, você vai gostar tanto dessa musiquinha aqui, ó. Isso aqui, ó. Vai, pra você aqui, essa musiquinha aí, ó. Ó. Especialmente pra você. Ó, ó. É a sua cara, essa aqui é a sua cara. Ó, ó. Vai, vira. Vai. Dá uma reboladinha aí, cara. Dá uma reboladinha, vai. Se lascar pra lá, viu? Ó, gente, 11 999919197. Oi, bom dia!
3: Oi, Leozinho, meu chassi de grilo favorito.
0: E aí?
3: Olha, passando aqui pra te dizer que comecei a bater bolo desde hoje, né?
0: Tá certo.
3: E você sabe que amanhã é meu dia, então... Já estou fazendo aquele bolo, tá
0: amanhã
3: entendendo?
0: Queria
3: te dizer que estava com saudade de você, só que eu te adoro, tá aí, ó. Um beijo pra você, tá? Coisa linda. Um beijo
0: valeu,
3: pra todo
0: valeu.
3: Mundo do grupo lá da Tati, dos outros grupos lá, tá? Ó,
0: valeu.
3: Te adoro.
0: Essa é a Mara Tassini, tá certo, mano? Um abraço pra você também. 2:12, 1:02. Ser humano. Tem mais aqui? Deixa eu dar uma olhada aqui, peraí. Roberto do Santos Silva. Só mandou um nome aqui pra gente, tá beleza? Tá certo? Aqui ele aqui, ó. O tiozão, Sorocaba.
4: Abra tua mente.
0: Ó, o tiozão aí.
4: Quem também é gente.
0: Ah, você também é, cara.
4: Só eu não falo
0: normal,
4: gente.
0: Normal, né, pô?
4: E come vatapá. Ai, Léo, tiozão aqui de Sorocaba. É nóis até 5. Valeu, Léo, meu amigão da madrugada.
0: Valeu, tiozão. Aí, parceiraço, tiozão, hein, cara. Ó, aquele churrascão nosso tá em pé, hein, ô tiozão. Hã? Eu, você, o Bé do Lixo, o Muriloco. Ó, tá em pé aquele negócio lá, né? O churrasco, gente, calma. Gente, calma, o churrasco, eu falei. Que tá em pé, o churrasco, tá? Oi, fica pensando, hein? Vocês levam tudo por trás, hein? Vocês já perceberam isso? Vocês levam tudo por trás?
5: Fala aí, meu parceiro, Léo Júnior, velho do lixo, sai cachorro, mais uma madrugada com nós aí. Vamos que vamos. Vamos começar a semana abençoada. Um abraço pra todos os ouvintes.
0: Vamos lá.
5: Sem exceção de ninguém. Beijo especial pras meninas aí, tá bom? Calica, Sandrinha, Tati Perigosa, Abelha Rainha.
0: Abelha Rainha.
5: Todo mundo. É o velho do lixo, sai cachorro.
0: Tá certo, gente. Isso aí, meu amigo velho do lixo. 2:14. Bom dia. E aí, gente? Deram muito trabalho aí, né, no final de semana pra família, não? Me conta aí como é que foi o dia dos pais de vocês. Quero saber como é que foi o dia dos pais de vocês aí. Fizeram churrasco, ficou em casa, ficou só na lembrança, como é que foi? Conta pra nós aí, pô. Quero saber. Tá mandando mensagem pra gente. Oi, bom dia.
6: Bom dia, Léo. Em pé tá minha chibata.
0: Ai, tra lá. Sai, sobe daqui, ó. Oi.
6: dia, bom dia. Meu, tava escutando o áudio aqui agora. Esse bolo da Baratacine batendo aí, depois que mexer bem, deixar descansar, ele cresce por 9 meses, né?
0: É por aí, cara. Por aí.
7: Fala, Léo. Oi. Ô, Léo, aquela página lá que você falou que criou lá no Instagram, lá do Pica Léo.
0: Eu criei
7: tava
0: nada.
7: Tava dando uma olhada lá.
0: Para com isso.
7: A página agora tá bombando mesmo,
0: eu,
7: hein,
0: eu
7: cara.
0: Eu não criei nada. Oh.
7: Tá arregaçando, hein? Eu acho que o plano vai dar certo, hein,
0: cara. Gente, vocês estão ouvindo, eu não falei, eu não criei nada, eu não tô falando nada. Esses caras que ficam falando as coisas aqui, ó. Vocês estão ouvindo, né? Vocês estão ouvindo. Eu, né?
7: Segundo informações aí... Ah. O canelinha de bambu, as coisas já arrasta mesmo, hein, velho? Não volta mais não, hein?
0: Canelinha de
7: parabéns,
0: bambu.
7: Parabéns, hein, cara? Você é Freud mesmo,
0: não, não,
7: hein?
0: Não foi nada. Para com isso. Não vem com essa história, não. O Diegão tá de volta, sim. Eu só tenho agora a próxima madrugada. Depois eu tô de boa. Oh, tô de boa depois. Ó, oh, quero participar aqui, um bom começo de semana pra todos, som de Cataguases, né? É que tem uns nomes de cidades assim, sabe? Minas Gerais. É, Cataguases, Minas Gerais, sutina Band FM. Eu tenho que fazer, olhar bem, porque, gente, eu não sei não, viu? Eu tô usando óculos, mas tem hora que tem óculos, mas tem hora que eu não enxergo. Vai entender, né? Vai... Olha lá, mais um áudio chegando por aqui, eu quero falar com você. Só lembrar a galera, mais uma vez, 4 da manhã tem o nosso Campeonato Brasileiro de Piadas Ruins. Já vai preparando sua piada. Pertinho das 4 da manhã eu vou mandar você mandar as piadas. Mas ainda não, não mande agora, não, mano. Porque eu falo não, pra não mandar agora, o cara vai lá, o cabeçudo vai lá e manda. Aí quando chega a hora da piada, ele reclama. Por que que não passou a piada? Claro, o cara foi mandar 1 hora da manhã o negócio, né? Aí não adianta nada, cara. Você tem que mandar na hora. Aí é diferente, entendeu? Fala aí, vai.
8: Bom dia. Ótima semana a todos.
0: Pra nós.
8: Vamos até às 7 da manhã. Vamos. O Emerson. São José do Rio Preto, mais um vigia aí da madrugada.
0: São José do Rio Preto, Curitiba Band, um abraço aí, alô, Rio Preto! Fala comigo, bom dia.
9: Bom dia, dia dos pais, churrasco, cachaça, ressaca, agora tem que enfrentar a segunda-feira braba, né?
0: Ô, rapaz, nem fale.
9: Bom dia, Léo Dias, Léo Jaime, Léo Tudo.
0: Nossa
9: é senhora. O cara... Luiz Sana, de Presidente Prudente.
0: Alô, Presidente Prudente! Tá todo mundo ligado na Band FM. Esse é o nosso Band Coruja. O programa mais animado, mais bagunçado do Brasil. Fazendo a diferença no seu rádio, hein? Também na sua vida, né, gente? Sabe que o Band Coruja é um programa de doido? Mas faz uma diferença na sua vida. Na vida da gente. Eu vou te falar principalmente aquelas pessoas que estão só na solidão por aí também, né? Então acaba sendo um companheiro na madrugada impressionante, gente, impressionante. Tem gente agora curtindo a Band por aí, hein? É! Vamos lá, fala comigo, bom dia!
10: Bom dia, Léo Júnior! Como é que você tá, guerreiro?
0: Tô bem, e você?
10: Wagner Valvas por cá.
0: Como é que você tá?
10: Ô, Léo, você tá... nas retas finais aí das séries do Diego, né?
0: Só mais a próxima madrugada.
10: Me responde,
0: hein?
10: Uma coisa aqui. Você saindo aí do... o Diego voltando aí, você vai buscar um tratamento lá no CAPS?
0: Olha, cara.
10: Pra poder desintoxicar do Band Coruja por um tempo?
0: Olha, eu respondendo você, com classe, eu irei viajar ao mundo, né? Estou vendo alguns lugares, o meu jatinho tá no concerto. Mas eu estou estudando aí algumas praias pra conhecer no Brasil primeiro, pra depois ir pra fora, né, gente? Está na minha rota essas coisas, entendeu?
10: Porque não é qualquer um que aguenta, não. Teve um aí que, pouco antes do Diego, o cara não aguentou 3 meses.
0: Tá bom. Para de falar mal.
10: No segundo mês aí,
0: para de falar mal do meu amigo, poxa vida.
10: Não aguentou a pressão, não.
0: Rapaz,
10: o povo aí é doido demais.
0: Aqui tem que ser doido.
10: Outra coisa, gente. Vocês falam mal do Davi aí? Pelo amor de Deus, gente. Não fica falando mal do Davi, não. Você sabe que o Davi fala enrolado desse jeito aí, mas é por causa do macarrão de Chernobyl que ele faz toda vez aí com...
0: Pera, ô! Não tem um que não fale bem. Cara, eu acho que eu sou a única pessoa que fala bem do Davi. O Davi ainda fica bravo comigo. Não, eu sou a única pessoa aqui que fala bem do Davi sempre. Tá? E esses... Ô, Davi, não liga pra esses requenguelados, tá, Davi? Não liga pra esses caras, tá? Eu tô aqui com você, cara. Tô do seu lado, cara. Dá um abraço aqui, velho. Dá um abraço. Não, abraça aí, pronto. Tamo junto, cara. Vocês querem um abracinho também, vocês? Quer que eu abrace vocês também, os ouvintes? Dá um abracinho aqui, vai. Chega pertinho do rádio, dá um abracinho. Um abraço, calma. É só um abraço. Não vem com essa, não. Pera aí, pô. Bom dia, Léo, tudo bem? Aqui é um boliviano trabalhador. Bom início de semana, aí. Vamos lá, Davi, vai. Gostou do abraço, Davi? Gostou?
11: Muita gente fala bem de mim, sim, meu irmão. Você tem que ter mais de 140 seguidores no Instagram.
0: Olha lá.
11: Agora é motivacional. Você nunca precisa falar bem de mim, não. Até no Zap aí também, no grupo também. No grupo também lá que eu tô e também aí na rádio também. Que tem um certo babaca, infelizmente é assim, meu irmão.
0: É.
11: Então, tamo junto. Você é 10 também. Bora.
0: Vamos lá.
11: Mas quando o seguidor fala muito bem de mim. Tá.
0: Que bom, né, cara? Tem que falar bem, né, cara? Tem que falar bem. 11 999 919197 pra você participar da nossa madrugada mais gostosa, a madrugada mais querida do Brasil, meus amiguinhos.
12: Ô, Léo, vou fazer a tua despedida do Corujão. Vou colocar o meu manjolo na sua mão.
0: Sai daqui, vai. Ah, esse negocinho é miudinho seu aí, ó. Esse negocinho miudinho seu aí, ó. Oi, bom dia.
13: Ô, Léo Júnior, bom dia.
0: Ah.
13: Pedro Ariose, Potirendaba.
0: Como é que é o nome?
13: Usina Cófico.
0: Peraí, como é que é?
13: Ô, Léo Júnior, bom dia. Pedro Ariose, Potirendaba.
0: Nossa, Cesariose. Tá, vai, continua.
13: Ah. Usina Cófico. Um abraço aí pros caçambeiros da Cófico de Potirendaba.
0: É Cófico mesmo, né? Cófico.
13: Dani Tinarelli. Wellington. Tamo junto.
0: Valeu, parceiro. Um abraço aí. Tamo junto na madrugada. Valeu pela audiência. 2h22. Fala aí.
14: Léo Acla.
0: Ah.
14: Bom dia pra você aí. Como você sabe que eu sou cabeçudo aí? Você tá me chamando de cabeçudo no ar, mano? Que isso? Papo é esse aí? Como você descobriu?
0: Ah, cara, vai. Ai. Cada uma, viu, o que falar, viu? Ai, gente, 11 999 919197 pra você participar aqui da nossa madrugada, do nosso Band Coruja, pra gente começar muito, mas muito bem essa semana. Fala comigo.
15: Léo, boa noite. O Scooby também tá na área.
0: Ai, gente do céu, vamos lá, vai. Manda lá seu áudio pra gente, 11 999 919197.
16: Bom dia, degustador de leite masculino. Tamo sai junto daqui. Aí até às 6 da manhã, hein?
0: Sai fora daqui, vai se lascar pra lá. Vai dormir que você ganha muito mais, ô. Uma notícia por aqui, gente. A gente gosta de ler algumas notícias da internet, né? Os acontecimentos aqui. Essa aqui já foi. Olha esse aqui, gente. Tem uma notícia aqui, ó. Por exemplo, tem uma notícia aqui. Mas, cara, o cara foi na frente de um hospital pra fazer isso, né, velho? Sei lá, né? Eu acho que. Por outro lado, acho que o cara não pode também tão brincar com isso, né? Mas tudo bem. Olha, um homem foi preso após subir no telhado de um hospital vestindo de sabe aquele manto preto? Um manto preto com capuz segurando uma foice, tipo, referenciando a figura da morte, né? O caso aconteceu no país de Gales e assustou aí os pacientes, né, e funcionários que imediatamente ligaram para a polícia e corpo de bombeiros. De acordo com a polícia, os próprios funcionários ficou aí ligou para a polícia, né? E cara, os caras ficaram lá filmando, o cara ficou por um tempão com uma foice, com aquele manto lá do preto assim, com aquela máscara. Oh, meu Deus do céu, imagina! Falando assim, né, pro pessoal no hospital, olha, vocês já estão mortos já. Que isso, gente? Chamou a polícia pro cara lá, velho. Isso aconteceu no país de Gales, tá, gente? Bom, após ser retirado do local, Olha só, após ser retirado do local, ele foi acusado de causar transtorno e recebeu uma multa de 200 libras. 200 libras, olha só, hein? É cerca de 1.400 reais, nosso aqui, nosso dinheiro, né? Leon ainda, o nome do cara é Leon, hein? Ainda disse que não estava vestido como a morte, e sim como um corvo. Mas como assim, cara? Isso é se vestir como corvo? Tá, tudo bem. Então, o que explica o cara tá não ter, eu saio da casa dele? Então, acompanhe meu raciocínio. O cara tava lá na casinha dele, tranquilinho, no ar-condicionado dele, assistindo a televisãozinha dele, de boinha, de boinhas. Aí o cara se mexe de da morte, né? Com aquela. Igual aquele filme do Pânico, né? O cara pega uma foice e sobe em cima de um telhado do hospital pra assustar o pessoal do hospital, velho. O que esse cara tem na cabeça? Fala pra mim. Não, me fala, vocês mandam um áudio pra mim, que eu quero saber o que que vocês vão falar de um cara desse. E sai da casa dele, do nada pra... Aí ele falou que foi, ai, eu me venci de corvo. E corvo tem roupa agora? Meu, ele que é um corvo, vai lá pra plantação de milho, cara. Não tem lógica. Tem lógica isso, ó. Se você quer se vestir de corvo, vai pra uma plantação de milho e fica em volta lá, entendeu? Vai ficar lá, pô. Entendeu? Fica em volta do espantalho lá. Ah, o cara, cada uma, viu, gente? Olha... Ai, ai, ai, viu? Eu vou te contar uma coisa. Esses caras não têm o que fazer, velho. O cara, vou sair da minha casa, vou lá pro hospital, velho. Vou lá pro hospital pra ficar em cima do telhado assustando o pessoal lá, gente do céu. Olha, que maldade essa, hein? Que maldade. Fala comigo, bom dia.
17: Como é que era o nome desse cara?
0: Leon.
17: Davi, acho que tem algum tipo de voz desse cara aí, velho. Pegar uma coisa e ficar no...
0: Em cima do
17: que a morte veio buscar os pacientes.
0: Caramba, causou transtorno, pânico nos pacientes, cara. Não, você imagina, se você estivesse num hospital desse, o que que você ia falar? Não, automaticamente, quem viu esse cara, um paciente deve ter visto, o cara falou assim, meu Deus, tô na beira da morte, eu vou morrer, viu? Eu já tô vendo a morte ali, ó, no outro lado da rua, o cara tá em cima do telhado, a morte vem me buscar, né? Você imagina? E se fosse com você? Vamos supor agora, pensa comigo, você é ouvinte do Band Coruja a partir de agora, pensa comigo. Você acorda na sua cama e tal, vai lavar o rosto, você abre a janela pra dar uma respirada, pra saber como é que tá. Um novo dia, abre a janela, tal, aquele sol, de repente você vê um cara se vestido de morte, da morte, com a foice no telhado da casa da frente, olhando pra você, o que que você vai pensar? Fale pra mim, fale, se fosse com você. Não, você vai pensar o quê? A morte vem me buscar. Não, e isso geralmente a gente vê em filme, né, essas coisas, né? É, a gente vê em filmes, né? Que coisa, né? Isso aconteceu de verdade, gente, é de verdade.
18: Fala, Léo! Um bom dia, uma ótima semana a todos aí, dos ouvintes. Um especial pra você aí, já tá acabando aí sua jornada.
0: Opa,
18: aí
0: tá acabando. Band
18: Coruja.
0: Tá acabando!
18: Mas também vou seguir você lá na sua edição, beleza?
0: Segue lá.
18: Bora treinar! Underground, Braga, Portugal.
0: Aí, parceiro, aquele abraço. E tamo junto aqui na nossa madrugada mais gostosa do Brasil. 11999919197. Fala comigo.
19: Ô, Léo, bom dia. Ô, Léo, o Vado aqui do Campanário. O Davi também tá desse jeito também, Léo. Esse corno aí.
0: Para de que
19: ele
0: isso?
19: Ele tá vestido de preto em cima da casa dele com a vazia cheia de macarrão.
0: Cara com isso,
19: cheio
0: para.
19: De macarrão,
0: para
19: esse com doido isso. Esse corno desse Davi.
0: Para com isso. Olha isso, gente. Olha isso. Acharam a minha foto com o Zeus aqui, ó. O Zeus me dando um presente no Dia dos Pais. É coisa mais linda, né, gente? Olha lá, acharam a minha foto aqui, ó. Olha lá, que coisinha linda, né?
20: Eu não vou pensar nada. Ah. Ela foi ser com uma arma, eu vou meter a bala. Ela que vai morrer primeiro.
0: A Tati vai meter bala. Você imagina, a Tati já meteria a bala logo.
1: Nada, bebê.
0: Tá certo, Tati.
1: Nada, bebê.
0: Ó, oh, gostei, viu? Tá, oh, gostei aqui. Ali, deixa eu até passar essa, pegar essa foto pra mim aqui, gente. Oh, meu Deus do céu. Aqui. O Zeus, né, o meu cachorro, me dando um presente, gente, ó. Ó, oh, meu Deus do céu.
1: É
0: isso que eu tô falando, gente, é isso.
1: Limonada.
0: Pai de pet é isso, hein? Pai de pet, vai.
21: Ô, Léo.
0: Oi.
21: Ontem o Davi tava assistindo Cine Privé.
0: Ah.
21: E uma mão ele tava dentro da calça, a outra ele tava fazendo macarrão.
0: Para,
21: e a outra,
0: véio,
21: ele tava no celular. Aí ele ficava fazendo malabarismo com a mão. Uma mão ele trocava, botava no macarrão, a outra ele botava no celular, a outra ele botava no dentro da calça, e assim foi a madrugada toda.
0: Ai, ai, ai, ai, viu, gente? Ai, ai, ai, ai, ai, ai, oi!
22: Um abraço do Hélio Sumaré, mais conhecido como Pernalonga.
0: Vai, Pernalonga, fala aí.
22: Ó, oh, bom dia, né? Bom dia, Band. Então hoje vocês estão pensando só nos cornos. Você não vê seu chifre primeiro, né, Léo?
0: Ah, você tem, tem cara de ser um cornão, hein, cara? Você tem cara.
23: É, um pouquinho de mel.
24: Fala logo.
23: Manda abraço pessoal lá da imobiliária. Agarra o meu pinto. O pessoal gosta de você lá, hein?
24: Só pega essa foto.
1: Josinha manda salve.
0: É. Vá se lascar, vai. Vá se lascar pra lá. Oi.
25: 97. Ô, Léo, bom dia, bom dia, bom dia. Dodô, desse aplicativo. Ô, Léo, deixa eu falar pra você. É o cara ser muito fit de rapariga, né, mano? O cara tá na casa dele, esse corno. Sai pra lá, no tapa em cima do telhado, se vestir de morte.
0: De nó, é demais, né?
25: Só vou falar pra você, Léo.
0: Ah.
25: Os pacientes que viram, acho que só não cagaram porque a bosta não tava pronta.
0: Viu? Pois é, cara. Ou morreu ali, né? Porque, cara, que medo que dá. Imagina se doar da morte olhando pra você ali, ó. Fala, pronto, tô morto, não sabia. Fala aí, fala aí, fala
26: bom
0: aí.
26: Bom dia, Léo. Que é o Wagner militar no Pescava. Ô, Léo, eu às vezes eu faço fiel de uma pessoa que entrega peça na roça da usina aqui. Aí teve uma vez que eu passei em Santa Bárbara, deve ter uma vicinal que sai em Sumaré, né? Em Sumaré, em Hortolândia. O pessoal andou e por ali, aí eu fui numa fazenda, falou, no quilômetro próximo você entra.
0: Sim, sim.
26: Na hora que eu entrei nessa fazenda, Léo, tinha uma... Não esqueça até urso aí. Tinha uma... na árvore assim tinha um boneco, uma pessoa amarrado no pescoço, e tinha tipo uma. Tinha cinco pessoas com um capuz assim, inteiro assim, de preto, semana na morte e umas velhas em volta.
0: Eu, hein?
26: Nunca mais voltei nesse lugar até hoje. Isso deve faz mais de 5 anos.
0: Tá doido?
26: Fala pra mim lá até hoje aí. E o cara tá se pondo a peça também até hoje. Eu falei, e a peça? Falei, larga aí. Falaram, larga aí que eu não volto mais hoje, não. Vai, daí é de dia o cara vai levar.
0: Vai que o cara pega o celular também pra colocar pendurado. Sai fora, velho. Tô fora. Você tá doido? Eu não vou no lugar dele, mas nem sonho, cara. Nem sonho.
22: Chega desse macarrão aí de chuca, desse diabo.
0: Vamos lá, fala comigo aí, vai.
27: Ô, João, esse cara que subiu no hospital aí, ó.
0: Ah.
27: Eu tenho certeza que ele fez isso aí, ó. Após ter ouvido aquela clássica frase. Eu duvido você fazer isso.
0: É.
27: Pode procurar que algum amigo desafiou ele a fazer uma
0: sempre
27: besteira
0: tem um
27: dessa,
0: louco.
27: Porque não tem condição, não.
0: Pois moço. É, sempre tem um louco, né? Talvez esse cara tava com os amigos bebendo o final de semana, num barzinho de boa, aí os caras já falam assim, ó, eu duvido, te dou uma grana se você se vestir de morte lá no hospital, tá? E ficar em cima do telhado. Cara do céu, ó, tem um amigo meu, velho, tem um amigo meu em Sorocaba, velho, não vou nem falar o nome dele aqui, ofereceram uma grana pra ele, olha só o que que ele faz, o que que ele fez, ó, a gente dá essa grana pra você, se você andar, sair correndo pelado na rua. E não é que o cara fez isso, ah não, velho, o cara fez os negócios balançando lá, velho. Coisa feia, visão do inferno, cara. O cara saiu pelado na rua, meu. Tiveram que pagar a grana pra ele, né? Obviamente. Eu não teria coragem de fazer isso, cara. Então, isso aí, sabe? São essas coisas. Como é que pode a pessoa dar uma dessa, né? Não, a gente sabe que tem muita gente que é louca. Tudo bem, beleza, né? Mas chegar a esse ponto, né? Não é estranho isso aí, velho? Ou o cara tem algum problema, não sei. Cara, cara ficar um tempão em cima do telhado. Oh. Falou que era, ai, era um corvo. Mas o que, que o corvo que tá fazendo em cima do telhado, pô? Pois é, ô Tati, tá farmando aura. Tá farmando. É, pegou moda esse negócio de farmar aura, né? Vai ver que ele queira farmar aura na morte.
2: Ô, Léo, isso não é nada, Léo. E ah. Eu que acordei hoje cedo
0: ah.
2: com uma ressaca braba.
0: Sei.
2: Quando eu ia no quintal, eu vi minha sogra.
0: Ai, meu
2: Deus. Ai, meu Deus do céu. Trem feio, viu?
0: Olha o cara, velho. Já falando mal da sogra, já, né? Eita, nós, hein?
3: Ô, Léo, esse cara aí deu foi sorte, rapaz, de não achar um fuzileiro com a bala bem amoladinha. Você ia ver derrubar o corvo lá de cima.
0: Mas na hora! Vamos derrubar aquele pássaro ali? Vamos lá! Já era, cara! Já é, ó! Vamos derrubar aquele pássaro? Hã? De cima do telhado
4: aí. Chega, Léo, chega, Léo. Você não tem coragem de correr pelado na rua.
0: Não, não vou, cara.
4: Você vive mostrando a bunda pros outros.
0: Não, não vou nessa, sei lá. Eu não sou louco assim não, cara. Sou doido, mas não sou não chego, não chega esse ponto também. Sou doidinho, mas não é nesse, até esse ponto também, né?
2: E nada, Léo. Esse corno que subiu no hospital aí, ele tava farmando aura.
0: tava farmando aura.
2: Ô, Léo.
0: Ó, o... Tiozão, fala tiozão.
5: Ô, Léo, cara... esse negócio de correr pelado aí não foi aqui no Jardim Simples, não? Eu lembro quando eu era mais novo, molecão lá, nós ficávamos no boteco lá, os caras postaram. Quem tinha coragem de dar uma volta no quarteirão pelado? Eu fui. Até hoje tô esperando pra ver se alguém paga. Mas tomei tanta estilingada na bunda. Ó, sorvete.
0: Ah, mas você foi no. Ah, peraí, cara. Mas só. Quando é assim, sabe o que você faz? Quando é assim, recebe antes o dinheiro. Fala, não, se você me pagar antes, eu vou. Pô, você vai lá, sai pelado na rua e os caras não dão o dinheiro pra você. Aí você passou a vergonha, né? Não, quero um dinheiro adiantado. Pagamento adiantado. Aí beleza, né? Aí você sai correndo de vez ou você cumpre o negócio. Aí o problema é seu, né? Aí o problema é seu, né?
27: Ô, Léo, a impressão minha ou esse cara por último que falou é gago?
0: É. E você ficar falando do cara, pô, e precisava ficar falando do cara? Não precisa, né, velho? Não precisa, né?
6: Bom dia, Léo. Aqui é o Francisco, Fortaleza. Rapaz, esse macarrão do Davi aí é bom pra quem tá uma semana sem dar...
0: Cara, mas eu não tô falando de macarrão do Davi aqui. Eu não tô falando nada disso, velho. Eu tô falando do cara que tá lá farmando aura lá em cima do telhado, velho. Ô, meu Deus do céu. Fala comigo,
2: Léo. Esse cara que saiu correndo aí não recebeu, os caras deram uma sorvetada nele, Léo.
0: Ai. 11 999 919197. Bora participar comigo ou não?
7: Repertório novo do Safadão.
0: Vocês estão comigo ou não tá? Fala comigo.
8: Ô, Léo, bom dia. Ele não tava nem vestido de corvo, não. Ele era vestido de corno. Tava procurando alguém pra tirar o chifre dele. Esse corno. Bom dia, Léo.
0: Valeu, um abraço pra vocês. Tamo junto aí, parceiro. 2:38. Vamos até as 5 da manhã falando com você aqui no nosso WhatsApp. Manda a sua mensagem. Me conta aí, como é que tá o seu começo de semana? Tá trabalhando? Tá em casa? O que você faz de bom nesse exato momento ouvindo a banda? Eu sei que nada de bom, né? Ou trabalhando, né? Trabalhando, é. Pra não ficar com sono. Pra ficar com a gente. Pra ficar comigo aqui até as 5. Vai.
9: Aliás, bonito cidadão sair pelado pra rua e encontrar com a viatura da polícia.
0: Aí
9: os caras jogam dentro do camburão
0: aí
9: e tá leva preso.
0: Aí tá bonito.
9: Aí chega lá na delegacia e fala pros presos aí: chegou carne fresca pra vocês. Pronta entrega.
0: Pois é. É isso aí mesmo.
27: Bom dia, Léo. Vamos lá no Instagram da Band, hashtag Fica Léo.
0: Ai.
27: Jonathan de Pouso Alegre.
0: Valeu, Pouso Alegre Limpeza, ouvindo a Band FM. Boa, vamos ver aqui. Que é isso, cara? Que é isso, cara? Homem vai à UPA com cenoura no... Nossa, cara. Mas esse é. Ah, tá. Mas você pegou o vídeo, né? Mas o cara já tá falando uns palavrão aqui, ó. Olha lá. Olha lá. O cara tá com uma cenoura no ânus, é isso? Caramba, velho. Como é que pode, cara? Ó, você viu como é que é o negócio? É... 11999919197. O empresário do agro, ele mandou aqui pra gente, ó. Um cara... Onde que cidade foi essa? Que cidade foi? Você me fala aqui. O cara foi pro hospital. Pra UPA lá, não sei onde. É, foi pra uma UPA. Pra retirar uma cenoura do rabicó. Mas que esse cara tava fazendo com uma cenoura, gente? Não amo. Ainda ficou bravinho, ainda. Ó. Viu? O cara ainda ficou bravinho. Ó, ó.
10: Retira essa porra da minha bunda, cara.
0: Retira essa puta da minha bunda. Não acredito nisso. Eu achei que já tivesse visto de tudo, mas não, a gente não viu de tudo ainda nessa terra. O cara foi pra UPA e o cara ficou bravo, né? Ele se sente, não, vai tirar isso aqui logo ou não vai tirar isso de mim? Pô, por que que colocou então? Gente do céu, tá feia a situação, hein? Tá feio, hein? Tá
11: bom
0: feio.
11: Bom dia, Léo Júnior, como é que você tá?
0: Tudo bem?
11: Ué, o que que ele tava fazendo com a cenoura? Procurando ver se tinha algum coelho, hein?
0: Pois é. Talvez ele estava vestindo uma fantasia de coelho, alguma coisa? Pois é, pois é, pois é. Pra quê, né? Fazendo o quê? Fantasia de coelho ali, não?
12: Isso aí é um degustador de plug anal.
0: Fala comigo, vai.
12: Ô, Léo, mas se os caras pagar adiantado a aposta pra correr no quarteirão pelado, aí vai pôr o dinheiro na onde? No cofrinho? Fala legal, legal.
0: Cara, você esquece que tem Pix hoje? É, pois é, também como que vai ter a Pix, né? Você tá peladão, vai, tem, não tem bolso, né? É. Mas... Sei lá, o celular pode estar na sua casa e você correr pelado lá, falar, manda no meu Pix e pronto. E se o cara não mandar? Você passou vergonha, você virou notícia, entendeu? Você foi preso e foi processado. E, cara, dá mó bucho esses negócios aí, viu? É complicado, viu?
22: Ah, esse corno que foi no hospital, já sei porquê, Léo.
0: É.
22: Ele achou que a agulha... era pica, ele foi lá pra tomar um monte de picada.
0: Ah.
22: É, isso aí, gosta muito de ir lá na Parada Guiné Paulista, né? Só pra tomar chuva de cenoura.
0: E você, pela sua voz, você também deve gostar. Você também deve gostar, pelo jeitinho, né? 11999919197. Participa aqui do nosso Band Coruja pra todo o Brasil. Oi.
13: Fala, Léo, bom dia.
0: Bom dia.
13: Rapaz, o cara tava com tanta fome que comeu uma cenoura inteira, hein?
0: Pois é.
13: E aí depois na hora de sair deu trabalho. Ela ficou de ponta cabeça. Aí não saía.
0: Caramba, hein? Que coisa. Aí o cara ficou bravo, né? É que não dá pra colocar o áudio todo aqui, mas é mais ou menos isso, né?
14: Eu acho que ele tá querendo fazer um bolo de cenoura. Como o liquidificador dele tava fiado, ele botou no
0: bolo, cara,
14: pra dar uma batida, pra triturar, pra Deus depois fazer um bolo.
0: Sai fora! Eu vou passar a não gostar mais de bolo de cenoura depois dessa, não. Ah.
10: Ô, Léo, daí é o empresário do agro. Ele usa a plantadeira anal. Ele planta a cenoura desse jeito aí mesmo. É que a cenoura quebrou dentro, ele ficou bravo.
0: É, não gostou muito, né? Acho que foi ele que tava gritando lá pelo jeito, né? Ô, Léo, tudo bem? Ele tentou fazer um bolo de cenoura com o chocolate inteiro. Com o chocolate inteiro, cara. Que nojo! Ai, ai, ai, gente, vocês não têm vergonha na cara. Não sei se não tem vergonha na cara.
13: Ô, Léo, você vai fazer falta, hein, Léo? Caraca, você é um cara da hora, hein, Léo? Você põe nossos áudios, tira mó barato, hein, mano? Você é um cara da hora, vai fazer falta, hein, Léo?
0: Olha os caras, puxa saco.
13: Mas esse final de semana você vai estar aí, né, meu amigão? Da hora, hein, mano? Você é um cara da hora, hein?
0: Valeu, parceiro. Claro, sexta pra sábado eu tô aqui de novo. Sexta pra sábado é nóis de novo aí. 2:44, esse é o nosso Band Coruja, fazendo a diferença no rádio até às 5 da manhã.
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0: 300 na... Quem mais tá aqui? Quem mais? É você, você, não, fala aí.
15: Bom dia. Ah. Deve ser mais um de Valinhos. Que quando foi inaugurada essa casa de Valinhos, aconteceu isso aí, o primeiro atendimento. O cara com a cenoura nos quase nada. É, Valinhos é perigoso.
0: Valinhos, é? Ai, meu Deus do céu. Cara do céu, a gente vê acho que tanta notícia por aí, né? Que coisa, cara. O cara vai com uma cenoura enfiada no rabo, velho. Que coisa, hein? Oi, bom dia.
16: Fala, Léo. Caramba, mano. Desde pequeno eu gosto de bolo de cenoura com chocolate. Agora eu peguei foi trauma depois disso aí. Cê
0: eu
16: tá doido.
0: Peguei foi trauma, desonir. Agora eu odeio. Não gosto, não. Se alguém falar de bolo de cenoura. Nossa, alguém me diz, eu não quero saber disso aí, não. Só tô fora, só de pensar. Deus me livre, cara.
17: Fala, Léo.
0: Oi.
17: Como é que tá, filho?
0: Oh, e você?
17: Tamo por aqui, hein? Madrugada online na Band aí, hein? Só na lida do pau aqui, hein? Cavaco.
0: Aí, o Cavaco!
17: Por aqui o Guilherme de Salto, São Paulo, hein?
0: Aí, Guilherme, o Cavaco, então você é o Cavaco. Todo mundo toca em você, então, né? Todo mundo toca em você aí, né, cara? Tô preocupado. Ó, tem um senhor que mandou mais uma notícia. Esse link que você mandou aqui, ô Beto, manda o vídeo que é mais fácil, cara, porque esse link eu não consigo abrir aqui no computador, velho. Olha lá, olha a notícia desse cara aí, aí no país de Gales. Interessante, mas no Brasil acontece coisa muito mais interessante. Manda pra mim o vídeo, porque se alguém tiver mais alguma notícia engraçada aí, estranha, né, como essa aí, manda pra mim aqui, gente, pô, vamos lá, vamos procurar aí, pra gente comentar essas notícias aí, né. Olha lá, os caras já colocam a cenoura aqui, tá certo? Olha lá. Foi bater, triturar a cenoura com... Ai. Aí lascou, hein, minha amiga? 11999919197. A Daniele mandou aqui, né, Daniele? Ai, Jesus amado, viu? O que, que é isso? Fala comigo, bom dia,
18: bom
0: vai.
18: Bom dia, Léo. Que é João Carlos, Sapopema.
0: Fala, João
18: Esse
0: Carlos.
18: Cara, eu acho que ele tava pegando a mulher de outro. E o cara empurrou a cenoura nele.
0: O cara chegou lá, flagrou ele com a mulher. O cara falou, então você não vai sair daqui. Vira aí, vou enfiar a cenoura. Aí você sai correndo. Aí o cara não teve saída, pode ser isso, né?
27: Você tá doido, não? Fuja. É cavaco de madeira, filho. Fazer chapa de MDF.
0: Ah, entendi. Eu entendi que era cavaquinho, cavaco, toca, todo mundo toca. Cara, uma coisa que eu não sei tocar. Olha, na boa, velho. Eu que sou um músico, meio assim, né? Músico assim, né? Sou cantor, né? Não sei tocar violão, cara. Preciso aprender a tocar violão. E outra coisa, eu sou canhoto ainda. Bom, falar em canhoto, deixa eu dar uma olhada. Me lembrei de uma coisa. Pera aí. Ó, tem um negócio legal aqui, ó. Quer ver, ó? Peraí. O que eu fiz aqui, cara? Cara, o que eu fiz aqui, velho? Ah, aqui, voltei, beleza. Pera aí. Vamos ver aqui, ó. Ó, gente, falar nisso. Nós temos aqui o... Você lembra daquele CD de Bang Bang que tinha do Léo Canhoto? Eu falei Canhoto, eu lembrei do Léo Canhoto e Robertinho, lembra? Você lembra do Léo Canhoto e Robertinho? Cara, sensacional aquilo lá, viu? Eu tinha um CD na época, né? Ó lá, Léo Canhoto e Robertinho. Vamos ver se tem alguma coisa desse aqui. Vamos ouvir, vamos lá. Ó, vai. Agora quero ver, hein? Olha lá, ele tá descendo o cavalo agora.
19: Pessoal.
0: E tá andando.
19: Bora. O Jaque vem vindo aí.
0: É o Jaque.
19: Oh, nossa senhora.
0: Ih, todo mundo pra lá. Todo... Olha lá.
20: Nada disso. Ninguém vai sair daqui.
0: Olha lá.
20: Aquele que sair vai engolir chumbo.
0: Olha lá.
20: Garçom, traz cachaça pra todo mundo aí.
0: Olha lá. Agora vai, hein? Vamos ver.
20: Aí, é pra encher a cara, hein?
0: É pra tomar uma, vai. Vamos tomar.
20: Você não bebeu por quê?
1: Porque ninguém manda em mim.
0: Ó! Oh!
20: Não bebeu, mas morreu.
0: Se ferrou. Ó! Oh! Não, quer dizer, não, peraí, gente. O cara deu uma dessa. O cara tá oferecendo uma pinga pro outro tomar. Não vou beber. Por quê? Porque ninguém manda em mim. Vai, trouxa. Vá, mama, vai. Levou, levou, levou.
3: 43. Olha lá. Seu nome era Jaque.
0: Cara, eu tinha esse CD. Não, gente, eu tinha esse CD aqui. Eu tinha esse CD do Léo Coentro e Robertinho. Cara, isso aí mexe com a sua imaginação, né? Não tinha internet antigamente, era gostoso ouvir essas coisas. Ah, lá, lá, lá. Não, quero ver aqui, eu quero ver o cara falar, dando.
20: Aquele que não dançar vai engolir chumbo.
0: Vamos ver, vai.
20: Gaiteiro, toca o negócio aí.
0: Vai. Vai, dança. Aê,
20: bonito.
0: Dança, dança, vai.
20: Uai, moço, você não dançou por quê?
1: Porque ninguém manda em mim.
0: Ó, oh, de novo!
20: Não dançou?
0: Imaginação, né? Não tinha internet antigamente, era gostoso ouvir essas coisas.
3: É um terror.
0: Ah, lá, lá, lá.
3: Um dia tardinha.
0: Não, quero ver aqui, eu quero ver o cara falar, dando.
20: Aquele que não dançar vai engolir chumbo.
0: Vamos ver, vai.
20: Gaiteiro, toca o negócio aí.
0: Vai. Vai, aê, dança.
20: Bonito.
0: Dança, dança, vai.
20: Uai, moço. Você não

0: Deixa eu ver aqui, ó. Homem procurou ajuda na unidade de pronto atendimento no município de Dom Eliseu, no sudeste do Pará. Depois de perder uma cenoura no reto, no rabo, né? Ah, mas isso já foi essa notícia aí, cara. Tá, mas é a notícia completa, né? Tá, beleza. O caso chamou a atenção depois que um vídeo que mostra o tumulto na recepção, a reação do homem, né, ao descobrir que precisava passar por exames antes de retirar a cenoura do bumbum. E foi publicado nas redes sociais, mas é trouxa, meu. O cara ainda passou vergonha ainda, velho. Ainda ficou bravo ainda. Ficou bravinho. Oi.
1: Tiraram a cenoura e depois colocaram no macarrão do Davi.
0: Para de falar do macarrão do Davi aqui. Pera aí, pô, vai.
2: Não, mas é o que de boca dura parece essa tarde perigosa aí, rapaz. Resolve na bala.
0: É, pois é. Resolve na bala o negócio aí, oi.
3: Caramba, Léo, você desbloqueou a memória de muita gente por aqui.
0: Claro.
3: E eu tava aqui pensando na época que eu era moleque. E tinha uns vizinhos que tinha a fita do Rock Bravo, essa
0: nossa,
3: turma aí.
0: Rock Bravo, nossa.
3: Caramba, era bom demais. Eles.
0: Era fita, né?
3: Reuniu a turma, a família, os vizinhos colocavam a fita e a gente ficava ouvindo.
0: Era legal isso,
3: dando,
0: né?
3: Dando altas risadas, era
0: exatamente
3: bom demais.
0: Exatamente, cara.
3: Valeu, coordenador.
0: Valeu, parceiro, um abraço, Cristiano, é isso, gente. É destravando, né? Destravando. Vai lá, vai.
4: Fala, Léo, bom dia. E aí, Léo?
0: E aí?
4: Esse cara aí que tava andando pelado aí pra fazer a aposta, na verdade ele tava querendo era mostrar o assoprador de fezes dele, meu. nós. Tamo junto. Mostrou aqui, Votorantim.
0: Mostrou até demais, né, cara? Alô, Votorantim, um abraço. Mostrou até demais, hein?
5: Eu tiro o chapéu pela coragem desse cara, hein?
0: Eu também.
5: Rapaz, isso é tanta coisa pro cara se satisfazer. O cara vai enfiar a cenoura na bunda, rapaz. que é isso, hein? O cara é. É bom mesmo.
0: Esse é bom, hein?
5: Eu tiro o chapéu pela coragem desse cara, hein?
0: Ai, Deus o livre, que é isso? Oi.
6: Fala, Léo, beleza, cara? Tudo bem?
0: Tudo bem?
6: Ricardo Van Gogh, o desenhista,
0: cara.
6: Né?
0: Ah, meu.
6: Ô, cara, não é pra você ir embora, não, mano. Tenta fazer um contrato aí pra você ficar na Band pelo menos mais de um ano.
0: Não!
6: Pelo menos
0: não.
6: Até o final desse ano, cara.
0: Não, obrigado.
6: Nas madrugadas,
0: agradeço. Que
6: você é muito mais da hora.
0: Agradeço, velho. Quero não.
6: Outro apresentador, nem sei o nome dele.
0: Não, calma, gente. Calma. É que é assim. Nós entramos aqui. A casa, acho que é assim, o rádio tem dessas, né? A gente tem aqueles ouvintes, só que ao decorrer do programa a gente vai agregando novos ouvintes também. Então vocês, novos ouvintes que estão chegando agora, vão ter a oportunidade de conhecer o Diegão. Quem já conhece o Diegão, que muita gente já conhece ele, já tá no programa já há muito tempo, né? E a galera que tá chegando agora também vai fazer. O Diegão é sensacional, né? Faz um programa tão bem quanto o meu também. Fera demais, não tem o que falar. O Diego é amigo meu também. E outra coisa, parem de falar as coisas aqui, viu? Eu não estou concordando com nada aqui. Pelo amor de Deus, viu? Vamos lá, vamos continuar aqui o nosso papo. Vamos ver. Olha lá, a melhor fita era dos Mamonas Assassinas. Eu tenho que concordar com você, Danilton. Danilton, eu tinha uma fita dos Mamonas Assassinas, aquela fitinha cassete era verde, ela era verdinha, cara. Eu tinha essa fita cassete dos Mamonas Assassinas. Quem lembra disso aí vai falar.
7: Ô, Léo, certeza que era torcedor do Corinthians. Ganhou, mas foi desclassificado.
0: Para com isso, vai. Tá falando mal do Corinthians agora, velho?
8: Ô, Léo, quando eu tava no circo, na época que tinha circo, o Léo que o Tobertinha fazia as peças lá, da hora, filho. Os caras eram bons, hein?
0: Muito bom, Léo Canhoto e Robertinho. Robertinho
8: ia Zic Zeca, ia Jacó e Jacózinho.
0: Dique Bocadura.
8: Era da hora, filho. Tempo bom.
0: E outra, quem se apresentava em circo também era a dupla Milionário e José Rico quando eles começaram, né? Quando eles estavam começando ainda. Milionário e José Rico, gente. Lá pros anos 70, isso, né? Eles se apresentavam muito em circo, né? Hoje em dia a galera vê o circo como o quê? O circo, a apresentação do circo, o malabarista, o palhaço. Mas antigamente as duplas da antiga se apresentavam em circos, gente.

0: Era bem legal mesmo. Até um. Tem uma. Se vocês puderem dar uma olhada no YouTube aí, procura, dá um Google aí. Procura pelo filme chamado Estrada da Vida, que conta a história da dupla Milionário José Rico. E eles gravaram esse filme. Assim, uma das cenas do filme, né? Uma das cenas do filme foi gravada em Sorocaba, gente. Você tem uma ideia? Você acredita nisso? Lá pros anos 70? Lá na praça ali de Sorocaba, da Coronel Fernando Prestes, pra quem é de Sorocaba e vai conhecer, o pedaço desse filme, algumas cenas, foi gravado nesse show deles, que eles fizeram mesmo. Então, tá num filme lá, Estrada da Vida, que conta a história da dupla Milionário José Rico. Pô, Zé Rico tinha uns 30 anos na época, eu acho, 20 e poucos anos. É sensacional, bem legal. Você vai gostar do filme aí. É bem legal. Olha quem apareceu aqui. Olha quem apareceu aqui. Ah, não, gente. Olha quem apareceu aqui.
1: Ô, Léo Júnior, bom dia. Já que você tá falando em tanto palhaço, quer um lugar que tem mais palhaço do que circo? Na rua, motorista de aplicativo.
0: Ah, não.
1: Região, taxista.
0: Ah, não. Eu não acredito, velho. Ah, não. O Região chegou, cara. Demais pra ser verdade, cara. Eu não acredito, velho. Eu tava evitando de briga nesse programa, velho.

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6: Band FM, 3 horas em ponto, vamos lá, de volta com mais uma edição do nosso Band Coruja, virando mais uma hora com você aqui, hein? Chama lá, se você tem coragem ou não tem? Não, quero ver se você tem coragem de chamar no zap agora, vai, vai.
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6: Não, chama aí, se você tem coragem, vamos ver se é doido, vamos ver se é doido, vamos ver se é doido, meu, vai.
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0: Band FM. A eterna Marília Mendonça parece namoro. Esse é o nosso Band Coruja no ar pra você. Bora, bora fazer aquele agito na nossa madrugada. 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Você não pode perder. 5 da manhã tem Band Bom Dia.
1: E aí, DJ Jean.
0: Vamos lá mandar mensagem. A Daniele falou assim, ó. Cadê a mulherada desse programa? É, eu que te pergunto também. Cadê a mulherada do programa, hein? Tô ouvindo a Daniele. Só tem cueca nesse programa, pelo amor de Deus. Só uma arada, meu Deus. Me livre. Eu tenho... Achei.
1: Nossa.
0: Muito homem, cara. Ele começa a espirrar aqui, velho. Deus. Oi.
2: Bom dia. Cadu Ferrari de Sorocaba.
0: Fala, Cadu.
2: Primeiramente, Léo, você quer saber como está, o que a gente está fazendo, o que aconteceu, como está sendo esse começo de semana?
0: Conta aí,
2: música
0: conta aí.
2: Triste. Sabe aquela música do Chaves?
0: Ah.
2: Quando todo mundo vai pra Acapulco e ele fica sozinho?
0: Pois é.
2: Cara, tô voltando de um show.
0: Aham.
2: E me acaba o combustível.
0: Ah, não acredito, cara.
2: E aí, cara, eu acabei de andar 2 km perto de um posto.
0: Deus.
2: Pra achar o posto aberto.
0: Se lascou total.
2: E o carro carregado de equipamento. Ai. Tive que parar no meio da rua.
0: Nossa.
2: E o pior de tudo, cara, ninguém te ajuda, né? Porque pensa que você é um cachaceiro. Eu vindo com uma...
0: Exatamente.
2: Com uma garrafinha, tipo um squeezer, saca? Aquelas de academia.
0: Ah, sim.
2: O cara do posto ainda arrumou pra mim, com maior gentileza. Acho que o pessoal pensou, pô, esse cara tá com um copão pedindo ajuda aí, cara.
0: Tá.
2: Nem vou
0: copão.
2: Parar que você é roubado.
0: Verdade, cara. Você anda com o negócio dele, parece que tá tomando um copão, né? Aí os caras falam assim, ah, o cara tá de sacanagem, né? Pois é.
2: Pra acabar, cara. Consegui meio litro, 500 ml de gasolina pra ver se eu chego agora até em casa.
0: Caramba.
2: E aí, amanhã a gente passa num posto.
0: Resolve,
2: cara.
0: Né?
2: Tô no carro. Tá começando minha semana.
0: É.
2: Super bem.
0: Olha,
2: isso. Valeu, Coruja.
0: Ô, Cadu, eu acho que você começou bem a semana, hein, cara?
1: É mesmo?
0: Você entrou bem na semana, hein? Sem gasolina, se lascando aí, cara. Chega no posto, o cara olha pra você, esse cara vem da balada. Esse cara tá de brincadeira comigo.
1: E é mesmo, é nada,
0: bem. É, meu filho, não é fácil não, viu, cara? Não é fácil não, viu? É, não é fácil não. Começou bem a semana, hein? É, rapaz. Fala aí, vai.
3: Bom dia. Fala pra Daniela, que daqui a pouco nós vamos sortear ela pra chupar um pito.
0: Para de falar assim dela, ou? Ei. Fala aí.
4: Tava demorando pra esse corno, velho, do Região Taxista chegar.
0: Ah, o Região? É.
4: É, o prato do dia hoje é macarrão do Davi.
0: Para de falar do macarrão, meu Deus do céu. Vocês não cansam de falar do macarrão do Davi? Né? Não é possível uma coisa dessa, gente. 11 999919197, oi.
5: Ô, Léo, sabe o que eu tô achando?
0: O quê?
5: Eu tô achando que era o Região que tava nessa matéria aí, meu, da cenoura, hein? Não era, não? Fala aí pra nós aí.
0: É, a voz é meio parecida, né, com a do Região. Tira essa cenoura aqui da minha, do meu... É, pode ser. É, a voz era bem parecida, isso é verdade.
6: Bom dia, rádio da Band aí, né, Corujão aí, né, um abraço aí pra galera aí, sou o Helder de Bagé.
0: Ô, Helder.
6: Me escuta aí da rádio, muito
0: tá
6: bom programa.
0: Obrigado, valeu.
6: E chupa, Corinthians, chupa.
0: É, oxi. Me chupa, Corinthians. Eu, hein? Vamos lá, fala aí.
7: Ei, domingo é dia dos pais. Tu vai vir aqui ver teu filho.
0: Olha.
7: Hein?
0: Fala.
8: Papai.
0: Essa foi boa, cara, esse áudio. Papai. Legal, isso. Ó, isso aqui é pra você, ó. De ontem, dia dos pais, aí, ó. Ó, que largou o fio aí, ó.
7: Ei. Ó. Domingo é dia dos pais. Tu vai vir aqui ver teu filho, hein?
8: Papai.
0: Sensacional. 11 999919197. Fala comigo, vai. Fala aí.
9: A cenoura era do pai desse motorista de aplicativo. E esse outro aí, eu tô com a mulher dele aqui. Tô deixando ela aqui na casa dele já, pra ele não desconfiar quando ele chegar. Região taxista.
0: Região. A voz é parecida com a sua, região, não? Você não vem querer esconder, não. Você não vem querer esconder, não, hein, cara?
8: Bom dia, Léo. Ô, Léo, acho que esse Helder aí que falou chupa Corinthians aí, tá, acho que tá com a cenoura no top, hein, meu?
0: É, ele falou, me chupa Corinthians, isso que é engraçado, cara. Esse é o grande problema, pô.
10: Ô, Léo, é o cúmulo absurdo, Léo. O cara fica sem gasolina, Léo. Pra dinheiro, pra balada, vagabundinho tem. Pra balada, pra cerveja, pra uísque, pra... Bosta toda, mas tem.
0: O cara é cantor,
10: vai,
0: pô.
10: Vai pra enxerga, o carro de gasolina. Ô, oh, não tem aqui o...
0: Pô, o cara é cantor,
10: o,
0: né?
10: O ponteiro da gasolina. Você não tem o ponteiro da gasolina, amigão? Presta atenção, colega. Presta atenção.
11: Ai, no safadão.
10: Tem que camelar mesmo. 2 quilômetros na ida e 2 quilômetros na volta. Trouxe.
0: Calma, cara, não fica nervoso. Ele é cantor, velho. Ele faz a alegria do povo lá cantando. Oh, mas também, cara, por que você não prestou atenção na gasolina antes, velho? Também, né? Ó, oh, dá uma olhadinha. Opa, peraí. Antes de fazer o show, vou abastecer. Não abasteceu também, né? Aí já é demais, né, cara? Não tem como te defender tanto assim também, né?
12: Ô, meu filhinho, meu bebê. Papai tá indo aí te visitar, tá bom, bebê? Fala pra mamãe se preparar aí, tá bom? Mamãe, tô chegando, mamãe.
0: E aí, o molequinho, papai, papai, papai. Ai, ai, ai, ai, ai. Vocês não têm vergonha na cara, meu.
10: Vai. Ô, Léo. Oi. Segura que o filho é teu, meu parceiro. Não é lixo, sai cachorro.
0: Não, cara. Ah, não, eu não é meu áudio, não, pô. Vai.
10: E meu junto com a Marcel Porteiro. Ô, Davi, conseguiu achar seu pai, o filho de chocadeira? Você gosta do ovo, Davi.
0: Para. Não fica xingando o Davi. Tô avisando pra mão. Não xinga o Davi, pô, vai.
13: Ô, Léo, caloteiro, cadê meu Pix, caramba? Passei a noite inteira lá, hashtag fica Léo. E agora você não faz meu Pix, caloteiro.
0: Ah, sai pra lá, vai se lascar. Não pedi Pix nenhum, 11 999919197. Bora.
14: É, região tá com a cenoura no toba. Literalmente escondendo a cenoura, hein? Cê tá doido.
0: É, não tinha outro lugar pra esconder a cenoura. Tem que ser no toba ainda, né, meu?
15: Bom dia, Léo. Bom dia a todos. Então, Mengão deu show, viu? Pra cima do Vitória, com direito a um golaço do Eric Pogá. Quarta-feira, a vez do Cruzeiro, viu? Nós vamos amassar também. A seleção brasileira é penta mundial e o Flamengo vai ser penta da Libertadores. Ou seja, o Brasil tá bem representado no futebol. É isso aí.
0: Não, cara, eu discordo. Vai, Corinthians. Vai, eu discordo com você. Vai, Corinthians. Vai, Corinthians 10 mil vezes, hein? 3 horas e 14, gente. 11 999 99 97. Nosso Bando Coruja no ar. Quero você participando aqui, ó. Vai.
16: Cadê você, o vagabundo, desgraçado? Respeita meu pai e minha mão, oh. Minha mãe, tá? Você que é filho de cegonha, oh, vagabundo, lazarento.
0: Pera aí, Davi. Davi, se acalma.
16: Meu pai tá vivo, graças a Deus, filha de uma égua.
0: Cara, eu falo pra vocês, não fica... Olha, parem de ficar provocando o Davi. Entendeu? Para de ficar... Não provoque o Davi, gente. Ah, pelo amor de Deus, viu? Fala aí comigo, bom dia.
17: Léo!
0: Oi!
17: Bom dia! Essa cenoura aí, o Davi pegou pra fazer bolo.
0: Para! Oh! Chega de falar do Davi, vai!
18: Hashtag fica Léo Júnior!
0: Vai, deixa eu falar com o Éder. Fala, Éder, fala, mano, beleza?
18: Ô, Davi, chupa meu ovo!
0: Para com ele, meu Deus do céu, gente! Meninas ficam loucas! Vocês vão deixar o cara bravo. Aí depois, o cara fica bravo, falando mal de mim lá nos grupos lá. Ai, porque o Léo Júnior fica falando mal de mim. Não é eu, gente. Você tá vendo que não é eu? Eu tento, mas aqui não tem jeito, povo.
19: Não sei, não, esse cara que falou agora aí.
11: Deve ter fumado um baseado da porra. Pelo amor de Deus, hein?
0: Ai, gente, 3h16. 3h16 já, vai!
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0: Ai, gente do céu, vou te falar uma coisa, hein? Semana começando, e aí, você não tomou aquele café? Ó, gente, ela tomou um cafezinho já, hein? Pra dar umas, né? Uma acordada, né? Porque não tem jeito. A gente que trabalha de madrugada, a gente fala, ah, mas estamos acostumados a ficar acordado a noite inteira, beleza. Cara, me coloca quietinho num canto se eu não durmo. Ha, durmo fácil, velho. Eu durmo facinho, facinho, facinho.
20: Obrigado pelo canto.
0: Oi.
21: Aí, ó, 200 no Pix. A gente faz o Diego escorregar na casca da banana e ficar afastado mais uns 3 meses.
0: Que isso? Para de falar assim do Diegão, pô. Ó, gente. Escorregar na casca da banana. Vai, fala comigo, bom dia.
22: Ô, Davi, me passa a receita desse seu macarrão de vômito.
0: Para de falar. Ô, oh, caramba. Não fala do Davi, cara. Não, vamos mudar de assunto, velho. Pelo amor de Deus.
23: Ô, Davi, tira o macarrão do tobo aí, faz o macarrão.
0: Ai, tá vendo, gente, ó. Deixa eu ver se eu acho uma coisa aqui. Pera aí. É pra fugir do assunto aqui, porque ó, tá complicado, viu? É, cadê? Pera aí. Deixa eu achar uma notícia aqui, peraí.

0: Vamos ver se tem alguma coisa de bom aqui pra nós ver.
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0: só, gente, uma notícia aqui. Ó, tem uma notícia que eu tô lendo aqui, tô acompanhando. Mulher, olha, preste bem atenção nessa notícia agora aqui, ó. Mulher de 97 anos se torna a mais velha a fazer acrobacia aérea sobre asas. Como assim, gente? Betty Bromage, de 97 anos, quebrou o seu próprio recorde mundial do Guinness como a mulher mais velha a participar de um esporte chamado... deixa eu ver aqui, é um esporte sobre asas, né? Que são nada mais nada menos do que acrobacias aéreas sobre asas. Meu, a mulher é boa, 97 anos, hã? Ela participa de acrobacias aéreas. A britânica realizou um voo panorâmico foi numa terça-feira, onde fez manobras radicais. Gente, embora para muitos isso pode ser um choque, né, por conta da sua idade, o feito não é nenhuma surpresa não, viu? O nome dela é Beth. Beth já era detentora aí de recordes há 4 anos, então ela já estava acostumada já, né? Mas o mais chocante disso tudo é que o dinheiro de Beth ganhou ao... É que o dinheiro que Beth ganhou ao bater o seu recorde será doado, gente, será doado para uma unidade de AVC de um hospital geral lá na cidade dela. Olha só que legal, além de ela fazer essas acrobacias, né, ela fez uma doação, né, gente? Que bacana, viu? Que legal, foi um gesto muito legal que ela fez. Meu, ela tem 97 anos, cara. Meu, a veinha tá com tudo, velho. 97 anos fazendo acrobacia no ar e tal. Ei, você imagina? Agora você aí, quase com 40 e poucos anos, quase morrendo aí, reclamando da vida. Você que eu tô falando mesmo, você mesmo aí que eu tô falando. Quase 50 anos nas costas. Ai, tô com dor nas costas. Ai. Ah, dá licença, cara. Você vê uma senhorinha lá, 97 anos, pô. Tá voando por aí, ó. E você com 30 e poucos anos reclamando da vida, né? Ai, tô com dor aqui. Ah, tá com dor no fiofó que você tá. E digo mais. Eu, quando chegar nos meus 97 anos, eu quero ser um velhinho esbelta. Meus 97 anos eu quero estar bem, entendeu? Eu quero estar meio tipo fortão, tal, entendeu? Ser um vovô assim, meio... Entendeu? Fortão, cara. Fazendo academia, aquele negócio todo, fazendo perna. É isso, cara. Eu quero ser um vovô. Um vovô esbelta. É isso que eu quero.
1: Ô, Léo, o Pix inspirou? Manda aí de volta que eu já te mando aí.
0: Ah, cala a boca, que Pix o quê? Sai fora pra lá, velho. Vai dormir.
2: Léo Júnior com 97 anos vai ficar bem louco.
0: Doidaço, velho.
2: Depois de tantos anos no Bando de Coruja. Vai estar de camisa de força, internado no CAPS.
0: Não.
2: Não vai conseguir nem ser um velho da lanche.
0: Não. Eu quero estar super bem. Eu quero ser um velhinho de academia, entendeu? Ah, poxa, sair correndo, fazer corrida assim, ó. E outra, quem não quer chegar numa idade bem? Todo mundo quer, né?
3: E aí, requeijão taxista, falando centavo, dar 5 tapas na sua cara e levar a cenoura pra você.
0: Dessa vez você já leva a cenoura pro região lá, viu? Já leva, porque o Região gosta de fazer acrobacias cenourais. Ó, o Região adora fazer acrobacias cenourais, hein, gente?
4: Essa mulher aí que voou, ela rodou tanto no avião que ela vomitou e caiu no prato do Davi e era uma macarronada dele.
0: Cala a boca, para de falar isso, para com isso. Oi.
5: Ô, Léo, acho que é o Salatiel disfarçado pra te pegar, hein? Salatiel tá doido.
0: Salatiel sumiu hoje, não viu o Salatiel hoje? Ó, o Caipirão chegou aqui. O Caipirão tem os seus 85 anos de idade aí, ó. Tá quase morrendo. Fala aí, Caipirão.
6: para, tá? Que eu tenho 42 anos, 40 e poucos anos, como você disse, e levantei e já estou todo crocante. Eu levantei estralando para todo lado, pôr na mão na coluna, falei... É fim de carreira.
0: Tá, você tá lascado, você tá lascado, tá lascado.
6: Véio. Toba que tem 80 anos, seu Toba.
0: 85 anos de idade, cara. É, entendeu? É 40, 85 anos de idade, pô.
7: Aô, Léo, boa noite, aqui é o motorista do Pé Rachado. É, aqui é a Dois Cisos puxando boi. Ô, fiquei sabendo que o seu pai é padeiro, você queima rosca todo dia.
0: É, você, quem queima rosca aqui é você todo dia. Você que queima rosca aí, ó. Ó, gente, entra lá no Google. Quem quer fazer parte do grupo aí do Bando de Coruja? É, galera do Coruja lá. Ó, você pode farmar a aura lá no grupo. É tati.perigosa_, Tati com Y. Entra lá no grupo, tá? Pra você fazer amizade com o povo lá. Fala mar dos outros lá. É, Tati com Y, tati.perigosa_. Entra lá pra você fazer parte do grupo lá, beleza? Ó, oh, se você quiser me seguir também no Instagram, segue lá, viu, gente? Arroba Léo Júnior e Z. Tudo junto. Arroba Léo Júnior e Z, tá? Segue, me segue lá no Instagram, se você não tem. Segue a gente lá, que nem você, a gente vai sempre se falar por lá, tá bom? Beleza? Quero você lá no Instagram, hein? Esquece não. Vamos lá, vamos lá. Vamos seguir nós lá. Vamos seguir nós lá. É, quem mais tá aqui? Deixa eu dar uma olhada aqui, peraí. Papapá. Ô Léo, tudo bem? Pode falar um pouco mais baixo? Vou dormir. Ah, ah, isso é engraçadinho. Ah, e o trouxa quer que a gente fale baixo pra ir dormir, gente. Oh, tadinho. Tadinho do bebê, né? Tadinho da criança, né?
6: Não, essas acrobacias da que essa véia fez não é nada. E o Davi fez melhor, o Davi fez macarrão
0: de
6: chuva.
0: Para de falar do Davi, Oh. Tá um proibido de falar do Davi agora aqui, vai.
8: Ô, Léo, a página do Instagram Fica Léo caiu? Eu não acho mais ela não, pra não participar tem. Lá.
0: Cara, eu não tô em página nenhuma que Fica Léo, não tô sabendo de nada, tá? Eu falei do Instagram aqui, não tem nada a ver uma coisa com outra, hein? Fala aí, tiozão, vai.
9: Bom dia, Léo, bom dia, Bando Coruja, tiozão aqui de Sorocaba. Dia 16 agora, domingo que vem, eu vou fazer 50 anos.
0: Ó! Oh?
9: Só tem umas dor no bumbum de vez em quando, mas vai que vai. Cutuca, é. Léo. Ó o sorvete.
0: Não, mas aí você já tá acostumado com a dor já, né, cara? Aí já levou muita cenoura e tal, né? Tá mais acostumadão já, né? É, você tá mais familiarizado, né, cara? É familiarizado que fala.
10: Ô, Léo,
0: né?
10: E você sabe de quem é o recorde de acrobacia com a cenoura no bufador? É do Davi, hein?
0: Para. Olha o outro aqui, ó. Deixa eu ver aqui, como é que é? Ó, quem fez um... Ó.
11: Ei, Léo, seu Vando Souza aqui, seu quadrinho. Léo, você tá na hora de conhecer as praias da Paraíba, Léo. Conhecer a praia de Itambaba. Lá o cara não pode armar, não. Lá, o cara não pode andar armado. Se armar lá os policiais cacetinhos, só derrubando, só plof, plof. É.
0: Tá certo, cara. Um abraço aí, tamo junto.
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0: Ó! Oh.
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0: Ah, mas isso aqui tem cara de A, velho. Isso aí, não. Eu não vem falar que é não. Isso aqui tem cara de iago. É iago. Não é possível, não é possível, cara. Oi.
13: Ah, tiozão, vai dormir. Quem perguntou se é seu aniversário? Quem quer saber, rapaz? Ah, procurar o que fazer, jogar bote, vai dormir.
0: Jogar bote.
13: Seu boi.
0: 3h28, ó. O Gustavo, Léo, tudo bem? Manda um link aqui pra nós do grupo. Ah, rapaz, não é eu que mando o link aí, não, pô. É a Tati que manda lá. É o grupo é dela. Aí, é Tati com Y, tati.perigosa_. Entra lá, cara. Procura aí, velho. Ah, se vira, cara. Se vira você aí, mano. Se vira nos 30, cara. Olha.
13: Léo Júnior, tô chegando agora, ó. Hã? Tem como fazer um resumo aí do que aconteceu hoje aí no Bambi?
0: Ah, vou fazer um resumo, vou.
13: Léo, deixa eu perguntar outra coisa também. Você vai fazer igual você fez no mês passado?
14: Vai colocar no, o nome do Diego Lopes na boca do sapo?
0: Para
14: ou
0: no de falar essas coisas, eu não coloquei nada disso.
14: Formigueiro.
0: Cala a boca, Zé. Cala a boca. Para de falar essas coisas aí, ó. Meu Deus do céu. Olha, daqui a pouco o Diegão vai ficar bravo comigo. Ele vai falar assim: você tá indo na desses caras aí, meu? Meu Deus do céu, olha o que vocês me fazem passar aqui nesse programa, viu?
15: Ô, Léo, você tá carente hoje, hein, cara? Puta que pariu, olha. Você já dançou na boquinha da garrafa? Você já pegou na cenoura? Você já tirou o espantalho do teado? Você já comeu o macarrão da via? Agora você tá falando da véia que voa? Ah, agora você quer que alguém segue você? Você tá carente hoje. Ah, larga a mão disso, rapaz.
0: Sai fora daqui,
15: vai, ó. Sai dessa vida aí, moço.
0: Vai, vê se me erra, cara. Vê se me erra, vai. Oh, oi, bom dia. Fala, Marcos.
16: Ô, Léo. Ah. O Davi tá procurando o pai dele e a mãe até hoje.
0: Para.
16: Vamos
0: com
16: fazer
0: isso.
16: Uma...
0: Para.
17: Ô, Léo, fiquei sabendo que você é um menino de ouro, se derreter dá um anel.
0: É, cara, você no rapaz, caso, né, cara?
17: Esse treino não tem música de ouro, não, só estoquinho de corno. Rapaz, nós estamos aqui na 163, saindo de Cuiabá, sentido Rondonópolis. Toca uma música de homem aí, bicha.
0: Tá, menina, eu não vou, menina, não vou colocar, menina. Ai, bicha, ô, oh, bicha, ó, oh, que isso? Ah, oh, cada uma, não, cada uma que eu tenho que ouvir nesse programa é cada coisa que eu tenho que ouvir nesse programa. Uns que quer mandar no horário, outro quer ser diretor, outro que falou demais, outro que tocou música demais. Outro porque, sabe, gente, aí eu vou te contar uma coisa, viu? É cada uma, viu? Que parece duas, né?
18: Léo Júnior, depois manda o Pix pra mim, porque eu falei pra você ficar aí no Bando de Coruja, tá ok?
0: É, eu não mandei ninguém falar nada disso.
18: Léo Júnior.
0: Eu não falei nada, eu não mandei ninguém falar nada disso. 11 999 919 197. Já vai começar o nosso Campeonato Brasileiro de Piadas Ruins, então se prepara. Você tem alguma piada ruim em mente aí? Aquela piada sem graça que todo mundo tá no almoço em família? E aí o cara vem com uma piada sem graça que ninguém ri. Ou até ri pra não ficar chato, né? É. Mais ou menos por aí. Fala aí, Tati, e aí?
19: Ai, bicha, a senhora tá muito nervosa. Ai, estressou. Choquei. Viado.
0: É. Você viu? Ai, coloca uma musiquinha. Ah, vai, se lasca. Gente, escolher música agora pra Dondoca. Vou escolher musiquinha pra Dondoca agora.
20: Ah, ô, Murilo. Hashtag fica Léo Júnior. Hashtag fica Léo Júnior.
0: Para com isso. É, deixa o chefe tá dormindo nessa hora, cara. Deixa ele lá dormindo lá um pouquinho, cara. Por favor, cara. Poxa vida. Oi, bom dia.
19: Léo, bom dia.
0: Bom dia, bom dia.
19: Bom dia pra você. Nossa, é tão bom acordar com você falando no meu ouvido. Muito bom. Um ótimo dia pra você.
0: Obrigado pelo carinho. Eu acho que você teve pesadelo, viu, minha amiga? Eu acho que você teve um pesadelo aí, viu? Foi uns pesadelos que você teve, eu acho, aí. Ah, boa noite, Léo, beleza? Forte abraço, manda o link do grupo. Cara, não é comigo o link, não, poxa vida. Eu só falei o nome lá do grupo, mas não é eu que não mando o link aqui, não.
21: É, galera, obrigado quem gostou desse vídeo aí.
0: Eu não gostei do seu vídeo, muito ruim, cara, muito ruim, vai.
22: É, eu acho que essa mulher tá drogada. Falar que é gostoso ouvir sua voz uma hora dessa, ela deve tá drogada ou o remédio dela tá estragado.
0: Que pode ser?
23: Aê!
0: Aê! Ai. 3h32 já. A hora tá passando, hein?
24: Fala, Léo, bom dia.
0: Bom dia, bom dia, bom dia.
24: Que é o Rodrigo, porteiro do Campo Limpo.
0: Ah.
24: Só pra lembrar.
0: Que?
24: Daqui a pouco vai dar 4 horas, tá?
0: Tá, tudo bem. Eu tô vendo aqui a hora, velho. Vai dar 4 horas. Já que você vai falar, já que você falou, tocou no assunto, já vai preparando uma piada aí ruim, tá? Pra participar. Depois não quero ver ninguém reclamando porque minha piada não foi pro ar. Porque, claro, o cara vai mandar piada meia-noite, né? Não dá também, né, cara? Não dá, né, velho? Tem que mandar na hora que eu falar aqui, ó. Vamos lá, fala comigo, bom dia.
25: Ai, que voz linda, gostei.
1: Continue assim. Asmei.
0: Você gostou? Você gostou, é?
2: Esse comando tu pode fazer hoje. E agora vai, vai.
0: Exato, né? Ó, gente, vai lá pro nosso WhatsApp 11 999919197 pra você participar, hein? Vai, tchau. Oi.
3: Ô, Léo. Canta uma música aí que eu quero cagar.
0: Vamos ver. Nessa longa estrada. Peraí, eu vou fazer o seguinte, eu vou fazer melhor, peraí. Vamos ver se eu acho aqui, peraí. Vamos ver, peraí. Vamos ver aqui. Peraí, vamos achar uma música do karaokê. Bote azul, vai, bote azul. Vamos cantar bote azul no karaokê. Karaokê do Band Coruja agora, vamos lá. Bote azul, vamos cantar. Agora já que você quer ir pro banheiro, vamos cantar então, vamos lá. Vai. Vamos ver se vocês têm coragem de cantar. Vamos cantar junto? Vai, canta aí. Vou colocar o áudio do pessoal cantando, vai. Doente de amor. Não, ainda não é. Não. Calma. Calma. Pera aí. Em 4, 3, 2, 1. Tá, gente, canta comigo aí. Cadê? Manda um áudio cantando que eu vou colocando no ar aqui. Vai. Vai lá. Doente de amor. Vai. E remédios na vida noturna. Vai, canta aí. Vai.
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0: Aí com a flor da noite,
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0: flor
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0: a gente canta comigo.
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0: aqui na zona sul. Aí, vai. Amor, que é um grande amor.
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0: Olha lá.
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0: Aí na zona sul. Peraí, onde que tá aqui, pé que tá a música aqui, peraí. Os integrantes, peraí, da vida noturna. Olha lá, se foram dormir. E a dama da noite que estava comigo também foi embora. Vai lá, é um refrão agora, hein? Peraí. Eu vou fazer melhor, cara. Peraí. Para a música aqui. Gente, eu vou fazer melhor. Eu vou fazer melhor. Peraí. Peraí, gente. Só um minutinho. Eu vou fazer melhor. Deixa eu só ver uma coisa aqui. Peraí. Tá, vamos ver. Vamos ver aqui. Vou fazer o seguinte. Cadê o Região? Vamos ver. Não. É o Região, O Região é melhor pra... Cadê o Região? Eu vou achar o Região aqui. O áudio, cara, peraí, pra ficar a música ficar até melhor, entendeu? 11 999919197. Cadê o Região? Cadê o Região? Pô, aqui, achei o Região, tá. Ô, Região, peraí, eu vou te ligar aí, cara. Peraí, será que tá funcionando a nossa linha? Vamos ver se tá funcionando a nossa linha aqui, vamos ver. Não tá. Peraí. Vamos ver se tá funcionando aqui. Tá funcionando. Vamos ver aqui. 9. Vamos ver. Vai chamar. Não tá chamando, cara? Ah, chamou. Vamos ver.
4: Alô?
0: É o Região?
4: Sou eu.
0: Aí, ó, Região taxista pra todo o Brasil. Fala, Região, beleza, mano?
4: Beleza, tô chegando aqui na Paulista, vou descer Augusta, hein? Já tá, sabe, motorista de aplicativo, pode correr.
0: Ô, Região, seguinte, já que você é um cara que dá 3 tapas na cara dos caras do aplicativo, agora é o seguinte, eu quero saber também se você tem outros dotes, se você sabe cantar. Você sabe cantar ou não?
4: Ah, essa música aí da Vida Noturna, isso? Vamos cantar lá.
0: Tá, vou colocar então, ó, vou colocar a música, tá? Ó, vamos ver se você sabe cantar, hein, cara? Por favor, não me decepcione. Se você me decepcionar, 3 tapas na sua cara. Pode ser?
4: Vamos lá.
0: Tá. Vamos ver. peraí, ainda não. Ó, ô, Região.
5: Oi.
0: Mostra pra esses caras, esses vagabundos aí que você canta, hein, cara.
5: Vamos lá.
0: Mostra pra esses vagabundos que você canta, hein, cara. Não é só o taxista, vai lá.
5: Doente de amor, procurei o remédio na vida noturna.
0: Ó.
5: Na flor da noite, em uma boate aqui na Zona Sul.
0: Ó, caramba, hein, cara. Aí, ó.
5: Aqui na Augusta.
0: Aqui na Augusta.
5: Solta a palinha. Já tá bom, Léo Júnior.
0: Ah, peraí, cara. Poxa vida, tá indo tão bem, velho.
5: Ah, mas é só uma palhinha.
0: Ah, meu, que senão isso?
5: Os caras vão me rastrear. Tô descendo a Augusta.
0: Mas você também, você não para também, não?
5: Não, você tem que pegar essa bonequinha aqui.
0: Mas você tá com a bonequinha no carro aí?
5: Vou pegar ela agora.
0: Olha, velho, olha o cara.
5: Aqui no casarão.
0: Hã?
5: Aqui no casarão.
0: Ah, então tá bom, então.
5: Beleza,
0: Região, um abraço pra você aí.
5: Põe minha, já mandei minha piada aí, põe minha piada aí, que minha piada é interessante, vai ganhar.
0: Ah, tá bom então. Um abraço.
5: Beijo.
0: Valeu, tchau.
5: Beijo.
0: Ai, gente do céu, viu? Eu vou falar pra vocês, viu? Até que o Região cantou, viu, gente? Não, até que o Região cantou bem, viu? Vamos ver, o povo falando aqui.
6: Eu bebi demais e não consigo me lembrar sequer qual é o nome daquela mulher.
0: E aí? E aí, cara? Faltou o resto da música, vai. Olha,
7: o Região tá que se deu uma engasgada, né? Você viu na hora que ele cantou? Eu acho que ele tava com o brinquedinho da bonequinha na boca.
0: É, ele tava, tava ocupado um pouco mesmo, realmente.
8: Ô, Léo, ele não conseguiu cantar muito não, porque ele tava com o plug socado no rabo.
0: Ai, ai, eu falei, mostre pros caras, pra esses vagabundos aí, vai.
23: Noite de amor, procurei remédio na vida noturna.
0: Ó.
23: Com a flor da noite, em uma boate aqui na Zona Sul.
0: Caramba, hein, cara.
25: Bom dia, Léo Júnior.
0: Bom dia.
26: A dama da noite da boate azul.
0: Não, peraí, Tati. A Tati tá estragando com a música, né, meu? A boate aqui na Zona Sul, entendeu? Entendeu? É isso. Vamos lá, mais um. Vai, fala aí.
27: Como atendeu, viu? Essa bicha era pra tá mamando um traveco agora, né?
0: Vai. 3h41, vai.
28: Oh, a dama da noite que estava contigo, acho que ela foi embora cagar, hein? Eu vi aí, ó. Dois aí, ó. Aquele áudio que a mulher mandou aí, ó, Léo. Sei não, hein? Eu acho que ela tá no banheiro também. Pelo eco do banheiro aí, ó. Pelo eco do áudio, tá no banheiro.
0: Ai, ai, ai. 11 999 919 197, vai.
29: E a dama da noite que estava comigo também joga bola.
0: Ah, Léo, vou entrar no web pra te ver. Não te conheço ainda, mas na minha mente eu tenho que você é parecido com o Dudu Camargo. Putz, cara, eu sou mais bonito que ele. Não, eu sou mais bonito que o Dudu Camargo, velho. Não, que é isso, velho. Eu sou lindo, pô, sou lindo, velho. 11 999 919 197, fala comigo aí.
25: Rapaz, então que ele não é manjolo. Rapaz, o locutor da rádio aí parece que tá com a cenoura no toba, é uma mandioca na boca.
0: É, que mandioca o quê, cara? Que é homem com H maiúsculo, só pra você saber, ó. Trouxa, vai, oi.
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0: Não, você errou a letra final. Não é a dama da noite, é a flor da noite da boate. Já errou, você viu? Não, já eu sou detalhista, cara. Viu? Não vem com essa que eu sou detalhista, velho. Sou detalhista e acabou, velho. Oi.
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0: Nossa, os caras cantam tão bem, meu Deus.
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0: Que é isso, cara? 11 999919197. Fala comigo, vai.
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0: Não, só tem cantor aqui hoje, só cantor nesse programa.
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0: Não, esse aqui tá fazendo um CD inteiro, né? Uma faixa inteira. Não dá pra colocar no ar tanto. Eu vou ficar o programa inteiro. Vamos ver aqui. 11 999919197. Vamos lá, fala comigo, fala comigo!
3: Bom dia, Léo.
0: Bom dia.
3: Tadeu de Sorocaba, queria deixar um beijo.
0: Já deu? Quem deu? Quem deu? Pra quem? Meu, quem que deu pra quem, cara?
3: João, aí pra mulher do caipirão, a Carlinha. Sei que a partir da manhã eu não consigo mais falar na rádio aí, não, porque...
0: Não, calma.
3: Você sabe, né?
0: Calma.
3: São 5, 6 que falam aí.
0: Não, peraí. Não é bem assim a história, cara. Não é bem assim a história. Amanhã eu ainda tô aqui, tá? Na próxima madrugada ainda aí me encontro nesse estúdio. Me encontrarei nesse estúdio com esse mesmo microfone. E com esse... Nesse mesmo canal. Nessa mesma estação. Nossa, falei bonito agora, hein? Vai lá, velho do lixo, fanta aí.
4: Ô, Léo, o cara já cagou, limpou a bunda e deu descarga. Sai, cachorro. Ô, Léo, o cara já cagou, limpou a bunda e deu descarga. Sai, cachorro.
0: Lascou. Ai, gente do céu. 11 999919197. Já vai começar o nosso campeonato brasileiro de piadas ruins. É daqui a pouquinho, meus amiguinhos.
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0: Ah, se lascar pra lá, ô trouxa, vai.
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0: Olha lá, só cantor.
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0: Ó.
5: Boa flor da noite em uma boate aqui na zona sul.
0: Não, tá bom, cantor. Olha, tem muito cantor aqui no programa hoje. A gente vai descobrindo talentos, né? A gente acaba descobrindo talentos por aqui, ó.
6: Vamos puxar outra, vai.
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0: Ah, quer ver, ó.
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0: é meu.
5: Eita, nós plena segunda-feira, tiozão.
0: Tamo desse jeito, cara. Tamo desse jeito. 11 999919197. Deixa eu ver aqui, ó. Agora eu quero saber se você tem coragem de cantar essa música aqui, ó. Ah, eu sei, não sei. Não, você não vai ter coragem de cantar Baitaca no vídeo aqui, não. Baitaca não é pra qualquer um, velho. Olha lá. Agora ficou difícil. Agora, aquilo lá era fácil ainda. Aquilo lá era fácil. Aquela música lá era fácil, da Boate Azul. Agora eu caí. Agora isso aqui, velho. Ó. Isso aqui é o fundo, é da fundo da grota, o Baitaca, velho. Eu quero saber se tem coragem. Ó, vamos ver, olha lá. Fui criado na campanha de rancho e mato e capim. Alguém sabe cantar essa música aí? Olha lá. Não, é aí eu quero ver se você é cantor, tem um espírito de cantor mesmo. Olha lá.
6: Tá de brincadeira, hein, Léo? Pô, já é ruim escutar a pior piada do mundo agora.
0: Não, cara, Baitaca, tem coragem de cantar um Baitaca, velho? Não, se você cantar um Baitaca, aí eu falo assim, o cara é bom, velho.
6: Agora é ficar escutando a pior cantoria do mundo. Ninguém sabe cantar, não, tudo doido, caps.
7: Para com isso.
0: Cara, só você que não sabe cantar aqui. Você não tem espírito de cantor, velho. Você não tem espírito de cantor, velho. Você não tem. Não adianta, não adianta.
8: Rapaz, tem que ter nesse rádio aí. Hoje que eu tô a madrugada todinha mexendo no seu botãozinho, você nem enchia.
0: Aí, ó. Vamos lá, o Caipirão é o cara, o Caipirão é o cara.
9: Verdade, né? Quarta-feira já é o Diego, né? É. Eu ia fazer uma piadinha com isso, mas é, as más línguas vão falar que é eu, né?
0: Não, pode fazer.
9: Eu
0: já ia... Pode fazer,
9: já ia dizer, né, que alguns aí já podem preparar na chuca pra a quarta-feira, mano. Muita gente vai falar que eu sou puxa-saco do Diego também, então deixa isso pra lá,
0: né? É, mas você é um puxa-saquinho também, né, cara? Como todo mundo, eu tenho os meus puxa-saco, daí você tem os, né, o Diego também tem os puxa-saquinho dele. É, todo mundo tem uns puxa-saquinho aqui, cara. Tem, né? Todos tem aqui, velho. Não, não tem um que não passe, velho.
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0: Ah, não, não é não, pô.
10: Eu
0: vai tacar.
10: 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Bora! Bora.
0: Essa música aí, vou tirar você desse lugar, o cara fez um... O cara tava na zona quando fez essa música, velho. É, porque, na verdade, ele fez uma música, né, pra... Tipo assim, pra, foi no cabaré, encontrou a mulher no cabaré, se apaixonou pela mulher e falou, eu vou tirar você desse lugar, vou tirar você pra... E não interessa o que os outros vão pensar. Olha isso! Não, o negócio é assim, mudou de figura. Tipo assim, ele não tá nem aí com os chifres e o que os outros vão pensar dele, que quantos chifres vai levar. E não interessa o que os outros vão pensar. Olha, poesias e poesias. É, são poesias.
11: Garçom, aqui nessa mesa de bar.
0: Nossa, aí já se lascou
11: você
0: tudo, hein?
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0: Esse já tá chapado.
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0: Esse já tá meio chapado pelo... Centenas de casos de amor, vai.
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0: Vamos ver se é bom, vai.
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0: Agora vai ficar difícil.
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13: É o Júlio de Sorocaba, bom dia.
0: Ó, Júlio, a primeira parte foi de boa. Agora eu quero ver cantar a segunda parte. Ah, me diz aí, a segunda parte que é o problema. Ah, e aí? É, meu filho. É. E não adiante ficar colando do Google, não, viu, meu velho? Fica. Os cara, aí os caras vão lá pro Google agora, pegam a letra da música e é fácil, né? Não, quero ver você cantar de cabeça. Não, quero ver você cantar de cabeça. Esse que é o problema.
14: Ô, Léo, bom dia.
0: Te foi de boa. Agora eu quero ver cantar a segunda parte. Ah, me diz aí, a segunda parte que é o problema. Ah, e aí? É, meu filho. É. E não adiante ficar colando do Google, não, viu, meu velho? Fica. Os cara, aí os caras vão lá pro Google agora, pegam a letra da música e é fácil, né? Não, eu quero ver cantar de cabeça.

0: danada.
1: Oh, oh, que isso?
2: Ô, Léo, então essa música do Região Taxista.
1: Bebendo limonada. Ó, gente, daqui a pouquinho vai começar nosso campeonato brasileiro de piadas ruins, hein? Já fica ligadinho aí, hein? Já, já você vai mandar suas piadas aqui pra gente, oi.
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1: Que isso?
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1: Oi? Oi? Oi? Merda é essa, cara?
0: É nada.
1: Senhor, quantas maconhas foi aí? Fala pra mim, cara. Quantas você deu uma puxada aí?
4: Fala, Léo, engole cobra. Ô, Léo, como você pediu? A gente não, tá durante a semana.
1: Eu não pedi nada, cara. Não pedi nada.
4: Mano,
1: disso.
4: Aí, colocando hashtag Fica Léo Júnior nas publicações da Band.
1: Não.
4: Pessoal, vai lá. Hashtag Fica Léo Júnior. Engole cobra.
1: Ah, engole cobra você. Quem engole cobra você, cenoura. Você que engole cenoura, cobra aí, ó.
0: Bebê limonada.
1: Vamos lá, fala comigo, vai.
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1: É, música
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1: fácil.
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1: Ah, mas aí, ó, eu vou falar pra você, daí a música é fácil de cantar, vai. Aí, ó, é música fácil de cantar, entendeu? A Mel Banana chegou por aqui. Ô, Mel, tudo bem, Mel? Como é que você tá? Belezinha por aí, tudo certo? Baile todo! Fala comigo, bom dia!
6: Falando em cantor, você tem um canto bom?
1: Aí! Não, não tenho, cara. Pior que não, meu. Pior que não.
7: Ô, Léo, essa mulher tava cagando, Léo. Essa mulher tava cagando, com certeza.
1: Ai, gente do céu. Esse é o bom... 3h53, já tá passando a hora, hein?
8: Qual a música do Pablo Vittar, né? Essa cambada de viado aí. Cambada de viado.
1: Ah, viu, viu? Ah, se, ó, se colocar a música do Pablo Vittar aqui, os caras vão cantar a letra inteira, velho. Você sabe que os caras curtem demais aqui, ó.
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1: Essa,
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1: Essa letra também, assim, quem não conhece, é, não sabe cantar, é verdade, essa aqui.
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1: Ó.
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1: Ah, mas aí ficou até fácil, né? É assim, os caras têm que pegar umas músicas com as letras difíceis pra cantar, né? Ah, Léo, tudo bem? Tá vivo mesmo aí? É, gravado na sexta, como é que é? Ah, ele tá perguntando se eu tô ao vivo ou tá gravado. Ah, não, tá gravado, né? Tá gravado mesmo, viu? Tá gravado. 11 999919197. Oi, fala comigo.
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1: Ó,
10: 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Quando rompe a estrela d'arva,
1: Ó.
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1: Olha lá.
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1: Ah, e aí?
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1: É isso aí, ó. Ah, sempre tem alguém que canta bem. Sempre tem alguém que canta bem. Sensacional. Aí, eu tô falando, cê. O Band Coruja também é cultura, gente. O Band Coruja também é cultura. Você tá vendo? Não é só loucura aqui, né? A gente oferece entretenimento, cantoria pro povo.
11: Eu bebi demais.
1: Ó.
11: 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Se era homem ou se era mulher. A flor à noite.
1: Meu Deus do céu. Esse aí tá quase chorando pra cantar. Gente, é o seguinte, agora terminou essa fase de cantoria, acabou as cantorias. Deixa eu colocar esse áudio aqui primeiro.
12: Léo, menina. É menino ou menina? Esse é o taxista, menino ou menina?
1: Ah, ele é menina, né, velho? Menina. Ó, gente, acabou as cantorias agora, encerrado. Está por encerrado as cantorias, porque a partir de agora...

vocês já podem mandar as piadas já agora, tá? Pode mandar já. Mande já a sua piada, piada ruim, manda pra gente. 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Então, já mande as suas piadas, só não esquece o seu nome e sobrenome no áudio. Fala seu nome e sobrenome e o nome da piada, gente. Eu quero também o nome da piada, por favor. Manda, porque aí eu tenho que ficar marcando qual piada que é. Daí o cara fala outro nome, eu marco outra coisa. Aí os caras já começam, ah, porque você está roubando a piada? 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Fica ligadinho, eu volto já. Sai daí não, peraí, seus pé de rato, vai! Não.

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do Brasil, tocando o que você gosta, falando o que você gosta também, o que você não gosta também, claro, né? Até as 5 da manhã vai começar nosso campeonato de piadas já, hein? A sua rádio do seu jeito.

Parabéns demais, Murilo Huff, Bruno Rosa. Cara, eu tava acreditando assim, se você fechar o olho e ouvir essa música, esse cara cantando, meu, eu tava pra mim que era o Gustavo Lima, mas não é o Gustavo Lima, igualzinho a voz do Gustavo Lima. Hã? Não, não, gente, a voz dele, quem não conhece vai falar que é Gustavo Lima, mas é muito igual, o jeito de cantar. Eu também consigo fazer uma voz igual, parecida também. Ah, eu vou fazer uma parecida também. Bom, gente, ó, 4 horas e 3 minutos é o seguinte. A partir de agora, vamos começar nosso Campeonato Brasileiro de Piadas Ruins, que tá começando a partir de agora. Vamos lá!

0: 14 minutos, está no ar aqui o nosso Campeonato Brasileiro de Piadas Ruins. Agora é a sua chance de cantar, sua chance de contar piada ruim. Gente, não esqueçam de colocar seu nome e sobrenome, por favor, e o nome da piada. A gente quer saber, tá? Vamos começar com o que agora? Vamos começar com aí, ó. Vamos começar com ele, o Rejão, vai. Rejão contando a piada de motorista de aplicativo. Meu Deus, a gente até já sabe como é que é, né? Olha lá. O Rejão vai contar a piada agora de motorista de aplicativo. Vamos ouvir a piada do Rejão. Vamos lá, 1, 2, 3, valendo! Vai!
1: Ô, Léo Júnior, beleza? É o Região Taxista, minha piada é do motorista de aplicativo.
0: Vai.
1: Ele pegou aquela corridona de R$7, chegou no local, embarcou 4 passageiros. Quando ele chegou no destino dele, o cara perguntou ao passageiro, quanto que ficou a corrida? Ele, R$7. O cara falou, e eu só tenho 5. Aí o motorista de aplicativo falou, e como é que nós vamos fazer? Eu tenho que receber. O passageiro disse assim, dá R$2 de ré, por favor. Região Taxista, chupa urubuzada.
0: Aí, ó. Bom, foi a piada no Região. Beleza, tá? Vamos lá. Conta mais um. Quem tem mais, tem mais gente chegando? 11 99991 9197. A piada do Oswaldo agora. Vamos ver o que o Oswaldo vai contar pra gente. Piada do mecânico, é isso, Oswaldo? Vamos ver. Conta pra gente, vai.
2: Ô, Léo, bom dia. Ô, Léo, o Vado aqui do Campanário.
0: Pera aí, acho que é a segunda aqui, vai.
2: Ô, Léo, bom dia, Léo, Oswaldo.
0: Vai, Oswaldo.
2: A minha piada aqui, Léo, que eu vou mandar aí é do mecânico.
0: Mecânico, vai.
2: O cara levou o carro no mecânico, que tava fazendo barulho. Aí chegou lá e falou pro mecânico assim, ô, meu amigo, meu carro tá fazendo um barulho. Aí o mecânico perguntou, que barulho? Ele, tum, tum, tum. Aí o mecânico falou pra ele assim, deve ser a banda que tá aqui no porta-mala.
0: É. Foi uma piada, assim, totalmente sem rumo, né? Essa piada, ela vem sem rumo, sem graça, né? Vamos lá, 11 99991 9197. Quem mais vai contar piada pra gente por aqui? 11 99991 9197. Quem que é você? Vai,
3: Léo, conta aí. Beleza? Então, Léo, tinha dois caras indo na marginal, no trânsito na marginal. Tá,
0: esse aqui é o... Cadê o nome dele pra me saber? É o Márcio Otaviano. O Márcio Otaviano vai contar a piada do trânsito. Tá, Márcio? Vai lá, conta aí. Conta.
3: Bom dia, Léo, beleza?
0: Beleza?
3: Então, Léo, tinha dois caras indo na marginal, no trânsito na marginal, né? Aí o cara ficou com uma vontade de dar uma cagada. Aí ele falou, pô, encosta o carro aí, eu quero dar uma cagada. Ele falou, mano, não tem jeito, cara.
0: Ah.
3: Trânsito da bexiga desse, não tem acostamento, mano. Põe a bunda na janela aí e caga, mano. Aí ele falou, não, vou tentar segurar. Ele ficou segurando, mas não teve jeito, cara. Yeah. Pegou e meteu a bundona na janela pra dar uma cagada. Aí tava passando uma família do lado, em outro carro. A molequinha olhou. Ele falou, nossa, pai, olha o tamanho da bochecha daquele homem. Ele falou, filho, e olha o tamanho de charuto que ele tá fumando. Márcio de Osasco.
0: Tá bom, Márcio. Que piada é essa, meu Deus? 11 99991 9197. Conta a sua piada. É o Thiago. Vamos ver aqui. Vai, Thiago. Thiago, vai a piada.
4: Ô, Léo, põe a minha aí, Léo.
5: Conta.
4: Põe a minha aí.
0: Então vai. Thiago, conta, vai.
4: Ô, Léo, põe a minha aí, Léo. Não esquece eu, não.
0: Cara, conta a sua piada, velho.
4: Ô, Léo, você sabe por que no quartel da polícia não falta luz? Porque tá cheio de cabo. Ô, Léo, põe a minha aí, Léo. Não esquece eu, não.
0: Tá bom, tá bom. Já coloquei sua piada, já. Então, o Thiago... Deixa eu só aqui, só marcar aqui, pera aí, só um minutinho. Pera aí, Thiago, pelo amor de Deus, cara. Ai, gente do céu, vocês não tem jeito, viu? Vamos ver aqui. Tá, beleza. O Thiago contou a piada do policial, beleza? Tá bom. Vamos pra mais uma aqui, 11 99991 9197. Me conte a sua piada, vai. Pera aí, tem que colocar a campainha, vai.
6: Fala, Léo, bom dia. Alexandre de Itanhaém. Ô, Léo, você conhece a piada do homem que foi pra lua? Não? Quando ele voltar, eu te conto. Fala, Léo, bom dia.
5: Tá.
6: Alexandre piada, de Itanhaém.
5: Alexandre de Itanhaém contou a piada do homem que foi pra lua. Beleza. Acho que eu vou colocar mais uma aqui pra gente começar nossa votação, hein? Vai lá, o Caipirão vai contar uma aqui também, Caipirão? Vamos ver. Vai, Caipirão.
7: Coincidência, a minha piada também é de motorista não, é de taxista, né? O Rejão pegou uma gringa no aeroporto e ia levando ela no centro de São Paulo, né? É. Chegou lá, ele parou o carro no centro de São Paulo, a passageira foi abrir a porta, veio o motoboy, levou porta com tudo, regaçou tudo, caiu lá pra frente. A menina ficou em pânico, gritou, hello, hello. O Rejão olhou pra ela, hello, regaçou, filha, sai fora. É.
5: Beleza, tá aí, gente. Qual é a nossa piada de hoje? Agora é o seguinte, agora chegou o momento da votação. Agora eu quero ver, agora é o momento da votação. Vota na sua piada, qual que você gostou mais? Vou repetir algumas aqui, hein? Quer ver a piada do Alexandre? O homem que foi pra lua, né? Do homem que foi pra lua. Temos a piada do Thiago, a piada da polícia, do polícia, né? A piada do Região, que é a piada dos motoristas de aplicativos. Temos a piada do Márcio, a piada do trânsito. Essa aqui vou te falar, não, pelo amor de Deus. Ah, o que mais aqui? O Nascimento também falou a piada da zebra. E o Osvaldo, a piada do mecânico. E aí, qual piada que você gostou mais? Me conte aí, vai 11 999919197, hora da votação, vai.
8: Ô Léo Júnior, vou votar na piada do meu xará Alexandre, fenomenal, não.
5: Piada do Alexandre, tá bom, peraí, cadê? Vamos achar aqui. Piada do Alexandre, peraí. Cara, não tem nenhum Alexandre aqui não, velho. Ah, o Alexandre, verdade, puxa, eu tô ficando doido, velho. É a piada da lua, né, do homem que foi pra lua. Verdade, eu que marquei. Tá certo. Aqui, piada do Alexandre. Um ponto pra piada do Alexandre, tá? Beleza? Tá valendo. Gente, confia. Tá certo, eu que falei errado aqui, mas tá um voto pra piada do Alexandre, vai.
9: Eu quero votar na rachada da Maratacine.
5: Cara, piada, votação, vai.
7: Eu vou votar na piada da cagada no trânsito.
5: Aí, piada do trânsito, aqui. Ah, cadê a piada do trânsito? Piada do trânsito é a piada do Márcio, um ponto aqui, tá? Pra piada do Márcio, é piada do trânsito, boa. Os caras falam da cagada, né? 11 999919197, a sua votação agora, vai.
10: Oi, Léo, vou votar no trânsito, a piada do trânsito.
5: Piada do trânsito.
10: O cara do trânsito.
5: Dois votos pra piada do trânsito, agora quero você votando, vai.
11: Márcio, a cagada do trânsito.
5: Boa, vai lá. Olha lá, 3 pontos já pra piada do trânsito e 1 ponto pra piada do Alexandre. É você votando, Brasil votando aqui na Band FM. Fala aí, você vai de verdade.
12: O charuto maldito aí do trânsito.
5: Do trânsito. Tá bom, tá ganhando do trânsito, do Márcio, vai. 4 pontos já. Vai, fala comigo, bom dia.
13: Cagada do trânsito também.
5: Olha, né? Tá forte a piada no trânsito aqui, hein, gente? Tá forte essa piada no trânsito. 5 pontos a 1. 5-1 já, 5-1. Hora de você votar. Vota.
14: Eu voto na piada do trânsito.
5: Piada do trânsito. A Tati votou na piada do trânsito. Isso. Bora, vai. 11 999919197. Fala comigo.
14: Olha, tudo bem? Vou votar na piada do trânsito.
5: Olha, todo mundo indo na piada do trânsito, gente do céu. Mais um voto. 7-1 pra piada do trânsito. Vamos lá. Vamos, gente, vamos lá, vamos votando, hein? Fala.
11: Eu voto na piada do trânsito,
5: Léo. Nossa senhora, vai ganhar essa piada do trânsito já. Vamos lá? Mais um? Vamos ver, vamos votar.
15: Votar no Caipira, porque ontem esse vagabundo não votou em mim, mesmo assim eu ganhei o campeonato.
5: Tá bom. Beleza, voto no Caipira aqui. Fechou. O primeiro voto, né? O primeiro voto, aliás, do Caipirão. Primeiro voto do Caipirão, vai.
16: Olha, eu vou votar na piada do Edmilson Caipira,
5: Olha lá, mais um ponto, a piada do Edmilson Caipira. Mais um ponto, beleza. Qual que é você? Qual que você vota? Gente, tá na, a piada do trânsito tá na frente.
3: Eu voto na piada do trânsito, Léo.
5: Piada do trânsito, aí. Mais uma agora pra fechar, hein? Porque já são, deixa eu ver. 9-2 agora, né? Que é, tem a piada aqui do Alexandre e a piada do Caipirão. Vamos lá? Vamos lá. Voto de quem agora? Da
17: bom
5: Raquel.
17: Dia, bom dia, Léo. Olha, a piada do Caipirão foi boa hoje. Foi a melhor, com certeza.
5: A piada do Caipirão. Agora mais um voto na piada do Caipirão, hein? Eita, 2 votos pra piada do Caipirão, 1 voto pra piada do Alexandre e 9 votos. 9 já? Deixa eu ver contar aqui. 9 votos pra piada do trânsito. Pra gente fechar, vai. Pra fechar agora, pra dar 10 pontos aqui, pra dar 10. Piada de quem? Qual que você vai votar? Ó, agora é hora. Eu tô contando aqui.
18: Eu voto na piada do trânsito.
5: Fechou, aí 10 aqui, ó. Pronto, agora sim, 10 pontos pra piada do trânsito. Já fechou com a piada do trânsito. Parabéns pro o Márcio Otaviano. Ô, Márcio, parabéns pra você, Marcião. Márcio Otaviano, que ganhou essa... 2 xícaras, foram 2 xícaras. Uma garrafa térmica linda, moderna e mais 0,5 quilo de café. Kit Band FM, Nando Moreno. Todos os dias tem o Campeonato Brasileiro de Piadas Ruins. E lembrando que esse campeonato vai até o final desse mês, se eu não me engano, viu? Até o final do mês. E você ouve a música do Chapeludo aqui também, né? Do Nando Moreno com Rio Negro e Solimões todas as madrugadas aqui no nosso Band Coruja. Beleza, gente? Então parabéns aí mais uma vez a piada do Márcio Otaviano, que ganhou esse presente. Ô Márcio, você pode retirar lá na lojinha da Band FM, tá bom? No Shopping Butantan, no Butantan Shopping. Ou a produção vai te ligar. Mas você escolhe aí, tá bom? Parabéns pra você. Bom, vamos ouvir uma música bonita aqui então.
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5: A gente volta já já. Pra gente continuar essa prosa aqui.

0: 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Oi, balde, imagina, o cara deu um chute no balde, velho. Deu um chutão no balde. Oi, balde, oi, balde, oi, balde. Gente, 4 horas 35 minutos. Vamos lá, vamos lá, vamos nessa, vamos nessa, vamos nessa. Quero você participando com a gente, 11 999919197, participar aqui da nossa programação. Fique à vontade, manda alô aí pra quem você quiser, me conta aí o que que você faz de bom. Nessa madrugada já tem o Band Bom Dia, Tadeu tá chegando por aí, Homem Vinheta, toda a sua equipe. E claro, amanhã mais campeão do rádio brasileiro, a hora do ronco também, hein?
1: 40 graus.
0: Quem mais aqui? O Anderson tá por aqui. Fala, Anderson. Anderson, beleza? Como é que tá?
2: Bora, eu vou voltar na piada do trânsito.
0: Aí, ó. Já acabou a piada já, hein? Oi.
3: Ô, Léo, cadê o buzinaço? Acabou o programa do buzinaço?
0: Pode buzinar também, se quiser, não tem problema. Deixa eu falar com o Thiago aqui. Fala, Thiago.
2: Beleza? Pergunta depois pro Tadeu aí se ele gosta de cacetinho, Léo.
0: Cacetinho.
2: Pergunta pra ele.
0: Olha, cara, como todo mundo gosta de cacetinho, né? Você não gosta de cacetinho? Todo mundo gosta de cacetinho, pô. É gostoso, cara. É uma uma manteiguinha, rapaz do céu.
4: Do cara da lua.
0: Que é? Como é que é, mano?
4: Bom dia, Léo. Bart do Sete Barra aqui. Bart do Sete Barra. Contar a história pra você do nordestino, né?
0: É. Cara, já foi.
1: Limonada.
0: Já foi as piadas. Oi.
5: Ô, Léo Júnior, bom dia. Padeiro do Oscar Freire aqui, voltando de férias hoje.
0: Ô, cara.
5: Acabaram com aqueles quadros lá do buzinaço lá e do
0: resto. Não, tá aí, cara. Tá aí o buzinar. Pode buzinar, mano. Não tem problema, não.
1: Limonada.
0: Quem mais? Fala comigo aí. Bom dia. Aí, ó. Fenomenal, meu amigo, fenomenal. Vai, fenomenal.
6: O Léo Júnior, o buzinaço, o Léo Júnior.
0: Os caras gostam do buzinaço, né? Vocês vão sentir saudade do buzinaço, gente? Vocês vão sentir saudade do buzinaço? Ah,
7: que história que é essa aí, cara?
0: O quê? Você
7: gosta do cacetinho com a manteiguinha, cara? Pra descer deslizando na garganta?
0: Mas peraí, cara, você não sabe o que é cacetinho, cara? Em algumas regiões, né? A gente chama de pão, a gente chama de pãozinho, chama de o que você quiser. Mas é o pão, cara. Cacetinho é o pão, rapaz. É o pão! Oh, aquele cacetinho quentinho, né, cara? Você saindo no forno. E é gostoso demais, não é? Oxe, os caras não entenderam o que era o pão. É o pão, tô falando do pão, pô. Como é que é, cara? Peraí, deixa eu ler isso aqui. Peraí. Deixa eu ver aqui, ó. Olha isso aqui, gente, uma notícia. O vocalista do grupo de samba comeu a minha mulher. Que é isso? Minha esposa foi a um show de samba no último sábado. Quando voltou pra casa, percebi que ela já estava diferente. Depois de muita insistência, ela contou tudo. Ela disse que o vocalista descobriu que ela era fã do Belo. Mandou tocar várias músicas dele. Chamou ela ao palco. E no fim do show, convidou ela para conhecer o camarim, para tirar fotos, pegar autógrafos e tal. Qual foi a minha surpresa? Ela entrou no camarim com um fã e saiu namorando o vocalista. Meu Deus do céu, esse virou corno até umas horas. Agora eu pergunto, é assim que os grupos de samba tratam os fãs? Pessoa compra um ingresso e volta sem a mulher? Estou revoltado. Isso foi um cara que publicou isso aí, fez uma publicação, porque ele tá revoltado. Ele perdeu a mulher dele pro vocalista de samba, velho. Ô, meus amigos, que você fala pra um cara desse? Fala pra mim, que você falaria pra um cara desse? Me conta, vai.
8: Rapaz, você vê a tecnologia, o jeito que tá, o cara mandou a piada lá do Nordeste. O delay chegou agora há pouco na rádio.
0: Tá bom, vai. Vamos ver, eu quero saber do cara do que pegaram a mulher dele.
9: Fala pra ele de raiva também, lá dá pro vocalista. Manda ele lá dar a bunda também.
0: É, aproveita, né, cara? É isso.
10: Fala, Léo, bom dia.
0: Bom dia.
10: Vambora pra mais uma semana. Uma semana abençoada aí, beleza?
0: Bora.
10: Um trabalho, uma boa semana pra você.
11: Partiu Alphaville.
0: Partiu.
11: Um abraço
0: pra você, tamo junto. Fala comigo, vai.
7: Às vezes é porque o vocalista dessa banda aí tava sem um pandeiro pra tocar, agora pois ele tá tocando no pandeiro da sua mulher, meu amigo.
0: Exatamente, o cara ficou tão revoltado que ele foi pro show e voltou sem a mulher.
12: Cara, eu falaria pra ele que isso foi livramento. A verdade é essa, porque foi o vocalista do samba. Poderia ser o padeiro, o leiteiro, o vizinho. De repente ele foi. Até já aconteceu isso e ele não sabe, né?
0: É, pois é.
12: É livramento. Manda ele meter o pé que mulher no mundo é o que não tá faltando.
0: É aí, ó. Tem mulher até umas horas, cara. Faltando 20 pra 5, aí.
12: Ô, Léo, mas aí mereceu mesmo, é? Deixou a mulher aí sozinha no. No show do cara que ela era fã?
0: E a mulher foi no camarim conhecer, tirar foto.
12: Isso aí gosta mesmo. Isso aí já leva faz tempo.
0: Já tá acostumado, já levou a guampa, né? Vai.
13: Ô, Léo, fala pra esse cara aí que ele deu foi sorte. Só foi o vocalista, só Catuela. Já pensou se fosse a banda toda?
0: Verdade, hein, cara? Já pensou aí... Aí é complicado, hein? Aí a banda toda se tá lascado, hein? Olha lá.
14: Fala, Léo, bom dia! É o Josimar de Ribeirão Preto.
0: Fala,
14: tô
0: Josimar.
14: Na rodovia, agora tô indo pra São Paulo.
0: Beleza, mano?
14: Passando pra desejar um bom dia, uma boa semana pra todo mundo. Ô, Léo, você vai pro Beleléu? Ai, pai, para!
0: Vai, fala comigo, bom dia, bom dia.
15: Bom dia, Léo.
0: E aí, cara?
15: Viva de Floripa, mais uma... Semana abençoada.
0: Pra nós.
15: Olha, a respeito desse aí, é cada um, né, mano? O cara confiou na mulher, mas a mulher...
0: Puta sacanagem, cara.
15: O que fez?
0: Literalmente uma sacanagem mesmo.
15: Agora ele... Bola pra frente, ele arrumar uma outra mulher e já era.
0: Que não seja no show,
15: ideia.
0: Né?
15: Não se apega não, meu amigo. Não se apega não, que mulher tem bastante.
0: Caramba, velho, o cara ainda publicou um negócio desse, cara.
16: Ô, Léo, o pior é que ele reclamou no Reclame Aqui. Não foi nem a publicação, foi Reclame Aqui.
0: Reclame Aqui. Caramba, coitado do cara, velho.
16: É nada, pá, o cara levou a mulher do cara lá no camarim e só meteu o dedo na cuica dela, só.
0: 4h42, fala comigo.
17: Olha, bom dia, Pokémon de Nazaré Paulista.
0: Fala, Pokémon,
17: nossa. Vindo aqui em Cotia, levando ali um H2O, bom dia a todos aí.
0: Valeu, parceiro, um abraço, tamo junto.
18: Ele deu foi sorte que o cara pegou e tá namorando. Normalmente os artistas, quando esse tipo de fã vai lá passear pelo camarim, eles pegam e desnovam. Oxi, ele deu foi sorte, pelo menos tá namorando.
0: E outra, né, cara? E aí, pelo menos, né, Tati? Pelo menos eles vai pra uma parte pra outra, então, aí, né? Vamos ver.
19: Opa, Léo, bom dia, tudo jóia?
0: Bom dia.
19: Agradecer você de ter desbloqueado eu.
0: Ah, se começar de novo, bloqueio novamente. Só me dá um ok que aí bloqueia de novo.
19: Também dizer que tô tudo molhado já pra volta do macho velho.
0: Opa, ó, você viu que ele fala com todo carinho, ó.
19: Pra volta do macho velho.
0: Nossa, ele ficou até com tesão agora, só de falar nisso aí. Meu Deus do céu, viu? Oi, bom dia.
20: Bom dia, Léo. Vai ter o quadro do karaokê hoje ou não?
0: Não, hoje não tem quadro. Não era quadro. Aquilo lá foi só uma coisa assim, uma brincadeira, né? É um quadro assim, né? Oi.
21: Bom dia, Léo. Bom dia.
0: Bom dia.
21: Ele teve foi a sorte. Todo carinho. Ele não mexeu no olho de Tandera dela não, viu? Não mexeu não.
0: O outro tá falando que ele poderia fazer igual a mulher, poderia ser a vez dele, né? Chegar lá pro cara do pagode, pro samba lá, falar, viu, também posso. Aí fica por igual, né, pô?
22: Ô, Léo, o cara canta na música do Balde. Balde lá no Ceará é viado.
0: 11999991197. E aí, o que você acha dessa?
16: Pede pra ele mandar uma foto dela. Se ela chegou lá tudo esbagaçada, pode largar. Aí chegou inteira, ainda fala pra ele que...
0: Dá tempo, tá em tempo.
16: Continua ainda, já tava sabendo mesmo.
0: Ainda
16: agora
0: dá
16: se
0: tempo.
16: Bagaçaram, bateram o pau na cara, enfiaram cacetinho na garganta, quebraram a cuica dela e mandou.
0: Calma, né? Cara, peraí, poxa vida. Ai. Vai, fala aí.
18: Nossa, eu falo pra ele tomar vergonha na cara. Oxe, corno, chorão
2: e reclamão ainda. Poxa, mas secou, né? Ainda tem que sair contando pra todo mundo.
0: Reclame aqui, né?
2: Uma gaia foi pouco. Tomara que a banda toda tenha colocado ela pra cantar no microfone deles. Pronto, fala.
0: Banda inteira. Ai, meu Deus do céu. Faltando 15 pra 5, vai, gente.
21: Ô, Léo, fala pra ele, esquenta a cabeça, não. Que... Daqui 9 meses ele vai criar uns pandeirinhos. Vai nascer um pandeirinho que ele vai criar mais um pagodeiro aí, ó. Fala pra ele aí. Daqui 9 meses vai nascer um pagodeirinho.
0: Aí vai ser.
21: Um pagodeiro aí, ó.
0: Com aquele áudio lá. Aquele áudio. Papai! Papai! Papai! Papai! Pandeirinho falando, papai, papai, papai.
22: Léo, pergunta pro Tadeu aí se ele já experimentou a rola doce.
0: Para com isso.
22: O Sérgio Pão faz um e se ele quiser eu peço pro Sérgio Pão levar lá pra ele experimentar a dele.
0: Vai.
3: Ô, Léo, fala pra ele, se ela não deu redondo, tá tudo certo.
0: É, pelo menos tá intacto, né? Tá intacto, pelo menos, vai.
4: Ô, Léo, fala pra ele mandar lá em casa, lá, que eu vou fazer um show de pagode lá em casa, lá. Vou tocar até as músicas do Belo pra ela. Já vai ver o que é pagode lá em casa.
0: Vai lá, vai, gente. 11-999-919-197, meu Deus do céu. Vocês não têm... Ao invés de você ajudar o cara, vocês estão piorando a vida do cara, pô. O cara tá pedindo uma ajuda aqui no programa. Vocês estão só piorando ao invés de ajudar, cara. Que isso? Nós temos que mandar essa história pra ele no Quem Ama Não Esquece aqui da Band, hein? Eu acho que essa história dele tem que rolar aqui, viu? Nas histórias do Quem Ama Não Esquece. Eu acho, viu? Vamos lá, fala comigo, bom dia.
23: Ela foi pro camarim, sentou no recorrego e ele saiu batendo pandeiro ainda.
0: Bom dia, Léo. Cantou no microfone do vocalista. É, microfone Shure, cara. É só microfone de marca ainda, né? Pelo que tá falando aqui, é microfone de marca, hein? Sennheiser, né?
24: É o último dia seu, Léo. Eu não acredito.
0: Quê?
24: Não vai, Léo.
0: Que foi?
24: Não, Léo. Não vai.
0: Que foi?
24: Não vai, engole cobra, não vai.
0: Ah, sai daqui, cara. Engole cobra é você, ó. Engole cobra, vá. Quero participar das promoções. Ih, cara do céu. Vamos lá, fala comigo.
25: Bom dia, Léo. Homem gosta de mulher, homem gosta de ser chifrudo. Porque eu tenho um filho que já levou 3 gaias e tá com a mesma mulher. Beijo, Léo.
0: Caramba! O seu filho levou 3 gaias e tá com a mesma mulher. Caramba, hein?
23: Se eu fosse ele, eu denunciava no Reclame Aqui, o grupo. Colocava lá no Reclame Aqui o que aconteceu.
0: 4h47, vai, olha o que tem de gente comentando essa história.
26: Não é quem ama não esquece, é quem samba não esquece.
0: Boa, cara.
26: Cara, esse cara é um vacilão.
0: Sensacional, quem samba não esquece. Não, ele não vai esquecer nunca mais. O cara não vai esquecer isso nunca mais na vida dele. Essa é a verdade.
27: Bom dia de novo, Léo. Vou deixar meu beijo de novo pra mulher do Caipirão, a minha amada Carlinha. Caipirão não tem sorte com piada, hein? Contou ontem, não ganhou. Contou hoje, não ganhou.
0: Pois é.
27: Para, Caipirão. Seu destino é ser chifrudo mesmo, hein?
0: Vai.
28: Um homem sem chifre é um homem desarmado.
0: Pois é. É um homem indefeso, né? É um homem indefeso, né?
29: Bom dia, Léo!
0: Opa, bom dia!
29: Bora!
0: Bora que bora!
29: Sexta-feira é invertido! Esse friozinho! É o Marco aqui das entrequinhas de merenda! Bora! Que o Tadeuzinho tá do jeito que ele gosta! Esse friozinho dos infernos.
0: Pois é. Dorme de conchinha, né? Dorme de conchinha o Tadeu, né?
30: Esse aí foi o quadro do Band Bom Dia. Quem mama não esquece.
0: Sensacional. É literalmente isso, cara. Literalmente isso. É isso.
31: Pronto, bom dia, final. Leozinho. Oi. Ô, Léo, pergunta pro Caipirão se a mulher dele não gosta de samba.
0: Então, Caipirão, ó, deixa ela aí no pagodinho lá, pô, lá no bairro e tal. Hã? Vai lá, pô. Quer conhecer no camarim, de boa, tranquilo, tranquilidade pura.
32: Bom dia, Léo. Fala pra esse chifrudo aí, ó. Lixar o chifre, comprar uma garrafa de pitu. de escutar Pablo e arrumar outra, já era, segue o baile. Tá que nem um região taxista aí, pô. Além de cor, né, chorão.
0: 11 999 919 1097, vai, fala aí.
1: Fala, Léo, bom dia, tudo bem, mano? Acho que ele não perdeu a mulher, ele se livrou de uma piranha, né?
0: É, se li... também, é, eu acho que também ele se livrou da bucha, né? Se livrou, que agora o pagodeiro tá lascado agora.
5: É nada, bebendo.
0: Oi.
6: Vai ver também, né, que o cara aí pra tá até contando a história, né? Nunca deixou ela cantar no microfone, nunca tocou o pandeiro.
0: Pois é.
6: Nunca deu uma
0: oportunidade,
6: uma cuicada, né? Mesmo, né?
0: É. É isso, Tati, é verdade. Nunca deu oportunidade. Vai lá, Caipirão, vai.
7: Lindos aí que gostam tanto de mim, coisa amiga. Quando vocês forem tirar o chifre, me empresta, vou fazer um berrante, tá? Vai vir boi lá do Mato Grosso. Tamo chifrudo que vocês são, seus curvos.
0: Faltando 10 minutos pra 5 já, 10 pra 5,
8: é? É, Léo, ele pôs, o cara pôs no copinho da mulher e ele pôs com a garrafa no copinho dele.
0: Pois é. Mas que custava ele estar presente na hora? Ele deixou ela aí sozinha lá no show, né, cara? Então, tipo assim, ele já errou por aí, né? Ele já errou por aí nessa parte, né?
30: Ô, Léo, fala pra ele que tem sorte que não é os padeiros, senão dá uma bengalada na cara dela.
0: É, rapaz. Ô, verdade, se for os padeiros, cara, seria pior, hein? Seria... É os pagodeiros, entendeu? Ele tem sorte que é o pagodeiro, cara.
32: Pega do Léo aí, porque a Band vai ter que aumentar mais a porta pra ele entrar.
0: Ai, gente, 4h51 já. A hora tá passando, meus amigos. A hora tá passando, meus amiguinhos. Ai, ai, ai, já tem Band Bom Dia. Daqui a pouquinho. 999919197, eu sou Band Coruja pra todo o Brasilzinho!
32: A porta pra ele entrar.
0: Ai, gente, 4h51 já. A hora tá passando, meus amigos! A hora tá passando, meus amiguinhos! Ai, ai, ai, já tem Band Bom Dia! Daqui a pouquinho!

0: Eita, cara, é só mandar ela ir lá no pagode, que você vai ver o que, que vai acontecer.
1: Bom dia, Léo! Pega no meu chapéu! É, Léo, a partir de amanhã acabou a mamata, hein? Esses montes de áudio. A partir de amanhã é no máximo 10 que falam nessa rádio.
0: Não, amanhã ainda tô aqui ainda, pô. Na próxima madruga sou eu ainda. Peraí, deixa eu ver se é, não. Peraí, hoje é dia 10. É isso mesmo. Ainda tô na próxima ainda. Eu acho, não sei. Agora eu não sei mais. Mas é isso mesmo. Vamos lá, gente. Vai, fala comigo. Fala bom dia.
2: Bom dia, Léo. Bom dia, pessoal. É, meu amigo, o jeito é soltar um peido e vida segue. Tira o que eles vão entender de você. E vida segue, vai atrás de outro macho e já era.
0: Ó, e outra coisa pra esse cara aí, foi um livramento, não foi, gente? Não, foi um livramento, vai. Pode procurar outra mulher aí, porque essa aí o pagodeiro pegou. Pagodeiro pegou, velho.
3: Ô, Léo, avisa esse cara aí que ele tá com uma cautelar reprovada agora. Lascou a viola.
0: Ah.
3: Anadão de Vargem Grande Paulista. Ô, Léo, abração. Bom sucesso aí pra você aí na sua nova jornada. Nós vamos sentir saudade,
0: hein? Não, mas peraí, na nova jornada não, cara. Eu tô na mesma jornada. Eu só vou parar de fazer um programa todo dia aqui. E o Diegão já volta. Eu vou estar nesse programa aqui. Ó, final de semana você vai me encontrar por aqui. Vocês vão me encontrar final de semana aqui no Band Coruja também, viu, gente? Então, podem ficar tranquilos, viu? Não vou subir, não.
4: Então, depois do Corno Manso aí passar por essa fase aí, até arrumar um travesti, porque aí ele já pega o combo completo.
0: É.
4: Ele já ganha chifre e toma no...
0: Pois é. É isso aí, gente.
5: Ô, Léo, então é bom você ficar aí mesmo, porque você tá vendo os áudios nossos. Depois que volta aquele canela fina lá...
0: Canela fina.
5: É só a máfia dele, só, hein?
0: Ai, gente do céu.
6: Mambo não do
0: fã. Agora é o seguinte, agora pergunte ao Tadeu, tá? Agora é o momento de pergunte ao Tadeu. O que você quer perguntar pro Tadeu, hein? Me conte, você tem alguma coisa que você quer perguntar pro Tadeu? Eu me reporto ao Tadeu, passo pra ele na hora aqui, tá? Não tem problema. É, o Tadeu tá chegando aí também, ó. Né? O que você perguntaria pro Tadeu? Me fala aí. Bom dia, Natura, foi um prazer ter você aqui na madrugada. Ô, rapaz, claro que eu vou voltar sempre. Já volto no próximo final de semana. Final de semana já tô aqui, de sexta pra sábado, viu? Isso diz a escala, né? Diz a escala. Oi.
7: Bom dia. Rapaz, ela, em vez de tirar foto, ela tirou foi a calcinha, foi?
0: Pois é. É bem isso, cara, bem isso.
8: Bom dia, Léo.
0: Bom dia.
8: Vamos perguntar aí alguma coisa pra pimentar a semana do Tadeu. O que o Tadeu faz diferente na cama pra o amiguinho ficar tão apaixonado assim? Tati de Guarulhos, boa semana.
0: Tati de Guarulhos perguntou pro Tadeu, já tá aqui, salva sua conversa. Tá bom? Vamos ver aqui, vai.
9: Ô, Léo, pergunta pro Tadeu se ele gosta de tomar leitinho quente antes de sair de casa.
0: Que é isso, cara? Que é isso, poxa vida, oi?
9: Ô, Léo, pergunte o Tadeu que ele já pegou o Vinheta e já pegou o Vanelles também?
0: Ai, Vanelles já é dado, né? O Vanelles já é dado com todo mundo aqui já, pô. Vai.
10: Bom dia, Léo. Pergunta pro Tadeu se vai marchar em equipe. É o Rony Oliveira de Cuidas Artes.
0: Valeu, parceiro. Um abraço. Tamo junto na madruga, viu? 4h56. Oi.
11: Oi, Tadeu. Por que o apelido seu é boliviano? Porque você gosta de tomar chá de coca?
0: Ai. Viu, gente? Vocês não tem jeito mesmo. 99991917, fala comigo.
12: Oi, Léo, tudo bem? Bom dia.
0: Bom dia.
12: Pergunta pro Tadeu se ele vai pra pagode.
0: Ah, pro pagode. Depois dessa, acho que todo mundo vai querer ir pro pagode. Hã? Será ou não? Eu só sei que eu não vou. Eu só sei que eu não quero nem saber de pagode.
13: Léo Júnior, foi uma alegria muito grande, cara, ter você nessas madrugadas. Espero que você volte bastante vezes ainda. Porra, claro. Você fez a alegria durante muitos momentos difíceis aqui, nessas longas datas que você se teve presente, cara.

0: Nossa, 2 meses, hein, cara?
1: E toda vez que você voltar vai ser uma alegria, com certeza, meu amigo. Oh, um abraço, cara. Fica com Deus. Que é o Wagner do Porto do Rio de Janeiro.
0: Ô, mano, obrigado, cara. Muito obrigado mesmo, de coração, viu? O pessoal que veio aqui, me acolheu aqui no Band Coruja esses 2 meses, né? Mas eu acredito que na próxima madruga eu tô de volta. Acredito que eu já morto. Na próxima madrugada ainda. Caipirão, vai, Caipirão.
2: Dúvida é, todo boliviano não tem orelha?
0: Fala! Olha a pergunta! Não, é verdade, viu? O Tadeu tem cara de boliviano. Tem uma cara de boliviano, Tadeu, velho? Como é que pode, hein, cara? Ô, Tadeu, os caras estão perguntando uma coisa aqui pra você. Fala que você tem uma cara de boliviano, cara. Que história é essa de boliviano? Bom dia pra você, como é que tá aí?
3: Bom dia, Léo Junior. Bom dia, ouvinte da Band FM. Faz tempo, né?
0: É.
3: Eu tenho feições, né, que remetem a Bolívia, né?
0: Puxa vida, cara.
3: Pareço um boliviano, de fato, com muito orgulho, né? Gosto muito do povo boliviano.
0: Ah, que legal. Ó, né? Olha lá.
2: Dúvida é, todo boliviano não tem orelha?
0: Olha lá, olha uma pergunta.
3: A pergunta é, todo caipira é broxa? É a pergunta que eu faço.
0: Putz, aí é legal.
3: É a pergunta que eu faço pro Edmilson Caipira. Se você, todo caipira é broxa, você responde pra mim.
0: É uma puta pergunta essa.
3: Exatamente,
0: aí,
3: exatamente.
0: Agora, essa daqui é mais funda.
4: Bom dia, Léo. Vamos perguntar aí alguma coisa pra pimentar a semana do Tadeu. O que o Tadeu faz diferente na cama pra o amiguinho ficar tão apaixonado assim? Tati de Guarulhos, boa semana.
0: Tati de Guarulhos.
3: É. Tati, sabe o que eu faço pra ele ficar louco na cama, cara?
0: Que é?
3: Maluco.
0: Chá de cueca, não?
3: Não, solta um pum.
0: Ai, cara, puxa vida, velho.
3: O que foi?
0: E aí, mas e aí?
3: Ele fica louco.
0: Você tampa a cabeça
3: maluco,
0: dele do cobertor?
3: É, fica maluco.
0: Tesão vai a mil.
3: Não, é pra tanto, Léo. Calma. Manda o nível aqui.
0: Tá tudo bem. Desculpa, foi mal, cara.
3: Tchau.
0: Eu tava quase ficando. Desculpa. Não, tchau, gente. Tchau.
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3: Band, bom dia, são 5 horas, 2 minutos, gente. 5 e 2, hora de Brasília. Bom

0: sintonizando. Opa, não posso me esquecer do Rafinha. Esse moleque, com ele, não tem caô. É não, Rafinha.
1: Tio, eu quero fazer cocô.
2: Band, bom dia, tamo no ar. Band, bom dia, e vamos lá.
0: É só chegar.
3: Vamos chegar, hein?
0: Chega.
3: Às 5 horas e 4 minutos, gente. 5 horas e 4 minutos, hora de Brasília. Bom dia. Antes de mandar essa preguiça, hoje literalmente, eu estou falando literalmente, é o dia da preguiça. Olha aí nos calendários. Procura qualquer calendário aí de datas comemorativas na internet. Você vai verificar aí que dia 10 de agosto é o dia da preguiça. Pois é. Vamos gritar então? Show preguiça! Olha. Preciso que você mande mensagem pra gente aqui no WhatsApp da Band FM, mandando essa preguiça embora no 11 99991-9197. Quero ouvir sua voz gritando, soltando o ar devagarinho. E gritando: ô preguiça! Cara, eu fui bater o ponto lá embaixo na. Fica perto do jornalismo da TV, né? Os caras estavam de plantão ontem por conta do debate para governador. E você sabe, de plantão bate aquela fominha. Meu amigo, pensa num povo que come pizza, hein? Nossa senhora! Olha, deve ter umas 15 caixas de pizza lá embaixo. Um cheiro de pizza, assim, no ambiente. Confesso que eu fiquei com inveja porque eu adoro pizza também. Antônio de São Bernardo do Campo, bom dia, show preguiça. Muito bom dia, Luciano, bom dia, show preguiça, meu querido, um forte abraço pra você.
4: Bom dia.
3: Show
4: preguiça, só gostosa. É o Mira aqui de Gaspar Santa Catarina, passando registro em direção à Cotia.
3: Valeu, meu querido, tudo de bom, show preguiça pra você. Oi.
5: Show preguiça. Bom dia, Band!
3: Bom dia, um forte abraço pra você, meu querido, tudo de bom.
5: Bom dia, Tadeu.
3: Bom dia.
5: Bom dia, Vinheta.
3: Bom dia.
5: Segundou. E show preguiça! Ótima semana a todos aí, abençoado por Deus.
3: Valeu, meu querido, um forte abraço, show preguiça pra
6: bom
3: você.
6: Bom dia, Tadeu. Bom dia, homem Vinheta. É o Zeca por cá, show preguiça!
3: Show.
6: Passando aqui por... Entre Rios, sentido Aracaju.
3: Tá.
6: Bom dia.
3: Tá, bom dia. Um forte abraço pra você, bom dia.
6: Tadeu, dia do Zé!
3: Vai embora, preguiça, show preguiça. Alô, Gigi, bom dia. Show preguiça, sai fora. É isso aí, Gigi. Manda a preguiça embora. Sai fora, preguiça. Tem que trabalhar, tem que estudar, tem que começar meu dia aqui.
7: Bom dia, Tadeu.
3: Bom dia.
7: Bom dia, Tadeu. Boa semana.
3: Caqui, opa.
7: Carreteiro da madrugada. Show preguiça.
3: Caqui, carreteiro da madrugada. Só Caqui que é bom, hein? Um abraço pra você, Caqui. Tudo de bom. Excelente semana, viu, meu querido? Vai com Deus aí. Oi.
8: Bom dia a todos aí, hein?
3: Bom dia.
6: Aqui por...
8: E aí, Tadeu?
3: Oi.
8: Bora. Preguiça.
7: Dia.
8: Alexandre Carreteiro, hein?
3: Um abraço pra você.
8: Saindo aqui de Santos. Partiu Cajamar, bora!
3: Valeu, meu querido, bora! Boa viagem pra você, show preguiça Marcão! Um abraço pra você, meu querido, excelente semana pra nós, hein?
8: Segundo, show preguiça! Show, Tadeu. Ótima semana, bora que bora!
3: Valeu!
8: E aí, o motorista Rede Veiga, copiou!
3: Um abraço pra você, meu querido, bom dia!
9: Bom dia, Tadeu! Bom dia, Vinheta de Marcos Bambolim!
3: É.
9: Tratorista canavieiro, tô falando aqui de Penápolis, manda aquele salve pra nós.
3: Uhum.
9: E show preguiça, sai show. Fora que o bicho pega.
3: Positivo, um forte abraço pra você, muita gente mandando bom dia e show preguiça pro Homem Vinheta, e sobre isso a gente precisa sentar e conversar muito sério. Eu preciso que você, ouvinte da Band FM, preste atenção no comunicado que eu vou passar para você agora. Na última sexta-feira, dia 7 de agosto, a gente fez um programa com toda a alegria que o ouvinte da Band FM merece. Tentando contagiar o ouvinte com essa irreverência, né? Que tá no DNA, tá na alma aqui do Band Bom Dia. E como todas as sextas-feiras, a gente acabou fazendo a balada do Vinheta normalmente. Depois do pulo do gado, a balada do Vinheta veio. Durante a balada do Vinheta, o profissional Emerson França acabou perdendo um pouco a linha, vamos colocar entre aspas assim, perdendo um pouco a estribeira. Pra quem não acompanhou o programa na sexta-feira, o profissional Emerson França acabou ficando... Primeiro tirou a camisa, ficou só com a camisa e a calça. No meio da balada, aquela loucura, a gente se deixa levar. A gente se contagia também pela balada do Vinheta. E aí no meio daquela loucura... Desculpa. No meio daquela loucura, o profissional Emerson França... Ele acabou tirando a calça também. Ele acabou ficando só de cueca em um estúdio de rádio profissional, a maior rádio do país, a Band FM. Ele ficou apenas de cueca no estúdio. Rebolou. Fez de tudo. Saiu um pouco do trilho, vamos dizer assim. Eu tô me emocionando de falar, porque o que eu tenho pra falar aqui é muito triste. Infelizmente, Emerson França, da Emerson França Produções. Ó, embarguei aqui, desculpa, gente. Ele recebeu uma advertência, uma suspensão preventiva do Grupo Bandeirantes. Está impossibilitado de vir trabalhar hoje. Está proibido de vir trabalhar hoje. Ele não vem hoje. Por conta desse episódio. Da minha parte. É, graças a Deus a Bandeirantes não tem nenhum tipo de censura sobre os seus profissionais. Da minha parte, eu tenho que dizer que eu acho isso um absurdo. Fazia parte do quadro, estava dentro do contexto, não foi nenhum absurdo. Um profissional ficar só de cueca no estúdio, eu acho, não acho nenhum absurdo. Principalmente ele que tem aquele corpo gostoso que ele tem. Eu. Então, gente, hoje não teremos a presença do Homem Vinheta. Ele está suspenso preventivamente pelo Grupo Bandeirantes. Assina o documento Murilo Júnior, diretor artístico da Band FM. Junto com essa assinatura, o Murilo Júnior me dá um aumento de 20 mil reais também, que eu quero agradecer. Muito obrigado, Murilo, pelo esse aumento. Obrigado. Então, gente, infelizmente não tem, mas a vida que segue, gente. Vamos viver a vida. Vida que segue. Não tem ele.
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0: Ô, Marcão tá perguntando, é sério? É sério? É sério. Os bons costumes, né? Os bons costumes. Eu não sei como o nosso vídeo ainda tá no ar no Instagram da Band. Quem não viu, gente, pode ver lá. É @BandFM no Instagram. @BandFM. Vai lá que tá lá o vídeo do Homem Venta só de cueca no meio da balada aqui. Uma coisa... Olha, eu vou te contar um negócio. Os ouvintes mandando solidariedade aqui. Muito obrigado, gente. Wesley falando que eu puxei o tapete dele e vou receber 20 mil a mais. Não. Não puxei o tapete de ninguém, não, hein? Ele cavou a sua própria cova. Nem vem que não tem. Vocês vão ver no vídeo. Ninguém obrigou ele a tirar a roupa, não. Ficar com aquela cuequinha com a abertura do pipi. A abertura da bilola. Ninguém mandou ele ficar daquele jeito. Mas é... Franciele chateadíssima aqui, falou que chata. Pois é, Franciele. Esse é o mundo que a gente vive. Não pode mais nada. É impressionante, impressionante.
1: Pô, Tadeu, eu acho isso muito injusto, meu. O Vinheta só se deixou levar porque ele tava possuído pelo ritmo ragatanga.
0: 5 e 14, ó, ele não passou aqui semana passada, mas passa agora. É o Bri-Bri-Bri. Bom
2: Senhoras e senhores, neste circo maluco, nós vamos dar início a este espetáculo, o maior da Terra. Senhoras e senhores, vamos fazer a abertura deste tal espetáculo com eles. Eles já estão prontos?
0: Estão prontinhos já.
2: Tomaram café?
0: Aham, aham.
2: Então vem aí. Eles, Minions!

0: Ora, senhoras e senhores, agora é ele, bli bli bli blá blá blá.
1: 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Eu sou o bri bri bri, bró bró bró.
2: Eu perguntei, ô amiguinho, você tá feliz?
3: Eu tô!
2: Então aperte o meu nariz.
3: Ai, gostoso apertar o nariz dele.
2: Que legal.
3: Que legal. Palhaço bri bri bri, bró bró bró, muito bom dia.
2: Menino?
3: Estou muito bem, e você?
2: Menino,
3: o rei da alegria chegou, gente.
2: Ei! Criançada!
0: Uou!
2: Que algodão doce?
3: Algodão doce?
2: Ah, soprei do lado errado, você viu? Nossa, parecia que tava começando.
3: Eu pensei que tava de propósito isso aí.
2: Você viu que foi? Eu soprei do lado errado.
3: O cara soprou um apito de ponta cabeça, velho.
2: Soprei do lado errado, amiguinho. Fiz assim. É a mesma coisa que chupar pelos. Começar por baixo. É aqui, ó.
3: Ai, sensacional.
2: Verdade.
3: Palhaço, muito bom tê-lo com a gente aqui. Palhaço, bri, bri, bri, blá, blá, blá. Aliás, quem batizou você com esse nome, palhaço? O bri, bri, bri. Porque existem nomes de palhaço, Piulim, lá da época do Ronco.
2: Verdade.
3: Tem o Patati Patatá, que é mais moderno.
2: Tem o Carequinha, que é tem antigo também.
3: Tem o palhaço Pepeco, né, que é o palhaço do Rodeio.
2: Rodeio Pepeco.
3: É, e o seu nome veio de onde?
2: Meu nome?
3: É, o bri, bri, bri, blá, blá, blá.
2: Se eu não me engano, amiguinho.
3: Oi, amiguinho. Oi, amiguinho.
2: Foi vocês mesmo numa história que vocês estavam contando? Peraí. Acho que você está fazendo o...
3: Ah, ele falou um queima não esquece,
2: queima
3: é verdade.
2: Não esquece,
3: o queimama
2: amiguinho.
3: Não esquece,
2: verdade,
3: né?
2: Verdade, verdade.
3: Foi uma história sobre um palhaço, uma mulher se apaixona por um palhaço, o palhaço verdade. Era você, né?
2: Verdade.
3: E você não parava de falar, qualquer coisa que você falava, ela...
2: Verdade, amiguinho,
3: você...
2: É verdade, pegou o nome.
3: Pegou
2: o nome. Eu nasci ali.
3: Exatamente.
2: Vocês são loucos.
3: Completamente, palhaço.
2: Porque eu não existia.
3: É.
2: Aí, vocês fizeram o negócio, nasceu, aí eu tô aqui.
3: Exato, tá aqui pra alegrar a nossa vida.
2: Deu certo,
3: né?
2: deu certo, graças
3: a Deus, né?
2: Graças a Deus. E eu, ó, posso falar? Que legal. Contratei um novo palhaço lá pro meu circo.
3: Oh, que bom, verdade. Gente. Você tava atrás de novos funcionários, né?
2: Ah, tô ainda.
3: Ainda tá. Palhaço conseguiu.
2: Tô ainda. Nós perdemos lá, né? Semana passada, nós perdemos um trapezista.
3: Oh, meu Deus.
2: Verdade.
3: O que aconteceu? Pediu as contas?
2: Oi?
3: Pediu as contas?
2: Não, o que acontece?
3: É o Bribiri. É ele, sim. É ele.
2: Meu fã. Aí, deixa eu contar.
3: Fala, palhaço.
2: O circo tem que fazer manutenção.
3: Uhum.
2: E aí, eu até mandei o cara embora, viu?
3: É mesmo?
2: Ou dar manutenção?
3: Aham. Uhum.
2: Por quê? Ele não trocou o cabo de aço do trapézio.
3: Aham.
2: Uhum. Enferrujou. Nós fizemos uma turnê na praia. E aí, lá tem maresia, né? Enferrujou o cabo.
3: Ah, vai tomar banho.
2: Verdade, nós fomos pra praia.
3: Fica mais...
2: lá enferruja tudo.
3: Isso aí.
2: Estourou!
3: Estourou
2: o cabo.
3: Aí, meu Deus.
2: O trapezista foi... Ele deu azar. Porque o corpo dele caiu na serragem. Que a gente usa serragem.
3: Sim.
2: Mas a cabeça bateu na quina da...
3: Ai, meu Deus do céu. Como é que tá? Ele tá inválido hoje?
2: Oi?
3: Ele tá inválido?
2: Graças a Deus, não.
3: Como graças a Deus?
2: Morreu, ele morreu.
3: Mas me conta,
2: pensou, você... Pensou, ficando louco, cadeira de roda? Ah, não. É triste, né? Você vai ficar na cadeira de roda, mas morreu, pronto. Isso dá paz pra todo mundo também.
3: Oh.
2: Ah, ninguém merece ficar trocando fralda. Verdade, eu tinha um tio meu que era triste. Cagava na calça.
3: Tá bom, palhaço. Bom, mas você falou...
2: Contratou um palhaço novo, vai estrear ainda.
3: Você falou que contratou um palhaço novo, e aí?
2: Tô treinando ele.
3: É mesmo?
2: Vai ser o palhaço Chibiu.
3: O palhaço Chibiu é o novo palhaço do circo do Bribibri. Tá treinando aí no menino, né?
2: Tá ficando mal, viu?
3: Ele é jovem, é mais velho?
2: Jovem!
3: O Chibiu é novo?
2: Novo, o Chibiu é novinho. Chibiu é porque é difícil hoje em dia. pessoal às vezes não quer ser mais palhaço, né?
3: É.
2: Aí ele entrou numa escola, ele veio de fora, né?
3: Uhum.
2: Aí ele estudou pra Clau. Pra Clau.
3: Clau.
2: Clau. Quem não conhece Clau, palhaço em inglês.
3: Ah, né? É verdade, Clau. É. Clau, Clau, Clau.
2: Aí ele estudou, ele uhum. fez o curso.
3: Uhum. Uhum.
2: Mas aí, ó, poxa, até arrepio.
3: Por quê?
2: Porque eu sou citado, né, nos cursos, né?
3: Uhum.
2: Como exemplo de palhaço.
3: Sim. Oh, legal, hein?
2: Sabe, a referência.
3: Ser reconhecido pelo seu trabalho. Excelência, é. Excelência.
2: Então, o Chibiu é novo, ele é novo. O Chibiu é novo. E eu que batizei ele.
3: Ó, que legal.
2: Batizei de Chibiu. Ele não tem o nome de palhaço, né?
3: E hoje, qual que é a maior dificuldade do palhaço Chibiu pra se adequar ao circo do palhaço Bibibri?
2: Ah, ele tem um probleminha. Que é isso, mas é isso aí. Acho que é mais hormônio, né?
3: Aham. Uhum.
2: Coisa de hormônio.
3: Sim.
2: Então o Chibiu fede.
3: Por ser novo, né? Menino novo, geralmente...
2: É muito hormônio.
3: Muito CC, né?
2: CC, ele fede.
3: Então o Chibiu tá fedendo.
2: Então ele, eu mandei ele fazer um tratamento, né?
3: Uhum.
2: Porque ele sua muito.
3: Uhum.
2: Ixi, é demais. Sabe, ele põe a roupa, tá muito molhada. Aí o Chibiu fede. Os meus assistentes falaram, o Chibiu tá fedendo, aí...
3: Tá, ninguém aguenta trabalhar ninguém assim, aguenta, né?
2: É, tem que dar um toque. Mas eu tô cuidando dele.
3: Ah, que bom, palhaço.
2: Sabia que o apelido dele era Tony Ramos.
3: Tony Ramos?
2: É, não, mas agora, o Chibiu peludo, né? Agora não, depilamos o Chibiu. É verdade, cortamos com aquelas maquininhas, sabe? O pessoal falou assim, agora a maquininha pra cortar?
3: Uhum.
2: Aí eu tinha uma que a gente tosava os cachorrinhos quando tinha cachorro no circo. E a gente tosava o bumbum do elefante também.
3: Aí você tosou o Chibiu.
2: Tosou o Chibiu. Falou aí, ele fica... Chibiu tá lisinho agora.
3: Posso falar? Trabalho de assistência social que você tá fazendo,
2: verdade,
3: cara.
2: Verdade, é. Temos banho nele.
3: Você pegou o Chibiu fedendo, peludo, sem emprego.
2: É, eu não quis falar, mas eu achei ele na rua, né?
3: Oh, meu Deus do céu. Tá vendo só?
2: Ele tava fazendo palhaçada no farol pra entendi ganhar um dinheirinho.
3: Uhum.
2: Sabe, o pessoal fica fazendo, né?
3: Sei, sei,
2: eu
3: sei.
2: Tenho alguns amigos, palhaços argentinos, que ficam no farol, jogando espada pra
3: cima. Que legal,
2: hein? Verdade, verdade.
3: E aí você então, viu ele...
2: É, eu faço, como é que fala, uma... Que nem eu quando eu tô na cidade, que eu tô andando com o carro no circo, quando eu paro no farol, eu fico vendo os artistas de farol, eu chamo.
3: Uhum.
2: Aí ele tava fazendo gracinha.
3: Aí você olhou, viu que o Chibiu tinha potencial?
2: Potencial.
3: Olha aí, que legal, cara.
2: Mas peguei ele mal, viu?
3: É mesmo.
2: É, quando eu peguei o Chibiu na mão, eu falei, ó, vou cuidar de você, viu?
3: Então, boa...
2: Chibiu é grato, o Chibiu é grato.
3: Boa sorte pro Chibiu. É. Tenho certeza que vai ser um sucesso. Verdade. No Circo do Palhaço.
2: Ele é órfão, né?
3: Oh, meu Deus.
2: Não tem família.
3: Tadinho, o Chibiu, né? Não tem família.
2: Não tem, tadinho. O Chibiu não tem ninguém.
3: Que bom que você é do circo raiz, né, ô palhaço? Você mora no circo, né? Então, o Chibiu agora tem um lar.
2: O Chibiu tem um lar. Agora ele mora com a gente lá, né?
3: Aí, ó.
2: Tem um lugarzinho pra deitar.
3: Aham.
2: Uhum. Agora dorme, hein?
3: É mesmo?
2: É verdade. Ele tem um probleminha também. Dorme, o Chibiu, quando você pega, tá no chão lá, o Chibiu jogado. Verdade, verdade. Ó,
3: Fala, psh. Fala.
2: Ei, amiguinho.
3: Fala, palhaço. Mentira. É alcoólatra, Chibiu?
2: É.
3: Mentira.
2: Ah, perdeu a família, né?
3: Ah, imagina.
2: Perdeu a família, hein?
3: Uma vida com um contexto bem triste, né?
2: Gado, né? Gado.
3: Que louco. Como assim, gado?
2: Gado, a família dele perdeu a família por causa do gado, né?
3: Por causa de gado? Como assim, palhaço? Não entendi. Não, me explica que eu não entendi.
2: Eles criavam, né? Eles tinham 10 cabecinhas de gado.
3: Aham. Uhum.
2: E aí foram pisoteados.
3: Oh, meu Deus do céu, pisaram na família do Chibiu.
2: É, os gatos pisaram.
3: Que tragédia, hein, palhaço?
2: Morreram todos na hora ali.
3: Meu, palhaço.
2: Verdade, verdade. Aí ele é órfão, né?
3: Entendi. Uhum.
2: Então, e ó, ele, ó. Chibiu sempre chapado. Não tem uma frase que fala, ó, esse aí encheu o Chibiu de pinga? Para falar outra coisa?
1: Peguei o seu sapato, não amarrei, eu dei um nó. 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
2: Eu perguntei, amiguinho, você tá feliz?
3: Eu tô!
2: Então aperte o meu nariz.
3: Palhaço, só pra fechar aqui, o Marcelo diz que faz um trabalho de clown também. É o palhaço Tobinha. Ele perguntou se ele pode fazer aí, mandar o um currículo pra você.
2: Pode mandar! Pode mandar, mas aí vai concorrer com o Chibiu, né? Vamos ver o que, vai dar. Chibiu, eu não sei se ele vai gostar. Eu tô tirando uma mania do Chibiu também.
3: Que mania?
2: Chupadinho.
3: Mentira!
2: Toda vez que eu olho, tá o dedo enfiado no Chibiu.
3: Tchau, palhaço! Tchau.
4: Bom dia!
3: Eu vou...

0: são 5 horas 26 minutos, gente. 5 e 26, bom dia.
1: Bom dia, pessoal.
0: Oi.
1: Ô, palhaço, fique esperto aí, hein? Esses dias eu vi o palhaço Chibiu aí procurando emprego em outro circo aí. Cuidado. Tudo que você fez por ele aí, se eu fosse você, eu colocava o Chibiu no pau.
2: Aqui pra
1: um abraço
2: ele.
1: Aí.
2: Aqui pra ele.
0: Valeu, Almir. Tá aí, ó. Tá aí. Um abraço pra você, meu querido. Bom dia.
3: Ô, Jadeu, não. Oi. Pode. Não pode ser, não.
0: O quê?
3: Cadê o Pinócio? Cadê o Pinócio, nosso,
0: cara,
3: diretor?
0: Vocês ligaram atrasado,
3: não,
0: aí.
3: Não, mano. Eu não tô acreditando nisso, não. Jadeu. Instagram. Você e o Homem Vinheta é como o Sol e a Lua. Você e o Homem Vinheta é como...
0: Sim, sim.
3: Como... Tunique Tinoco, Claudinho Buchecha, não pode ser, não pode ser.
0: Ô, Zeca, a audiência do rádio é rotativa, não tem jeito, né? Acredito que você chegou agora, perdeu o começo do programa, assim como o Anderson Oficial também, o Kleber, enfim, pessoas que não ouviram aqui o comunicado oficial. O Homem Vinheta está suspenso temporariamente da Band FM por conta do que aconteceu na sexta-feira. Ele ter ficado só de cueca no estúdio durante a balada do Vinheta. Então, está suspenso. Ah, mas e o Pidoncio? Como diretor responsável do programa, também levou suspensão. Ah, Tadeu, mas você tava no meio. Por que que você não levou suspensão? Porque não tem outro mané pra operar aqui a rádio nesse horário. Então, só por esse motivo, eu tô aqui fazendo o Band Bom Dia, tá? Espero eu. Vamos torcer pro Vinheta e pro Pidoncio voltarem amanhã na terça-feira. Eu tô torcendo aqui, gente. Vamos torcer, olha, pensamento positivo, hein?
4: Tadeu, você vai me desculpar, mas eu achei a atitude do Murilo muito Bruno Galhaço.
0: Não foi. Ele é o diretor da rádio, ué. Não tem muito o que fazer. Se a gente pisou na bola, né? Ele tem que, né? Colocar ordem no negócio, né? Mas enfim, é isso aí, gente. Acontece. Todo mundo já perdeu a cabeça uma vez no trabalho. E pelo menos é só uma advertência, né? É só um dia de folga aí pra eles, né?

0: 8h28 agora, bom dia.
1: Ô, Tadeu.
0: Oi.
1: Se não é você, o homem vinheta aí, os caras não recebem salário, não. Pô, mó sacanagem isso daí, hein?
2: Na hora da tua feira.
0: Cara, isso foge do meu alcance. Você, eu acredito que você seja funcionário, né? Você é funcionário? Não, se você for empresário. Não, se você for empresário, você pode responder também. Cara, o funcionário saiu do trilho. Das duas, uma. Ou manda embora ou dá advertência. Graças a Deus, o Grupo Bandeirantes resolveu dar uma advertência só pro cara. Gente, vamos olhar o copo meio cheio? Vamos.
3: Ô, Tadeu, o bagulho é o seguinte. Ela vai fazer um mutirão aí na frente da Mande aí, meu. Tá de acordo com essa decisão aí, não. Vai ficar todo mundo de cueca aí na frente da Mande aí.
0: Eu duvido. Venha. Fique aqui na frente do Grupo Bandeirantes só de cueca. Duvido.
4: Ué, gente. Não é pra pessoa se poder se entregar? Ué? Ele se entregou, ué. Não vi nada demais. Agora, se fosse uma mulher, né, tirando a roupa...
0: Pois é. Tem isso aí, né? Aliás, fica o convite, inclusive, você acabou de me dar uma excelente ideia, viu, ô Nani? Que a mulher que quiser participar da balada do Vinheta e tal qual o Homem Vinheta ficar só de roupa íntima aqui no estúdio, por favor, fique à vontade.
5: Bom dia, Tadeu. Ah, eu acho que não foi decisão de verdade, não. É que ele aproveitou bastante pra aproveitar bastante o aniversário dele, é ter bebido pra caramba, soltado muito aqueles pipa de gente Nutella. E ele vai vir só amanhã. Beijo!
0: Um beijo pra você, vamos torcer.
5: Ah, mas se fosse uma mulher, o Murilo não teria dado a advertência.
0: Será? Fica aí a pergunta, né?
6: Se fosse uma mulher de calcinha, ele não só tinha aplaudido, como tinha dado um aumento. Em vez de ter dado aumento pro Jadeu, tinha dado aumento pra ela. Então, vamos. A partir de amanhã, 5 horas da manhã, todos os homens de cueca em frente à Bandeirante.
0: Atenção, seguranças do Grupo Bandeirantes. Teremos aí uma manifestação organizada, ordeira, dos ouvintes da Band FM em prol de Emerson França. Todo mundo, você, ouvinte aqui do Band Bom Dia, esteja hoje, meio-dia, o Murilo já tá aqui. Meio-dia na porta do Grupo Bandeirantes. Todos de cueca, só de cueca. Gritando, queremos o Vinheta. Cadê? Eu sou mulher, eu posso participar do...
7: Também quero vir.
0: Posso participar do... da movimentação aí, da manifestação? Pode, mas o endereço é outro, tá? Vou passar o endereço da minha casa na DM. O Vinheta tá no banquinho do castigo. Ele e o Pidoncio, né? Dessa vez o... Reverteu o negócio aqui, né, gente?
8: Ô, Tadeu, oi. Nós vamos bombardear o Instagram do Murilo, viu? Vamos boicotar ele, viu? Tá errado, hein?
0: Gente, aí vocês fazem o que vocês quiserem. Eu não vou ficar aqui também, aqui, né? Medindo as palavras no ar. Eu acho que a Band FM, o diferencial da Band FM é ser uma rádio próxima do ouvinte. Uma rádio verdade, né? Aqui a gente não tem melindre com o ouvinte, não. A gente fala o que tá acontecendo nos bastidores e o ouvinte se sente parte do negócio aqui, né? Ai, Deus do céu, vou te falar. Olha, se não funcionar o ouvinte da Band FM também, eu vou te falar um negócio.
8: Todos juntos pelo Vinheta. Vamos começar a mandar foto de cueca pro Murilo, até ele mandar o Vinheta voltar.
0: Tô achando que eu que vou ser mandado embora, viu?

0: Vem, isso, vem, calma. Doutor, vem. Gente, a gente pede pra ele o seguinte. É, devagar, porque ele tá de andador. E a gente não quer de verdade que ele se machuque. Calma, doutor, isso. Pode sentar, isso.
1: Bom, é isso, é isso.
0: Deixa o andador aqui. Pidão, deixa aqui. Segura o andador dele aí.
1: Segura pronto, aí, segura pronto. Aí. Tadinho, ele tá...
2: Bom dia.
1: Aí, bom dia, doutor Écio Pinto. Um homem que sobreviveu a tudo, a Covid, a... Impressionante, né?
0: Bom dia. Ah, desculpa ter rinite. O que o senhor não tem? É só é mais fácil.
1: Eu vou dizer aqui, que problema de saúde que o senhor não tem?
0: Ah, é até mais fácil essa pergunta mesmo. Mas eu tô, graças a Deus, voando. Ontem saíram meus exames de sangue.
1: Oh, que bom.
0: Cara, graças a Deus.
1: Você tava meio aflito pra esperar esse resultado, né?
0: Tava. O doutor não deixou eu abrir. Não sei por quê. Mas eu não sei. Eu, pela expressão dele, acho que tá tudo bem. Porque ele abriu o exame e ele olhava pra mim e fazia assim, ó. Você entendeu?
1: É, realmente.
0: Cada uma que ele lia, Então eu acho que tá tudo bem, graças a Deus.
1: Doutor Écio Pinto, advogado do Band Bom Dia, está no ar agora pra ajudar você com o seu processo. Bom, você quer meter alguém no pau? Você quer processar alguém? O doutor Écio Pinto tá aqui, viu?
0: Hoje que eu tô precisando de água, as meninas não chegaram cedo. Bom dia.
1: Pois é,
0: eu
1: né?
0: Peguei.
1: Que loucura, né,
0: bom
1: doutor?
0: Dia.
1: Bom dia, doutor. É, mande a sua pergunta aqui pro advogado doutor Écio Pinto. Não será cobrado honorário, viu? Isso aqui é uma permuta que ele faz com o Band Bom Dia.
0: Isso, claro, claro.
1: A gente fala aqui do escritório de advocacia dele.
0: Caso queira continuar e mais explicações, tá? Aí sim, eu vou atender o meu escritório. Aí com meus honorários, aí é uma outra coisa. Aqui nós fazemos de graça.
1: É isso aí.
0: Em agradecimento ao que vocês já fizeram por mim.
1: Não, pelo amor de Deus, doutor. É a gente que agradece.
0: A gente que agradece. Senhor, tudo que o senhor não fez pela gente.
1: Todos os processos que o senhor perdeu. É. Tudo.
0: Não ganhamos nenhum com o senhor.
1: A gente que agradece.
0: Graças a Deus.
1: Mande aqui sua dúvida
0: no
1: 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Doutor.
0: É que eu tomei remédio, eu tô...
1: Você tá um pouco pálido, doutor.
0: Pois é, o remédio.
1: Você tá um pouco pálido.
0: Tô, né?
1: Tá um
0: pressão,
1: pouco...
0: eu não sei, eu medi, mas não tô vendo bem o meu óculos, esqueci em casa.
1: Aham.
0: A minha pressão, se eu não me engano, deu 18 por 8, não sei se tá alto.
1: Meu Deus do céu!
0: Por isso o senhor tá pálido, pô.
1: Por isso o senhor tá muito pálido, inclusive, né? Olha, a Patrícia tá com a gente aqui, ela é personal trainer.
0: Personal.
1: É, e ela quer processar o aluno dela.
0: Por quê?
1: Segundo ela... É a terceira segunda-feira que o aluno falta seguidamente. Ela falou que vai cobrar de novo dele e ela tá perguntando pro doutor se ela pode cobrar.
0: Minha querida, como é que é o nome dela?
1: É a Patrícia.
0: Patrícia, em primeiro lugar, parabéns pela profissão, né? Incentivar as pessoas a se mexerem.
1: Mexerem. Quer, tá baixando santo?
0: Doutor, o senhor faz algum tipo de exercício? Não, doutor, eu só tô sem... fisioterapeuta, né?
1: Uhum.
0: Mas no caso da... É Patrícia, né?
1: Isso.
0: É, eu gostaria...
1: Pô, cagou pra mim.
0: Eu gostaria de dizer pra ela o seguinte. Eu queria saber se ela tá recebendo dele, se ela já recebeu adiantado, por exemplo, fechou um pacote de um mês.
1: Tá. Né?
0: Ai.
1: Doutor, o que foi?
0: Não, eu tô com prisão de ventre.
1: Dói, né?
0: Márcia, parece que eu comi uma melancia que não quer sair. Inteira. Deixa eu falar. Parece que eu comi um caroço de abacate. Deixa eu falar. Então,
1: pode falar, doutor.
0: É, caso tenha fechado o pacote, o mesmo já tenha pagado, por exemplo, vai. Aí eu vou te pagar R$600 pra você me dar aula. Caso ele já tenha pagado, então deixa faltar. Problema dele.
1: É tá? Isso, é isso.
0: Problema dele.
1: Diz que sim, já fechou o pacote.
0: Então, minha querida, você fala pra ele assim, olha. Se você falta, eu vou ter que como se eu tivesse te dado aula, minha querida. Eu tô aqui, eu tô te esperando. Tá? Ou se não, faz o seguinte, meu amor. Você tem a foto dela aí? Dá uma verificada se ela é gostosa.
1: Não, só tem a logo. Só tem uma logo.
0: Doutor, qual é a relevância dela ser ou não gostosa?
1: Também não entendi.
0: Porque o que, é que ela pode fazer? No lugar de dar aula pra ele, quando ele falta, dá aula pra mim. Eu tô precisando.
1: E o senhor não falta, né?
0: Oi?
1: O senhor não falta.
0: Não falta. Só se acaso eu morresse, mas isso...
1: Isso aí...
0: Só é passar longe de mim.
1: Nunca vai acontecer, né? Não, olha, tem mais uma pergunta aqui, doutor Écio Pinto. Ai. Vamos lá? Bom dia.
3: Bom dia, doutor. Tudo bem? Me ajuda?
0: Bom dia.
3: Quero processar meu marido, porque ele fica me chamando de chata. Consigo processar ele por difamação?
1: Realmente o áudio tá bem ruim, mas é...
0: Eu entendi a pergunta.
1: Você entendeu?
0: O marido chama ela de chata. Gente, meu amor, deixa eu te falar uma coisa. É, aí depende muito do seu comportamento como esposa, né?
1: Doutor.
2: Ai!
1: Doutor.
0: Ai, gente. Vocês não têm supositório de glicerina, não? Então, tudo depende muito. A gente pode até entrar com uma ação contra ele, né? De difamação, de calúnia, essas coisas, xingando você de chata. Mas ele pode entrar com uma outra ação provando que você é chata. E aí, o que, que eu faço?
1: E aí, vai fazer o quê?
0: Entendeu? Então, tome muito cuidado quando você quiser processar alguém que te chame de chata, porque de verdade ele pode provar que você é. Aí a gente vai perder o caso, tá? Muito bom. Na maioria dos casos, acho que 100% dos casos que eu entrei a respeito disso, nós perdemos. Porque a mulher é chata.
1: Muito bem, doutor.
0: Vamos lá.
1: Pra fechar.
4: Bom dia, doutor Décio Pinto.
0: Bom dia.
4: Eu fui com uma garota pro motel e ela disse que ela nunca tinha tido nenhuma experiência. Só que na hora que eu coloquei meu Billy Joe, dava a impressão que era uma sardinha nadando solitária no Oceano Pacífico. Cabe um processo?
0: Não cabe o processo, porque aí não é questão. Aí não entra a questão da sardinha no oceano. Na verdade, o que que você pecou? No erro que você cometeu a respeito de você mesmo.
1: Ué?
0: Na verdade, não era um oceano que ela tinha, era uma pequena lagoa. E na verdade, a sua manjuba que era pequena.
1: Doutor Décio Pinto, muito obrigado! Nossa carona chegou!
0: SAMU chegou, pode ir, doutor.
1: O SAMU chegou, doutor.
0: Obrigado, doutor.
1: Um forte abraço. Cuide-se, doutor. Cuide-se.
0: Não há necessidade.
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1: 20 para 6. Esse é o advogado do povo brasileiro. O nome dele é Doutor Décio Pinto. E ele tá aqui, hein? No Mande Bom Dia.

Olha, eu vejo com o doutor Décio Pinto se eu posso processar, pedir divórcio pro meu marido, porque ontem, na minha folga, ele não quis comprar um bolo Matilda. O que seria um bolo Matilda? É chocolate? Um bolo de chocolate, me diz aqui Camila, nossa estagiária. Você é tão justo. Kelly, posso falar? Ele tá na razão dele, hein? Porque ontem foi dia dos pais. Ele é pai? Se ele for pai, quem tinha que fazer um bolo era você.

0: Rodrigo Ribeiro, Tadeu, vi agora que vocês vão estar lá no Ticaricatica Cast. É verdade, fizeram o convite pra gente. Que é quarta-feira, né? Quarta-feira, meio-dia, estaremos lá no Ticaricatica, lá do Bola e do Carioca. Valeu pelo convite, hein, Gaguega. Tamo junto, um abraço pra você, meu querido.
1: Se for pra mandar foto de cueca para o Murilo, assina embaixo, viu? Fala que foi o Ted que mandou, tá bom? Vai dar super certo.
0: Não, Edmilson, você vai ter que vir aqui na porta do Grupo Bandeirantes pra falar que... pra ficar só de cueca. Tem essa não. Não venha fugir não, viu?
2: Ainda bem que foi o Vinheta que fez essa arte. Imagina se fosse o Ronco. Cara, ele de cueca plantando bananeira ia ficar parecendo aquela antena espinha de peixe com pipa enroscada.
0: Um abraço pra você, meu querido. Olha, a Kelly disse que o marido dela é só marido, não é pai. É, então realmente... ele deveria ter feito um bolo Matilda na sua folga, viu? Aliás, ele deveria ter feito várias coisas na sua folga, viu, Kelly? Várias coisas. Ele realmente... peça divórcio, peça divórcio!
3: Foi da
0: Tadeu, agora abre um podcast. Já falei pra vocês abrirem. Gente, a gente já faz um podcast. Chama Band Bom Dia. Meu Deus, gente. Eu não consigo entender. Um podcast nada mais é que um programa de rádio, gente. É que assim, ele, né, foi sendo reformulado aí, né? Colocaram câmera agora, né? Então agora podcast virou sinônimo de entrevista no YouTube. Mas o que a gente faz aqui é um podcast em que inclusive tá disponível no Spotify, viu? Pra você ouvir a hora que você quiser. É o nosso programinha Band Bom Dia.
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0: É brincadeira, viu? Oi, bom dia. Alô, oi, bom dia.
4: Cadê? Se eu fosse o marido da Kelly, cara, eu não ia só fazer um bolo, como eu ia também assar uma linguiça na folga dela. Ela merece.
0: Ah, meu. 5h43, ah, meu.
5: Eu como diretor, eu preciso falar uma coisa aqui. Eu como diretor preciso falar uma coisa. Hoje, nosso, só um minutinho, Rafinha, já, o tio já deixa você falar.
6: Tio.
5: Só uma coisa. Se nós, hoje, temos à disposição o celular e outros meios para ouvir a rádio, tá? Vamos lá. Em que as pessoas ouvem a gente pelo rádio e interagem com a gente, no mínimo tinha que ter uma solução pra esse tal do delay, que eu não sei quem é esse cara. Eu conheço o Ney, eu conheço o Claudio Ney, o Claudinei, mas esse delay eu não conheço.
0: Meu Deus, você é o diretor, tem que ser diretor pra diretor. Você chega na direção artística, depois vocês chegam na direção técnica. Vocês resolvem entre si aí.
5: Por que será que não tem um jeito? Se a pessoa ouvir nós, tem que procurar uma forma de que essas pessoas tenham mais um... Não pode ter um minuto de delay.
0: É muita coisa, gente. É muito, sei lá.
5: Ô, tem... meu querido, deixa o Rafinha trabalhar. Enfim,
0: vamos lá.
6: Oi, tios.
0: Oi, Rafinha.
6: Oi.
0: Bom dia.
6: Tia, tio.
0: Como é que você tá, hein?
6: Graças a Deus, tio, tô bem. Não posso reclamar, né, tio? Eu tô bem, tô com saúde, trabalhando, mantendo meu ritmo. A minha rotina, né, tio? Acordar cedo, escovar os dentes, tomar meu cafezinho. Né, tio? Aí já fica ligado. Eu tenho uma Alexa.
0: Tá. Você tem uma Alexa?
6: É, aí eu levanto. A hora que eu levanto, a cama fala, Alexa, acender a luz do quarto. Aí, acende.
0: Nossa, que tecnológico que você é.
6: Alexa, preparar o café. Lá na cozinha, já começo a preparar meu cafezinho.
0: Olha, que legal.
6: Alexa, notícias do dia. Aí aparece no meu telão que tem na cozinha. Aparece tudo, tio. Aí eu tô ficando ligado, né?
0: Você começa o dia sabendo das notícias do mundo, é isso?
7: Mas você é muito novo. Você não precisa, Rafinha. Não precisa, Rafinha, ainda.
0: É a sua idade. Você tem quantos anos? 4 anos. A sua idade, era pra você estar fazendo 6-7 com a molecada.
6: Tio, eu gostaria, meu pai não deixa fazer sexo.
7: Não é sexo, não. Você entendeu errado.
0: É a gíria da criançada hoje, que eu também não sei o que significa.
6: Tio, a gíria.
0: Você não sabe do que se trata, né? Porque você tá em outro patamar, né?
6: Tio, é assim, sabe da onde vem a gíria? A gíria, ela vem dos grupos formados pelas crianças, adultos ou adolescentes, que formam sempre uma... a gente chama de tribos, né? Existe a tribo do punk, existe a tribo do emo, existe várias tribos são colocadas e aí cada um tem a sua gíria. Dentro dos jovens, eles colocam as gírias pra se autoafirmar. Ou seja, eu não posso estar num grupo se eu não sei uma gíria, tio. Então, o que leva a gíria? É você estar com pessoas que também falam gírias. Eu Não é que eu tenho nenhum tipo de preconceito, tio, mas eu evito estar em grupos para que eu possa perder o meu, como é que eu posso dizer, tio? É, eu procuro ter uma forma de pensar e de agir dentro de um patamar aonde eu vou conseguir colher frutos dentro do que eu sonho.
0: Você prefere ser mais abrangente do que pertencer a uma tribo específica,
6: não,
0: né?
6: Não, eu procuro assim, tá, tudo bem. Eu consigo me adaptar naquele momento. Vamos falar gíria? Vamos falar gíria. Vamos falar de negócio? Falar, não, vamos falar de Bitcoin? Vamos falar de Bitcoin? Vamos falar de bolsa de valores? Vamos falar de bolsa de valores, tio. Você entendeu?
0: Entendi.
6: Agora eu não posso me colocar, eu de parecer esse negócio. Outro dia eu saí com os meus amigos e eles falaram, ó viado, que estão chamando, ó viado.
0: Tem uma, isso aí acho que é mais jovem adulto que fala assim, né? Isso aí já é mais pra 19 pra cima, né?
6: Jovem adúltero.
0: Um fica chamando outro. Ô, viado, vem ver aqui. Ô, viado, que é isso? Caramba, viado. É, realmente existe uma...
6: Não tenho nada contra eles, tio. Nada. Também o homossexualismo, cada um tem seu problema.
0: Mas é que a gíria,
7: É só uma gíria, não é que eles são, é uma gíria que eles usam e que realmente na nossa época era uma outra, enfim, vai mudando, né?
0: Você não fala nenhuma gíria.
6: Tio, eu respeito. Quer falar de gíria comigo? Quer trocar uma ideia de pão? Quer mandar?
0: Você consegue se adaptar, é isso?
6: Poxa, não dá pra eu mandar?
0: Se quiser se adaptar...
6: Aí, tio, é o seguinte, vamos proceder diferente, então?
0: Vamos, então.
6: Porque aqui, tio, se liga aqui, ó. Ó a caneta, tá? Só tem uma caneta. Todos querem diversão. Tá.
0: Aqui, só... pra ganhar. Que nojo, cara.
6: Tio, se liga que esse copo é você ficar saindo fora, se liga aqui, ó.
0: Vai. Que é isso? Você tá...
6: Tracei uma reta, vamos no bagulho reto? Vamos fazer um papo reto?
0: É o papo reto, papo reto.
6: É o seguinte, vamos proceder. Tio, não adianta nada, você tem um proceder diferente, não saber trocar uma ideia no bagulho,
0: É isso aí.
6: O bagulho tá louco, tio.
0: Tá ligado no esquema.
6: Você é louco,
0: né? Você tá louco, cara. Tamo junto aí.
6: Cheguei na quebrada, já pum e pau, os caras, ai, Rafinha, demorou. Eu falei, vamos trocar uma ideia ou vou pra tipo do bagulho? Não, tá trocar ideia, malandro. Qual o seu proceder?
0: Cê, como é que é?
6: Você tá trocando uma ideia com o pai, então vamos falar. Porque eu chamo os mano lá pro... Eu já te mando pra disciplina, tá ligado?
0: Cê caramba, viu? Que loucura, Rafinha. Você consegue se adaptar a qualquer ambiente. Impressionante.
6: E aí, tio, e com isso, o mundo tá globalizado. A gente tem que saber.
0: Tem mesmo.
6: Não é só, vou falar outra língua. Também saber as gírias. Mas eu procuro evitar.
0: É isso, né?
6: Tio.
0: Fala, Rafinha.
6: A mulher, às vezes não gosta que a gente fala gíria. Eu quando vou pegar...
0: Peraí, começou as dicas.
7: As dicas
0: amorosas do Rafinha, eu vou começar a anotar aqui, porque a minha tá na draga. Vamos lá.
6: Posso dar exemplos.
0: Vamos lá. Pode falar.
6: Um exemplo?
0: Fala, mestre.
6: Tia Aninha.
0: Tá. A Aninha, nossa colega de trabalho aqui.
6: De conta, tia, que eu tô chegando, tô trocando uma ideia com você, tá bom?
0: Tá, muito bem, vamos lá. Ele tá chegando.
6: Tia, senta ali.
0: Ah, tá chegando pra trocar uma ideia.
7: Ele vai trocar a gente?
0: Faz de conta. Tá, porque ela é um pouquinho mais velha pra você, Rafinha.
6: Meu target, adoro.
0: Tá. Ah, esse microfone acho que não funciona, Aninha.
6: Vem nesse aqui, tio.
0: Vem nesse aqui.
6: Eu gosto de minha mais velha, tio. Eu não gosto de ensinar, não.
0: Aninha, bom dia. Quantos anos você tem, Aninha? Pra gente saber.
8: 22.
0: Você tem 4, Rafinha. Ela é um pouquinho mais velha.
6: Tio, não é questão de ser mais velha, é questão de saber lidar.
0: Isso é só um número.
6: Tio. Se eu sei como lidar com a pessoa, isso muda o parâmetro de...
0: Então, no Teatro da Vida, Rafinha, você agora é o ator principal, por favor.
7: Rafinha, ela já tá rindo.
0: Ela já tá.
6: Vai anotando um ponto.
0: Diz que mulher adora homem engraçado.
6: Sem falar, ela já riu. Bom dia. Você tá me imitando?
7: Não, é a voz dela.
0: A voz dela é assim.
6: Desculpa, eu assim cheguei. De repente, nem perguntei qual é o seu nome.
8: Ana Júlia.
6: Não, você tá me imitando, né? Você tá me imitando, tia?
7: Não, é a voz dela. É a voz dela. Ela tem a voz delicada.
0: Ela tem uma voz mais doce.
8: Ela tem a voz de uma menina de 4 anos.
6: Ah, você sabe que isso me deixa mais feliz, até porque a gente pode falar de igual pra igual, né, tia? Uau, nossa, desculpa te chamar de tia. A minha pergunta é você é comprometida?
8: Não, não sou comprometida.
6: Põe dois pontos.
0: Dois pontos. Tá aqui, dois pontos.
6: E você faz o quê da vida, Ana?
8: Ah, eu estudo, faço estágio, é isso.
6: Já teve alguém ou você...
8: Já tive.
6: É?
8: Já tive alguém.
6: Poxa, mas terminou? Foi uma desilusão?
8: Foi uma desilusão, assim, uma decepção amorosa.
6: Não, uma
8: triste.
6: Traição, alguma coisa? Não,
8: tipo... Não, traição não.
6: E você, com isso você fechou seu coração?
8: Não, não fechei meu coração, tá totalmente aberto.
6: Três pontos,
0: tá aberta. Três pontos.
6: E Ana, eu não sei se você me permite chamar de Aninha.
8: Claro, com certeza.
6: Quatro pontos,
0: já deu intimidade, 4 pontos.
6: E você hoje, assim, não tem ninguém, uma paquera? Você tá realmente...
8: Não tenho ninguém.
6: E o que você gosta de fazer final de semana, Ana?
8: Ah, eu gosto de ir no cinema, assistir um filminho.
6: E qual o gênero que você mais gosta?
8: Romance, né?
6: Ok. E, engraçado, coincidência, né? Eu tô com um par de ingressos que eu ganhei da Band. E você aceitaria comigo no cinema?
8: Não, acho que o filme não é da sua idade, né?
6: Tio, esquece os pontos da minha...

0: engraçado, em coincidência, né? Tô com um par de ingressos que eu ganhei da Band. E você aceitaria comigo no cinema?
1: Não, acho que o filme não é da sua idade, né?
0: Tio, esquece os pontos da minha.
2: Acabou!

0: merda nenhuma. Desculpa.
1: Hora do nosso cafezinho aqui, 7 para 6 agora. O Jean tá pedindo chocolate gelado. Tá bom, Jean, chocolate gelado. É segunda-feira, né? Eu entendo o clima que você esteja hoje, viu?
2: Pé aí que eu vou falar pra você, viu? Segunda-feira é dolorido, viu? Puta merda, velho. Ave Maria.
1: Pera aí.
2: Dá pra pular pra sexta, não?
1: Um abraço pra você, meu querido. Bom dia.
3: Bom dia, bom dia. Bom dia, Tadeu. Bom dia, Omivita. Bom dia, Pidonço. Quero café, café.
1: Café.
3: Sim. Guarulho, Valmir de Guarulho.
1: Valeu,
3: um abraço. Saindo pra luta.
1: Vai pra luta aí, meu querido. Tudo de bom. Receba o cafezinho.
4: Bom dia, Tadeu.
1: Bom dia.
4: Manda aquele café pro tio da cantina aí. O
1: alô, tio
4: da cantina tá indo pra escola.
1: Opa.
4: Recepcionar as pro com super café e os alunos com aqueles lanches. Que bora.
1: Que delícia, hein? Um abraço pra você, meu querido. Bons lanches pra você hoje.
5: Bom dia, Tadeu.
1: Oi.
5: Aqui é Angelina de Arujá.
1: Angelina.
5: Segundou com frio e chuva.
1: Vixe.
5: Manda um cafezinho pra mim, um beijo.
1: Daquele jeito, hein, Angelina? Um beijo pra você, cafezinho.
6: Bom dia, Tadeu. Bom dia, Pidonço. Vai demorar muito pra dar 7 horas, meu Deus. Quero ir embora do serviço, passar na padaria, tomar um café. Aqui quem fala é o Wesley de Catanduva.
1: O Ronco acabou de chegar aqui, tá perguntando se falta muito pras 9. Um abraço pra você, meu querido. Bom dia.
7: Bom dia, Tadeu. Bom dia, Vinheta. Bom dia, Pidoncio.
1: Oi.
7: Bora pra luta, motorista de aplicativo aqui de Barueri. Bora, quero café.
1: Bora, meu querido, um abraço pra você. Receba o cafezinho aqui do Pan de Bom Dia, que acabou, viu? Acabou o ponto final. Eu espero que amanhã acabe a suspensão do Homem Vinheta, do Pidoncio, do Emerson França, porque ficou só de cueca semana passada, sexta-feira, né? Então, vamos torcer, gente. Quem quiser, faça manifestação na frente aqui do Grupo Bandeirantes, todos só de cueca, tá bom? Ponto final aqui no Band. Bom dia, Pedro Luiz Ronco já está entre nós. Bom dia, seu Pedro.
8: Bom dia.
1: Vamos com alegria? Vamos com disposição?
8: Quer dizer que eu tô de calça comprida.
1: Vamos, graças a Deus.
9: Mas bom dia!
1: Pelo amor de Deus.
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2: Bom dia, são 6 horas em ponto, gente. 6 em ponto, hora de Brasília, maravilhosa manhã de segunda-feira. Com tudo, hein?
3: Tudo.
2: Vamos com alegria, vamos com animação. Vai começar mais uma edição gostosa da Hora do Ronco.
3: Na sua rádio, do seu jeito.
2: Que voz potente, hein?
3: Obrigado.
2: Que beleza.
3: Eu tenho a força.
2: Mais ou menos. Muito bom dia, senhor Pedro Luiz Ronco.
3: Bom dia, Tadeu. 6 horas, 1 minuto. Chegou segunda-feira, 10 de agosto de 2026.
2: Muito bem, seu Pedro Luiz Ronco. Hoje vamos abrir o consultório sentimental
3: então
2: e sexual.
3: Então não é senhor Pedro Luiz Ronco, é doutor, por favor.
2: Professor doutor.
3: Ah, agora sim.
2: Pedro Luiz Ronco. O senhor fez, se formou onde, o professor doutor?
3: É, em Catanduva.
2: Catanduva. Faculdade de Medicina e Sacanagem de Catanduva, né? Então, pela hoje, Catanduva. Se você está com um problema sentimental, problemas de ordem sexual, né, doutor?
3: Sim, estaremos aqui para atender e resolver o seu problema.
2: É isso.
3: Principalmente os dois, vai. Exato. O sexual e o sentimental.
2: Já vamos soltar a palavra-chave aqui. Qual que vai ser hoje, doutor?
3: É, peraí.
2: Vamos lá.
3: Barriga.
2: Barriga, perfeito. Escreveu barriga, você vai se consultar. É problema no casamento, no namoro, é na hora do amorzinho, da festinha.
3: Sim.
2: Não consegue arrumar ninguém, tá igual eu, 2 anos sem nada. É. 11 99991-9197. Barriga, manda aí.
3: Porque Lex Sedilex, no meu cabelo, sou Gumex.
2: Que?

0: deixa eu.
1: De filme Murilo Rufi, deixa eu aqui na Hora do Ronco, 6:05, dia do consultório sentimental e sexual do Doutor Ronco, hein? Tá com problema no seu coraçãozinho? Então abra o teu coração. Ó, atende pelo SUS, tá? Então é de graça aqui o atendimento. Oh, é. Depois paga. O governo vai pagar pro senhor, seu Pedro. 11 99991-9197. Palavra-chave qual que é mesmo, Ronco?
2: Barriga.
1: Mandou barriga, vai se consultar com o Doutor Ronco aqui, tá? É na hora do bem bom, da festinha, que tá tendo problema também. Pode abrir teu coração aqui. Barriga, 11 99991-9197. Mas, enquanto você faz isso, a gente gira a roleta de piadas do Pidoncio.
3: Oh, tudo. Baiano, vocês muito barata, do meu coração. Joãozinho.
4: Que é legal. Tem a gente podendo uma coisa. E aí, o que, que eu posso fazer? O amor da gente tem.
5: Pera aí, tá rodando.
1: Vamos ver que tema que vai cair pra você contar piada.
6: Português.
7: Religião. Profissão.
4: Tava falando de vocês, né? Mas pera, depois você fala.
7: Restaurante.
1: Ah, restaurante. Muito bem.
4: Já deu, o cara chegou no restaurante. Garçom, faz favor. Pois não. Me vê um prato especial. Eu gostaria que você me sugerisse algo da casa para que eu possa degustar, né? Algo que você ofereça como um prato especial da casa. O garçom falou, olha, meu querido, o prato especial da casa que a gente tem é língua de boi. O cara falou, me recuso porque eu não comeria nada que sai da boca da vaca. Ele falou, ok, então vou trazer ovo.
1: A hora do ronco. Isso aí você vai querer, né? Como é que é, meu senhor?

0: de FM, Michel Teló, romance, seu astral, aqui na hora do ronco, na hora do professor doutor
1: agora
0: Pedro
1: sim.
0: Luiz Ronco. O consultório está aberto, tem o primeiro paciente, doutor.
1: Alô?
2: Alô?
1: Bom dia.
0: Oi? Tá no ar, filho.
2: Alô?
1: Pode Bom dia.
0: Tá no ar, filho, pode falar.
1: Tá ouvindo?
0: Tá no ar, filho, pode falar.
2: Bom dia.
1: Bom, eu já falei, cacete.
0: Calma, doutor. Calma, doutor.
2: Calma, ô, doutor. Calma, doutor.
1: Calma, peço eu.
2: Ô, louco, doutor.
1: Seu problema é no ouvido?
0: Pera aí, calma lá.
1: Quem que tá falando?
2: É o Laércio do Japão, né?
1: Muito bem, Laércio. Tá procurando aqui meu consultório, deve ter algum problema. Qual seria?
2: Ah, eu tenho. Meu problema, doutor, é o seguinte. Eu arrumo bastante love, arrumo, mas não consigo ficar com nenhum.
1: Como é que é?
0: Não entendi.
1: Também não.
2: Não entendi. Não, eu não consigo. Elas pegam e saem fora.
0: Você não consegue. Você não consegue satisfazê-las na hora do bem bom?
2: Não, satisfazer eu satisfaço, é lógico.
1: É, quando paga, né?
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0: Aí é fácil, pô.

0: Tarde FM Leonardo, Paula Fernandes tocando em frente. A gente vai tocando em frente aqui a Hora do Ronco, seu Pedro, às 6h13. Hoje é dia do consultório.
1: Doutor, eu não me engano. Eu estou a posto para atender os nossos queridos pacientes. Os ouvintes têm muitos problemas sentimentais, sexuais, né? Estou aqui para ajudar na Band FM na Hora do Ronco.
0: A palavrinha chave qual que é?
1: É barriga.
0: Mandou barriga, o WhatsApp é o 11 99991-9197.
1: Pode ser barriga até de grávida.
0: Pode ser, barriga trincada, pode. Barriga de chope. Pode
1: a
0: ser
1: sua qual... barriga, você é muito barrigudo?
0: Sou, minha barriga é barriga de gordura. Então você pode mandar barriga aqui. 11 99991-9197. Manda barriga e vem se consultar com o Dr. Ronco.
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3: Você já reparou que a gasolina comum costuma ter um tom amarelado, enquanto a aditivada pode ser verde, vermelha ou até azul? Será que essa diferença de cor serve apenas para chamar a atenção? Nada disso! A coloração dos combustíveis tem uma função muito importante: facilitar a identificação dos produtos e ajudar no combate a fraudes. No Brasil, a ANP, Agência Nacional do Petróleo, Gás Natural e Biocombustíveis, estabelece regras para garantir que os diferentes combustíveis possam ser identificados com facilidade. No caso da gasolina aditivada, por exemplo, cada distribuidora utiliza um corante próprio para diferenciá-la da gasolina comum. Mas importante, hein? A cor não identifica qualidade nem desempenho. Uma gasolina verde não é melhor que uma vermelha ou azul. A tonalidade depende apenas do corante escolhido pela distribuidora. E também para ajudar você a receber exatamente o combustível que escolheu.
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0: Menê, calma. Menina. Ah, essa aqui não tá com problema não, doutor.
1: Ó. Tá com asma.
0: A sua rádio do seu jeito. Doutor Pedro Luiz Ronco tem mais um paciente, viu?
1: Como eu trabalho. Alô.
16: Alô.
1: Bom dia. Alô.
16: Bom dia.
1: Quem é o paciente?
16: Marcelo Baixada Santista.
1: Marcelo da Baixada, muito bem. E qual seria seu problema, Marcelo?
16: Minha frustração, doutor, é que toda vez que eu penso que vou fazer aquele amor gostoso uma vez só, não, mas não dá, tem que ser de duas a três, porque senão eu fico frustrado.
1: Você fica o quê?
16: Frustrado.
0: Tem que ser mais de uma vez, senão você fica frustrado, é isso?
16: Positivo.
1: Olha aí. Duas, três vezes não levanta é pra ficar frustrado mesmo. A hora do ronco!
0: Vai me dizer que são três vezes, né, ronco? Pelo amor de Deus.
17: Vai, mais! Vê se você vou cantar aquela lá.
18: Essa é
17: você
18: sucesso,
17: vai, aquela.

0: Dilcinho!
1: Vai, garoto!
0: Band FM, turma do pagode, Dilcinho, camisa 10, péssimo negócio. E a gente já não rola há muito tempo. 6h24 agora, doutor Ronco.
2: Pois não.
0: É um doutor moderno, atende via WhatsApp também, né?
2: Lógico.
0: 11 999919197. Conte qual é o seu problema sentimental ou sexual. Grava a sua resposta aí.
3: Bom dia, Tadeu. Bom dia, Ronquinho.
2: Bom dia.
3: Doutor Ronco. Doutor Ronco, agora eu preciso muito da sua ajuda.
2: Vamos lá.
3: Preciso que você me passe, por favor, um medicamento. Qualquer medicamento que faça o meu homem ficar bem fogoso, porque eu detesto ter que procurar ele. Sinceramente, isso não é pra mim.
2: Calma, um dia você vai encontrar um Pedro Luiz na sua vida.
0: Aí sim que você vai ver.
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0: Band FM, Bruno Marrone. Será aqui na Hora do Ronco, 6h29, a informação pede passagem.
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0: Homem é preso em hospital após se vestir de morte e assustar pacientes. Um homem foi preso após subir no telhado de um hospital vestindo um manto preto com capuz e segurando uma foice, referenciando a figura da morte. O caso aconteceu no País de Gales e assustou os pacientes e funcionários, que imediatamente ligaram para a polícia e o corpo de bombeiros. De acordo com a polícia e os próprios funcionários, Leon Despel ficou no telhado por quase uma hora observando as pessoas e fazendo sons estranhos para elas, enquanto era convencido a descer de lá. Após ser retirado do local, ele foi acusado de causar transtorno e recebeu uma multa de 200 libras esterlinas, cerca de R$1.400. Leon ainda disse que não estava vestido como a morte, e sim como um corvo. Nos comentários, ele que não tem medo da morte, Pedro Luiz Ronco.
2: Não era corvo, era um corno.
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0: Desça daí, seu corno, desça daí.

0: Band FM, Henrique e Juliano, Amor dos Outros. Aqui na Hora do Ronco, 6h33. Hoje é dia, hein?
1: Dia do quê?
0: Dia do quê? Eu que pergunto.
1: Ah, dia do meu consultório sexual e sentimental. Fazemos a consulta de graça. Eu sou uma pessoa abençoada. Conte o seu problema na Band FM na Hora do Ronco.
0: Muito bem, pode participar com a gente. Pra se consultar com o doutor, mande a palavra-chave que é...
1: Barriga.
0: Mandou barriga, a Camila já sabe. Você quer entrar no ar, quer conversar com a gente, quer se consultar com o doutor. E aí, às vezes, né, Ronco, um quebra-pau danado no casamento, né, no namoro, sim, no relacionamento. Às vezes, você não consegue mais arrumar ninguém. O doutor Ronco, com toda a sua experiência, ele pode dar a solução pra você.
1: Vou ensiná-lo como conseguir alguém ser feliz.
0: É isso, manda barriga. 11999919197 é o consultório do doutor Ronco.
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0: 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É a hora do ronco, 20 para 7 agora. Doutor, desculpe, professor doutor Pedro Luiz Ronco, consultório sentimental e sexual está aberto hoje, hein?
1: Alô?
2: Alô?
1: Bom dia!
2: Bom dia, Ronco.
1: Quem é?
2: É o Vander.
1: Vander, muito bem. Qual o problema que você procura o meu consultório, Vander?
2: Oh, primeiramente, bom dia pra todo mundo aí.
1: Bom dia.
0: Bom dia.
2: E assim, cara, pô, que demora, cara, pra passar na consulta.
0: É o quê?
2: 20 minutos na linha aqui, cara.
0: Ah, demora pra consulta? Desculpa, é que a fila tá muito grande, é SUS, né, cara?
1: Pô, você pagou alguma coisa? Fala aí, Vander.
2: Oi. Nesse exato momento, eu tô indo fazer a cirurgia da vasectomia. Eu tô com medo, cara. Eu depilei o saco, o médico pediu pra depilar o saco, pra deixar tudo bonitinho. Eu tô meio cismado, cara.
0: Você tá no Viva Voz, querido?
2: Pode no Viva Voz.
0: Você não consegue tirar rapidinho?
2: Já tiro.
0: Vamos lá, porque é importante, porque é um momento importante. Você pode repetir, por gentileza, para onde você está indo nesse momento?
2: Eu tô indo no médico agora fazer vasectomia, cara. Eu tô com medo, cara. Já depilei o saco, do jeito que o médico pediu.
1: Certo.
2: E eu não sei, Ronco, você como um cara mais experiente, o que eu devo fazer depois da cirurgia, sabe?
1: Olha, eu acredito que não tem muita coisa pra fazer, porque você vai ser castrado.
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1: Vai terminar o problema.
0: Fica tranquilo.
1: Não vai ser mais pai.
0: Não vai ter nenhuma, viu?

0: Band FM Chitãozinho Chororó, Coração Sertanejo, aqui na Hora do Ronco, 6h46 agora. Homem Vinheta, que momento é esse?
1: E a aula do inglês pra vocês.
0: Com o professor Pidoncio Pidunga da Silva. Vamos lá, gente.
2: Bom dia, crianças. Eu gostaria que vocês respeitassem o tio hoje. Vou dar aula normal, tal. Poderia ter pedido um atestado, mas até trouxe aqui. Tá aqui, eu não vou mentir, porque senão fica chato. Acho que tá aqui, ó. Trouxe o atestado, mas tô aqui, cumprindo com o meu trabalho, com minha profissão, é mesmo podendo estar em casa.
0: É isso aí,
2: mas gente. Tá doente? O que foi? Ó,
0: cordioneiro. Ah, mas você vai...
2: Gente, ele fez um... Isso é um risco. Que... Vocês não tem uma ticroia aí, não, né?
0: Não, daqui a pouco, quando abrir o ambulatório, que o ambulatório só funciona depois que o programa sai do ar. Então, se você esperar.
2: Aqui a gente só
0: espera
2: tem nada.
0: Não dê hemorragia, mas espera que quando abrir o ambulatório eu chamo a pessoa.
3: Metiolate.
0: Lá. É, vamos lá, gente.
2: Vamos lá!
0: O teacher, oi. O David. David.
2: Dividir.
0: O dividir.
2: Você sabe que as pessoas, às vezes, tem gente chegando agora, nós temos muitas afiliadas que são novas junto com a gente, que não sabem o que se trata quando eu falo dividir. Isso nada mais é.
0: Explique.
2: É David, por exemplo. Eu vou dar o seu nome. Tadeu, né?
0: Tadeu.
2: Ele não pode, gente, quando for viajar pra fora do Brasil, passar com esse nome feio. Então.
0: Ei, psh.
2: Ele tem que colocar as vogais I. Troca as vogais normais pelas I. Então vai ficar. Tidi.
0: Eu passei por isso na...
2: Por exemplo, a Zana. Zana Júlia. Não pode. Vai ficar Inigili.
0: Inigili.
2: Que se não, é barrada na alfândega.
0: É.
2: E pode ser presa pelo pessoal do canil.
0: Ô, professor, então o dividir, ele quer saber qual é o significado. E o dividir, gente, não caçoem dele. Ele quer saber o significado da palavra white.
2: Nossa, aí, pelo amor de Deus.
0: Pelo amor, isso é o básico do bar aqui, ó. O nível mais baixo que tem.
2: É, mas a gente não pode menosprezar, né, Xadeu?
0: É.
2: Isso aí nada mais é do que um diálogo entre o pessoal de Minas com um grande, meu amigo, isso aí tá em todas, né, o Thiago?
0: O Thiago tá em todas, é impressionante.
2: Ele foi discutir com um amigo meu lá de Minas, pessoal lá de Barbacena, o Kleber Malta. Aí discutindo com ele, aí o Kleber muito, muito calmo, que o Caipira é calmo, o pessoal de Minas falou assim, White, você sabe que eu tô calmo, senhor?
0: White! White!
2: Entendeu? White! Tá bravo por quê, senhor?
0: Tá, né? Questionamento, se quiser usar Nova York, por exemplo, todo mundo fala, White!
2: É, não, né? Mas aí já é perto do Havaí, né? O Haiti, aí tem, você passa ali pro Peruíbe, faz a curva em volta...
0: Tem nada a ver!
2: Cosumel.
0: White é branco, é a cor branca em inglês, meu Deus do céu, cara. Mais básico que isso, não existe.
2: Quer saber?
0: O que foi? Não vai rasgar.
2: Aqui, ó.
0: Não rasga não.
2: Ah, não, rasguei o meu.
0: Rasgou o quê?
2: O negócio do médico lá pra eu faltar.

0: Rádio FM, diga, Vitor Hugo, beijei a cura aqui na hora do ronco. 9 para 7 agora, gente, bom dia.
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0: 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Olha, pra quem tá perguntando aqui do Homem Vinheta e do Pidon, ambos estão suspensos, né? O Murilo deu suspensão pra eles porque o Vinheta se passou um pouco semana passada, na sexta-feira. Dançou só de cueca, ficou pelado aqui no estúdio e... os bons costumes, né, seu Pedro? A moral, né? Infelizmente ele tá suspenso. Pode ser que volte amanhã.
2: Uma vergonha.
0: Nossa, falou aqui o santo homem, né? Mas hoje a gente abriu aqui o consultório sentimental e sexual do Dr. Pedro Luiz Ronco. Se consulte aqui.
3: Bom dia, Tadeu. Fala, Ronco, narigudo.
2: Vai.
3: Homem Vieta, se lascou. Rapaz.
2: Pois não.
3: Eu tenho um probleminha, viu, Dr. Ronco?
2: Conta.
3: Vem me ajudar, Dr. Ronco. Eu sou casado.
2: Sei.
3: Mas toda vez que eu vou fazer amor com a minha mulher, eu fico pensando na minha prima, Ronco. Ô, meu Deus do céu, viu? Pensa numa prima boa, Ronco.
0: Olha só.
3: É uma delícia de mulher. O que que eu faço? Me ajuda, Ronco.
2: Reze pra que a sua mulher e o seu tio não descubram.
0: Se não... Apresenta a prima pra gente também, né? Que ele fez,
2: amor.
0: Fez uma propaganda aqui, né, ô Ronco?

0: Tarde FM, Manu Batidão, Simone Mendes, daqui pra sempre na Hora do Ronco, 6h56 agora, doutor Ronco, hoje é dia, hein?
1: Hoje é dia do consultório sexual e sentimental dele, que sou eu, o doutor Ronco. Conte seu problema aqui, nós vamos ajudá-lo na Band FM, na Hora do Ronco.
0: Sabe, de uma senha, dá pra se consultar com o doutor Ronco aqui? Qual que é a palavra-chave hoje?
1: Barriga.
0: Barriga, você escreveu barriga, a nossa assistente Camila vai saber aqui.
1: Enfermeira.
0: Você, a enfermeira Camila... vai saber que você quer se consultar com o doutor Ronco. 11 99991-9197, barriga, manda aí.
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0: A sua rádio do seu jeito, doutor Pedro Luiz Ronco. Hoje. Estamos com um consultório aberto aqui. A enfermeira Camila me afirma aqui que o paciente, infelizmente, não consegue atender o telefone.
1: Tá com medo?
0: Exatamente. E por isso a gente vai chamar você, ouvinte da Band FM, para escrever barriga aqui no WhatsApp da Band e se consultar com o nosso glorioso doutor Pedro Luiz Ronco.
1: Não fique com medo, não. Vou resolver seu problema. Que isso, querida, querido?
0: Muito bem. Enquanto ela vai reconectando aqui o ouvinte, o nosso...
1: O paciente.
0: Paciente, né, doutor Pedro Luiz Ronco? Eu quero saber do senhor, doutor.
1: Pois não.
0: Eu acabei de comentar aqui, mas acho que o Brasil inteiro não ouviu. Queria saber como é que eu faço pra arrumar uma namorada hoje em 2026, porque tá complicado, viu, doutor? As redes sociais, elas reduziram a condição humana a relacionamentos mais artificiais, né?
1: Certo.
0: O que que eu faço, seu Pedro?
1: Olha, eu fiquei sabendo, Tadeu. Ontem foi dia dos pais.
0: Foi.
1: E você deu um belo presente pro seu pai. Seu Bill.
0: Sim.
1: Você mandou um pix de R$3.000.
0: Não precisava falar o valor.
1: Não, Pedro, vou falar.
0: Mas eu dei um pix de presente.
1: Você é um filho generoso. Foi um belo pix de presente. Vou falar uma coisa. Pra você encontrar alguém, uma mulher assim, bonita, bacana, carinhosa, manda um pix de 10.
0: Tem cliente aqui na linha, doutor.
1: Alô?
2: Alô?
1: Bom dia.
2: Bom dia.
1: Quem é?
2: É o Guilherme.
1: Guilherme, muito bem. Qual é o seu problema, Guilherme, para eu poder te ajudar?
2: Seguinte, Ronco, eu tô com um sério problema. Eu tenho... A minha gerente, ela tá doida para ficar comigo. Mas, na verdade, eu só queria ajudar do meu estagiário.
0: Como é que é?
1: Não entendi.
2: A minha gerente, ela é louca para ficar comigo. Ela me dá mole todo dia. Só que eu queria mesmo era a ajuda do meu estagiário. O Pedrão.
1: Pedrão?
0: Ah, você não quer ela, você quer ele.
2: É.
0: O Pedrão.
2: Como que eu faço?
1: Aí. Seja feliz.
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0: Arrasa na vida, querido.
1: Arrasa com ele, Pedrão.

0: Band FM, Zezé de Camargo, irmão da Lua, amigo das estrelas. Quer se consultar com o Dr. Ronco? Tá aberto o consultório até as 9 da manhã, 11 99991 9197. Já manda barriga aí, que a enfermeira Camila tá aqui pra te colocar na fila de atendimento, tá? 11 99991 9197.
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2: Olha o Vadão, cara, 2 metros de altura, perigoso bandido. Já tinha vários crimes nas costas e tudo. Nunca foi apanhado. E chegou numa clínica. O médico atendeu, ele sentou-se, tirou um revólver 45, pôs em cima da mesa e falou: doutor, o negócio é o seguinte. Eu tô casado com uma garotinha aí, novinha, 21 anos. E o meu maior sonho é ser pai. Mas só que ela não fica grávida, doutor. Eu vou falar uma coisa pro senhor. Se o senhor disser que eu não tenho condições de ser pai, eu vou dar 2 tiros na sua cabeça e depois vão me matar.
0: Que louco!
2: Ele falou: calma, seu Vadão, calma, que isso? Me diga a verdade. Eu posso ou não posso ser pai? Ele falou: calma. Fica nervoso. Às vezes é coisa nervosa, assim, ansiedade. Vamos fazer um espermograma? Eu tenho condições, o senhor tem todo jeito, vai ser pai rapidamente. O senhor tem certeza? Olha, vamos fazer o espermograma agora. O senhor volta aqui, agora o que é? 11 horas da manhã? O senhor volta aqui às 5 horas da tarde, vou te dar o resultado, você vai sair daqui feliz. Olha lá, hein? Se o senhor disser que não pode ser pai, eu vou te matar, depois eu morro, hein? Vem sossegado. Aí por volta das 4 horas da tarde, 1 hora antes do Vadão chegar, o médico recebe o exame de espermograma. Gente, não havia menor condições de ele ser pai. Não tinha nada, nada, nada, nada. E o médico desesperado, começou a chorar. Aí passou um outro médico e falou: ô, doutor, o que é isso? Tá chorando aqui. Ele contou a história. Ele não tem chance nenhuma. Manda ele aqui no meu consultório que eu resolvo o problema. Mas ele vai te matar. Manda ele aqui no meu consultório. 5 horas da tarde, o Vadão. Chega lá, e aí, doutor? Saiu o resultado? Saiu sim, seu Vadão. Só que aqui, o meu colega do lado, aqui no consultório do lado, ele que pegou o exame, que eu tava meio atrapalhado, tinha uma cirurgia pra fazer, ele vai te dar o resultado. Olha lá, hein, doutor? Mato ele ou o senhor, hein? Calma. Pode ir tranquilo. 15 minutos depois, o Vadão sai do consultório do outro médico, passa pelo consultório desse médico, todo alegre, feliz. Aí o médico falou: e aí, seu Vadão? Ele te deu o resultado? Deu o resultado. Sorriso no seu rosto. Lógico, ele falou que eu não tenho porra nenhuma.
0: 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Bom, não mentiu, né?
2: Não.

0: Tarde FM, Kleber e Cauã, mil adjetivos. Eu tenho vários pro doutor Pedro Luiz Ronco aqui, né?
1: Sim.
0: Inclusive, excelente doutor é um deles. Que vai atender agora mais um paciente aqui que não aguentou esperar na fila e caiu a ligação.
1: Ah, não é possível.
0: O pessoal perdeu o tato de como é uma ligação telefônica em 2026, seu Pedro. Mas agora já tá aqui na... Tá prontidão aqui. Eu vou abrir a porta pra pessoa, tá, seu Pedro?
1: Alô!
2: Alô, bom dia!
1: Bom dia! Quem é?
2: É a Ângela, meu amor.
1: Tudo bem, Ângela?
2: Tudo bem.
1: Vamos auxiliá-la, Ângela. Qual é o seu problema de saúde?
2: Ronquinho, você precisa me ajudar de algum jeito.
1: Vamos lá.
2: Eu tô com um probleminha no meu lobby, em que desde o começo do relacionamento, a gente sempre usou brinquedinho, porque só ele não me ajuda. Só que de um tempo pra cá, ele está reclamando. Não quer mais usar brinquedinho nenhum. E o que é que eu faço?
0: Pera aí, só pra gente esclarecer as coisas, o brinquedinho você usa em você, né?
2: Em mim.
0: Tá.
2: Isso.
1: E ele tem ciúmes do brinquedinho?
2: Ah, no começo não, mas agora tá começando a encher o saco, que não quer mais usar um brinquedinho em mim, tá com certeza, porque só ele não dá conta.
1: Ah, empresta pra ele.
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0: Às vezes é esse o problema, né?
1: Deixa ele ser amigo do teu brinquedo.

0: Band FM, Gustavo Lima, Jorge Mateus, inventor dos amores, aqui na Hora do Ronco. São 7:19, é o momento do ronco.
1: Ah, o Jorgão levantou-se cedinho, foi lavar o rosto e viu que tinha uma espinha no meio da testa. Ficou preocupado, passar um creminho e tudo bem. Os dias foram se passando e esse problema na testa, essa espinha aí, começou a crescer. Foi em vários médicos e cada vez ela crescia mais, a espinha na testa, crescia, sabe? Um negócio estranho. Aí ele ficou sabendo que na China tinha um médico, um dermatologista, que cuidava bem, que não tinha problema, resolveria isso para ele. Porque já estava grande demais. Um negócio, olha, incrível, impressionante. Aí ele foi pra China. Ele tinha dinheiro. Foi consultar o doutor Xing Shang Chung.
0: Tá bom, tá.
1: Doutor Xing Shang Chung, tá. Falava português, olha que bom.
0: Olha aí.
1: Xing Shang, meio assim, atrapalhado, mas falava. Fez exame, doutor Xing Shang Chung falou: paciente brasileiro, tem que tomar cuidado. Mas por que, doutor? Olha, paciente brasileiro tem que aproveitar e ler. Mas ler muito. Horas e horas. Paciente brasileiro tem que ler. Não pare de ler.
0: Oxi.
1: Mas doutor Xing Shang Chung, por que? Que tem que ver esse caroço que eu tenho no meio da testa com ler? Querido paciente brasileiro, na sua testa está nascendo um pinto. E a hora que nascerem as bolas, você não vai conseguir enxergar porcaria nenhuma.
0: Ah, pelo amor de Deus.
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0: Jacho de espinha é essa?

0: dia perfeito.
1: Band FM, Bruno Diegues com o Sorriso Maroto. Clique aqui na Hora do Ronco. 7h24 agora. Hoje o consultório está aberto, hein?
2: Está aberto aqui. Estou aqui para resolver seus problemas sexuais e sentimentais. Consultório aberto. Band FM, Hora do Ronco.
1: Muito bem. Para se consultar com o doutor, mande a palavra-chave que ia.
2: Barriga.
1: Mandou barriga, pronto. A enfermeira Camila sabe. Você quer se consultar com o doutor Ronco? 11 99991-9197. Manda barriga. Vem animar essa segunda braba aqui na Hora do Ronco.
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14: Vivi já chegou para trazer informações sobre o trânsito para a gente. Bom dia, Vivi.
15: Bom dia, Drica. Ainda por conta de um carro enguiçado na linha vermelha no trecho do Galeão em direção à região central, o trânsito está prejudicado. 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Já já eu tô de volta.
14: Já já ela volta com mais informações pra gente.
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9: 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Ah, como eu trabalho.
8: O nosso colunista de saúde aqui da Band FM, que vai atender mais um paciente.
9: Alô?
10: Alô?
9: Bom dia.
10: Bom dia, Ronco. Tudo bem?
9: Bem. Quem é você?
10: Meu nome é Andresa.
9: Andresa, muito bem. Bom, se me procurou é porque tá algum problema que eu possa ajudá-lo. Como que seria ajudá-la?
10: Sim. É, Ronco, e o meu marido tá ouvindo.
9: Qual é o nome dele?
10: Então me ajuda aí. Vinícius.
9: Vinícius.
10: Nós te escutamos todos os dias.
9: Muito obrigado.
10: É, me ajuda aí, Ronco.
9: Vamos.
10: É, eu e o meu marido já moramos juntos há um tempo, né?
9: Sim.
10: Mas ainda nada dele me pedir em casamento. E dá esse empurrãozinho aí pra ver se ele me pede em casamento logo. E ele falou assim, o conselho que você der agora ao vivo, ele vai seguir. Então, dá um conselho bom.
9: Peraí, há quanto tempo vocês estão juntos?
10: Ah, tem mais ou menos uns 4 anos.
9: E vocês moram juntos?
10: Sim, há uns 3 anos.
9: E vou ter que perguntar, vocês fazem festinhas?
8: Ronco!
9: Pera, eu tô perguntando, não é pra você. Tô tá perguntando bom. Pra paciente.
10: Claro.
9: Fazem Cês... festinhas. E o Vinícius não quer saber de casamento.
10: É, não quer, foge.
9: Eu tenho a solução.
8: Opa, atenção, é agora, Vinícius, presta atenção, hein?
9: Andressa?
10: Qual que é a solução?
9: Para de dar pra ele.
8: Não, pera!
0: Hora do ronco.
9: Deixa ele na saudade que ele casa.
8: Isso é o que vai acontecer se eles casarem, seu Pedro.

0: Band FM, Zé Felipe, Ana Castela, sua boca mente, aqui na Hora do Ronco. Homem Vinheta, que momento é esse?
1: A partir de agora, senhoras e senhores, aí vem ele, Pidôncio, o nosso querido, o nosso mestre do humor. Considerado uma das figurinhas mais emblemáticas do rádio brasileiro. Só tem na Band, até porque nenhuma outra rádio gostaria de ter. Pidôncio, o momento vamos rir.
2: Eu,
0: você,
2: queria
0: perguntar.
2: Por que vocês rirem disso?
0: Não, cara.
1: É brincadeira.
0: Posso falar, as emissoras não vêm atrás de você, Pidôncio, porque na cabeça dos diretores das outras rádios, você deve ser muito caro, jogador caro. Os caras, não vou nem conversar, Pidôncio, Pidunga da Silva, não vou nem conversar.
2: Tipo assim, aí pra comprar o passe fica muito caro.
0: Fica muito caro. Então, acho que eles nem têm medo
1: de conversar. Né?
0: Nem
1: cogita, né? Como é que vai negociar alguém que é inegociável,
0: exatamente,
1: cara?
0: Exatamente.
3: Inegociável.
0: Vamos lá, vai.
2: Deixa eles saberem pra ver.
0: Vamos rir, vai.
2: Ô, Jadão, mulher foi naquelas casas de... Vende passarinho, vende essas coisas. Lembrando, gente, por favor, seja consciente, lugar de animalzinho, principalmente silvestre, é no habitat deles.
0: É isso aí.
2: Vai comprar algum, vai em casas especializadas, que já são os bichinhos que foram criados em cativeiro, né? Não compra nada que foi ilegal. Porque você nem tem ideia do que eles fazem pra tirar o bichinho da casinha deles.
0: O bichinho
2: deles
0: passa, né?
2: Não é, Jadeu?
0: Nossa, meu Deus do céu.
2: Não compre bichinho ilegal.
0: É isso aí, Pidôncio.
1: Entendeu?
2: É que você não tá à venda também, né, Pidôncio? Ah, cala a boca. Aí, Jadeu, chegou lá, queria comprar, né, que tinha tudo certinho, papagaio. Papagaio, ela viu o papagaio bonitinho, assim, no puleiro. Ela chamou o vendedor e falou, quanto que é? Não, esse papagaio é caro aí, porque ele é danadinho, ele é fala demais. Inclusive, por exemplo, ele tem uma técnica aqui com esse papagaio, que se ele levanta a perninha direita, ele fala inglês. Perninha direita, fala inglês. Se levantar a esquerdinha, ele fala alemão.
0: Caramba!
2: Nossa, a mulher ficou, né, impressionada, o papagaio só olhando. Ela olhou, ficou olhando pro papagaio assim, falou, pô, se levantar uma, fala inglês, a outra fala alemão, e se levantar as duas pernas? Aí o papagaio falou, eu caio, idiota!
0: Inteligente mesmo, hein?
2: Ele é demais.
4: Essa é boa.
0: O cara, olha.
2: Ele o papagaio mostrou asinha pra ela assim, ó.
4: Muito boa, meu irmão.
0: Ah, vai tomar
2: banho. Mostrou a unha do meio pra ela.

0: FM, Felipe e Rodrigo ignora aqui na Hora do Ronco, 18 para as 8 agora, gente. Zap, zap do Ronco! Zap, zap do Ronco! Dia do consultório sentimental. Oba. Do doutor Ronco, hein?
1: Ah, doutor Pedro Luiz Ronco, aqui. Bom. É Ricardo de Osasco.
2: Pois não, Ricardo.
1: Tô com um problema sério, doutor.
2: Conta.
1: Tô casado há 13 anos.
0: 13 anos de casamento.
1: Né? E antes era duas, três no dia, aí caiu pra duas, uma, aí agora caiu uma por semana. Qual é o meu problema, doutor? Como é que eu faço pra apimentar de novo essa relação aí? Me ajuda aí?
2: Ou muda de cardápio, ou a broxice aguda vai continuar.

0: Band FM Daniel. Vai dar samba aqui na Hora do Ronco. 7h46, ainda dá tempo de se consultar com o doutor, né?
1: Consultório é aberto aqui pra resolver seu problema sentimental, sexual, do jeito que você quiser. Na Band FM, na Hora do Ronco.
0: Pra falar com o doutor, tem que mandar a palavra-chave que é...
1: Barriga!
0: Barriga, quase esquece, hein, doutor? Barriga, manda barriga aí. 11999919197. Se consulte com o doutor Pedro Luiz Ronco.
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6: 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Rodovia Amaral Peixoto já com trânsito complicado de Columbandê até a chegada Tribobó. A BR-101 também tá com problemas do Gradim até o acesso à ponte. Oliveira Botelho ainda servindo de opção no trânsito ou na vida. 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
5: Band FM 751, ótima segunda-feira, excelente semana pra gente, que a nossa semana seja incrível. Eu sou a Drica, vamos juntos até às 11.
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5: Todinha pra você.
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Band FM, Thiaguinho Pensamentos Intrusivos. Antes teve Jorge Mateus, Pra Sempre Com Você. Ai, mais uma semana começando, né? É, vamos pensar, né, gente? Nem todo dia vai ser fácil, tranquilo, aquele jeito perfeitinho que a gente quer, né? Quem não quer? Que tudo ocorra do jeito que a gente imagina, né? Mas não é bem assim, né? As coisas vão... De repente não vão acontecer, nem tudo vai acontecer do jeito que a gente quer. Mas todo dia, gente, vai trazer uma nova oportunidade de fazer diferente. Porque quando a gente tiver aquele tropeção, aquele pequeno obstáculo, a gente pode fazer diferente, a gente pode contornar, pensar numa outra solução. Isso é legal. Não deixa que uma dificuldade tire você da esperança de alcançar aquele objetivo. Porque às vezes a gente espera grandes mudanças, tudo grande, né? A gente quer aquele sonho grande, aquele plano grande, mas esquece que para chegar nesse plano grande, chegar no resultado... O que conta é o dia a dia, né? São as pequenas coisas que a gente faz. Ah, eu preciso passar na prova tal, na faculdade, vai ter um trabalho. Vai depender do que você faz um pouquinho todo dia. Aí você deixa pra véspera, fica aquele desespero. Ah, eu tenho que fazer um trabalho, tenho que fazer uma apresentação. Ou apresentar um projeto no trabalho.

pouquinho todo dia, gente. É a disciplina que a gente tem que ter. São essas pequenas atitudes do dia a dia que vai transformar o resultado. Então, não se cobre tanto, mas tenha disciplina, faça o que estiver ao seu alcance, valoriza esse cada passo diário e siga em frente com confiança, não pare. Um passinho de cada vez, mas não pare e nem regrida, né? Tem gente que consegue ainda ir para trás. O importante não é chegar rápido, e sim continuar essa disciplina, continuar todo dia um pouquinho, para chegar no nosso objetivo, por que não? É isso que importa, né? É você não esquecer de continuar seguindo em frente. Vamos, todo mundo junto? Um passinho por dia, com disciplina. Sem se, não se deixa bater pelas decepções, que elas vão acontecer, gente. Elas vão acontecer. Vamos sempre com alegria, cada dia dessa semana, construindo um tijolinho de cada vez, vamos? Vambora, então. Já estamos lá.

0: vocês tem sempre alegria. Vem ficar com a gente. Já tá melhor, não tá? Ah, já tá melhor. Todo mundo aqui comigo, já curtindo o Manhã Show. Tempinho chuvoso, tempinho mais ou menos, mas ó, aqui, alegria é a mesma, viu? Não muda nada. A gente continua na animação aqui pra começar a semana muito bem. Aniversário de quem, gente? Uma galera boa fazendo aniversário hoje, hein? Fábio Assunção tá fazendo aniversário. A Maju Coutinho, grande jornalista, uma mulher sensacional. Antônio Bandeiras, opa, Antônio Bandeiras ouvindo a gente, né? Sempre ouvindo a gente. Antônio Bandeiras, sempre ligado aqui na Band FM. Ele e a esposa, Melanie, olha, são nossos fãs. E Pedro Scooby, tá com a prancha aí, Pedro, hoje tá chovendo, quem sabe aí o mar, será que vai dar onda, Pedro? Feliz aniversário pra essa galera. E um bom dia, claro, pro Thiago, que já está por aqui.
1: Bom dia, Drica.
0: Bom dia. Bom dia pra vocês que já chegaram aqui no WhatsApp, mandando mensagem. Beijo pra todo mundo, quem tá só ouvindo, tem vergonha de mandar mensagem. Tudo bem, bom dia. Mas pode mandar mensagem, 999-777-030. Caixa premiada
1: acumulada
0: em R$500, gente. Até às 11, todo mundo aqui, hein? Caixa premiada acumulada, já já seu horóscopo. Super 6 das 10. O que, que tem na Super 6 das 10? Vamos descobrir agora pra eu contar pra vocês que eu sou a fofoqueira. Eu já adianto a Super 6. Olha, tem um fone Bluetooth da Philco. Eu adorei. Posso participar, Thiago?
1: Ah, acho que...
0: Não, né?
1: É, vai ficar chato se a locutora ganhar,
0: eu não,
1: né,
0: posso,
1: gente,
0: participar.
1: É melhor dar pra galera esse prêmio.
0: Mas vocês podem participar. Então todo mundo ligado pra votar na preferida da Super 6 das 10. Quero todo mundo aqui votando, hein? E já já notícia, muitas fofoquinhas e vocês mandando mensagem. E também... Ai, pera, tudo aqui que... Todo dia tem, Thiago?
1: Todo sorteio? Dia tem?
0: Todo dia tem sorteio do Kit Kim. Quem
1: Eba!
0: Quer
1: pão, quem quer pão, quem quer pão?
0: Sorteio do Kit Kim. Semana inteira tem sorteio de segunda a sábado. Quero vocês aqui participando. Manda nome, bairro e... Ah, tô roubando o texto do Thiago. Vai, Thiago.
1: É só você mandar uma mensagem pro nosso WhatsApp, gente.
0: Manda aí.
1: Lá no 999-777-030. Uhum. Você vai mandar uma mensagem por escrito.
0: Por escrito.
1: Com seu nome, bairro, tá bom, Drica? Seu nome, bairro. E eu quero um Super Kit Kim.
0: É isso, sinaliza pra gente que você quer o Super Kit Kim da Kim Pães. 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Resultado no final do programa, vocês já sabem. Mas não perde tempo, não. Manda logo sua mensagem. 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Já já eu volto com signos e mais promoção, que quem tá acompanhando a gente no Instagram já sabe que tá com uma super promoção no ar e começa hoje, hein? Fica aqui com a gente que já já eu volto pra contar pra vocês. Vamos de música, né?
1: Simbora!
0: Simbora! Yeah, show.

0: Gomes, eu tenho a senha, Marcos e Belucci. Pena que você já namora.
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0: 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Continua aqui na Band FM 91.1 e fica ligado nas próximas senhas. 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Eu volto já já com mais música, seu signo e vocês participando. Tudo lá no Instagram, hein, gente? Não vale botar aqui no WhatsApp, tá? A promoção toda vai ser no Instagram. Então corre lá pro Instagram.
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0: 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Band FM 8h16. Ótima segunda-feira para você. Chegou agora? Fique à vontade, esse espaço aqui é todo seu. 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
0: Vocês já sabem que está acumulada em R$500 e o nosso guardião já chegou no estúdio.
16: Já estou
0: Ele
16: aqui.
0: Ele saiu de trás da cortina.
16: Tchaná. De fumaça.
0: Não, hoje é cortina de verdade.
16: Mas com fumaça.
0: A gente vai adicionando o elemento todo dia. Mas o nosso guardião, Thiago, já está com a caixa e as senhas para vocês. Todo mundo prestando atenção?
16: Senhas, não. Senha é outra coisa,
0: né? Com as dicas.
16: Com as dicas da caixa premiada.
0: Já tô misturando tudo.
16: A semana começou agora, a Drica já tá totalmente...
0: Gente, a moto é linda, tá só pra avisar.
16: É que amanhã show, gente, tem tanta coisa que a gente confunde.
0: É verdade, a gente confunde. É muito, muito prêmio pros nossos ouvintes. Exato. Né não? Então vamos pra dica 1. Anota aí, galera, 999-777-030. Bota aí, nome, bairro e... Eu quero participar da caixa, né? Pra gente saber que você quer participar da caixa premiada. Que são muitas promoções neste programa.
16: Também achou uma loucura.
0: É uma loucura, mas socorro, muita informação. Vamos lá, gente, chega de quinta série.
16: A gente enrolou aqui pra você prestar atenção.
0: Exatamente, aí, chega de quinta série. Vai lá.
16: Atenção
0: dica 1.
16: Atenção para a dica 1. Posso transformar uma coisa em várias.
0: Muita coisa, hein, gente? E aí, o que você acha que é? 999-777-030, nome, bairro e eu quero participar da caixa premiada. Repita, Thiago.
16: Posso transformar uma coisa em várias.
0: Dica dada, quero a participação de todo mundo. E agora também quero a participação de todo mundo, que eu quero ver daqui todo mundo cantando num grande coral Band FM. Manhã.

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1: Canção Rei!
2: Isso aqui tem que ter sentimento. 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

0: Band FM Wesley Safadão, displicente, Henrique Castro e menos é mais, nem pagando. Chitãozinho, Chororó, Evidências, eu ouvi todo mundo cantando comigo, que beleza. Vamos pro primeiro grupo de signos para começar a semana muito bem, vamos?
1: Áries.
0: Áries, o céu aponta para uma segunda-feira movimentada nas comunicações, redes e relações próximas. Aproveite a energia de Marte para estruturar seus projetos com calma e fortalecer parcerias práticas sem agir por mero impulso. A palavra do dia é parceria.
1: Touro.
0: Momento propício para trocas de ideias maduras, reavaliação financeira e diálogos tranquilos na família. Mantenha os pés no chão antes de fechar acordos e certifique-se de checar fatos antes de se empolgar com propostas. A palavra do dia é segurança.
1: Gêmeos.
0: Sua capacidade de comunicação abre portas, mas o movimento planetário pede cautela com decisões apressadas ou empolgações repentinas no amor e nas finanças. Organize suas ideias antes de expor seus planos. A palavra do dia é discernimento.
1: Câncer.
0: A semana começa pedindo recolhimento emocional, inteligência para gerenciar o tempo. Evite carregar responsabilidades que não são suas e direcione sua energia para cuidar da sua rotina e da sua saúde. A palavra do dia é autocuidado. Continua com a gente aqui na Manhã Show. Já já trago Leão, Virgem, Libra e Escorpião.
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0: Band FM, Ludmilla Maliciosa, Guilherme Benuto, com Luan Santana, quarto 67. Falei que ia voltar com signos, né? Tá chegando o segundo grupo.
1: Leão.
0: Com a proximidade do eclipse no seu signo, o momento pede moderação na exposição e revisão estratégica de metas. Mostre seus talentos no trabalho, mas evite atritos por orgulho ou necessidade excessiva de aprovação. A palavra do dia é autenticidade.
1: Virgem.
0: É dia favorável para resolver pendências antigas com pragmatismo e atenção aos detalhes, hein, virginiano? Una forças com colegas para alcançar melhores resultados, evitando transformar o perfeccionismo em ansiedade. A palavra do dia é eficiência.
1: Libra.
0: Com Vênus no seu signo, a busca por equilíbrio, harmonia e diplomacia está no topo das prioridades. Em Libra, o dia é excelente para negociar impasses e reordenar relações, desde que você não abra mão das suas próprias vontades. A palavra do dia é reciprocidade.
1: Escorpião.
0: A intuição e o foco em objetivos de longo prazo se destacam, escorpião. O céu favorece diálogos francos sobre finanças ou compromissos a dois, desde que haja serenidade para contornar divergências. A palavra do dia é estratégia. Já já tem Sagitário, Capricórnio, Aquário e Peixes. Fica aqui com a gente na Manhã Show. Manhã.

0: Band FM 8:40, a gente ouviu Gustavo Lima e Luiz Fonsi, Vagabundo. Ó, a gente tá de olho aqui no WhatsApp, eu e Thiago, e cadê a mensagem de vocês? Vocês não querem ganhar um Kit Kin, não? Eu tô sentindo que vocês não querem ganhar um Kit Kin, só porque vocês sabem que é todo dia tem sorteio, né? Aí você, ah, não, Adriana. Ah, não, Drica, todo dia tem sorteio, então eu mando depois. Não, eu mando agora. Quero saber como é que faz pra participar do Kit Kin, Thiago.
1: É só mandar uma mensagem no nosso WhatsApp, Uhul. Drica. Manda lá no 999-777-030. Manda seu nome, bairro, por escrito. Uma mensagem por escrito pra gente. Seu nome, bairro. E eu quero um Super Kit Kin.
0: Exatamente, facinho, gente. 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Vários produtos não têm lactose. Então, se você tem alguém na tua casa que é intolerante à lactose, pode mandar sua mensagem também pra cá, pro 999-777-030. Não esquece, o nome é bairro e eu quero um Super Kit Kim pra gente saber que você tá afim desse Super Kit da Kim Pães. Resultado, no final da manhã show. Estamos esperando a mensagem de vocês. A gente volta já já com mais música. 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
11: Você já reparou que a gasolina comum costuma ter um tom amarelado, enquanto a aditivada pode ser verde, vermelha ou até azul? Será que essa diferença de cor serve apenas para chamar a atenção? Nada disso! A coloração dos combustíveis tem uma função muito importante: facilitar a identificação dos produtos e ajudar no combate a fraudes. No Brasil, a ANP, Agência Nacional do Petróleo, Gás Natural e Biocombustíveis, estabelece regras para garantir que os diferentes combustíveis possam ser identificados com facilidade. No caso da gasolina aditivada, por exemplo, cada distribuidora utiliza um corante próprio para diferenciá-la da gasolina comum. Mas importante, hein? A cor não identifica qualidade nem desempenho. Uma gasolina verde não é melhor que uma vermelha ou azul. A tonalidade depende apenas do corante escolhido pela distribuidora. E também para ajudar você a receber exatamente o combustível que escolheu.
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0: Band FM 8h45, ótima segunda-feira pra vocês. Esquece a chuva, bora animar, gente. Que bom que vocês estão aqui. 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
3: Band FM, chocolate do mundo pagode. Alô, Virgínia, Felipe Araújo com Ferrugem Atrasadinha e Zé Neto Cristiano, Cadeira Cativa. Tá esperando o último grupo de signos que eu sei. Eles estão chegando aqui, os signos todos juntinhos pra você.
4: Sagitário.
3: Sua busca por novos horizontes ganha impulso de Marte. Esteja aberto a ouvir diferentes pontos de vista no trabalho e evite promessas difíceis de cumprir ou decisões financeiras precipitadas. Sagitário, a palavra do dia é moderação.
4: Capricórnio.
3: Um excelente dia para fechar acordos de trabalho, planejar metas financeiras e organizar a rotina com disciplina, Capricórnio. Foque em ações consistentes e evite rivalidades desnecessárias em grupo. A palavra do dia é determinação.
4: Aquário.
3: O foco da segunda-feira se volta para parcerias, conexões de trabalho e alianças de longo prazo. Ouça os outros com empatia. Esteja pronto para adaptar posições rígidas em prol do bem comum. Um excelente dia para fechar acordos de trabalho, planejar metas financeiras e organizar a rotina com disciplina, Capricórnio. Foque em ações consistentes e evite rivalidades desnecessárias em grupo. A palavra do dia é determinação.
4: Aquário.
3: O foco da segunda-feira se volta para parcerias, conexões de trabalho e alianças de longo prazo. Ouça os outros com empatia. Esteja pronto para adaptar posições.

0: Os signos voltam amanhã para você começar o dia sempre com energia boa, né? E curtir o que pode acontecer. Já fica preparado para aproveitar o dia com a Manhã Show. Bom demais, né?
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0: Quando o amor acontece de verdade, tudo ganha um sabor diferente. Os dias ficam mais leves, o sorriso surge com facilidade e a alegria aparece nos pequenos detalhes da vida. Ah, é bom demais. De 2015 para o Lembra Dessa. Quando o mel é bom, Simone Simaria.

0: Tarde FM, Simone Simaria, quando o mel é bom.
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2: Ela sabe tudo do trânsito e tá de volta com informações pra gente. Fala, Vivi.
3: Atenção redobrada, Drica, ainda por conta de um acidente que aconteceu há pouco envolvendo o carrimoto na ponte no trecho da Grande Reta em direção a Niterói. O trânsito tá prejudicado nas duas direções. Quem puder, pegue as barcas. 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Daqui a pouco eu volto.
2: Daqui a pouco ela volta com mais informações pra gente.
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2: E a segunda-feira começa com o tempo instável no Rio de Janeiro. O céu estará encoberto e a previsão de chuva fraca a moderada. Os ventos estarão moderados e as temperaturas apresentam baixa. A mínima é de 16 e a máxima deve chegar apenas aos 26 graus. Já nos transportes, metrô, BRT, VLT e barcas operam sem registros de ocorrências ou interrupções. Nos trens, os ramais Japeri e Santa Cruz estão com intervalos irregulares e as composições não realizam paradas na estação Oswaldo Cruz por conta de uma ocorrência na via. Os passageiros devem ir até a estação Bento Ribeiro para utilizar os serviços. Então, se você vai utilizar os trens, preste atenção nessas mudanças, hein? Boa sorte aí no seu destino, chegue em segurança.
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2: Band FM 95. Ótimo dia pra você. Que bom que você tá aqui com a gente aproveitando a manhã show. Eu sou a Drica. Vamos juntos até às 11. Quero sua participação, hein? Todinha pra você. 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
1: Existe uma teoria que se chama 90-10, onde uma pessoa tem 90% daquilo que você procura em alguém, só que você foca naqueles 10% que falta. Aí você sai pra rua, se aventura e realmente você encontra aqueles 10%, mas não se deu conta que perdeu os 90%.

0: Band FM Maiara Maraíza 9010. Marília Mendonça supera Luquinhas de Azão e Danilo Davi. Não mexe nas minhas gavetas. Ai, vamos fofocar, gente. É, chegou a nossa trilha, Thiago.
1: Chegou a hora.
0: Vamos lá da vida dos outros.
1: Ah, agora super animada.
0: Começar a semana já é fofoquinha. É. Yupi! Conta aí, Thiago, o que você trouxe pra gente?
1: Ai, nosso querido e amado Zé Felipe.
0: Ah, Zé Felipe!
1: Zé Felipe fez um show semana passada, na última quinta-feira. Uh-huh. Ele tava lá em Rondônia.
0: Logo ali.
1: Exato.
0: Pertinho de Mineiro, pertinho.
1: Tava rolando lá a Expo Ari, lá em Rondônia, né? Esses eventos, né? De exposição, sim, tal, de interior, né? Enfim, e aí ele tava fazendo esse show na quinta-feira. E aí ele tava batendo papo com o público. E aí ele descobriu que no dia seguinte ia ter show de quem?
0: Quem?
1: Da nossa boiadeira na
0: boiadeira.
1: Castela.
0: Boiadeira!
1: E aí ele decidiu fazer uma brincadeirinha. Falou, vai ter Ana Castela?
0: Brincadeirinha, sei.
1: É, só pra fazer uma graça, né? Fazer uma graça.
0: É bobar. Charminho.
1: Exato.
0: Zé Felipe de Charminho.
1: Jogar um negócio ali, que jogou, não é bobo nem nada. É,
0: exatamente, jogou pro alto.
1: Exato.
0: Né?
1: Vamos ver se ela corta. Vai ter show da Ana Castela? Então vocês mandam um beijo pra ela e fala que foi um goiano que mandou.
0: É.
1: Não fala quem foi, não.
0: Não fala quem
1: não
0: foi,
1: fala,
0: não.
1: Não fala, não, porque senão pode dar problema,
0: pro
1: sabe?
0: Pro público, tá? Ele falou isso pro público.
1: Falou lá.
0: Só falou baixinho pra ninguém ouvir, assim.
1: É.
0: Falou, tá.
1: Aqui, pertinho do microfone.
0: Pertinho do microfone,
1: vocês,
0: assim,
1: gente.
0: Gente, manda um beijinho pra ela.
1: É. Porque, né, quem não lembra, né? Eles tiveram um relacionamento e tal, mas acabou, né?
0: Ah, é. Acabou, mas jogou pro alto aí, né?
1: É, aí ele fez um charminho, né?
0: Mandou
1: vai
0: a vinheta,
1: que...
0: mandou a vinheta. Vai que, né? Mandou a vinhetinha, mandou a vinhetinha. É, gente, esperto. Errado ele não está.
1: Errado vai. Ele não tá, é.
0: Vai que dá certo,
1: vai,
0: né?
1: Vai que dá.
0: Mas, Ana Castela, a gente não sabe quem é não, tá? Mandaram um beijo pra você.
1: Mandaram
0: um beijo aí a gente, né, não sabe. Mandaram, Ana Castela. Pronto, fica aí. A gente ajuda. Vamos ajudar o Zé Felipe. Ah, não pode falar o nome. É pra ela, o que mandou um beijo pra você. Vamos de música, Alexandre Pires. Pode parar.
1: Ó.
0: Mas pelo Zé Felipe não para, não. É.

0: Band FM, Henrique Juliano, Céu Explica Tudo, antes teve Léo Santana, Zona de Perigo, Alexandre Pires com Jorge, Pode Parar. Vocês estão esperando que eu sei? Vocês estão esperando que eu sei, eu tô de olho em vocês, hein?
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0: Sim, nosso guardião está de volta para trazer a segunda dica da Caixa Premiada, Thiago Guardião. Que ele muda, são duas pessoas, vocês sabem, né? Eu sou umas 300 pessoas, mas o Thiago são duas pessoas. O Thiago é o guardião também da caixa. Guardião.
2: Já botei a capa novamente.
0: Já botou a capa novamente. Estamos com muita fumaça aqui no estúdio. E aí, vamos para a segunda dica. Fale, Thiago.
2: Atenção para a dica 2. Meu trabalho depende de estar conectado corretamente.
0: Interessante. O que vocês acham, hein? Tá acumulada a caixa. 999-777-030, nome e bairro. E eu quero participar da caixa premiada pra gente saber que você quer participar da caixa. Prestar atenção na dica 2, gente. O nosso guardião Thiago vai repetir. Vai, Thiago.
2: Meu trabalho depende de estar conectado corretamente.
0: Então, pode ser muita coisa, mas... fiquem aí matutando nas ideias o que pode ser. A gente continua com música e já já tem mais fofoca, hein? Mãe.

0: Band FM, Diego Vitor Hugo, Beijei a Cura, Ferrugem Arrependidaço, Bom Gosto, Curtindo a Vida, pra gente animar a semana. E Simone Mendes, Direitos Iguais. Ai, vamos prosear mais um pouquinho.
1: Prosear é ótimo.
2: É, vamos pra de dedinho de prosa, dedinho de prosa, falar dos outros. Mas é, notícia legal, né?
1: Ah, notícia bem legal.
2: Ah, eu achei legal, Vamos lá, conta pra gente.
1: Gente, a Escola de Samba Tradição, que é bem tradicional, né, no Rio de Janeiro.
2: Isso.
1: Mas não tá mais no...
2: É, não tá no grupo.
1: Infelizmente, não tá no especial.
2: No especial.
1: Né, nessa, tá desfilando lá no Intendente Magalhães, né. Mas, uma notícia boa, eles anunciaram o enredo deles. E vocês não sabem quem será a pessoa homenageada esse ano,
2: quem
1: gente.
2: Quem será homenageada pela tradição?
1: Simplesmente, Drica, Nicole Balls.
2: Nicole Balls! Ai, que tudo! Ai, que tudo! Adoro ela!
1: Misericórdia.
2: Socorro! É. Ah, olha, animado o enredo vai ser, com certeza.
1: Vai ser super animado, eu tô esperando tudo, Drica.
2: Porque ela é uma diversão, né? É. Nicole Balls é uma diversão só.
1: O nome do enredo é Rainha do Povo e Dona do Coração do Brasil.
2: Ai, meu Deus!
1: É. Bom, eles querem demais contar toda a trajetória da Nicole, falar como que ela chegou na fama, na TV. E aí, a Nicole também já é uma pessoa que também já é do carnaval.
2: Sim, verdade, verdade.
1: Também querem falar das passagens dela em reality show, né? Porque a Nicole, grandíssima, né? Participou da Power Couple.
2: É.
1: Participou da Fazenda. Icônica na Fazenda.
2: É.
1: Tá? Gostaria de deixar claro aqui. Icônica naquela Fazenda. Foi ela e a Viviane Araújo.
2: É, verdade, verdade. Foi animado, foi animado. E aí vai receber essa homenagem aí, Nicole Balls. Bem legal, bem legal. Fiquei animada com a notícia. Pelo menos uma coisa boa, né? Notícia boa.
1: É, notícia boa.
2: Ah, então mais sucesso ainda pra Nicole, que é incrível.
1: Esperamos um lindo desfile.
2: Um lindo desfile. Então, beijo também pra tradição. A galera da tradição escolheram muito bem o enredo.
1: E um beijo pra Nicole também.
2: Beijo pra Nicole
1: também.
2: Tá sempre com a gente. Ai, que tudo! Adorei! Vamos de música. Ei, sambinha, vamos continuar na animação, gente? Manhã!

0: Band FM e Ana Castela. Olha onde eu tô. Tamo aqui na Band FM. Antes teve esse estúdio 67, vou revelar. Tá na mente, fica Renato Vale, Amor Imbatível. E Diogo Nogueira, Pé na Areia. 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
0: 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Outra coisa boa, Super 6 das 10, que já tá chegando daqui a pouquinho. Então, duas promoções para você participar aqui no nosso WhatsApp 999-777-030. Corre para aproveitar.
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0: Ela tá de volta com informações pra gente. Fala, Vivi!
4: Voltei, Drica. Mais um dia de trânsito complicado pra quem tá passando pela autoestrada Lagoa Barra, do trecho do Fashion Mall até a chegada Mário Ribeiro. Na ligação da Barra com a Zona Sul, a Niemeyer ainda tá servindo de opção. 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Daqui a pouco tem mais.
0: Daqui a pouco mais informações com a Vivi.
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0: 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Band FM 10 em ponto. Que bom que você tá aqui com a gente, aproveitando amanhã show. A melhor companhia, são os melhores ouvintes e as melhores companhias pra gente.
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0: Eu sou a Drica, vamos juntos até às 11.
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1: Elas estão reunidas aqui, as seis mais fofuchas, as seis mais fofoletes da programação para você escolher a sua. Quem sabe você fatura um fone Bluetooth da Philco. Olha que prêmio bom, hein? É só escolher, vote, né? Nome, bairro e o seu voto para o 999-777-030. Atenção às músicas. Música 1, Simone Mendes, Direitos Iguais. Música 2, Sorriso Maroto, Perdas e Danos. Música 3, Geninho e Mariana Fagundes, Peão Todo Tatuado. Música 4, Matheus e Cauã e Lauana Prado, Admita. Música 5, Felipe Araújo, Estranho de Novo. E música 6, Thiaguinho Me Balançou. Qual você escolhe? Qual é a sua preferida? Mande seu nome, bairro e voto para o 999-777-030, valendo um fone Bluetooth da Philco. Participe, a Super 6 das 10 está começando agora.
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0: Band FM, Super 6 das 10. Música 3, Geninho e Mariana Fagundes, Peão Todo Tatuado. Música 2, Sorriso Maroto, Perdas e Danos. Música 1, Simone Mendes, Direitos Iguais. Qual que você escolhe? Vote na sua. 999-777-030. Nome, bairro e o seu voto. Valendo fone Bluetooth da Philco. Escolha a sua. Depois ela volta, né? Música 6, Thiaguinho Me Balançou. Música 5, Felipe Araújo Estranho de Novo. E música 4, que a gente vai ouvir agora, Matheus e Cauã e Lauana Prado, Admita.
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2: Vocês precisam admitir alguma coisa.

0: Band FM e Super 6 das 10. Dá tempo de votar, corre lá no WhatsApp 999-777-030 e escolha a sua. Música 6, Thiaguinho Me Balançou. Música 5, Felipe Araújo Estranho de Novo. Música 4, Matheus e Cauã e Laona Prada de Mita. Música 3, Geninho e Mariana Fagundes, Pião Todo Tatuado. Música 2, Sorriso Maroto, Perdas e Danos. E música 1, Simone Mendes, Direitos Iguais. Valendo um fone Bluetooth da Philco, 999-777-030. Ainda dá tempo de você participar, hein?
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0: No futebol, o Flamengo venceu Vitória por 2-0 ontem no Maracanã. Com o resultado, o rubro-negro chegou a 42 pontos do Brasileirão e diminuiu a distância para o líder Palmeiras, que agora é de 6 pontos. O Vasco também empatou, melhor, também jogou ontem e empatou em 0-0 com o Bahia. Na Arena Fonte Nova, as duas equipes chegaram a balançar a rede duas vezes cada, mas os 4 gols foram anulados por impedimento. Com o resultado, o Bahia fica na 6ª colocação, enquanto o Vasco segue na zona de rebaixamento. No sábado à noite, tivemos o clássico vovô. Botafogo e Fluminense ficaram no empate em 1-1 no Nilton Santos. Mesmo somando um ponto fora de casa, o tricolor chegou ao 7º jogo oficial seguido sem vencer. Já na Mega Sena, ai, uma aposta em Fortaleza faturou sozinha o prêmio principal do concurso 3042, sorteado no último domingo. O bolão vencedor levou mais de 164 milhões de reais após acertar as 6 dezenas sorteadas, que foram 02, 05, 10, 35, 40 e 53. Além do prêmio máximo, 246 apostas acertaram a quina e vão receber quase 23 mil reais quadra. Quadra é ótimo. Quase 23 mil reais cada. Na quadra, 13.158 apostas levarão um prêmio de 706 reais. Próximo sorteio da Mega Sena está previsto para amanhã, com prêmio estimado em 3 milhões e meio de reais. Aí vira troquinho, né? Depois de 164 milhões, 3 milhões, 3 milhões eu não quero. Aí eu volto já já com o resultado da Super 6 e o vencedor ou a vencedora também. Fica aqui com a gente.
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0: Vivi de volta com informações pra gente. Fala, Vivi.
4: Fechando, Drica, trânsito complicado ainda pra quem passa pela Voluntários da Pátria, desde a Conde de Irajá até a chegada à Praça Nelson Mandela. Pegando a General Polidoro, vai chegar com tranquilidade. 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Beijo, Drica, até amanhã.
0: Beijo, Vivi, até amanhã.
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6: Band FM 10:25, resultado chegando.
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6: Aê, quem faturou o fone Bluetooth Philco foi a Denise Santos da Penha, pelo nosso telefone 9542. Parabéns, Denise. 5 dias úteis para retirar seu fone aqui na rua Álvaro Ramos 350 em Botafogo. Atenção ao horário de meio-dia às 5 da tarde. Combinado, Denise? Parabéns. Curta bastante seu fone. E qual será a música vencedora, hein? Vamos ouvir?
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0: Band FM, Gustavo Lima, Bala Alojada. Antes teve Belo, Quem Será? E Geninho e Mariana Fagundes. Venceram a Super 6 das 10, peão todo tatuado. E chegou a hora boa, boa. Ainda digo mais, hora boa.
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0: É, minha gente, chegou a hora da Caixa Premiada, Thiago.
2: Todo mundo pronto?
0: Todo mundo pronto. Começando a semana muito bem, caixa está acumulada. Eu e o Thiago ficamos sempre na torcida por vocês.
2: Quentinhos, quem não quer?
0: É, não é um prêmio da Mega Sena, mas é caixa premiada. Também tô querendo muito,
2: né? Jajo.
0: 160 milhões, mas enfim, oh meu Deus. É, recados de todo dia, 5 toques e nada mais. O que mais, Thiago?
2: Não deixe seu telefone no modo avião, nem no mudo.
0: Pois é, e não clique errado na hora que toca, né? Porque a primeira opção é para desligar. Então, o nosso dedo automaticamente vai para a primeira opção, né? Eu já desliguei várias vezes na cara das pessoas e já desligaram na minha cara aqui também. Então, isso acontece. Se você vir alguma ligação da Band FM depois no seu celular, não fique chateado, porque pode ser que na hora que a gente vai ligar, você tá ocupado, tá longe do celular, o celular tá no mudo, aí o celular tá dentro da bolsa, da mochila, aí você não ouviu o celular. Enfim, N coisas podem acontecer, como já aconteceram, da pessoa não tá perto do celular na hora, e faz parte, gente, não tem problema não, tá? Vamos para, deixa eu me organizar aqui, aqui, aqui, aqui e aqui, pronto, já me organizei, boa sorte para todo mundo, não fiquem chateados se não receberem a ligação hoje, porque todo dia tem a caixa premiada e tem a chance de vocês, vamos lá. Primeiro toque é o Jorge de Nova Iguaçu. Segundo toque. Terceiro toque.
3: Alô!
0: Alô! Bom dia, Jorge!
3: Bom dia!
0: Tudo bem?
3: Tudo bom, Drica?
0: Tá me ouvindo pelo telefone, né? Não pelo rádio.
3: Tô ouvindo pelo telefone.
0: Belezinha, pra você não ter aquele retorno, aí você não vai ouvir a dica 3, aí só ficar chateado comigo. Tá tudo bem, Jorge?
3: Tudo bem, graças a Deus.
0: Preparado, concentrado, como é que tá aí?
3: Concentradíssimo, concentradíssimo.
2: Então vambora, Jorge, bom dia.
0: Vamos lá, Jorge. Deixa eu colocar aqui a nossa vinheta de suspense pro Jorge respirar. Respira pra se preparar pra terceira dica.
3: Vamos lá.
0: Vamos lá para a terceira dica. Vai, Thiago. Presta atenção, Jorge.
2: Atenção, dica 3. Geralmente fico parado enquanto... outras coisas estão funcionando.
0: E aí, Jorge? O que, que é?
3: Meu Deus do céu.
2: Rápido,
3: geralmente,
2: Jorge.
3: Geralmente fico parado enquanto outras coisas
2: rapidinho,
3: estão funcionando.
2: Rápido.
0: Vai, rápido.
2: 5.
0: 5.
2: 4.
0: Vai, chuta,
2: 3,
0: chuta, chuta.
2: 2.
3: Alexa.
2: Aquela da assistente virtual?
0: Secretária virtual, né? Secretária virtual, assim que fala, né?
2: Assistente virtual, né?
0: Assistente virtual.
2: Será que é isso?
0: Será que é assistente virtual? Peraí, vamos colocar o suspense de novo pra repetir as dicas. Jorge falou, assistente virtual. É, vamos lá. Thiago, repita. As dicas.
2: Dica 1. Posso transformar uma coisa em várias. Acho que não, Drica. Não sei.
0: Não, na verdade, liga a luz, liga a música.
3: Ela controla as coisas.
0: Mas não transforma, ela controla. Mas tudo bem, vamos lá. Vamos ver
2: dica
0: a outra.
2: Dois.
0: Dica 2.
2: Meu trabalho depende de estar conectado corretamente.
0: Aí sim, aí combinou com a assistente virtual.
2: Internet, né?
0: Conectada, ligada.
2: Tem que estar ligado também, é verdade.
0: Vamos lá, dica 3.
2: Geralmente fico parado enquanto outras coisas estão funcionando.
0: É, também, né?
2: Sim.
0: Só a dica 1 que não transforma, né?
2: Não entrou,
0: Jorge.
2: Não encaixou muito bem essa
3: dica. É verdade.
0: É, mas vamos ver.
2: Vamos ver.
0: Deixa eu abrir a caixa
2: abre
0: aqui
2: aí,
0: pra você.
2: Drica.
0: Ai, Jorge!
2: Poxa!
0: Sabe o que era, Jorge? Era um Benjamin.
3: Aquele que
0: transforma em várias coisas, liga várias tomadas.
3: Jesus.
0: Tem que estar conectado
3: Eu
0: corretamente.
3: Não queria pensar nisso.
0: fica parado enquanto as coisas, outras coisas estão funcionando.
3: Gente do céu, Drica.
0: É, mas...
2: A caixa é assim mesmo.
0: A caixa Jorge. É assim mesmo, Jorge. Quer mandar beijo pra alguém?
3: Foi tudo de bom. Ah, ó, quero mandar um abraço pro meu amigo Fábio, que já participou com vocês ao vivo, já ganhou.
0: Ai, que legal.
3: Ele tá aqui do meu lado, aqui. Nós estamos indo pro serviço.
0: Ah, um abraço
3: aí pro Fábio também, de Nova Iguaçu.
0: Fábio!
3: E pra minha esposa, Fabiana.
0: Fábio, Fabiana e Jorge, beijo pra vocês.
2: Um beijo.
0: Obrigada.
3: Obrigado, Drica. Todo dia nós ouvimos vocês,
0: ai,
3: tá?
0: Que maravilha. Obrigada pela audiência, pelo carinho. A gente fica muito feliz com vocês, porque os ouvintes aqui são incríveis e vocês também são incríveis. Beijo pra todo mundo. E quem sabe daqui a um tempinho a gente te liga de novo, tá?
3: Se Deus quiser.
0: Mas dá um prazo aí, tá joia. Obrigada, Jorge. Beijo pra vocês. Bom trabalho, tá? Bom trabalho. Boa semana também. Beijo.
3: Igualmente. Tchau, tchau.
0: Tchau. Tchau.
2: Ai, que legal.
0: Que legal. Bom demais. Todo mundo ouvinte. Ai, gente, vocês são incríveis. Incríveis mesmo. Os ouvintes aqui da Band FM são bem especiais. É, obrigada pela participação aí do Jorge. Continua acumulada, né, pessoal?
2: Ai, continua, Drica.
0: Continua acumulada. E boa sorte pra todo mundo amanhã. Já, já tem o sorteio do Kit Kim. Também outra promoção que vocês participam, né?
2: É isso. Quem sabe não é a sua chance de ganhar um Kit Kim hoje.
0: Exatamente.
2: E faz que nem o Jorge. Espalha que nem fofoca a Band FM, hein?
0: Exatamente. Espalha que nem fofoca pra todo mundo chegar cada vez mais gente aqui curtindo a Band FM e participando da Manhã Show sempre. Vamos de música. Daqui a pouco a gente volta, eu e o Thiago, tá?
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0: FMs, é Felipe na Castela, sua boca mente. Antes teve menos é mais com Matheus Fernandes. Lapada dela. Chegou a hora do resultado do Kit Kim. Já chegou ao fim a promoção hoje, hein, gente? Mas todo dia tem sorteio. E amanhã vocês podem participar. Quero todo mundo participando para ganhar o Kit Kim de amanhã. Né? E como é que faz amanhã? Já avisa pra galera vocês ficarem preparados para participar amanhã, hein, gente? Conta, Thiago.
1: É muito fácil, Drica. É só mandar uma mensagem pro nosso WhatsApp.
0: Isso.
1: 999-777-030. Você vai mandar uma mensagem por escrito lá no nosso WhatsApp com o seu nome, bairro, e eu quero um Super Kit Kim.
0: Isso, você vai contar pra gente que você quer esse Super Kit Kim. Quem sabe amanhã você vai faturar deliciosos pães e bolos da Kim Pães. Hoje, quem faturou o Kit Kim foi Márcio de Seropédica, final de telefone 2217. Parabéns, Márcio. Ó, 3 dias, tá? Tem que vir aqui rapidinho na Band retirar. 3 dias aqui na Rua Álvaro Ramos 350, em Botafogo, de meio-dia às 5 da tarde. Falou, Márcio? Você faturou aí o Kit Kim de hoje da Kim Pães. Um sabor especial para cada momento. Amanhã teremos mais.

0: Band FM Léo Magalhães, atende aí. Que isso, gente, atende aí, que dó. Antes teve Clareô, olha eu sorrindo. Fiquei com dó, gente, a pessoa fica, né, ligando, atende aí.
1: É assim que a gente fica na caixa premiada, fica. Atende aí.
0: Exatamente. A gente fica, eu e o Thiago desesperado, que até roxo. A gente fica preocupado quando toca, chega no quarto toque, ele já tá, pelo amor de Deus, atende aí. Ô, oh, caramba. Mas enfim, gente, amanhã teremos mais, né? Caixa premiada, né? Mas amanhã show... acabou, pessoal. Mas amanhã estaremos aqui. Vocês continuam aqui na Band FM com a Milena e o Quem Ama Não Esquece. Qual é a história de hoje, Thiago?
1: A história de hoje, Drica, é sobre uma história história escrita por Deus.
0: Emocionante, gente. Fica com a gente aqui pra curtir o Quem Ama Não Esquece com a Milena. E amanhã de manhã a gente volta, eu, o Thiago e vocês, com todas as promoções. Caixa premiada, Kit Kim, Super 6 das 10 e vocês participando sempre aqui no WhatsApp. Então a gente se encontra amanhã de manhã, com certeza. Espero todo mundo aqui. E claro, eu sei que vocês estão sempre ouvindo a Band FM. Ah, e lembra sempre, né? Espalha que nem fofoca a Band FM pra amigos e parentes, pra gente aumentar aí nossa galera curtindo a Band FM. Amanhã a gente volta, todo mundo juntinho, juntinho, juntinho. Já tô com saudade de vocês.
1: Beijo!
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12: Luan Santana e Léo Foguete. Luan City Festival São Paulo.

0: Oi. Tudo bem com você? Muito prazer, eu sou a Milena e a partir de agora começa o nosso Quem Ama Não Esquece. Ai, esse programa é tão lindo, tem tantas histórias maravilhosas que fazem o nosso coração ficar assim bem aquecido. Pra gente começar a semana, hoje não vai ser diferente. Eu quero uma coisa diferente sua hoje, a sua história aqui. Você sabe, né, que a gente sempre espera aquela mensagem, Mi, quero contar minha história. Você pode fazer um resumo escrito, ou se você preferir também, você pode mandar uma mensagem de áudio. Você manda a sua história do jeito que você quiser. E aí, se eu for tendo dúvidas, eu vou conversando com você, vou tirando as dúvidas, tá bom? E a sua história pode ser a próxima aqui. Pode ser uma paixão, uma amizade, um amor, uma superação. Uma história que realmente você possa compartilhar, que possa ajudar as outras pessoas, assim como você se sente ajudado através das histórias que são contadas aqui. E o WhatsApp, para que você possa mandar, é muito fácil, é o 11 99991-9197. Nessa vida nada acontece por acaso. Existem alguns encontros inesperados que você até fala assim, nossa, nesse dia eu nem ia fazer nada, eu nem ia sair de casa, mas era pra eu ter saído. E aí você não sabe nem porquê, mas nem como, mas você acaba conhecendo uma pessoa. A história que a gente vai ouvir hoje da Laísa é uma história dessas, uma história inesperada que passou por muitos altos e baixos. E a gente vai ver se esse amor sobreviveu ou não. A partir de agora, Laísa, seja muito bem-vinda ao Quem Ama Não Esquece de hoje.
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2: A gente acredita que sabe exatamente como a nossa vida vai acontecer. Faz planos, cria expectativas e tenta controlar o futuro. Mas Deus, muitas vezes, muda completamente o roteiro para entregar uma história muito maior, muito mais bonita do que qualquer sonho que a gente poderia ter. A minha história com o Mateus começou em 2016. Ele tinha acabado de chegar da Bahia para recomeçar a vida em São Paulo e estava trabalhando com um líder da igreja que eu frequentava. A gente se encontrava em todos os cultos, mas nunca trocava uma palavra. Desde a primeira vez que eu o vi, eu achei aquele baiano bonito. Só que ele era tão quietinho, e como eu também morria de vergonha, eu nunca tinha coragem de puxar conversa com ele. Só anos depois eu descobri que ele também reparava em mim. O problema é que ele tinha uma impressão completamente diferente. Segundo Mateus, eu cumprimentava todo mundo na igreja, menos ele. E por isso ele achava que eu era metida. O mais engraçado é que a verdade era justamente o contrário. Na minha cabeça, quem cumprimentava todo mundo e nunca fazia questão de falar comigo era ele. Hoje a gente ri dessa história, porque na verdade, nenhum dos dois era metido. A gente só tinha vergonha de dar o primeiro passo. Por sorte, um amigo em comum resolveu dar uma ajudinha e passou meu número para o Mateus sem eu saber. Pouco tempo depois, eu recebi uma mensagem dele. Era um versículo da Bíblia e logo em seguida um pedido de desculpas. Ele disse que tinha enviado aquela primeira mensagem por engano, que era para outra pessoa, mas que aí ele aproveitou para perguntar qual era o meu nome. Só que tinha um pequeno detalhe. O Mateus sabia muito bem quem eu era. E eu também sabia exatamente quem estava falando comigo pela foto do perfil. Só muito tempo depois ele confessou que aquela mensagem nunca tinha sido enviada para a pessoa errada. E que aquilo tudo foi uma desculpa para conseguir conversar comigo. A gente até começou a conversar, mas no começo eu respondia bem pouco. Eu não queria entrar num relacionamento e ele dizia que também não estava procurando ninguém. Mas aos poucos as conversas foram acontecendo e sem muita expectativa a gente simplesmente foi se conhecendo. Foi assim que, sem perceber, a gente já estava lá esperando pela mensagem um do outro. No fim, nós dois acabamos cedendo e marcamos nosso primeiro encontro num cinema. Mas antes mesmo do filme começar, o Mateus segurou a minha mão, olhou nos meus olhos e me deu o nosso primeiro beijo. Foi um daqueles momentos que a gente guarda para sempre no coração. Tudo estava acontecendo de um jeito muito leve, muito natural. Mesmo assim, tinha uma coisa que era muito importante para mim. Eu sempre orava pedindo uma confirmação de Deus. Eu não queria viver só mais um relacionamento qualquer. Se o Mateus fosse realmente o homem preparado para mim, eu queria um sinal. Eu fiz uma oração muito específica. Eu pedi que um dia ele me desse uma aliança de namoro de um modelo bem específico. Mas não era só isso, não. Eu também pedi que ele escolhesse essa aliança com a ajuda da minha irmã, sem que nenhum dos dois soubesse da oração que eu tinha feito. Era um segredo entre mim e Deus. Alguns meses depois, no dia em que eu completei 18 anos, o Mateus preparou uma surpresa que eu nunca vou esquecer. Ele reuniu toda a minha família, fez um vídeo contando a nossa história e, diante de todo mundo, me pediu oficialmente em namoro. Eu já estava mega emocionada, claro, mas um momento mais especial ainda estava por vir. Quando ele abriu a caixinha das alianças, meus olhos se encheram de lágrimas. Era exatamente o modelo que eu tinha pedido a Deus. Eu não conseguia acreditar no que eu estava vendo. E como se aquilo não fosse o suficiente, eu descobri que a minha irmã realmente tinha ajudado o Mateus a escolher as alianças. Nenhum dos dois fazia ideia da oração que eu tinha feito, e naquele instante eu tive a certeza absoluta de que Deus estava escrevendo a nossa história. Exatamente um ano depois, no mesmo dia 3 de junho, o Mateus me pediu em casamento. E aí nós começamos a guardar cada centavo para poder realizar o nosso maior sonho, que era subir ao altar. Mas pouco antes do noivado aconteceu uma daquelas pequenas coincidências que, para muita gente, pode não significar nada. Mas para nós, foi mais um detalhe moldado por Deus. Um dia, minha mãe entrou num brechó e encontrou um vestido de noiva por 10 reais. Isso mesmo. Além de estar praticamente novo, ele era exatamente do meu tamanho. Ela comprou e disse que um dia eu ia usar esse vestido. Naquele momento eu sorri, achei a ideia bonita, mas eu jamais poderia imaginar que aquele vestido de 10 reais faria parte de um dos capítulos mais emocionantes da minha história. Depois do noivado, nós viajamos para a Bahia para que eu conhecesse a família do Mateus, e foram dias tão legais, tão especiais. Eu fui recebida com tanto carinho, e aí eu voltei para São Paulo ainda mais feliz, cheia de planos para o casamento. Só que mais uma vez, Deus resolveu escrever a nossa história de um jeito diferente. Pouco tempo depois da viagem, eu percebi que a minha menstruação estava atrasada. Eu fui e comprei um teste na farmácia, e quando eu olhei para o resultado, estavam ali os dois tracinhos, bem fraquinhos. E eu fiquei em dúvida. No dia seguinte eu fiz outro teste, depois eu fiz mais um, e todos deram positivo. Eu tinha só 18 anos, e por mais que eu amasse o Mateus e sonhasse em construir uma família com ele, aquela notícia me pegou completamente de surpresa. Nos nossos planos, primeiro viria o casamento e só depois viriam os filhos. Mas aí, de repente, Deus tinha invertido toda a ordem das coisas e não era assim que eu imaginava que a nossa vida ia começar, não era. Eu fiquei apavorada.
3: Olha aqui pra mim. Você não precisa ter medo. Não precisa ter medo. Vai ficar tudo bem.
2: Eu tô assustada. A gente nem esperava por isso e eu não sei o que vai acontecer agora.
3: O que vai acontecer é que eu vou cuidar de vocês. Eu não vou fugir. Você e esse bebê são a minha família agora. E eu vou estar do lado de vocês pro que deve é. Em cada passo dessa caminhada.
2: Você fala isso com tanta certeza?
3: Porque eu te amo. E eu sempre sonhei em ser pai. Talvez não fosse desse jeito que a gente tinha planejado, mas eu acredito. Acredito que esse bebê chegou no tempo de Deus. E eu tenho certeza, a gente vai ficar bem. Eu tenho certeza.
2: Naquele momento eu entendi de verdade que eu não estava sozinha. Nós contamos a novidade para os meus pais e, para o meu alívio, eles também acolheram a gente com muito amor. durante toda a gravidez. Eu continuei morando com eles. Mas mesmo assim, o Matheus fazia questão de estar presente. Sempre presente. Quase todos os dias aparecia lá em casa, levando frutas, fazendo as compras ou perguntando se eu estava precisando de alguma coisa. Nós ainda nem morávamos juntos, mas ele fazia de tudo para cuidar daquela nossa pequena família. A gravidez não foi nada fácil. Eu descobri umas pedras nos rins, precisei ser internada. E além de tudo, por ser uma gestação de alto risco, eu tive que trancar a faculdade que eu fazia na época. Era enfermagem. Outra coisa que me deixava bem confusa naquele começo de gravidez era não conseguir entender direito o sentimento que eu via tantas mães descreverem, sabe? Eu via elas falando que, desde o primeiro momento, elas já amavam os filhos, acima de tudo. E comigo aquele sentimento ainda não estava, não existia dessa forma. Eu sabia que eu já amava aquele bebê. Mas eu vivia me perguntando quando que eu ia sentir aquele amor tão intenso que todo mundo falava. A resposta veio da forma mais assustadora possível.
3: Oi, amor, o que aconteceu? Por que você tá chorando?
2: Eu tô no banheiro e eu tô sangrando, Matheus. Eu tô com medo. Tem alguma coisa errada com o nosso bebê.
3: Olha aqui, calma, calma. Fica calma. Faz o seguinte, vai pro hospital agora.
2: Será que eu perdi o nosso filho?
3: Respira, meu amor, calma. Olha aqui, me escuta. Deus tá cuidando de vocês dois. Eu sei que o medo é grande, mas vai ficar tudo bem. Olha, vai pro hospital e eu te encontro lá.
2: Eu fui pro hospital e, graças a Deus, depois de fazer alguns exames, nós soubemos que estava tudo bem e que nosso bebê estava saudável. Foi ali naquele dia, naquele momento, que eu percebi o tamanho do amor que já existia dentro de mim. O medo de perder me fez perceber. Eu já tinha um amor pelo meu filho. Eu já tinha o sentimento mais forte e poderoso desse mundo. Alguns meses depois, o Yuri nasceu. E nós escolhemos esse nome porque significa luz de Deus. Eu nunca vou esquecer a primeira vez que o Matheus segurou nosso filho nos braços. Ele estava completamente apaixonado e era tão coruja que não queria deixar ninguém pegar o bebê no colo. Com a chegada do Yuri, os nossos planos mudaram completamente. Todo o dinheiro que a gente tinha guardado para fazer a festa do casamento foi usado para montar o quartinho do nosso filho. Não era o que a gente tinha planejado, mas era exatamente o que a nossa família estava precisando. Eu ainda fiquei um tempo na casa dos meus pais para me recuperar do parto. Enquanto a minha mãe me ajudava, o Matheus estava presente o tempo todo, super ansioso para que a gente fosse logo morar junto. No dia 21 de julho de 2018, nós nos casamos no cartório. Não teve cerimônia na igreja, não teve uma grande festa, muito menos lua de mel. Depois de assinar os papéis, nós reunimos a nossa família na casa da minha madrinha para um almoço bem simples. E foi um dos dias mais felizes da minha vida. Foi aí que eu me lembrei do vestido que a minha mãe tinha encontrado anos antes naquele brechó. Aquele vestido que tinha custado só 10 reais. Ela guardou com tanto carinho, acreditando que um dia eu usaria e ela estava certa. Naquele almoço simples, cercada pelas pessoas que mais amávamos, eu realizei o sonho de vestir aquele vestido. E quem olhava para ele jamais imaginaria que ele tinha custado só 10 reais. Talvez aquele não fosse o casamento que eu tinha sonhado quando eu era adolescente. Mas olhando para trás, eu percebo que foi exatamente o casamento que Deus tinha preparado para nós. Porque a nossa história nunca começou com luxo, ela começou com amor, com fé e com certeza de que, mesmo quando os nossos planos mudavam completamente, ele continuava cuidando de cada detalhe. Algum tempo depois, nós descobrimos que o nosso segundo filho estava a caminho. Aquela notícia me assustou muito mais do que a primeira gravidez. A gente ainda estava aprendendo a cuidar do Yuri. E depois de tudo que nós tínhamos passado na primeira gestação, eu só conseguia pensar que podia acontecer tudo de novo.
3: Meu amor, faz dias que eu tô vendo você tão calado. O que que tá acontecendo?
2: É que eu tô com medo. Na gravidez do Yuri a gente sofreu tanto, né? E eu... Ai, eu não consigo parar de pensar que podia acontecer tudo de novo. Toda consulta eu fico muito angustiada.
3: Eu entendo você. Eu entendo, eu também me preocupo. Eu também tenho medo.
2: Tem?
3: Eu tenho, mas eu tenho mais fé do que medo, sabe? Deus cuidou da nossa família uma vez, ele vai cuidar de novo. A gente vai passar por tudo isso junto. Olha aqui, vai terminar tudo bem, meu amor. Tenha fé.
2: Aquelas palavras me deram forças para seguir, mas não foi fácil. A gravidez do Ícaro também foi de alto risco. Eu enfrentei deslocamento de placenta, anemia e eu precisei de muitos cuidados durante toda a gestação. Mas a maior batalha mesmo veio logo depois do parto. Eu comecei a perder muito sangue e no começo até disseram que era normal, mas eu sentia que tinha alguma coisa errada ali. Claro que tinha. O sangramento aumentava a cada minuto. Eu sabia. Eu sentia que era alguma coisa errada. Enquanto isso, do lado de fora da sala, o Matheus esperava segurando o Ícaro nos braços pela primeira vez. Uma hora, a porta ficou entreaberta e só aí ele viu uma quantidade enorme de sangue. Sem entender exatamente o que estava acontecendo, mas percebendo que era alguma coisa estranha, ele abraçou o nosso filho e começou a orar, pedindo para Deus para que eu voltasse para casa e que os nossos filhos não precisassem crescer sem a mãe. Lá dentro eu também. Eu sentia que a minha vida estava por um fio. Eu olhava para tudo aquilo e eu só conseguia pensar nos meus filhos. Eu pensava no Yuri. Eu pensava no Ícaro. O Ícaro que ainda nem tinha conseguido pegar no colo. Eu sentia muito medo. Eu tinha medo de não voltar para casa. Só depois de algum tempo admitiram que a minha situação não era normal. E aí entraram com os cuidados necessários até conseguirem controlar aquela hemorragia. Os anos passaram, vieram algumas conquistas, mas acima de tudo, nós aprendemos que um lar não é feito de paredes, é feito das pessoas que vivem dentro dele. Por isso, a gente valoriza demais a família que a gente construiu, porque o que sustenta uma família é o amor, o respeito, a amizade e Deus ocupando o centro de tudo. Hoje, quando eu olho para o Matheus, eu não vejo só o homem por quem eu me apaixonei, eu vejo o meu melhor amigo. O pai dos meus filhos. O companheiro que caminhou ao meu lado nos momentos mais felizes, mas que também segurou a minha mão nas maiores tempestades que nós já enfrentamos. A gente ainda sonha em nos casar na igreja. Eu acredito que esse sonho também vai acontecer, sim, mas olhando para trás, eu percebo que Deus nunca deixou de realizar os nossos sonhos. Ele só realizou cada um deles no tempo e da maneira dele. O casamento veio depois dos filhos, os sonhos mudaram de ordem, as lutas foram maiores do que a gente imaginava, mas de alguma forma tudo foi nos levando exatamente para onde a gente precisava estar. Porque a felicidade não está em viver uma vida perfeita. Ela está em encontrar alguém que segure a nossa mão quando tudo sai diferente do que a gente imaginou. E quando eu olho para o Matheus, eu vejo exatamente isso. E 10 anos depois daquela primeira mensagem, eu continuo agradecendo por aquele engano que mudou completamente a nossa

0: Band FM, Hugo e Pena e Gabriel com Vou Te Amar. Aqui no Nosso Quem Ama Não Esquece de hoje, segunda-feira, começo de semana, dia 10 de agosto. E aí, tá tudo bem? Vocês viram só que história linda, hein? Da Laysa. Ai, uma história que a gente fica assim, torcendo, né? Ai, vai dar tudo certo, da Laysa e do Matheus. Que começou com uma mensagem enviada por engano, se transformando numa história de amor, foi marcada por desafios, milagres e por uma certeza. Aqui Deus estava fazendo tudo, quando, até quando ela não estava enxergando. Deus estava preparando cada passo. Laysa, seja bem-vinda aqui ao Nosso Quem Ama Não Esquece. Obrigada pelo seu testemunho, viu?
1: Bom dia, Band FM.
0: Bom dia.
1: Agradeço pela oportunidade de contar a minha história, a história do meu casamento, de como eu conheci o Matheus. Hoje temos 10 anos juntos, as crianças estão enormes e eu fico emocionada em saber que a nossa história foi contada e como as coisas agiram de forma naturalmente e teve o toque de Deus em todos os momentos. Só passando para agradecer, fico muito feliz dessa história estar sendo contada. Muito obrigada, Band FM, pela oportunidade.
0: Ah, Laysa, obrigada a você pelo seu testemunho. Muitas vezes, tem muita gente, às vezes, que tá passando por isso nesse momento, né? E fala, meu Deus, o que que tá acontecendo? Deus, você tá aí, né? Às vezes a gente clama, fala, Deus, me olha, me nota. E tudo que a gente tá passando são realmente desafios que lá na frente a gente vai entender. Nada nessa vida é por acaso. E ela falou, né, que as crianças dela já estão grandes. Inclusive as fotos do casal, as fotos dos filhos, estão todas lá no nosso Instagram, @BandFM, no nosso Facebook também. Por lá você também comenta a história de hoje. E também pelo nosso WhatsApp, 11 999919197. Teve algum momento na sua vida que você passou por algo parecido? Algum desafio que você falou, nossa, como que eu vou conseguir resolver isso? Aliás, eu vou conseguir resolver isso? E aí, o inesperado vem, o milagre acontece e só sobra testemunho e gratidão. Graças a Deus. Me manda sua mensagem, quero conhecer um pouquinho mais de você e quero saber o que que você achou da história de hoje também, hein?

0: Band FM, eu, Zezé de Camargo e Luciano, fui eu aqui no nosso Quem Ama Não Esquece dessa segunda-feira. Eu quero seu comentário aqui. 11 999 919197.
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23: 11:37, tá no ar o nosso Quem Ama Não Esquece. A história da Laís e do Matheus. A sua rádio do seu jeito. A Laísa que passou por tantos desafios, né? Desafios na gestação, desafios no hospital, dentro do relacionamento com o marido, aquela parceria, aqueles momentos que você fala, nossa, por que que tá acontecendo tudo isso comigo? Mas eu tenho certeza que hoje ela entende tudo. Ela mesma diz, né? E aí tá com a família unida, família linda. As fotos estão lá no nosso Instagram e também no nosso Facebook, arroba Band FM. E você pode comentar e você pode participar também através do nosso WhatsApp. É o 11 99991 9197. Acontece que, às vezes, na nossa vida acontecem algumas coisas, né, linda? que a gente nem entende o porquê, né?
0: Bom dia, Band.
23: Bom dia.
0: Eu também passei por um momento muito difícil quando a minha filha teve o meu neto. Ela, durante a gravidez toda, ela nunca aceitou a gravidez.
23: Imagina.
0: Quando o filho nasceu, que ela recebeu alta e veio para casa, ela ficou muito mal. Aí ela teve que voltar para o hospital, ficou internada 3 dias. E eu, com 58 anos, tive que ficar com recém-nascido.
23: Olha isso.
0: Dentro de casa, sem saber o que fazer, sem saber nem como cuidar. Mas Deus agiu, Deus me ajudou e deu tudo certo.
23: Ai, que bom, linda. Um beijo para você. Obrigada pelo seu testemunho. É, são situações que acontecem nas nossas vidas que a gente fala, nossa, o que que tá acontecendo? Eu nem tava esperando isso agora, né? E você foi lá e você deu um jeito pela sua filha. Lógico, com aquele instinto de vó que já nasceu ali na hora, você conseguiu sanar todas as necessidades desse baby e da sua filha também. Parabéns pela mulher que você foi, viu? A Duarte de Cléia tá falando lá no nosso Instagram. Laísa, mulher, que Deus te abençoe sempre. Muitas felicidades. Uma família linda que vocês construíram. Felicidades sempre. Já no nosso Facebook, a Dinda Azevedo falou: bacana quando o casal se ama, passa por dificuldades, mas vence. É isso, casal, todos os casais passam por dificuldades, né? Não é um negócio, um casal de novela, né? Uma família daquelas que a gente vê tomando café da manhã, não é assim, gente. Realmente tem conflito e é nesse momento que o casal deve se fortalecer.
1: Bom dia, Milena, bom dia, Murilo. Meu nome é Paulo Sérgio.
23: Oi, Paulo.
1: História maravilhosa, hein?
23: Linda.
1: Nada melhor que começar a semana ouvindo uma história tão linda.
23: Não é?
1: Deus abençoe essa família e que sirva de exemplos.
23: Amém.
1: É, ontem foi o dia dos pais. São tantas famílias que estão se separando. Então tem que ter mais, um pouco mais de respeito, um pouco mais de amor.
23: União.
1: Um pouco mais de carinho. É o que tá faltando hoje para a família viver bem. História maravilhosa, hein?
23: Eu acho também, viu?
1: Um beijo, Milena.
23: Um beijo.
1: Um abraço, Murilo. Um ótimo dia para todos. Até mais.
23: Ótima semana para você, Paulo. Muito bem lembrado, né? É muito gostoso esses momentos em família. E a gente ter passado por esse domingo dos pais. Quem pôde passar perto do pai, que passou, deu aquele abraço. Também viu os irmãos, né? É nesses momentos que às vezes a gente consegue ver a família, todo mundo correndo, todo mundo trabalhando, mas não pode, a nossa vida não pode perder o sentido, né? Que é esse, de amar o nosso próximo, de estar sempre presente também na vida da nossa família. 11 999 919197, você comenta a história de hoje aqui.

0: Band FM. É o Daniel, um homem apaixonado. Você quer ver um homem apaixonado? Matheus. É o marido da Liza. São os personagens, as pessoas que contaram a história pra gente hoje. Estão lá no nosso Instagram, estão lá no nosso Facebook. Você comenta também, @BandFM. Que casal lindo, que família abençoada. A Bia tá falando lá no nosso Facebook, é o seguinte, ó. Ah, esse Deus é maravilhoso, né? A gente sonha, ele realiza. E do jeito mais perfeito que pode ser. Que Deus abençoe eternamente vocês. Família linda. É verdade, Bia. Um beijo pra você. Obrigado pelo seu comentário. Pelo 11999919197, você também comenta a história de hoje.
1: Bom dia, Milena. Bom dia, Murilo.
0: Bom dia.
1: Essa história fez eu lembrar da minha, acredita?
0: Ah, jura?
1: Uma história de milagre que teve na minha vida. Minha namorada, ela tinha útero infantil. Aí ela, tipo, conseguiu engravidar. A médica mandou ela ficar de repouso, não fazer esforço, não fazer nada. Aí de um dia ela pegou e me ligou: tô tendo sangramento. Corre pra casa.
0: Ai, que desesperado. Desespero.
1: Peguei e levei ela pro hospital. Chegou no hospital, ela já tava começando a ter dilatação. Com 5 meses.
0: Meu Deus.
1: De 5 para 6 meses.
0: Olha.
1: Aí meu filho, ele pegou e nasceu. Prematuro. Ele nasceu com 600 gramas. 600 gramas.
0: Muito.
1: E hoje ele tem 10 anos de idade. Mas na época ele passou 3 meses internado no hospital.
0: É o seu milagre, né?
1: Teve parada cardíaca. Hoje ele tá um menino completamente ligeiro, esperto e bonito. Sem nenhum tipo de sequela. A única sequela que... Tipo, sequela não. A única marca que ele tem foi uma no pescoço. Que foi quando usaram aquela veia pra, tipo, ir direto pro coração, sabe?
0: Sim,
1: mas de resto, mais nada. Que essa família seja maravilhosa. Olha aí, eu fiz 14 anos de casado com ela.
0: Ah, parabéns! Nossa, que história linda, que testemunho lindo seu! Quer dizer, você teve 2 milagres, né? O da sua esposa conseguir engravidar, que era uma coisa praticamente impossível. E do seu filho, esse menino cheio de vida, esse menino com saúde do jeito que tá hoje. Parabéns, obrigada pelo seu testemunho. E aí eu te digo, quem explica isso? Ninguém explica a Deus, não perca a sua fé, nunca. Del Ria tá falando lá no nosso Instagram, @BandFM. História linda, me fez lembrar que eu também conheci o amor da minha vida, sim, por um convite no Orkut, por engano. Mas, na verdade, tudo acontece por permissão de Deus. Ai, que legal essa história. Gostei também. O Orkut é das antigas, hein, gente? Chegava lá uma solicitação, podia fazer lá um testemunho lá pro seu melhor amigo, né? Muito boa também a época dos Orkuts, pra quem teve, né? E você, qual que é a sua história? E você, qual que é o seu comentário aqui na história de hoje? Manda aqui sua mensagem, manda. 11 999 919197. Pelas nossas redes sociais, você também comenta, @BandFM.

0: Band FM, é o Traia Véia Equivocada, com o Gustavo Lima, aqui na nossa história, na nossa edição do nosso Quem Ama Não Esquece, nessa segunda, pra gente começar assim a nossa segunda, com o nosso coração assim bem aquecido, com essa história linda da Laís e do Matheus, né? E uma coisa certa, quando é pra ser, é. A Fernanda Costa tá falando lá no nosso Instagram o seguinte: eu conheci meu marido na minha formatura do colegial. Eu dei o convite pra família de uma amiga, mas como eles não quiseram ir, aí levou ele e um amigo. Olha isso. E hoje estamos casados há 20 anos. Quer dizer, o marido dela já foi ali meio que de penetra na festa, né? E aí fizeram amizade ali, imagina só, né? A gente fala que quando tem formatura, essas coisas, toma cuidado não tirar foto, né, com o namorado, que às vezes separa e tal. E ela, na formatura do colegial, casou e tá com ele até hoje, 20 anos de relacionamento. Era pra ser mesmo, hein, minha amiga? Um beijo pra você, Fê. Obrigada pelo seu comentário. Pelo 11999919197, você também manda sua mensagem.
1: Ei, Milena, bom dia.
0: Tudo bem? Oi, Ademir.
1: Comovente, né? Uma história que acontece muito na vida real.
0: Acontece.
1: Deus precisa de tão pouco na gente, né? Tão pouquinho que a gente faz, Deus faz uma obra tão grande na vida das pessoas.
0: Exatamente.
1: Muito linda a história, e que Deus abençoe o casal, as crianças, né? E acreditar sempre que o nosso Deus é único.
0: Exatamente, nosso Deus é único. A Gedna Diniz falou que história linda e emocionante. Que Deus abençoe essa família linda e guerreira. Deus é maravilhoso. Eu concordo com você. Que Deus abençoe sempre a vida da Laísa, sempre a vida do Matheus. E você que quer ver o casal, você que também tem assim um encontro inusitado, né? Como que você encontrou seu amor no encontro inusitado? Não é aquela coisa maravilhosa?

Cada é num dia que você falou, ai, eu nem ia sair, acaba saindo e acaba conhecendo aquela pessoa que passa a ser única e especial na sua vida. Vem comentar com a gente aqui também pelas nossas redes sociais e também pelo nosso WhatsApp. Eu espero você.

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0: Uma ótima tarde pra você, começando mais uma edição do Minha Música, Minha Vida. Sua história contada em forma de canção. Como é que você faz pra participar aqui comigo? É pelo WhatsApp 999-777-030. Tô aqui recebendo o seu WhatsApp com o seu áudio. Eu e o Thiago estamos aqui atentos. Então você pode mandar agora o seu WhatsApp pra gente, 999-777-030. Manda um áudio com seu nome, seu bairro, a música que marcou a sua vida e aproveita para compartilhar com a gente um pouquinho da sua história. Combinado assim? 999-777-030. Por aqui é o Felipe Sanches, começando mais uma semana. E vamos com a primeira participação de hoje do Minha Música, Minha Vida.
2: Band FM. Opa. Eu sou Jorge Fernando de Caxias.
0: Fala, Jorge.
2: A música que marcou minha vida foi Te Esperando com Luan Santana.
0: Boa.
2: Foi a ida de um banco. Aí sim, essa música marcou minha vida.
0: Tá bom, Fernando. Vou tocar agora pra você então a música que você pediu na Band FM.

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0: FM, a sua rádio do seu jeito. Michel Teló, aqui na Band FM.
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0: Teló e João Bosco e Vinícius. Tá participando com a gente? Tô esperando seu áudio, hein? 999-777-030. Manda aí seu nome, seu bairro, a sua música, aquela música que marcou a sua vida. Aproveita pra compartilhar com a gente um pouquinho da sua história aí, tá bom? Daqui a pouquinho tamo de volta, hein? Fica aí.
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0: Estamos de volta com Minha Música, Minha Vida, aqui na Band FM 91.1 e a sua participação 999-777-030. Manda seu áudio, participa, tô esperando. Vamos pra mais uma aqui, ó.
2: Oi, boa tarde.
0: Boa tarde.
2: Tudo bem?
0: Tudo bem.
2: Maria das Graças, seu Gonçalo.
0: E aí, Maria?
2: Eu queria pedir uma música da minha vida, uma música do Belo, que marcou minha vida. Há muito tempo e ainda está marcando.
0: É?
2: Tá bom? Tá bom, seu Belo. Mel, sua boca tem um mel.
0: Então tá bom. Vou tocar agora a sua música. Você pediu, marcou a sua vida e ainda marca? Então vamos curtir. Belo, tua boca na Band FM. Mel.

0: 99977-0030. Manda seu áudio aí pra gente com seu nome, seu bairro, a música que marcou a sua vida. Se você não participou ainda, dá tempo de você participar, dá tempo de você mandar ainda pra gente aí a sua mensagem. Encomendado? 999-777-030. 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
4: Opa, e aí, tudo certo? Vamos nessa, Rio, bora fazer barulho! E aí, tudo tranquilinho? Ótima tarde pra você ligar aqui na Band FM, hein? Seja muito bem-vindo, seja muito bem-vinda. Mais uma semana começando. Por aqui o Felipe Sanches. 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

0: 4 ingressos pra você curtir com a família. Como que você faz pra participar? É pelo nosso WhatsApp, 999-777-030, nome, bairro, pronto, e vota na sua música, lógico. O mais importante é você votar na sua música preferida. Música 1, É Que Eu Não Te Esqueci, Ana Castela. Música 2, Menos é Mais, Pela Última Vez. Música 3, Cadeira Cativa, Zé Neto e Cristiano. Música 4, Pena Que Você Na Hora, Marcos e Belucci. Música 5, Pensamentos Intrusivos, Thiaguinho. E a música 6, Quem Sente Saudade Sou Eu, Maiara e Maraíza. E aí, qual é a boa? Qual é a sua preferida? Bora votar!
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0: 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Música número 6 da Super 6. Quem sente saudade sou eu. E aí, já botou na sua preferida? Vota agora, 999-777-030. Nome, bairro, votando na música. E pronto, concorre a ingressos pra ir apostar a Roda Gigante do Rio. Tô esperando o seu voto aqui. Daqui a pouquinho já tem o resultado, hein?
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0: O Sesc Duque de Caxias vai reabrir as portas ainda neste mês, de cara nova e com uma estrutura ampliada para oferecer mais opções de lazer, cultura, educação e saúde à população. A unidade localizada no Jardim 25 de Agosto terá parque aquático com piscinas para adultos e crianças, quadra poliesportiva, academia de musculação, clínica odontológica, biblioteca com cerca de 3 mil livros, além de espaços para pilates, cursos, oficinas e atividades de tecnologia. A reforma foi planejada a partir de uma pesquisa com 1000 moradores de Duque de Caxias. Entre as principais demandas apontadas estavam natação, hidroginástica, atendimento odontológico, esportes e academia. Além disso, o novo espaço terá sistemas de reaproveitamento de água da chuva e tratamento do esgoto produzido no próprio local. A proposta é oferecer serviços gratuitos ou a preços populares, ampliando o acesso da população a atividades de esporte, lazer, cultura, educação e saúde. Agora vamos saber como é que está o trânsito. Vamos para as informações do trânsito aqui na Band FM.
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0: Léo Salles, é com você. Boa tarde, Léo.
3: Fala, meu camarada Felipe Sanches, galera ligada na Band FM, tá saindo de Jacarepaguá em direção à Zona Norte, se liga ali na passagem pela CDD Gabinal com trânsito mais intenso, assim como no Largo da Freguesia. Descendo a serra, se liga na José do Patrocínio, o trânsito tá bom, por Vila Isabel é a melhor opção. 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
0: Valeu, Léo.
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0: Vamos pro resultado da Super 6. Quem se deu bem aqui foi a Juliana Almeida, de Belfor Roxo, final telefone 5595. Ô, Juliana! Você deu bem, hein? Faturou 4 ingressos pra ir upstar a Roda Gigante do Rio. Manda mensagem, Thiago tá aqui esperando. Você mandar sua mensagem falando assim, ó, eu ganhei! E aí pronto, ele já vai mandar pra você aí os ingressos e tal. Você vai curtir essa boa com a família. 4 ingressos pra ir upstar. E agora, vamos pra música vencedora?
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0: Menos é mais, pela última vez.
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Agora tem Zeca Pagodinho na Band FM.

0: Band FM, a sua rádio do seu jeito. João Gustavo e Murilo, Lençol Dobrado. Vambora, vambora, vambora. Todo mundo participando aqui da nossa programação. 999-777-030. Daqui a pouquinho tem o Tamo Junto. Daqui a pouquinho aquela resenha da sua tarde pra você de repente se dar bem e faturar prêmios aqui na Band FM. Muitos prêmios pra você participando, hein? Temos várias coisas boas aqui na programação da Band FM. 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Fica ligado aqui na programação da Band FM que você pode se dar bem, você não vai se arrepender, tá bom? Daqui a pouquinho eu tô de volta com o Tamo Junto e com mais música. 1h55.
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0: Vamos lá. Léo Salles, é com você, Léo.
2: Tô de volta, Felipe. Falando sobre a movimentação no centro, para quem tá indo pra Zona Norte, sem maiores dificuldades agora na Vargas, até a chegada à Praça da Bandeira. Mais cedo teve um acidente ali próximo a Sapucaí, já foi desfeito. Quem vai pra Ponte Brasil, se liga na Bicalho, o trânsito mais intenso na pista lateral. 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
0: Valeu, sai daí, Léo. Não,
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1: Sim, começando mais uma edição do Tamo Junto aqui na Band FM 91.1. Seja bem-vindo, seja bem-vinda, você que tá chegando agora aqui. Você que tá aqui com a gente desde o início da rádio, parabéns. Você tem muito bom gosto, tá? Quero você participando comigo aqui no 999-777-030. Sabe o que eu tenho de prêmios hoje aqui? Eu tenho um depilador de corpo e rosto. Olha que bacana, dá pra você fazer a barba, dá pra você se depilar, dá pra você fazer tudo. 999-777-030, participa aí. 999-777-030. Tenho esse prêmio pra você. Qual é a pergunta de hoje? Ontem você sabe, né, que saiu lá a Mega Sena lá que tava acumulada e tudo mais. Eu quero saber de você.

você faria se você ganhasse na loteria hoje? Você contaria pras pessoas e tal? Faria aquele estardalhaço, postaria ou não? Você ficaria em segredo, não contaria pra ninguém, simplesmente sumiria. 999-777-030. Tenho esse prêmio pra você. Qual é a pergunta de hoje? Ontem você sabe, né, que saiu lá a Mega Sena lá que

0: ensina como faz pra deixar tudo assim pra lá.
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0: Quero saber, o que você faria se você ganhasse na loteria hoje? Me conta o que você faria. Conta aí, explana aí, 999-777-030. Ficaria em segredo? Contaria pra todo mundo? Ficaria feliz da vida e postaria? Ou ajudaria a família? Gastaria com viagens? O que, que você faria? Conta pra mim aí.
1: Boa tarde, Felipe.
0: Boa tarde.
1: Eu não contaria pra ninguém. Ajudaria todo mundo.
0: No secreto.
1: Compraria umas casinhas, mas ficaria quietinha. Porque tem muito que quer saber, sabe como é que é, né? Fofoca quer fazer. Aí manda matar, manda sequestrar. Eu ficaria quietinha.
0: Entendi.
1: Tá? Ainda mandaria um dinheirinho pra você também.
0: Opa! Vou torcer pra você então, hein? Já que mandaria um dinheiro pra... Agora eu tô torcendo muito pra você, Sueli. Muito, muito, muito. Gostei, gostei da ideia, hein? Gostei da ideia. Beijo, Sueli. Obrigado. Bárbara!
2: Boa tarde, Felipe Sanches.
0: Boa
2: tarde, meu povo. Quem
0: e
2: tá
0: aí?
2: Falando é Bárbara.
0: Tudo bem?
2: Com certeza eu daria sinais.
0: É?
2: Com certeza. Aí todo mundo ia saber. Ih, a bicha tá rica! Beijos, Bárbara da Ilha do Governador.
0: Valeu, beijo, Bárbara. Viu, a Bárbara falou que ia dar sinais, com certeza. Todo mundo ia saber que ela ficou rica. 999-777-030. O que você faria se você ganhasse na loteria hoje? Me conta, me conta. Manda aí, vai. 12h14. Seguimos agora com o Bruno e Marrone na Band FM.

0: muito obrigado, muito obrigado, muito obrigado. É piseiro com pagode, daquele jeito, né, moleque? Ih, gente.
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0: 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Renato Vale aqui na Band FM. Show de bola, grande Renatão. Renato Vale, amor imbatível. 999-777-030. Participa com a gente aí. Tamo junto. Eu quero saber o que você faria se você ganhasse na loteria hoje. Você contaria pras pessoas? Ficaria em segredo? Gastaria todo o dinheiro? Viajaria muito? Compraria muitas casas? Ajudaria, ó, familiares, como é que seria aí? Conta pra mim. 999-777-030. Manda seu áudio aí. Fala, Luciana.
1: Boa tarde, Felipe Sanches. Tá aqui a Luciana de São João de Meritim.
0: Boa tarde, Luciana.
1: Se eu ganhasse na Mega Sena hoje, ajudaria os meus filhos. E viajaria, compraria uma casa nova pra mim, sabe? Mudaria do local que eu moro, ia pra outro estado. Ah, eu ia mudar de vida, com certeza.
0: É?
1: Beijo, tamo junto.
0: Tamo junto, obrigado pela sua participação, Luciana. E você, Tamires?
2: Olá, boa tarde, eu sou Tamires de Irajá.
0: E aí, Tamires?
2: Então, se eu ganhasse na loteria, eu ficaria assim sumida por um tempo, né? Mas eu ia saindo assim bem devagarzinho, né? Pra ninguém perceber, né, que eu ganhei, né? E depois de um tempo, eu iria sair do meu emprego, né? Lógico, né? Ia ficar, comprar uma mansão pra mim, com um carro novo e tudo mais, e algumas coisinhas, mas também ajudar minha família, minha mãe, com meus irmãos, que eles precisam muito de ajuda. E também ajudar se alguém precisasse de verdade, né? Mas ia ficar em off.
0: Entendi.
2: E o resto do dinheiro eu ia pegar e botar no investimento pra render mais ainda.
0: Olha.
2: Esse seria o desejo se eu ganhasse na loteria.
0: Tá bom. É isso, Tamires. Tamires consciente. Tá bom, Tamires. Obrigado aí pela sua opinião. 999-777-030. Você, o que, que você faria com o dinheiro se ganhasse na loteria? Fala, Cida!
3: De Felipe Sanches, aqui é a Cida da Penha. Eu iria ficar pobre no outro dia, porque eu ia ajudar todas as pessoas que precisam.
0: Entendi. Então tá, ia mesmo, Cida. Pra ajudar todo mundo, ia ficar bem pobre mesmo, hein? Beijo, obrigado, Cida! E você, manda seu áudio aí, participa. Tá valendo pra você aqui, ó, sabe o que tá valendo? Depilador de corpo e rosto da Philco. Só quem manda áudio concorre, então manda o seu aí.

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1: Existem sentimentos que não precisam de muitas explicações. Certas coisas só o coração consegue entender e é justamente esse mistério que torna a vida e o amor tão especiais. De 1984 pro Lembra Dessa, da Band FM, o som do Lulu Santos. 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
2: Não tem jeito, né, cara? A vida de todo mundo é assim.
1: Vambora.

0: 030, quero saber o que você faria se você ganhasse na loteria. Tá valendo aqui o depilador de corpo e rosto da Philco.
1: Boa tarde, Felipe Sanches.
0: Boa tarde.
1: Eu iria viajar, porque eu gosto muito. E eu não ia contar pra ninguém, não. Mas eu daria sinais.
0: Tá bom. Mais uma aqui, ó. Thiago, mais um, Thiago.
2: Fala, Felipe Sanches. Fala, galera da Band FM, que é o Thiago de Olaria. Cara, com certeza todo mundo ia ficar sabendo, porque eu ia ostentar, eu ia me achar o Wake Batista. Com certeza todo mundo ia ficar sabendo que eu fiquei milionário. Abraço.
0: Valeu, Tiagão. E você, Liz?
3: Boa tarde, Felipe Sanches. Boa tarde, galera da Band.
0: Boa tarde.
3: Se eu ganhasse na Mega Sena, as únicas pessoas que eu ajudaria seriam meus dois filhos, Kelvin e Caio.
0: Uhum.
3: Ia sumir, eu e meu marido.
0: É?
3: Ninguém ia mais ver a gente.
0: Não, tá bom.
3: Duvido.
0: Valeu, Elis. 999-777-030. E você? O que você faria se você ganhasse na loteria? Me conta aí. Vai participando. 2h54.
4: Daqui a pouco.

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1: As informações do trânsito, Deise de Assis. Boa tarde, Deise.
2: Oi, Sanches, boa tarde para você, para todos os ouvintes da Band FM. Movimentação lenta nesse momento pela linha amarela para você que segue em direção à Barra da Tijuca, no trecho de Bom Sucesso e também na chegada ao pedágio. Melhores condições para você que vai optando pela autoestrada Grajaú-Jacarepaguá. 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Daqui a pouco eu volto, Sanches.
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12: 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Opa, e aí, tudo certo? Vamos nessa, ótima tarde para você. Bora, bora, bora fazer barulho, Rio. Uma ótima tarde pra você. Tá fazendo o quê? Trabalhando? Tá em casa? O que você tá fazendo nesse momento?
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12: O importante é que você tá aqui na Band FM, combinado? Por aqui o Sanches.
13: É.
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0: 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Melanina Carioca, deixa se envolver.
1: Ligada segundo tombo.
0: Deixa se envolver aqui na Band FM, a sua rádio do seu jeito. E o Tamo Junto que tá rolando. Tamo juntão. Tamo junto. 999-777-030. Você consegue participar aqui com a gente, consegue mandar seu áudio. Quero saber o que você faria se você ganhasse na loteria. É isso que eu estou perguntando. O que você faria se você ganha na loteria hoje aí? Pá. E aí? O que você faz? Gasta o dinheiro todo, não quer nem saber, sai viajando. Como é que você faz aí? 999-777-030. Deixa eu te falar uma parada boa. Vou tocar mais uma musiquinha aqui. 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
2: Fica tranquila, eu vou deixar você terminar. 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
2: Ah, por falta de aviso não foi, né? Agora quer voltar? Não mete essa. Oh. Eu bem que te falei, por favor, não.

0: seria hoje, o que você faria? Hã? Com que você gastaria seu dinheiro? 999-777-030? Ajudaria alguém? Ficaria quietinho? Ficaria quietinha? Ou não? Explanava mesmo, gastava tudo, faria logo um festão, convidava geral? 999-777-030, participa daqui a pouquinho. Cantor Luquinhas, trocando uma ideia comigo aqui na Band FM. Então vamos pro break rapidinho. Daqui a pouquinho o Luquinhas está aqui trocando uma ideia e também ouvindo o áudio da galera, a participação dos ouvintes aqui da Band FM. 999-777-030. Você que manda áudio tem depilador de corpo e rosto da Philco. Vai participando aí. Daqui a pouquinho tamo de volta.
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0: Deise, é com você, Deise.
2: Oi, Sancho, estou de volta. Movimentação lenta para você que está saindo do túnel dos Anjos, nesse momento, acessando a Avenida Padre Leonel Franca. Você que sai de São Conrado, dê preferência pela Avenida Niemeyer, vai encontrando melhores condições. 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Daqui a pouco eu tô de volta.
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0: Tamo de volta!

0: 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Estamos aqui na Band FM e estamos ao vivo aqui no Tamo Junto com meu parceiro cantor Luquinhas. Fala aí, Luquinhas.
1: Muito boa tarde, Sanches. Muito boa tarde, você ouvinte aqui da Band FM. É um prazer e uma honra estar aqui contigo.
0: Boa, Luquinhas. Luquinhas já tá na estrada aí, já tem um tempo. Pra você que tá conhecendo o Luquinhas agora, vai saber um pouco da história dele. Luquinhas, muita gente já canta suas músicas, né? Mas tem gente que não te conhece ainda, então se apresente pro público da Band FM.
1: Exatamente, muito boa tarde, gente. Eu sou o Lucas, eu sou o Luquinhas, cantor Luquinhas, canto pagode já. Ano que vem faço 10 anos de carreira. Uhum. Só que, mesmo com quase 10 anos de carreira, agora que a gente tá começando a ter uma visibilidade maior, uhum, melhor, a gente chegar em mais lugares, está aqui, graças a Deus, com a minha primeira música sendo tocada aqui na Band FM, Diazão. Que já vocês vão ouvir mais uma vez e vocês já estão ouvindo desde sexta-feira da semana passada.
0: É verdade, desde sexta-feira a música já tá aqui na nossa programação, já com pedido. Breve já tá na Super 6, calma, daqui a pouquinho já pinta aí na Super 6, quem sabe?
1: Devagarzinho a gente vai chegando, a gente vai chegar, certeza.
0: Depende de você que tá aí do outro lado, ó, gostando da música dele, que a gente vai tocar de novo aqui o Diazão pra você curtir. E aí, gostando da música, pode pedir, pode mandar ver que a gente toca aqui na Super 6 também.
1: Vambora, tô feliz demais com essa nova etapa na minha carreira, com o lançamento do audiovisual. Uhum. Com o início com a música que dá o nome do audiovisual, chamado Diazão. Então, essa sexta-feira agora, dia 14, já vem o lançamento do Bloco 1 e Bloco 2, com várias regravações, vários pagodes maneiros pra galera curtir também, todas as plataformas digitais. Vambora.
0: E você compõe todas as músicas desse teu projeto, ou tem uma galera que compõe com você, tem uma galera que mandou música pra você pra entrar nesse projeto?
1: Então, essa primeira música, Diazão, foi um presente que eu recebi de alguns amigos meus que estão em outras canetas de autorais que vão ser lançadas. Uhum. A gente gravou 4 músicas autorais novas nesse novo projeto, mais Meio Alcoolizado, que é a música que eu já tinha gravado em 2024, a gente também colocou, que graças a Deus rodou muito bem de, uhum, lá pra cá. E aí, as próximas 3 eu tô na caneta, mas nessa foi um presente que eu recebi do, entendi, Gui, do Anderson Ovo, do Wesley Dias e do Jorginho Filho.
0: Que bacana.
1: Que fizeram a música justamente pro audiovisual, no pensamento disso, de energia boa, de vibe boa, de curtir a vida, de curtir um diazão.
0: O projeto tá todo envolvido nisso, tudo nessa pegada de viver uma vibe legal, festa, diazão, um dia
1: que
0: bacana.
1: Que é o que eu gosto e que eu acho que tem a ver comigo, e tudo que eu faço tem a ver comigo, como foi o outro audiovisual, Viaja no Pagode. Uhum. Eu também gosto muito de viagem, de aviação, dessas coisas assim. Eu juntei, que era o meu sonho de criança, ser piloto de avião, e depois eu me tornei cantor de pagode. E aí eu trouxe isso nesse primeiro momento, e agora no segundo momento, que eu sempre gosto, sempre fui pra praia, sempre coloquei diazão, diazão, diazão, quando tinha um dia bonito.
0: Aproveitou.
1: Exatamente, aí já veio o nome e a gente deu sequência ao projeto.
0: Que maneiro. Então o audiovisual tá vindo aí, a primeira e a segunda parte completa. Exato. Pra galera curtir.
1: A gente gravou 8 blocos de regravações de pagode, uhum, e 4 músicas autorais. Então a gente já fez o lançamento da faixa diazão, uhum, e agora dia 14 vem bloco 1 e bloco 2 juntos pra vocês curtirem. E depois vem a música nova, também com o Suel, tem feat com o Vitinho, tem feat com o Gamadinho.
0: Essas participações aí, só a galera. Exatamente. Pesada, né?
1: Eu quis trazer um time bom pra agregar o trabalho, pra somar pra mim e a gente poder ter um reconhecimento maior, um crescimento e tal.
0: E você já tinha uma parceria bacana com essa galera, com,
1: sim,
0: o Vitinho,
1: sim,
0: que é gente boa pra caramba, o Gamadinho.
1: Eu faço questão de chamar sempre pessoas que tenham a ver comigo, né? Uhum. Que tudo case com, que converse diretamente com o Lucas e com o Luquinha, sabe? Então eu, meu Spotify, o que é mais escutado na história do meu Spotify é o Suel. Então
0: também
1: hoje a gente
0: muito,
1: é amigo.
0: Gosto muito,
1: é
0: parceiro.
1: Vitinho também, meu Gamadinho amigo. Também é meu irmão. Então eu quis chamar pessoas.
0: Pô, falou
1: que...
0: de 3 parceiros, três que eu gosto muito. Vitinho, então, Gamadinho,
1: então,
0: Suel.
1: E você sabe que são pessoas muito maneiras, com um coração gigante. Então quis trazer junto comigo pra poder fazer parte dessa nova etapa da minha vida, pensando que num momento que eu conversasse, né?
0: Uhum.
1: E são um tipo de pagode que eu gosto, que é o pagode romântico. Sim, por mais que diazão seja uma vibe mais de alegria, as próximas vocês podem se preparar, que são pedradas no seu coração.
0: Show. Tem alguma música sua aí que a galera canta, que foi caneta sua? Eles já gravaram alguma música sua?
1: Não, Vitinho, de caneta minha não.
0: De caneta sua.
1: Mas
0: não.
1: A gente tá nessa correria aí de daqui a pouco encaixar uma musiquinha
0: primeira,
1: no,
0: né,
1: projeto. Se Deus quiser, a primeira que vai voar é essa minha com o Suel, que vai vir agora no mês de setembro.
0: Que bacana. Agora conta pra gente, a ideia desse diazão surgiu da sua cabeça mesmo? Ou foi a gravadora? Foi pra algum projeto? Como é que foi? Surgiu essa,
1: então,
0: essa vibe?
1: Como eu te falei, eu sempre fui pra praia e fiquei postando isso já de anos.
0: Uhum.
1: Acho que muito provavelmente desde antes de eu começar a cantar, eu sempre falei, pô, tá mó diazão, isso muita gente fala, principalmente,
0: sim,
1: aqui,
0: sim,
1: no Rio de Janeiro,
0: sim,
1: a gente,
0: sim,
1: sempre fala, pô, que tá mó diazão. E aí um amigo meu, o Thiago lá de BH, ele sempre que tinha vontade de vir pro Rio, ele sempre mandava mensagem, pô, tô doido pra ir pro Rio, pra viver um diazão contigo e tal, não sei o quê. E ele é muito ligado ao pagode, a evento e tudo mais. Aí ele virou pra mim e falou, aqui, a ideia que eu tive. Aí ele pensou, tipo, num evento, diazão com Luquinhas, diazão do Luquinhas, que fosse numa vibe, assim, de praia, de clima tropical, de mate, que eu gosto também de tomar na praia e tudo mais. E aí eu falei, pô,
0: é isso.
1: Posso usar isso pro meu próximo projeto? Aí ele, pô, tá doido, vai ser uma honra, que não sei o que. Aí eu estruturei o projeto, junto com a Tassi, que fez a identidade visual, e a minha equipe de marketing também, a Letícia, a Neves, a galera toda no escritório, meu empresário, o Silvio. E aí a gente arquitetou tudo
0: e
1: nasceu o projeto de azão.
0: Muito bacana. E já vai virar uma label, né?
1: Vai virar label.
0: O projeto já vai virar evento, festa e tudo.
1: A gente tá pensando em fazer no verão, nesse próximo verão, janeiro, fevereiro, a nosso primeiro evento da label de azão. Pra gente ter o tempo de lançar todas as músicas autorais, lançar as músicas com Vitinho, Soel e Gamado, além da música que eu lancei agora de azão, sozinho. E aí a gente já ter um projeto estruturado lançado, para todos vocês que estão ouvindo. E aí, a partir disso, a gente fazer a primeira festa.
0: Que bacana. Pra galera que quer seguir o Luquinhas, como é que faz? Já fala logo.
1: Fica à vontade, segue lá no Instagram, é @Luquinhas. Só Luquinhas mesmo, L-U-Q-U-I-N-H-A-S.
0: Ok.
1: Fica à vontade. Acompanha que tem os shows, tem agenda, tem eu falando um monte de palhaçada também, gostando de cozinhar, falando besteira.
0: Isso faz parte do diazão, Eu vou tocar então a música diazão aqui, daqui a pouco a gente volta a conversar mais um pouquinho.
1: Fechado.
0: Então vamos ouvir diazão aqui na Band FM, a sua rádio do seu jeito. Apesar do dia hoje estar meio xoxo, mas a gente

0: FM, Diazão, a música dele, Luquinhas. Aqui na Band FM, foi lançado aqui na Band FM na sexta-feira, começou a tocar aqui na Band FM. E agora você já pode pedir pra ouvir de novo, que a gente vai tocar com certeza, Diazão. Não sai mais da programação, irmão.
1: Vambora. Feliz demais com isso, feliz demais de ver. Eu tava, inclusive, sintonizado na 91.1, ouvindo Diazão pela primeira vez. O Fernando mandou uma mensagem, falou, irmão, bota aí que vai tocar. Aí já sintonizei, fiquei dentro do meu carro, felizão.
0: Bacana, bacana.
1: Vamos embora, se Deus quiser, a primeira de muitas aqui na programação da Band.
0: Com certeza. E vamos falar uma coisa, pra ter um diazão bom tem que ter o quê? De repente, um churrasco, né?
1: Exatamente.
0: Uma cervejinha assim, gelada.
1: Eu particularmente falando, gosto de um diazão com praia, vendo meu time ganhar, que eu sou vascaíno, eu tô podendo falar agora, né? Que a gente tá, né, depois de um tempo ruim, eu tô vendo
0: poder
1: de,
0: falar?
1: De um momento bom.
0: Estou vendo
1: um momento mais de semana boa.
0: Ontem não foi tão...
1: Tá bom. No começo do jogo, se garantir sempre assim, quer um empatezinho, vai falar quero, mas da circunstância que foi, a gente podia ter saído com os 3 pontos. Mas o que importa é que a gente tá vindo uma maré boa, o Vasco tá embalando, então se Deus quiser vai dar tudo certo. Então, um diazão de praia, de cerveja, de meu time ganhando, fazer um showzão à noite, então isso pra mim é um diazão. Mas você também que gosta de um diazão que seja com chuva, com Netflix,
0: não tem
1: com
0: problema,
1: vinhozinho.
0: Também é um diazão.
1: Diazão é um estado de espírito. Então você tá feliz com os seus, tá curtindo a tua vibe.
0: Exatamente, ó, e vou falar que o Luquinhas e a Band FM em breve vão te proporcionar um diazão bacana daqueles. Não vou falar muito não, mas vai ter um diazão com churrasco liberado, churrascada pra você e sua galera. Então, em breve a Band FM e o cantor Luquinhas vai proporcionar esse diazão pra você.
1: Um diazão do jeito que a gente gosta.
0: É isso. Luquinhas, quero te agradecer a presença aqui na Band FM, irmão.
1: Eu que agradeço.
0: Sucesso pra você, que essa música seja mais sucesso, o projeto seja mais sucesso, né? A label agora também, Diazão, do Luquinhas, com vários convidados, seja sucesso. É, pode contar com a gente aqui da Band FM
1: e
0: sempre.
1: Você já tá convidado pra ir, assim que a gente tiver a data do evento, você
0: estarei
1: já vai estar convidado, vocês todos que estão ouvindo também, espero vocês lá comigo, aonde eu estiver cantando, aonde vocês quiserem ir, estão sempre bem-vindos pra curtir o meu pagode junto com os meus. Tem bloco 1 e bloco 2 lançando sexta-feira. Tem diazão pra você curtir. Tem muita música nova por vir. E a gente vai estar aqui.
0: E é isso. Então, pra você ficar por dentro de tudo, de agenda. Quando vai sair o bloco? Já sabe que é sexta-feira, né? Os dois blocos lá. Então, já segue o Luquinhas pra acompanhar em tempo real ali, ó. Saiu, lançou. Ele já vai postar lá e você já assiste.
1: É isso.
0: Então, pra seguir, arroba...
1: Arroba Luquinhas.
0: Luquinhas com que é normal.
1: É isso.
0: L-U-Q-I-N-H-A-S. Então é isso. Valeu, Luquinhas. Obrigado
1: pela
0: presença, irmão.
1: Obrigado. Valeu, Bandi.
0: É o Diazão. E ó, já se ligou, né? Em breve, Diazão. Churrascada da Band FM. Diazão com Luquinhas. Aquele churrasco liberado pra você. Valeu, Luquinhas. Tamo junto, irmão.
2: Isso na teoria que se chama 90-10. Onde uma pessoa tem 90% daquilo que você procura em alguém. 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

0: FM, a sua rádio do seu jeito, clareou, olha eu sorrindo. Gustavo Mioto, Eu Fujo, Maiara e Maraíza e muito mais. 999-777-030, quero saber o que você faria se você ganhasse na loteria hoje. Você contaria pra todo mundo? Você ficaria na encolha? O que é que você faria? 999-777-030.
1: Boa tarde, Felipe.
0: Boa tarde.
1: Aqui é a Andréia de Mesquita.
0: Oi,
1: primeiro,
0: Andréia,
1: eu quero te agradecer, né, que você nos recebeu aí muito bem. Semana passada eu estive aí na rádio.
0: Valeu,
1: junto com
0: Andréia,
1: meu amigo, pra fazer a retirada do Kit Clean, né?
0: Uhum.
1: E assim, se eu ganhasse um bom dinheiro, porque eu já ganhei na Mega.
0: Já?
1: Eu ganhei na Mega Sena uma vez.
0: Sério?
1: Aí foi um bolão que, na verdade, eu ganhei R$6 quando eu dividi o bolão, entendeu?
0: Entendi.
1: Então, assim, se eu ganhasse um bom dinheiro hoje, de coração, minhas filhas saberiam, com certeza.
0: Entendi.
1: E meu esposo, né, que convive comigo. Daria pra me sumir e deixar eles pra trás.
0: É, não tem como, né?
1: Né? E assim, contaria pra eles e ia direto pra um spa.
0: É?
1: Eu iria direto pro spa, voltaria uma nova mulher, sem aquela barriguinha, né? Sem aquele peitinho de pera que tá pera aqui. E depois, com estabilidade, cabeça no lugar, ajudaria sim, ajudaria muita gente. Se fosse possível, ajudaria.
0: Entendi.
1: Minha família em primeiro lugar e alguns amigos queridos.
0: Oh.
1: Com certeza eu ajudaria, Felipe.
0: Valeu,
1: beijo,
0: Andréia.
1: Fica com Deus.
0: Beijo, obrigado pela sua participação aqui. Obrigado pelo carinho aqui com a gente na Band FM. Fala, Alessandro. Participa.
2: Boa tarde,
0: aí.
2: Felipe.
0: Cadê o Alessandro aqui?
3: Fala, amigo da Band. Aqui é o Alessandro, motorista por aplicativo
0: e
3: na
0: aí?
3: Cidade de Milópolis. Olha, sobre a enquete hoje, eu não contaria nada pra ninguém, ficaria quietinho. A gente não tem muita coisa. Pouco que tem, as pessoas... Tem gente que já fica já de olho, já,
0: pô,
3: já pede pra compartilhar. Imagina se souber que ganhou na Mega Sena. Opa! Não, ficaria em off. Pelo menos por um tempo.
0: Valeu, Alessandro. Fala, Marcos!
4: Boa tarde, Felipe Sanches.
0: Boa
4: tudo
0: tarde.
4: Bem?
0: Na paz.
4: Aqui é o Marcos de São João de Meriti.
0: E aí, meu parceiro?
4: Tô vendo a tua enquete aí, cara. Eu sempre tive um sonho de ter um projeto, né?
0: É.
4: E assim, se eu ganhasse um dinheiro desse... aí na Mega Sena, seja lá qual for, eu ia montar, cara, um projeto social que eu tenho um sonho, chamado Criança Futuro.
0: Uhum.
4: Eu ia montar um projeto que a criança ia entrar na escola na parte da manhã e assim, ia ter um horário para sair e dali já ela ia sair com a qualificação profissional.
0: Bacana.
4: E daí ia tocar a vida dela. Esse é o projeto que eu tenho, meu irmão. Se eu ganhasse um dinheiro desse aí, falou? Um abração.
0: Show.
4: Boa tarde, Band FM. Aquele abraço.
0: Valeu, Marcos. Obrigado pela sua participação. Um projeto bacana, hein, Marcos? Eu apoio, hein? Tô torcendo pra você ganhar ainda na loteria, hein? 999-777-030. Deixa eu mandar um abraço aqui pro meu parceiro, Luizinho. Luizinho Gonçalves, do Mente Solta. Grande Luizinho. Luizinho do Mente Solta, ligado aqui na programação da Band FM. Valeu, Luizinho. Abraço pro Bruno também. Toda a galera aí do Mente Solta, que tá voltando com força total, hein? Valeu, Luizinho. Manda um beijo também pra Yara. Alô, Yara. A Josi e a Ana. Yara, Josi e Ana, curtindo agora a programação da Band FM. Beijo pra vocês!

Band FM. Henrique, Diego, Raspão, participação de Simone e Simária. Para fechar aqui essa edição do Tamo Junto. Atenção, quem se deu bem e faturou aqui o prêmio, hein? Depilador de corpo e rosto da Philco. Atenção, você. Eunice Soares, de Jacarepaguá. Eunice, seu telefone 5934. Eunice se deu bem, hein? Faturou esse depilador de corpo e rosto da Philco. Eunice, manda mensagem pra gente assim, ó. Eu ganhei. E aí, as meninas vão conversar com você aí pra combinar pra você retirar aqui o seu prêmio. É isso, galera. Abraço do Sanches. Volto amanhã aqui na Band FM 91.1. Depois do Quem Ama Não Esquece, Minha Música, Minha Vida. Chegando aí, Ângelo Araújo. E mais uma edição do Da Play. Daqui a pouquinho o Ângelo também vai liberar a senha da moto, cara. Você pode faturar uma moto com a Band FM e a Motochef Taquara. Tá afim de se dar bem? Então tem que ficar atento aqui daqui a pouquinho. Ângelo Araújo liberando mais uma senha pra você faturar aí essa moto da Motochef Taquara. Não precisa de carteira de motorista, não precisa emplacar. Olha que bacana, hein? Só a Band FM pra te dar essa boa junto com a Motochef Taquara. Vamos tocar aqui a saideira. Ângelo Araújo chegando com o Da Play.

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2: Oi, Deise, boa tarde.
3: Oi, Ângelo, boa tarde pra você. Tô de volta. Movimentação lenta pelo túnel Santa Bárbara em direção ao centro. Teve acidente mais cedo envolvendo caminhão e três carros. Tem reflexo já pela Pinheiro Machado. Melhores condições pra você que deixa a Zona Sul pelo aterro do Flamengo. 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
2: Oi, Deise, boa tarde.
3: Oi, Ângelo, boa tarde pra você. Tô de volta. Movimentação lenta pelo túnel Santa Bárbara em direção ao centro. Teve acidente mais cedo envolvendo caminhão e três carros. Tem reflexo já pela Pinheiro Machado. Melhores condições pra você que deixa a Zona Sul pelo aterro do Flamengo. 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
4: 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Band FM, a sua rádio do seu jeito. 4:03. Ótima tarde para você que tá aqui na Band FM com a gente. Muito prazer. Sou Ângelo Araújo com você até 8 da noite. Quero começar os trabalhos por aqui com o Da Play. Se prepara aí.
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4: 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E aí, como é que tá aí o seu comecinho de semana? Tá tudo bem? Tudo certo? Bora aí, galera. Feliz segunda-feira pra você que tá aqui com a gente. Hoje é 10, né? 10 de agosto. Ó, hoje aqui no nosso Da Play, a sua vontade é o que vai prevalecer, tá? Porque eu tô aqui trazendo aqui o nosso WhatsApp já liberado pra você mandar sua mensagem pelo 999-777-030. Você vai apenas me contar o que é que você quer ouvir aqui na Band FM. Eu tô aqui só pra tocar a sua música predileta, tá? Mas, Ângelo, peraí que minha música é muito velha. Tem problema, né? Mas nenhuma rádio toca. Mas aqui na Band FM vai tocar. Você vai pedir e eu vou tocar. É assim, entendeu? Esse é o Da Play. Então, pela próxima hora aí, você realizando o seu desejo, tá com vontade de ouvir aquela música que você não escuta há muito tempo, aquela que você adora. E nenhum outro lugar você ouve mais. Então, vem aqui pra Band FM, manda a sua mensagem pro nosso WhatsApp, se identifica, tá? Conta pra gente seu nome, seu bairro e pede ela que eu vou tocar pra você, tá? 999-777-030. Já tá liberado, eu tô aqui. Manda!

Boa tarde, Ângela. Aqui é Marcelo de Duque de Caxias. Tô ligadinho aqui na Band FM. Trabalhando, né? Trabalhando aqui no meu ônibus, como sempre, escutando a Band FM. Ângela, dá um play aí no, na música Eu Fico Assim Sem Você, Claudinho Buchecha, e oferece aí pra minha esposa Andréia. Valeu, meu amigo. Um abraço pra você e toda a equipe da Band aí. Dá play.

0: quero ouvir.
1: Ah, deixo nada. Que mané, deixo. Deixo não. Não deixo não. Mano Walter na Band FM, a sua rádio do seu jeito. E balançou com o Thiaguinho, o Pixote. Vou ver e te aviso. Bochecha, fico assim sem você. Você que tá ligado aqui na Band FM, tá rolando da Play. Você fica à vontade pra pedir a sua música predileta. A gente toca pra você, tá? 999-777-030. Manda mensagem lá, tô esperando. Vai. Capricha lá. Vai, corre.

0: Silvia Modas. Galera trabalhando, ouvindo aqui a Band FM, loja Silvia Modas. Chegou aqui a mensagem de que vocês estão ouvindo a gente. Olha aí, tá vendo? Vocês estão ouvindo a gente aí, né? Alô, Silvia Modas, em Niterói, em frente ali à Estação das Barcas. Obrigado aí pela moral, tá? Meninas, rapazes, tá trabalhando aqui, ouvindo aqui a Band FM. Pô, que maneiro, que moral, hein? Que moral que vocês dão pra gente. Beijo pra todo mundo, boa semana aí, bons negócios, né? Tem mais recado aqui? Chegou mensagem? Chegou, né? Aqui, deixa
1: boa
0: eu ver.
1: Tarde, boa tarde, Ângelo Araújo. Oh, Fábio Leal de Papucaia.
0: Qual é, Fabinho?
1: Toca pra mim aí, toca, mas toca devagarinho.
0: Eu toco mesmo.
1: Calma, é o devagar, devagarinho do Martinho da Vila. Um abraço.

Aqui é Josinho de Bangu. Queria que você desse um play na música 12 horas do Jucinho. É isso aí, tamo junto. Abraço, Bandi.

0: Band FM de um senhor, 12 horas. Champanhe com menos é mais, teve tá na mente, fato consumado, Ed Brito e Samuel. Romance Rosa, 4 horas 36 minutos, todo mundo ligado aqui na Band FM, só música boa, né? Só, da Play é montado por você que tá ouvindo aí. Manda aquele recado maneiro pelo nosso WhatsApp no 999-777-030. Pede a sua música, a gente toca, tá? É isso, gente, da Play é isso. Você mandou uma mensagem aqui, se identificando, contando pra gente seu bairro, onde você mora, pedindo a sua música, a gente toca. É fácil, é o basicão, tá? Reta final, hein, gente? Bora lá, bora lá. 999-777-030. Pode mandar.
1: Só o que vai ficar na sua mente aí, ó.
2: Bora, Demi Boy. Bota pra estar lá.

0: Fala, meu amigo. Boa tarde. Aqui é o Silvio da Barra da Tijuca. Correria agora indo pro trabalho. Rapaz, dá o play aí em qualquer música do Pablo aí. A gente curtir essa chuvinha aqui no Rio de Janeiro. Valeu, um abraço.
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0: jeito.
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0: Meu compadre, o único jeito é você não indo pra rua.
2: Aí fica ruim.
0: Liga.
2: Não vai dar problema.
0: Chocolate!

0: Band FM, a sua rádio do seu jeito. Ferrugem. Arrependidaço aqui na Band FM. Alexandre Pires, Budecoterapia. Chocolate, alô, Virgínia. Pablo, por que homem não chora? 2 minutos faltando para as 5. Fechamos mais uma edição do nosso Da Play. Ó, tá chegando aí a nossa Super 6, tá? Super 6 das 5, você sabe, já conhece. Tem promoção na Super 6 das 5. Daqui a pouquinho vou voltar. Vou trazer as 6 músicas da Super 6. E aí você sabe, né? Seu voto vai decidir qual dessas volta pra tocar de novo como campeã e tem promoção. Você vai participar aqui, vai deixar o seu voto direitinho, bonitinho. Quem sabe hoje essa segunda é a sua de sorte. É ou não é? Então você se prepara aí, tá? Agora 1 para as 5.
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0: Fala comigo, Deise.
4: Oi, Ângelo, tô de volta. Foi liberado o túnel Santa Bárbara para você que segue em direção ao centro. Mais cedo a via chegou a ficar temporariamente interditada por conta desse acidente. Ainda tem reflexos melhores condições pelo aterro do Flamengo. Quando vem a virada de temperatura, o corpo sente, o nariz reclama e até dor de cabeça pode vir no pacote. Então pede Medley, porque o tempo muda, mas o padrão Medley continua. Daqui a pouco eu volto.
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2: FM. 5:02, tá na hora, galera. Super 6 das 5 tá chegando pra você. Deixar o seu voto aqui na Band FM. Você se prepara, hein? Se prepara, porque a playlist tá bonita, a gente vai curtir juntos.
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2: Vamos nessa, Super 6 tá começando. Já falei, né? Vocês já sabem como é que vai funcionar. São 6 músicas, eu vou te apresentar todas as 6. Todas as 6 vão tocar. E aí uma dessas volta pra tocar de novo. Essa sendo a campeã da Super 6. E aí é o seu voto que vai decidir essa parada aqui, tá? Você fica à vontade já pra mandar o seu voto pelo 999-777-030. Todo mundo que participar da Super 6 tem 4 ingressos pra qualquer cinema da rede Kinoplex. São 4 ingressos, galera. Um combo maneiro pra você e uma galera, né? Curtiu o cineminha? Uma banca exclusiva aqui da Band FM. Já se prepara pra deixar o seu voto. A música 1 de hoje é Não Mexa Nas Minhas Gavetas, Danilo e Davi. Música 2, Quem Sente Saudade Sou Eu, da Maiara e Maraísa. 3, Nem Pagando, do Henrique Castro com Menos é Mais. A música 4 de hoje é Sua Boca Mente, com Zé Felipe e Ana Castela. Música 5, Segundo Amor da Sua Vida, da Marília Mendonça. E a 6 de hoje é Vagabundo, com Gustavo Lima, Luiz Fonsi. Deixa o seu voto, já tá valendo. 999-777-030.
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0: Band FM, Henrique Castro e Menos é Mais. Nem pagando. Música 3 da Super 6. Música 2 de hoje, quem sente saudade sou eu, da Maiara e Maraísa. Música 1, Não Mexa nas Minhas Gavetas, Danilo e Davi. Seu voto aqui no 999-777-030. Vota na sua Super 6. Já te apresentei a 1, a 2 e a 3. Falta 4, a 5 e a 6. Tá deixando o voto lá com a gente? Então vai lá, 999-777-030. 4 ingressos para qualquer cinema da rede Kinoplex. Tem lançamentos aí, vários filmes bons, então a gente tá aqui pra te dar os ingressos, tá? 4 ingressos pra qualquer cinema da rede Kinoplex e manda mensagem 999-777-030. Vota na sua Super 6.
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0: Música 4.

0: Band FM, Gustavo Lima, Luiz Ponce. Música 6 da Super 6, Vagabundo. Música 5, Segundo Amor da Sua Vida, da Marília Mendonça. Música 4, Sua Boca Mente, com Zé Felipe. Agora é você, deixando o seu voto aqui com a gente. 999-777-030. Corre lá. Decida a Super 6 com a gente aqui na Band FM, tá? Você é quem vai decidir qual das 6 músicas que eu te apresentei. Agora volta pra tocar de novo, hein, ó. 4 ingressos pra qualquer cinema da rede Kinoplex. Bora testar a sua sorte nessa segunda-feira, começo de semana. Deixa sua mensagem com a gente. 999-777-030. Já já o resultado da Super 6 e da promoção da Super 6. Agora 5h20.
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4: Vamos lá, Deise, me conta o que você está vendo aí. Passa para os nossos ouvintes, querida.
5: Oi, Ângelo, tô de volta. Movimentação lenta pela Avenida Ayrton Senna para você que segue em direção à Orla por conta de um carro enguiçado que está ocupando uma faixa da via na altura da Gardenia Azul. Você que sai da Taquara, dê preferência pela Avenida Salvador Allende. Atenção, por tempo limitado, rodízio de um corte no fogo de chão a partir de R$119. Sempre com acesso total, buffet de saladas e acompanhamentos. Reserve vivo o fogo de chão. Daqui a pouco eu volto.
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4: Amanhã, o Terminal Gentileza vai receber a feira Um Rio de Oportunidades. O evento é voltado para jovens de 15 a 29 anos e vai reunir mais de 3 mil oportunidades de trabalho entre empregos, estágios, vagas de jovem aprendiz e também para as pessoas com deficiência. Além disso, serão oferecidas mais de 4 mil vagas em cursos gratuitos com bolsa integral, incluindo capacitações profissionais e cursos técnicos. A feira também vai ter empresas e organizações para orientar os jovens sobre as oportunidades e ajudar na busca por uma vaga. Quem for participar deve levar documento com identidade, ou melhor, documento de identidade, CPF e currículo impresso e atualizado. O evento acontece de 8 horas da manhã até as 3 da tarde no Terminal Gentileza, na Avenida Brasil, na altura de São Cristóvão. A entrada é gratuita E é uma boa chance para quem quer começar a dar um novo passo aí na sua vida profissional, né? Vai passar lá? Vai sim, boa sorte para você. Depois você conta pra gente, tá? Agora que eu vou contar para você é quem ganhou aqui a Super 6, o resultado de promoção, a música vencedora. Vou trazer para você agora aqui, ó. Aumenta aí. 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
4: Jeane Gomes de Xerém. Oi, Jeane. Jeane Gomes de Xerém, final de telefone 3509. Parabéns, Jeane. Tá levando os 4 ingressos para curtir qualquer cinema da rede Kinoplex. Oi, Jeane. Já sabe quem você vai levar com você? Você pode escolher 3 pessoas, hein? É você e mais 3. Se deu bem, tá, Jeane? Presta atenção. Tem que passar aqui na Band FM para retirar seus ingressos, tá? A gente te dá 5 dias úteis. Horário entre meio-dia e 5 da tarde. Só passar aqui na Álvaro Ramos 350 com o seu documento de identificação. E, ó, a gente tá aqui no primeiro andar, tá? Só chegar aqui no prédio do Grupo Bandeirante de Comunicação. Querida, um beijo pra você e boa sorte, Jeane.
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2021. Através dessa música, hoje estamos gravando esse DVD aqui no Espaço das Américas em São Paulo, com a energia de vocês. Vocês fizeram essa ser a música mais tocada do ano passado. Essa música, ela foi composta com muito amor, foi cantada com muito amor, foi ouvida por vocês com muito amor. Só que quando a gente gravou ela a primeira vez, a gente sentiu que faltava algo, faltava alguma coisa. Sabe o que é que faltava? Faltava vocês. Pra vocês.

0: 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Tomando pagode, deixa em off. Zé Neto e Cristiano Cadeira Cativa. Vagabundo Gustavo Lima, Luiz Fonsi. A vencedora da Super 6 de agora há pouco.
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2: Vamos lá, Deizinha.
3: Oi, Ângelo. O trânsito tá complicado pela ponte Rio-Niterói. Os motoristas perdem tempo nesse momento. 37 minutos é o tempo de travessia em direção a Niterói. No sentido do Rio, 16 minutos o tempo de travessia. Dificuldade no acesso à Avenida Brasil. 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Daqui a pouco eu volto, Ângelo.
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10: Band FM agora 13, faltando para as 6. Daqui a pouquinho, às 6, tem o nosso Band ao vivo para a gente relaxar na volta para casa, meu vovô lindão. 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

0: Band FM, Henrique Juliano, romântico, aqui na Band FM. Eita, coisa boa, a programação da Band FM é muito especial, né, galera? É um espetáculo, né? No finalzinho de tarde, comecinho de noite, você se prepara aí, que a gente vai trazer o Band ao vivo. Música, diversão, show, pra você curtir muito aqui na Band FM, e só vai tocar musicão, tá? Tudo na versão show. Tenho certeza que você vai adorar. Você que já conhece, já sabe, né? Mas pra quem não conhece, fica aí que eu garanto. É coisa boa, gente. Volto já.
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3: Oi, Denise, o que você conta?
4: Oi, Ângelo, tô de volta. Tem acidente nesse momento, Pinheiro Machado, na altura da rua Farane. Para você que segue em direção ao centro, já tem reflexos pela praia de Botafogo. Tá saindo da Zona Sul, vai em direção ao centro, de preferência pelo aterro do Flamengo. Enquanto o trânsito anda devagar, seus planos podem acelerar. 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Daqui a pouco eu volto.
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13: 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Finalzinho de tarde, comecinho de noite, de segunda-feira, começando.

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0: Enquanto isso, nós vamos cantando e vamos dançando em ritmo de festa, meu povo.
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0: Costumo dizer que o Band ao vivo é pra quem volta pra casa, né? Aquela correria do ir e vir diário. Mas é também pra quem já tá aí em casa. Pra quem tá se preparando pra assumir o plantão da noite, plantão noturno, gente, Band ao vivo tá especial, tá espetacular. Tenho certeza que essas músicas aqui vão fazer diferença aí no seu finalzinho de dia, tá? Você se prepara pra curtir Minha Razão de Viver com Araqueto. Aí vai ter também Cleiton e Romário, vai ter Thiago Brava, Revelação, só vai ter musicão. É pra aumentar o volume, vem com a

Band FM, Gustavo Lima, Bala Alojada. Novidade que você acompanha aqui na Band FM. E revelação, o show tem que continuar. Thiago Brava, amiga parceira, Matheus e Cauã com a Alaona Prado, Mamãezona de 2026. Admita que você adorou o nosso Band ao vivo de hoje, que foi top, né? Hã? Não foi? Ah, eu sei que foi. Playlist muito caprichada pra você curtir aqui no seu finalzinho de tarde, comecinho de noite. Agora já sabe, né? Fechamos mais um Band ao vivo, que amanhã. Amanhã volta. 6 da tarde, 6 da noite, como você quiser. Obrigado, tá? Obrigado pela sua audiência. Fica aí, não acabou não, vou embora não. Já já tem um jarrão de groselha pra gente tomar junto no Estação Band FM, que vai começar, galera. Vai começar. Valeu!

0: Tchau.
1: Valeu, Band FM, até a próxima.
0: Valeu, Band FM, obrigado.
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4: Oi, Deise, me conta.
5: Oi, Ângelo, tô por aqui, foi liberada Pinheiro Machado ali na altura da rua Farinha em direção ao centro, mas o trânsito ainda tá complicado, retenções desde o acesso pela praia de Botafogo, tá saindo da zona sul, de preferência pelo aterro do Flamengo. 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Extra, daqui a pouco eu tô de volta.
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6: Aê! Seja bem-vinda, seja bem-vindo. Tá no ar o meu, o seu, o nosso, o vosso Estação Band FM. O clássico programa da família brasileira. Aquele momento em que o Grupo Bandeirantes de Comunicação se une e presta um verdadeiro serviço para a sociedade.
5: Gaguejou, mentiu,
6: leva,
5: né?
6: Pra
5: mamãe
6: você,
5: já dizia isso. 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
6: Leva para você o melhor da informação, o melhor do entretenimento. Que na verdade, lá, conteúdo de valor no seu
5: isso,
6: rádio.
5: Tá começando
6: e é para isso. Rádio é uma concessão pública.
5: Que isso, meu irmão.
6: E a gente está aqui para prestar esse serviço.
5: É mesmo.
6: Para te ensinar, para melhorar aí a tua qualidade de vida. Há relatos, Ângela.
5: Lá vem ele com a relatos.
6: Há relatos que muitas famílias, cara, muitas famílias transcenderam o natural e hoje vivem o sobrenatural de Almeida por conta da gente, por conta do Estação Band FM, por conta dessa prestação de serviço braba.
5: Que prestação de serviço, meu irmão, te contar, hein? Caraca,
6: pode preparar aí seus ouvidos, seu coração e, se possível, dá uma baixadinha aí no volume do teu rádio, principalmente se você for Uber. É, porque derrete.
5: Coitado dos caras, meu irmão. Mexe com os caras, deixa
6: os caras. Você aí, motorista de aplicativo. Os caras
5: estão de saco cheio, meu irmão, de aplicativo. Não aguentam mais, né?
6: O Anjo.
5: Que é? Ah, não.
6: Isso aqui é a essência do jornalismo. Eles estão entendendo isso.
5: Pelo amor de Deus.
6: Eles estão entendendo. Há 89 anos aqui, ó, o Grupo Bandeirantes de Comunicação.
5: Ah, vai ele.
6: Só contrata quem dá o furo. Pelo e aqui, aqui no Estação Band FM, são 72. Não, 102.
5: 72
6: era um ano atrás.
5: Era, pois
6: são 102 jornalistas, todos eles dando furo, hoje, inclusive, na chuva.
5: É. porque deve ser mais tranquilo, né? Dar um furo na chuva, né, irmão? É, não fica suando, né? Não é não? É porque tá ralação, né? Pra lá e pra cá, né?
6: Pra lá e pra cá, trabalhando. A gente ficou correndo.
5: É.
6: Olha o fofolete ali.
5: Ah, Luiz, tá.
6: Anjo,
5: começa não.
6: O que que tá valendo aí?
5: Já fala merda. Que é, hein?
6: O que que tá valendo aí pra quem tá interagindo aqui com essa bagaça?
5: Ó, a gente vai dar hoje uma churrasqueira elétrica da Britânia pra você.
6: Isso aí, então. Participa. Sabe o que a gente quer saber? O seguinte, final de semana teve aí.
5: É verdade.
6: Rolou. O Ângelo, por exemplo, trabalhou final de semana todo lá.
5: Eu fiquei lá na Baixada
6: lá
5: Fluminense, Nova Iguaçu, é verdade.
6: Exatamente. Conta um pouquinho o que que tu fez aí.
5: Cara, foi muito
6: fim
5: bom.
6: De semana.
5: Aí eu falei pra caraca, comi pra caraca, porque o arraial da ajuda é surreal, né, meu irmão? Comi muito. Pelo amor de Deus, tô estufado até agora.
6: Tu foi lá pra trabalhar ou pra comer?
5: Pra trabalhar e pra comer. A gente aproveita o momento, né?
6: Ah, entendi. É. Muitos quitutes.
5: Muitos quitutes. Muitos quitutes.
6: E você aí que tá ouvindo aí, o que que você fez no fim de semana? Conta pra gente. 999-777-0030. Ah, eu não fiz nada. Então conta o que que você vai fazer durante a semana, na próxima semana. Se não tem nada pra contar, inventa. O importante é participar.
5: É isso,
6: porque
5: aí
6: tá valendo o que, Ângelo?
5: Tá valendo hoje churrasqueira elétrica da Britânia.
6: Aí, ó. E essa churrasqueira é maneiríssima. Ela é compacta.
5: Grande, hein? Grande.
6: Exatamente, pra você que mora numa casa pequena, de repente não tem aquela varanda, quer dar uma assadinha no quarto, na sala. O lombo cabe inteiro nela, é uma grelha maneira. Participa aí, 999 77730.
5: Ah, coisa horrível.
6: E vamos com tudo. Ângelo, quem é que tá fazendo aniversário hoje, hein?
5: Hoje, aniversariante de hoje é o Fábio Assunção.
6: Fábio Assunção.
5: É esse maluco aí, ele tá bem, né, cara?
6: Tá bem, melhorou. É,
5: se recuperou, né?
6: Se recuperou pra caramba.
5: Verdade, ele tá forte, né?
6: Agora tá respirando normal.
5: Ele não tava antes, não?
6: Tá com problema da respiração. Mas tá bem, graças a Deus.
5: Aqui tá parecendo dono de barbearia gourmet, né, compadre?
6: Exatamente.
5: É, né? Mas ele tá bem, minha mãe era louca por ele. Minha mãe queria pegar esses caras todinho, Fábio Assunção, Maurício Matar. É, minha mãe era terrível, cara.
6: E acabou pegando teu pai mesmo.
5: Pegou meu pai.
6: É, mas tudo bem.
5: Pegou um russo de olhos verdes.
6: Irmão, quem não morre não vê Deus, pelo menos ela tentou.
5: Ah, ele era assim, agora tá assim, Luiz.
6: Ah, agora ele tá maneiro, hein?
5: Mas ele tá bem, cara, tá bem.
6: Tá muito legal. Então parabéns aí, Fabinho. Tamo junto e misturado.
5: Fabinho, por quê? Tu conhece ele da onde? É teu íntimo, ele,
6: é? Da noite aí. Ângelo.
5: Tu quer?
6: Vamos pro jornalismo. Você é muito fofoqueiro.
5: Ah, eu, hein?
6: Pô, fala sério. Olha aqui, professora perde o emprego depois de publicar fotos de biquíni no Instagram dela. Pô, aí não.
5: Não pode, sabe que não pode, né?
6: Pode, pô. É o Instagram de cada um.
5: Pelo amor de Deus.
6: A gente vai falar sobre isso já já.
5: Ela é professora, Luiz Fernandes.
6: É, mas e daí? Ela é professora na sala de aula.
5: Imagina os alunos, cara.
6: Instagram, meu irmão, deixa ela.
5: Pelo amor de Deus.
6: Ah, fala sério. Vambora. O que mais, Ângelo?
5: Macacos usaram pedras pra estimulação sexual lá na Indonésia, meu irmão.
6: Aí, free kink na parada. A gente vai falar sobre isso também. Tem muita gente que usa.
5: Com e pedra?
6: Gente... Ah, que isso? Se tiver usa punidinha.
5: Pelo amor de Deus, meu. Troço duro daquele, eu, hein?
6: Olha aqui, menina de 10 anos.
5: Bobeira.
6: Ajudou a salvar uma baleia, Jubarte, que tava encalhada na praia. Pô, já desencalhei baleia também. Essa boa ação todo mundo tem que fazer, pô. Tudo isso e muito mais a partir de agora nessa treta disfarçada de programa.
5: Ah, valeu.
6: A gente tá aqui, ó, pontualmente pra te atender de segunda a sexta-feira. Fala o horário aí, Ângela.
5: É, seja alguma coisinha,
6: seja,
5: né?
6: Alguma coisinha. E a gente vai juntinho até que a voz do Brasil nos separe por imposição deles, da dupla dinâmica Presida e Dedé. E vamos com tudo.
5: É isso.
6: Anjo.
5: Que é? O que tu quer, hein?
6: Ou posso mandar um papo reto aqui?
5: Ah, vai, pelo amor de Deus.
6: Tá gravando aí, Anjo?
5: Tá gravando, é.
6: Aqui, hein? Presta atenção nessa parada aqui que é sério. Malandragem, sabe o que é malandragem?
5: É
6: casar com a cunhada ou com o cunhado. Só pra economizar a sogra.
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0: Docinho.
1: Isso é bom demais, hein?
0: É muito bom. É. Música gostosa, gente.
1: Band FM. Aê. A sua rádio do seu jeito. Boa. E esse é o Estação Band FM, assim, um programa, hoje em dia, né, Ângelo? Tá na moda aí os debates.
0: É.
1: Vai ter eleição, teve debate ontem
0: teve,
1: aqui.
0: Teve, verdade, teve. Teve
1: ontem. Dudu não veio.
0: É, não sei porquê, né?
1: É.
0: É, tá compromisso, enfim, né?
1: Compromisso.
0: É.
1: Compromisso. O Vasco não ganhou, ele deve ter bolado. Mas, tipo assim, nessa época de debate, é por isso que eu falo, no Estação Band FM tem debate o ano todo.
0: É verdade,
1: e
0: né?
1: E os debates daqui são realmente inteligentes.
0: Ah, não, mentira. Não fala
1: são,
0: isso.
1: São debates diferenciados.
0: Pelo amor de Deus, mas como é que pode ser? Como é que você consegue, hein?
1: Pô, é porque, Ângelo, a gente se baseia em pesquisas.
0: É.
1: Tá. E no IBGE...
0: Putz... Aí você confiou, né? Ah, tá, entendi.
1: No IBGE diz que isso aqui tá mudando a vida das pessoas. Ah. E a prova... A prova tá na debandada. Debandada da bolsa.
0: Da bolsa?
1: É.
0: Ah, que isso?
1: Porque antigamente... Antigamente, eles vinham pra cá de boquinha aberta.
0: Agora não ficava mais, né?
1: Fila gigante. Agora nada. É. Agora eles só vêm pegar a vara. E é homem, é mulher. É
0: eles
1: todo
0: gostam,
1: mundo pegando a vara.
0: Verdade, eles gostam.
1: E a vara estão aqui. Se você aí que tá ouvindo quiser, pode vir. Hoje o nosso... Hoje o nosso porteiro é o Patropia.
0: É.
1: Tá lá, ó. Cada dia tem um aqui diferente.
0: Tá demais, né?
1: Tá demais. Tem Mumuzinho, tem o X-Vídeo, que é o mais...
0: Patropi.
1: Tem o Patropi.
0: Patropi é sacanagem.
1: Tá lá ele, ó.
0: Morou?
1: Do lado do Zé Buscapé.
0: É. Então, Zé Buscapé não aceitou teu convite,
1: não
0: né?
1: Não aceitou.
0: E olha quem chegou lá agora, olha lá, ó. Olha lá.
1: Ah, chegou o X-Vídeo. Então tá aqui. Isso aqui é uma fauna. Fauna, Ângelo.
0: Yeah,
1: qual é a primeira treta,
0: hein? Ah, vamos falar do macaco, irmão. Porque os macacos estão usando pedras lá pra estimulação sexual lá na Indonésia. Que bizarro isso, cara.
1: É, são os tarados aí dos isso, macacos sinomolgos aí, ó.
0: É. Cara, anime,
1: esse boneco
0: irmão.
1: Aí, o que que acontece?
0: Aí.
1: Geral tá usando pepita, Ângelo, pra virar o olhinho, tá ligado?
0: Como assim?
1: Então, o que que acontece? Os veterinários de lá, lá da Indonésia, eles já estavam desconfiados há muito tempo.
0: É.
1: Tanto as fêmeas quanto os machos estão esfregando, tá ligado? Tá uma mixagem danada lá, né, meu irmão? Um esfrega-esfrega infinito.
0: Esfrega infinito.
1: Infinito. Enquanto aqui a moda é pedrada na vidraça, lá é pedra no documento, meu irmão. Os cientistas...
0: Que coisa bizarra.
1: Exatamente. Os cientistas, na verdade, os especialistas
0: lá... E o macaco lá, mano, como é que eles fazem, Luiz Fernando?
1: Exatamente.
0: É bizarro.
1: Bizarro, é uma mixagem. O que que acontece, Ângelo? Eu tô angustiado até de ler essa matéria aqui, mas é verdade.
0: Eu também tô, só de ouvir, imagina você que tem.
1: Eu nunca esfreguei nenhuma pedra na alavanca, né, meu irmão? Eu não sei se de repente a gente já deu uma esfregada.
0: Não, nunca dei, obrigado.
1: Eu também não. Então o que que. E
0: com
1: até
0: pedra
1: mesmo,
0: sacanagem, né,
1: meu? Eu fico imaginando a mulher também, né, meu irmão? As mulheres, as fêmeas, pô, esfregando pepita na tabaca. Isso deve doer. Ainda mais se pegar uma pedra.
0: Ponte aguda, né?
1: Sem polimento, né, meu irmão? Uma brita 4, né, compadre? Um paralelepípedo. Deus alívio.
0: É sacanagem, né?
1: É. E aí os especialistas, Ângelo...
0: Ah, o especialista é um problema, né? Especialista...
1: Eles viram que as fêmeas são as mais criteriosas escolha das pedras, né, meu? Elas não pegam qualquer pedra, né, compadre?
0: Deixa eu ver.
1: Segundo os cientistas.
0: Olha, elas olham até de mais perto, né,
1: Lá? Elas olham. Porque o que acontece? Conforme os cientistas analisaram, os machos, né? Os macacos,
0: que é isso?
1: Eles gostam de esfregar. Ou bater a pedra no neluco, tá ligado?
0: Então nem aí, né?
1: Então nem aí, meu irmão. É porque tem...
0: Ângelo. Ah, não. Não, Ângelo, não. Me esquece, tá? Pelo amor de Deus. Não, eu não vou falar.
1: Os macacos...
0: Ah, que susto.
1: Tem uma boa relação com as pedras.
0: É.
1: Segundo eles, né, meu irmão? Eles fregam e batem. Eles fregam e batem. Isso eu já vi.
0: Ah, eu também. Já fiz, inclusive.
1: Dá uma esfregada, dá uma batida.
0: Como é que é? Como é que é com a mão? Vou embora. Ah, eu vou embora.
1: O Ângelo.
0: Não vou de jeito nenhum.
1: Não tem um macaco que fala. Vamos falar com ele.
0: Tá de sacanagem. O macaco fala
1: assim. É rapidinho.
0: Que groséria, meu irmão.
2: Pô, tá de sacanagem. 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

Fala, galera da Band FM, aqui é Thiago de Olaria. Um final de semana tranquilo, sábado eu fiquei em casa vendo uma televisãozinha com a patroa e no domingo fiz um churrasquinho para comemorar o Dia dos Pais. E foi esse o meu final de semana, foi maravilhoso. Um abraço, galera da Band FM, uma boa noite, tamo junto.

noite, galerinha da Band, Neilton da VO. Ângelo, te vi lá na feira lá, hein? Tava lá igual um xerife lá, hein? Cara de brabo lá. É isso aí, cara. Bom te ver, bom te ver, hein? Você, geral aí, vamos que vamos. Aquele jeitão tudo nosso.

Defini, boa noite, Ângelo, boa noite, Luiz Fernando, aqui é a Luciana, de Sino Limiti, passando para desejar um feliz Dia dos Pais para vocês. E queria deixar um recadinho pro Dedé. Dedé, deixa os meninos ficarem até às 9h.

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1: Do seu jeito, que delícia. Aí, que sequência maneira, hein?
0: É, essa música é maravilhosa.
1: E uma sequência vinhetada.
0: Vinhetada.
1: Vinhetada. Então, olha aí, ó. Você quer ouvir sua voz aqui? Manda um áudio maneiro pra gente.
0: Toca.
1: 999-777-030. Você ouve a sua voz e ainda concorre ao que, Ângelo? O que que tá valendo aí?
0: Hoje é dia de churrasqueira elétrica da Britânia.
1: Aí, ó. Pra você dar aquela embrasada.
0: É isso.
1: Exatamente. Tempo chuvoso é bom de embrasar, né, Ângelo?
0: Bom pra caraca.
1: Eu gosto,
0: né?
1: Também. Se bem que eu gosto também no calor.
0: Embrasar é embrasar,
1: qualquer
0: né?
1: Qualquer hora é hora. Ô, Ângelo.
0: O que é?
1: Tá na hora de dar uma banada no carvão, né?
0: Vai embrasar, né? Vambora. Já te volto.
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0: Embrasar é embrasar, né?
1: Qualquer hora é hora. Ô, Ângelo.
0: O que é?
1: Tá na hora de dar uma banada no carvão, né?
0: Vai embrasar, né? Vambora. Já te volto.
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0: Deise é quem conta, vai Deise.
4: Oi Ângelo, movimentação lenta pela Avenida Rei Pelé, na altura do viaduto do Valdo Cosi, por conta de um acidente que aconteceu mais cedo, tá indo pro Meia, de preferência pela Visconde de Niterói. 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Daqui a pouco eu volto, Ângelo.
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8: 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Que beleza. Tamo de volta na parada. E agora, Ângelo, é aquele retão bonito. É. Que a gente só vai parar quando a voz do Brasil nos separar.
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8: Ó, aqui tem duas rádios. Essa aqui é muito melhor que aquela ali.
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0: tinha o teto.
1: Boa noite, Ângelo. Boa noite, Luiz Fernando. Luiz, você deu o furo pro incompleto aí, cara. Essa professora aí do Instagram aí, divulga o Instagram dela pra gente dar uma curtida nas fotos. Gilmar Souza de Itaipu, Niterói, meu amigo. Um grande abraço.

Boa noite, Ângelo. Boa noite, Luiz. É Fábio Léo de Papucaia. Ô, Luiz, o Ângelo com essa camisa branca aí tá parecendo um pai de santo, cara. Fica sacaneando o cara da portaria. Eu acabei de passar em frente aí no X-Vídeo, mas ele fala que fica dando culto, mas com essa camisa branca aí, não sei não, hein. Qual é a tua, Ângelo? Tamo junto, hein. Boa noite, hein.

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1: Do seu jeito. Tô delícia. Essa aí é pra recordar, hein, Anjo?
0: Essa
1: é
0: pra matar a saudade, né?
1: Maneira demais. Fala sério. Eu duvido que você não esteja aí se mexendo.
0: É.
1: Ah, mas eu tô no trem, eu tô no... Mas se mexe pela alma. Tu já...
0: Se mexe pela alma?
1: É, tu já se mexeu só com a alma.
0: Não, não, como é que é?
1: Eu algumas vezes.
0: É mesmo?
1: É, mesmo.
0: Ah, em pensamento, né?
1: Em pensamento.
0: Entendi.
1: Dá pra dar aquela mexida. Tretas, tretas, tretas e mais tretas. De segunda a sexta-feira aqui em 91.1. Espalha pra geral, porque tem sempre prêmio. Tem interatividade.
0: Uhum.
1: Você vai debatendo com a gente. Você vai ajudando a gente a fazer esse programa, que é um dos programas mais inteligentes do Rádio Carioca.
0: Ah, pelo amor de Deus, eu não sabia.
1: É, porque, por exemplo, vou fazer uma comparação. Aqui tem uma co-irmã ali
0: lá
1: do lado.
0: Lá vai ele fazer comparação. Vai ele.
1: A nossa co-irmã tem 21 anos aqui.
0: É.
1: 21 anos nessa comarca.
0: Ah.
1: Eles nunca conseguiram sair do quarteirão.
0: É mesmo.
1: Eles andam em circo.
0: Tadinhos, né?
1: É uma rádio boa.
0: É, né?
1: A rádio boa arrebenta.
0: Rebenta.
1: Rebenta, mas não chega no pé de uma rádio que é internacional.
0: Ah, essa aqui,
1: entendeu?
0: É internacional?
1: É, porque aqui é o seguinte. Pô, vagabundo dá o furo.
0: É.
1: Lugares que você nem imagina.
0: Ah, meu, graças a Deus que eu não imagino, né, irmão?
1: Pra pelo trazer pra cá informações internacionais.
0: Ah, não me diga.
1: Exatamente.
0: Ah, que isso, pelo amor de Deus.
1: Lembrei de Tino do Piseiro agora. Queria mandar um beijo pra ele. Tino do Piseiro, nosso ilustre reitor.
0: Que bobeira.
1: No sétimo andar, meu irmão.
0: É.
1: Quando o Dedé não tá aí... Porra, ele rabisca o chão todo. Que ele é arisco.
0: Ele é arisco, né?
1: Ele é arisco.
0: Siri na lata.
1: Ele é siri na lata, ele é tipo ponta direita. Aí, ó.
0: Ai. Então, eu fico pensando ele dançando. Fico imaginando ele dançando.
1: Entrando de sala em sala. E quando ele entra, todo mundo levanta.
0: Dançar
1: respeito.
0: Com ele?
1: Não,
0: ah,
1: respeito.
0: Ah, tá, reverência, respeito, né?
1: Reverência.
0: Ah, entendi.
1: Reverência ao vice-reitor.
0: É.
1: Beijo, Robertinho.
0: Um. É.
1: Tamo
0: aí.
1: Junto.
0: É.
1: Anjo.
0: Que é, cara?
1: O que tá valendo aí pra quem tá interagindo aqui com essa bagaça, hein?
0: Então, a gente tem hoje uma churrasqueira elétrica da Britânia. Essa aqui assa mesmo, hein?
1: Essa assa, essa que assa bonito.
0: Assa sim.
1: Ah, mas eu já tô assado, final de semana e tal, não tem problema.
0: Ah, e assa mais um pouquinho,
1: ganha,
0: né?
1: Ganha e assa no próximo.
0: É isso. E vai, vai, mas vai feliz, vai queimando, né? Vai queimando.
1: É.
0: Vai queimando, que é bom.
1: Geral queima ali, ó.
0: Aonde?
1: Anjo.
0: Ali do outro lado, é?
1: É. Anjo.
0: Que é? Fala, indecente, o que tu quer, hein?
1: Eu quero saber qual é a próxima treta.
0: Ah, a professora que perdeu o emprego lá porque publicou foto de biquíni no Instagram. Não pode, né, meu?
1: Isso foi uma treta internacional. Isso aí foi lá em Kolkata.
0: Em Kolkata.
1: Conhece Kolkata?
0: Não, não conheço. De
1: fica
0: quem?
1: Lá na Índia, meu irmão.
0: Kolkata na Índia.
1: É, essa história tá dando mó trelelê lá. Porque o que acontece? Essa é a teacher aí. Bota na foto da
0: teacher. Deixa eu ver aqui.
1: Essa teacher aí.
0: Cadê
1: que acontece?
0: Ah, é, ela
1: hoje?
0: É.
1: Ela tá que nem siri na lata.
0: Que gata. Ela é bonita,
1: tá,
0: né, meu irmão?
1: Muito bonita. E ela tá bolada com a situação.
0: É, é.
1: Exatamente.
0: Entendi.
1: Porque o que acontece? Ela dá aula aí nessa faculdade há um tempão já.
0: Ah.
1: E agora...
0: É o FRJ de lá.
1: É o FRJ da Índia. O que acontece?
0: Ah.
1: A direção tá negando que a demissão dela tenha sido por causa das fotos dela de biquíni.
0: Ah, não podia,
1: mas
0: né?
1: Só que ela, que pediu pra não ser identificada, acusou, tá falando que isso é tudo mentira, que ela foi, inclusive, assediada
0: que
1: moralmente.
0: Isso, meu.
1: Exatamente.
0: Caraca.
1: E ela entrou lá, Ângelo, pra dar aula de inglês.
0: É,
1: tanto na graduação quanto na pós-graduação. Ela é uma boa professora de inglês.
0: Como é que você sabe?
1: Porque eu tô vendo aí na foto.
0: Ah, entendi. Por foto dá pra saber se é boa, né?
1: Na mesma hora.
0: Tem foto que engana.
1: Tem foto que engana.
0: É
1: tipo
0: uma merda,
1: da,
0: né?
1: Tipo a da queca lá da perereca.
0: Ah, que isso, é mesmo?
1: Mas o que acontece? Deixa eu contar a história. Ela foi lá pro interrogatório lá, né, do vice-reitor, do Félix Rage.
0: Ah.
1: É o Robertinho de lá, é o vice-reitor de lá. O que acontece? Ah. Ele foi interrogá-la. Por quê? Porque o pai da criança lá, do adolescente, criança não, que o moleque já tá na faculdade, uma mulher que ainda não tinha 18, pegou o filho stalkeando os posts dela. Dessa garota aí. O moleque tava zumbizado, né, meu irmão?
0: Tava, imagino, né, meu irmão?
1: E ela tava apenas de calcinha.
0: Ah, que isso.
1: Exatamente.
0: Ela não pode posar, se posar pra foto de calcinha.
1: É, mas olha o tamanho da calcinha.
0: É.
1: Isso aí tá mais pra um coador de café daqueles 102, tá ligado?
0: Cento e três, na verdade. 103 é maior.
1: 103.
0: É grandão.
1: 103. 102 é o que usa aí aquela Candy Crush ali. É o 103, é o da Fofolete, tá ligado?
0: Deus me livre.
1: Parece até uma fralda geriátrica. E o que que acontece? O cara tá bolado. Hoje, o filho dele deve estar se arrebentando na mamona.
0: Tá com força,
1: e
0: né?
1: E aí tá batizando o colchão toda hora, o pai tá bolado.
0: Ah, fica feio o negócio,
1: porque a mãe,
0: né,
1: começa a perturbar, o moleque só batizando o colchão. A mãe, quem fica bolado é a mãe, entendeu? Aí tá botando culpa.
0: Ah, que coisa horrível essas manchas.
1: É,
0: são horríveis.
1: São horríveis.
0: Não pode, né?
1: E aí a mãe deve ter deitado na cama dele e colou. Já viu, né? Aí fica bolada.
0: Deitou na tinta fresca?
1: Deitou na tinta fresca.
0: Ah, que nojeira. Pelo amor de Deus, que fedor, meu irmão.
1: Não.
0: Ah, não. Tá na hora do jantar, Luiz Fernando. Pelo
1: Dependendo
0: amor de Deus.
1: Dependendo do cheiro?
0: Não. Não vai falar isso.
1: Água sanitária não fede.
0: Pelo amor de Deus, Luiz Fernando. Cara, por favor.
1: Hoje?
0: Não vou, mas não vou de jeito.
1: Vamos trocar uma ideia com o vice-reitor?
0: Não, tempo, pelo amor de
1: Deus. Não, não é no Robertinho, não, é o de lá.
0: Cara, obrigado, tá? Muito obrigado, valeu, tá? Obrigado, tá?

0: Boa noite, Ângelo, Luiz Fernando, aqui é Josema de Golfo Roxo, tô aqui na cozinha fazendo a minha janta e eu tô dando altas gargalhadas com vocês. Luiz Fernando, que histórias são essas que você conta, hein? Muito maravilhosas, beijo.
1: Todo mundo na vida já passou por maus bocados, né, Rafa? Com certeza.

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1: Fala aí, Angelão, beleza? Fala aí, Francisco, Luiz Fernando, quer dizer, beleza? Douglas da Ilha do Governador. Aí, tá, o friozinho tá brabo hoje, hein? Hoje um caldinho e uma 51 pra ficar de boa. Valeu, tamo junto.

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0: É verdade.
1: Não adianta. Você vê que tem uma mescla. É uma coisa de uma energia diferenciada.
0: É verdade.
1: É uma mescla de informação relevante, conteúdo de valor. Sim. 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
0: É.
1: E tu vê que hoje o negócio tá tão assim, a energia
0: tá avançado,
1: tão, né? Tá avançado que tá Visconde e Fofolete. E por perto, eles se juntaram hoje.
0: É inédito, né?
1: Inédito, nunca tão juntos. E Fofolete tá no Candy Crush.
0: É impressionante, hein?
1: Exatamente.
0: Uhum.
1: O Anjo.
0: Que tu quer?
1: Que horas são agora?
0: Ah, são 6 e alguma ali, quer dizer, 7 e alguma coisinha.
1: 7 e alguma coisinha.
0: É, pois é.
1: Então tá na hora de abanar carvão, né?
0: Vambora, vamos. Vamos lá.
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2: Oi, Deise, me conta.
3: Oi, Ângelo, movimentação lenta pela Avenida Ayrton Senna para você que segue em direção à linha amarela, desde o acesso pela Avenida das Américas até o trecho da Gardenia Azul, vai para Taquara, melhores condições pela Avenida Salvador Allende. 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Daqui a pouco eu volto.
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0: Fernando, boa noite, Anjo, meu lindo. Os meus dois lindos, me faz uma noite feliz. É muito engraçado. Eu gosto da perereca que você falou aí. A estreita do anjo. Aqui, Ana Lúcia, da Trindade São Gonçalo, do Luiz Caçado.
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meu Deus, 19h55. Quando for 8 horas, vai começar aquela coisa chata. Aquela porcaria daquele voz do Brasil. É esse o nome?

0: 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Raça Negra pra gente matar a saudade no finalzinho do Estação Band FM. Acabou, gente. Acabou. Uma pena, né? Uma pena. Ah, tudo que é bom dura pouco, não é verdade? É bom que deixa a saudade. Amanhã tem outra edição do nosso Estação Band. Eu acho, não sei, né? Não sei. Deixa eu avisar aqui pra Marilda Francisca. Marilda Francisca. Engenho da Rainha tá levando a churrasqueira elétrica da Britânia. Parabéns, Marilda! Ô, Marilda, presta atenção, querida, são 5 dias úteis a contar de amanhã, tá? Entre 12h e 5 da tarde, a gente espera você aqui na Álvaro Ramos 350 com a sua identidade. Não esquece o documento com foto, identidade, carteira de trabalho. Esperamos por você, tá bom, minha lindona? Só vir aqui na rádio, retirar aqui a sua churrasqueira elétrica da Britânia, presente da Band FM pra você. Bom, Marildinha, Marilda se deu bem. Amanhã tem mais Estação Band FM. Montão de prêmios aqui, o tempo todo, o tempo inteiro. Eu vou nessa. Luiz já foi, né? É, não, peraí, as coisas dele estão aqui ainda. Cara, esse Luiz eu vou te contar, que cara confuso, né, meu irmão? Olha, eu vou te contar uma coisa, não é fácil não, hein? Pelo amor de Deus. Não é possível. Ah, tá, tem que voltar pra conversar com a Deise, né? Então tá bom, me aguarda aí.
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0: Conta, Deise.
3: Oi, Ângelo, região da Lagoa ainda com trânsito lento, pra você que deixou a Zona Sul em direção ao centro, tanto pela Borges de Medeiros quanto pela Epitácio Pessoa, movimentação Túnel Rebouças também um pouco mais lenta nesse momento, melhores condições pra você que vai optando pelo aterro do Flamengo. 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Uma ótima noite pra você, Ângelo, e pra todos os ouvintes da Band FM.
0: Obrigado, querido.
3: Amanhã eu tô de volta.
0: Isso, Deise, um beijo pra você, a gente espera você amanhã, tá, lindona? Obrigadão, viu? Beijo, gente, foi nessa também. Amanhã eu tô de volta às 4 da tarde.
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0: está no ar a Voz do Brasil. As notícias do governo federal que movimentaram o país no dia de hoje.
1: Olá, boa noite.
2: Boa noite para você que nos acompanha em todo o país.
1: Segunda-feira, 10 de agosto de 2026.
2: Vamos aos destaques do dia.
1: Agosto Lilás, mês de conscientização pela prevenção e combate à violência contra a mulher.
2: Hoje vamos falar das principais formas de violência e como denunciar.
1: Atualmente existem em todo o país 495 delegacias especializadas de atendimento à mulher. Luana Karen.
3: Em 2025, as unidades realizaram mais de 782 mil atendimentos. Além disso, foram registrados 608 mil boletins de ocorrência.
2: Gás de cozinha já está disponível, vale para a nova recarga do botijão.
1: A recarga poderá ser realizada pelo responsável familiar diretamente em revendas credenciadas. Natália Koslick.
4: Podem participar as famílias com pelo menos duas pessoas em sua composição, renda per capita de até meio salário mínimo e cadastro único atualizado nos últimos 24 meses.
2: E vamos falar sobre o fenômeno climático El Niño, que atinge o Brasil.
1: Ele provoca chuvas acima da média, ventanias e ciclones no sul e sudeste do país, além de estiagem no norte, nordeste e centro-oeste.
2: Quem conversa com a gente sobre o tema é Volney Wolf. Ele fala como a população pode buscar mais informações.
5: A primeira coisa é buscar as informações nas defesas civis municipais, ou seja, nos órgãos oficiais, nos órgãos do governo do estado e nos órgãos oficiais do governo federal.
1: Hoje, na apresentação da Voz do Brasil, Mariana Jungmann e Luciano Seixas.
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1: Famílias que têm direito a repor o gás de cozinha já têm acesso ao Vale Recarga.
2: Os beneficiários.
5: A primeira coisa é buscar as informações nas defesas civis municipais, ou seja, nos órgãos oficiais, nos órgãos do governo do estado e nos órgãos oficiais do governo federal.
1: Hoje, na apresentação da Voz do Brasil, Mariana Jungmann e Luciano Seixas.
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0: participam do programa em todo o país. Quem explica é a secretária nacional de integração e articulação de plataformas sociais eletrônicas, Ana Lúcia Alonso.
1: Se apresentando na loja ou ligando para ela, você tem o direito de fazer a recarga a cada 2 meses ou a cada 3 meses, de acordo com o tamanho da sua família. Se você encontrou a sua revenda, é só se apresentar e fazer o pagamento da recarga com o cartão da Caixa Econômica Federal com chip, que pode ser o cartão do Bolsa Família, ou então você pode usar o seu celular. Você não precisa de intermediários e você tem garantido com segurança a troca do seu gás para fazer o almoço de todo dia.
0: Podem participar as famílias com pelo menos 2 pessoas em sua composição, renda per capita de até meio salário mínimo e cadastro único atualizado nos últimos 24 meses. Os vales recargas são liberados no dia 10 de cada mês, observando a quantidade de botijões a que cada família tem direito ao ano. A periodicidade varia conforme a composição familiar. Domicílios com 2 ou 3 membros, por exemplo, recebem um vale a cada 3 meses. Já as famílias com 4 ou mais integrantes têm direito a um vale a cada 2 meses. As consultas das distribuidoras credenciadas, da situação do vale, assim como de outras informações sobre o programa, podem ser feitas pelos canais oficiais da Caixa e do Ministério do Desenvolvimento e Assistência Social, Família e Combate à Fome. O Disque Social, pelo número 121, é uma das indicações. Reportagem Natália Koslick.
2: Você sabe o que fazer diante de um caso de violência contra uma mulher?
3: Quais serviços buscar ou por qual meio fazer uma denúncia?
2: O Agosto Lilás é uma oportunidade para falar sobre esse tema e conscientizar sobre os direitos das mulheres.
3: O tema da campanha deste ano são os 20 anos da Lei Maria da Penha, considerada um dos marcos na proteção dos direitos da mulher no Brasil.
4: Foi para pedir socorro que, há 2 anos, a vítima de violência, que vamos chamar de Maria, entrou pela primeira vez em uma casa da mulher brasileira.
5: Eu cheguei na casa sem esperança nenhuma, sem expectativa nenhuma, sem norte algum. Eu estava só o farrapo humano, né? Tinha violências que eu nem tinha conhecimento que eram violências, né? Mas, assim, é página virada.
4: Criada há 11 anos, a Casa da Mulher Brasileira reúne em um só lugar serviços como apoio psicossocial, delegacia e juizado especializados, defensoria pública, serviço de saúde e alojamento de passagem. Atualmente, há 13 dessas em funcionamento no país, abertas 24 horas por dia, todos os dias da semana. A coordenadora geral de fortalecimento da rede de atendimento do Ministério das Mulheres, Maura Souza, explica como funciona o atendimento.
6: Primeiro, a mulher passa pelo serviço de acolhimento, atendimento psicossocial, e se for um caso por um alojamento de passagem, a gente oferta esse serviço no âmbito da Casa da Mulher Brasileira, além da brinquedoteca, para que essa mulher tenha condições de ter o atendimento nos outros serviços.
4: No Agosto Lilás, mês de conscientização pelo enfrentamento à violência contra a mulher, a Casa reforça a garantia dos direitos das mulheres. A subsecretária de Enfrentamento à Violência da Secretaria da Mulher do Distrito Federal, Maíra Castro, destacou que, além do apoio imediato, a Casa da Mulher Brasileira também ajuda as vítimas a alcançarem autonomia profissional e financeira.
7: Elas podem fazer cursos, ter a empregabilidade. Temos mais de 400 mulheres empregadas em diferentes órgãos. Estão sempre visando essa oportunidade, uma porta de saída que elas tenham da violência doméstica.
4: O tema deste Agosto Lilás são os 20 anos da Lei Maria da Penha, considerada um dos marcos na proteção dos direitos da mulher no Brasil. Além da agressão física, a norma abrange outras 4 formas de violência contra a mulher. A violência patrimonial, que se caracteriza pela destruição ou retenção de bens, dinheiro ou outros recursos. A violência moral, que ocorre por meio de calúnia, difamação, injúria ou qualquer conduta que atinja a honra e a reputação da mulher. mulher. A violência psicológica, caracterizada por atitudes que causam medo, humilhação, ameaças, isolamento e manipulação. E a violência sexual, que é qualquer ato praticado sem consentimento. Em qualquer dos casos, a mulher deve fazer o registro da ocorrência. Os profissionais são qualificados para esse atendimento, de acordo com Mariana Almeida, delegada adjunta da Delegacia de Atendimento

0: Mulher 2 do Distrito Federal.
1: Esse policial precisa ter a sensibilidade de acolher essa vítima, de acalmá-la para que assim ela consiga, né, relatar o que está acontecendo. E também ele precisa saber o que de fato vai auxiliar essa vítima para poder encaminhá-la a outros órgãos, a outros serviços públicos, porque a gente precisa de toda essa atuação de rede, como prevê a própria lei Maria da Penha.
0: Há em todo o país 495 delegacias especializadas de atendimento à mulher. Em 2025, as unidades realizaram mais de 782 mil atendimentos. Além disso, foram registrados 608 mil boletins de ocorrência e mais de 300 mil inquéritos instaurados e medidas protetivas de urgência solicitadas. As vítimas de violência também podem contar com a Central de Atendimento à Mulher, o Ligue 180. A ligação é gratuita e o serviço funciona 24 horas por dia, todos os dias da semana. Os serviços também podem ser acessados pelo WhatsApp 61 99 610 0180 ou pelo e-mail central180@mulheres.gov.br. Mas atenção, se o caso for de emergência, ou seja, se a mulher estiver em risco imediato, a recomendação é acionar a Polícia Militar por meio do 190. Reportagem Luana Karen.
2: A Agência Nacional de Proteção de Dados, a ANPD, abriu um processo de fiscalização contra o Discord.
3: A medida busca apurar possíveis descumprimentos das regras de proteção previstas no Estatuto Digital da Criança e do Adolescente.
2: A fiscalização ocorre após episódio que resultou na morte de uma adolescente de 13 anos.
3: A plataforma terá que informar quais medidas adota para evitar situações de risco. Confira com Thaís de Araújo.
4: Muito popular entre os jogadores online, o Discord é uma plataforma que permite a troca de mensagens por texto, voz e vídeo. O serviço também reúne comunidades em que os usuários podem conversar e interagir em tempo real. Para investigar possíveis falhas na proteção de crianças e adolescentes dentro da plataforma, a Agência Nacional de Proteção de Dados, a ANPD, abriu um processo de fiscalização. O objetivo da agência é verificar se a plataforma está cumprindo as regras do Estatuto Digital da Criança e do Adolescente, o ECA Digital, para prevenir situações que possam colocar menores de 18 anos em contato com conteúdos que incentivem ou facilitem a automutilação e o suicídio. Também serão analisados os mecanismos usados pelo Discord para verificar a idade dos usuários e para identificar e retirar conteúdos que violem essas regras, além de comunicação de casos graves às autoridades. A plataforma terá 5 dias úteis para apresentar informações sobre as medidas adotadas para prevenir e combater violações graves contra crianças e adolescentes. Se forem encontradas irregularidades, a ANPD poderá determinar mudanças e aplicar as sanções previstas no ECA Digital. Entre elas, multa de até R$50 milhões por infração. A fiscalização da ANPD é um trabalho conjunto com a Polícia Civil e o CyberLab da Secretaria Nacional de Segurança Pública do Ministério da Justiça e Segurança Pública, que atuam para investigar um grupo criminoso suspeito de incentivo ao suicídio e à automutilação por meio do Discord, resultando na morte de uma adolescente de 13 anos no último dia 22 de julho. Thaís de Araújo para a Voz do Brasil.
2: O fenômeno El Niño já é uma realidade e está afetando o clima no Brasil.
3: Ele provoca chuvas acima da média, ventanias e ciclones no sul e sudeste do país.
2: E estiagem que pode levar à crise hídrica do norte, nordeste e centro-oeste.
3: Mais cedo, nós conversamos com o secretário nacional de Defesa Civil, Volney Wolff, sobre como a população e os municípios podem se preparar para as consequências desses eventos. Acompanhe. Secretário Volney Wolff, seja muito bem-vindo à Voz do Brasil, um prazer ter o senhor com a gente aqui. Vamos começar falando sobre os impactos do El Niño, que já estão sendo sentidos, secretário, especialmente ali no sul do país. O senhor pode fazer para a gente um relato sobre como está a situação por lá, quais têm sido os principais problemas decorrentes de eventos climáticos e quais os municípios mais afetados?
5: Sim, Mariana, bem, começando aí do início, né? Na verdade, os efeitos do El Niño já são sentidos no Brasil inteiro, né? De sul a norte do país. O aquecimento das águas do Atlântico, que já passam de 2 graus, nos permitem inferir que nós já estamos vivendo um El Niño no grau muito forte, né? Isso quer dizer que vamos ter chuvas intensas na região sul do Brasil, possivelmente ainda na região sudeste, mas teremos também estiagem e escassez hídrica muito, muito forte na região amazônica e na região do Nordeste, que a gente já começa a sentir também. Além disso, na região Centro-Oeste, é possível que tenhamos ainda incêndios e também a região Centro-Oeste é uma região que tem escassez hídrica e tem chuvas intensas em alguns períodos, né? E ainda, principalmente ali na São Paulo, Rio, ondas de calor prometem ser bastante fortes ainda no ano de 2026. Bom, a gente viu no último mês, especificamente agora em julho, na região sul, especialmente lá no Rio Grande do Sul, chuvas intensas que duraram mais de uma semana. Aliás, elas perduraram por mais de 10 dias. E isso ocasionou elevação dos níveis dos rios, das principais vales de rios do Rio Grande do Sul, que levam água até a bacia do Guaíba, na grande Porto Alegre, né? Então, isso acabou ocasionando danos e prejuízos à população, né? Em muitos dos municípios, a população teve água em suas casas, né? Isso sempre ocasiona um grande problema à população. E agora, na última semana, né? No último final de semana, estava previsto o ciclone extratropical, né? Que é um ciclone que é formado ali na região leste do Brasil, vindo do sul do país, Uruguai, Argentina, em função daquelas massas de ar frio, que ao chegar no continente, geram chuvas intensas, mas pior que isso, né? Nesse caso, ventanias próximas de 100 km por hora e o que aconteceu ali na região metropolitana de Porto Alegre é que a velocidade dos ventos passaram de 100, chegaram a 115, 120 quilômetros, tanto na região metropolitana de Porto Alegre, como lá no sul, na região de Pelotas principalmente, né? E isso traz muitos transtornos à população das cidades.
2: Perfeito, secretário. Como o senhor citou, novos fenômenos climáticos, como tornados e ciclones, ainda são esperados, né? Como é que os municípios podem se preparar para esta situação?
5: Então, eu acho assim, é importante que a população, no primeiro momento, busque informações de órgãos oficiais. Então, a primeira coisa é buscar as informações nas defesas civis municipais, nas prefeituras, ou seja, nos órgãos oficiais, nos órgãos do governo do estado e nos órgãos oficiais do governo federal. Como uma segunda medida, é muito importante que as pessoas busquem medidas de autoproteção. Ao ter um alerta de possível chuvas intensas com ventanias, ou seja, que vai haver em potencial a possibilidade de ocorrer um desastre, que essas pessoas busquem medidas de autoproteção. É importante também, Luciano, que as prefeituras busquem, ao longo dos períodos de preparação, botar em prática os seus planos de contingência. Quando possível, e muitas delas têm feito isso, principalmente na região sul do Brasil, fazer simulados com a população. Tirar os planos de contingência da gaveta e transformar isso em simulados, onde, junto com a população, os órgãos de defesa civis, mas mais que isso, dos sistemas municipais e estaduais de defesa civil, fazem um simulado de como é que seria uma situação de potencial desastre em função, por exemplo, de chuvas intensas.
3: O secretário, e os municípios que já foram atingidos, né? Porque a gente viu aí que no Rio Grande do Sul a coisa já começou a escalar. No caso dos municípios que já foram atingidos, como é que eles devem proceder para conseguir a ajuda do governo federal?
5: A Defesa Civil Nacional, ela orienta desde a decretação da situação de emergência, a solicitação de reconhecimento federal e a elaboração de planos. No primeiro momento, ajuda humanitária, quando for o caso, de restabelecimento, quando há alguma avaria pequena na infraestrutura pública, e em último caso, a orientação sobre a construção de planos de reconstrução naqueles casos onde os danos e os prejuízos na infraestrutura pública foram de maior porte.
2: Perfeito. Secretário, a gente está falando do sul do país, como o senhor colocou, né? Questão de alagamentos, chuvas, tornados, e também o senhor colocou no início, existe o outro lado, né? O agravamento da estiagem em grande parte do país, mais notadamente região centro-norte. Quais são os maiores perigos desta situação?
5: Então, nós não podemos nos esquecer que em 2023, de 23 para 24, no El Niño também muito forte, talvez tenha sido a maior estiagem, a maior crise hídrica que a gente viveu nos últimos tempos na região amazônica, né? Os grandes rios, parte deles secaram, os transportes via navegação ficaram muito prejudicados e nós tivemos que lançar mão, como é que eu vou dizer, de algumas ações para ajudar os estados do norte. Nós temos equipes em todas as regiões do norte, em todos os estados do norte, mais o centro-oeste, reuniões de capacitação de como a gente deve se preparar para que, em havendo essa situação de crise hídrica, a gente possa trabalhar de maneira muito integrada entre os estados, os municípios e o governo federal, para que as pessoas possam ter o menos possível de impacto nessas situações.
3: Muito bem, nós conversamos com Volney Wolff, secretário nacional de Defesa Civil. Muito obrigada, secretário, pela sua entrevista. Entrevista aqui, a Voz do Brasil.
5: Eu que te agradeço, Mariana e Luciano. Muito obrigado pela oportunidade.
2: O Ministério das Relações Exteriores prestou solidariedade à Colômbia depois do terremoto que atingiu o país na manhã desta segunda-feira.
3: O tremor de magnitude 7,4 foi o mais forte registrado no país durante a última década, segundo o Serviço Geológico Colombiano.
2: O Itamaraty acompanha os esforços de busca e de assistência às populações afetadas e manifesta disposição de colaborar com as autoridades colombianas. Até o momento não foram identificados brasileiros entre as vítimas.
3: O governo da Colômbia decretou estado de emergência. Segundo o balanço oficial, ao menos 111 pessoas morreram e 87 ficaram feridas.
2: O plantão consular permanece à disposição para prestar assistência a cidadãos brasileiros em situação de emergência.
3: O atendimento da Embaixada do Brasil em Bogotá pode ser feito por meio do telefone 57-31-0809-6169. Já o plantão consular em Brasília pode ser feito pelo telefone 61-98-260-0610.
2: Começaram as convocações da lista de espera do Fundo de Financiamento Estudantil, FIES.
3: Os inscritos nessa edição que ainda não foram pré-selecionados devem acompanhar a classificação no site do FIES até o dia 24 de setembro para não perder a vaga.
2: A diretora de Políticas de Acesso à Educação Superior do Ministério da Educação, Marina Castro, explica como garantir a vaga.
6: O candidato que for pré-selecionado por meio da lista de espera terá 3 dias úteis a contar da data da convocação para acessar a página do FIES e complementar as informações da inscrição. Na sequência, será a vez de validar a documentação exigida, primeiro na instituição de ensino e depois no banco. Os prazos de cada etapa devem ser observados rigorosamente para evitar a perda da vaga para financiamento do curso.
3: Nessa edição foram disponibilizadas 75.500 vagas, distribuídas em mais de 1.200 instituições privadas de educação superior.
2: Metade das vagas é destinada para estudantes com renda familiar per capita de até meio salário mínimo, inscritos no CadÚnico.
3: Os pré-selecionados devem acompanhar a classificação no endereço fiesseleçãoaluno.mec.gov.br.
2: E estudantes que participam do processo seletivo do ProUni, o Programa Universidade para Todos, e foram pré-selecionados, devem comprovar as informações de inscrição até sexta-feira, dia 14.
3: A documentação exigida deve ser apresentada diretamente na instituição de ensino superior.
2: Os estudantes que recebem bolsa integral do ProUni podem solicitar a bolsa permanência. Saiba como.
7: Estudantes com bolsa integral do ProUni e matriculados em cursos presenciais de turno integral podem solicitar a bolsa permanência, auxílio mensal de R$ 700, concedido pelo Ministério da Educação. O benefício é destinado ao custeio de despesas educacionais e atende alunos de cursos com duração mínima de 6 semestres e média de pelo menos 6 horas de aula por dia. Para receber a bolsa, o estudante também precisa ter conta corrente individual no Banco do Brasil ou na Caixa Econômica Federal, vinculada ao mesmo CPF cadastrado no sistema do ProUni. O auxílio não pode ser acumulado com outras bolsas públicas de mesma finalidade e pode ser suspenso caso a bolsa principal do ProUni seja interrompida ou o aluno deixe um curso integral. O pedido deve ser feito diretamente na coordenação do ProUni da instituição de ensino superior onde o estudante está matriculado. A faculdade verifica se o curso é elegível, realiza o cadastro no sistema e inclui o aluno na relação mensal de beneficiários, conforme a disponibilidade orçamentária do Ministério da Educação. Claudimário Carvalho, para a Voz do Brasil.
3: Desde os 14 anos de forma legal, com remuneração e ainda aprender um ofício.
2: É a aprendizagem profissional, uma modalidade de contratação que combina formação teórica e experiência prática no ambiente de trabalho.
8: Criada no ano 2000, a contratação de aprendizes é voltada a adolescentes e jovens entre 14 anos completos e 24 anos incompletos. O contrato de aprendizagem é registrado em carteira de trabalho, com acesso aos direitos trabalhistas e previdenciários. Entre eles, remuneração proporcional às horas trabalhadas, nunca inferior ao salário mínimo hora, o depósito do Fundo de Garantia do Tempo de Serviço, FGTS, o 13º salário, as férias e o vale-transporte. No entanto, o contrato de aprendizagem tem prazo determinado de até 2 anos e a jornada de trabalho possui regras específicas, de 4 a 6 horas diárias para aprendizes que ainda não concluíram o ensino médio e de até 8 horas diárias para aqueles que já concluíram o ensino médio. Para se candidatar a uma vaga de aprendizagem, o jovem deve estar regularmente matriculado e frequentando uma instituição de ensino. A contratação está vinculada à participação em curso de aprendizagem profissional em instituição habilitada, como SESC, SENAC e SENAT, por exemplo. A contratação de aprendizes é obrigatória para estabelecimentos de qualquer natureza que possuam, no mínimo, 7 empregados em funções que demandem formação profissional. Daniele Popov, para a Voz do Brasil.
3: O custo dos alimentos da cesta básica registrou queda em 26 capitais brasileiras no mês de julho.
2: Foi o que mostrou a pesquisa realizada todo mês pela Conab, a Companhia Nacional de Abastecimento, e pelo DIEESE, o Departamento Intersindical de Estatísticas e Estudos Socioeconômicos.
3: Segundo a análise, na comparação entre julho e junho, as maiores quedas ocorreram em Natal, Maceió e Belo Horizonte. Apenas São Luís registrou aumento.
2: Os produtos que tiveram as principais reduções nas capitais brasileiras foram a batata, tomate, café e açúcar.
3: Ainda segundo o levantamento da Conab e do DIEESE, houve também diminuição no preço da carne em 14 capitais.
2: E essas foram as notícias do governo federal.
3: Fique agora com as notícias do Poder Judiciário e do Congresso Nacional. Boa noite.
2: Boa noite para você e até amanhã.
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11: Em seminário, o presidente do STF do CNJ fala sobre transparência e confiança pública.
12: Ministro Fachin participa da abertura das celebrações do bicentenário dos cursos jurídicos no Brasil.
11: STJ reconhece validade de tarifa de adiantamento a depositante prevista em contrato bancário.
12: Boa noite, eu sou Marcela Luiz.
11: E eu sou Walter Lima.
12: Presidente do STF e do CNJ, ministro Edson Fachin, abre seminário O Judiciário em Debate, Integridade, Eficiência e Acesso à Justiça.
11: O evento é uma iniciativa do jornal Folha de São Paulo em parceria com a OAB do Estado. Carolina Chaves.
13: O ministro Edson Fachin explicou que o judiciário já avançou muito na transparência e no acesso à justiça com a ajuda da tecnologia, mas é preciso mais para preservar a confiança nas instituições e exercício responsável da função.
14: Precisamos enfrentar com seriedade a agenda de moralização dos gastos públicos, de aprofundar as investigações de corrupção que ainda permanecem em nosso país, bem como aperfeiçoar aperfeiçoar os mecanismos de transparência e encontrar soluções públicas, justas e fiscalmente sustentáveis para questões estruturais do Estado brasileiro, inclusive no que diz respeito ao regime remuneratório da magistratura, que é o que faremos com a proposição de uma lei federal de caráter nacional, cuja minuta estará pronta até o final deste ano.
13: Os encontros acontecem nas manhãs de segunda-feira, nos dias 10, 17 e 24 de agosto.
12: O presidente do STF e do CNJ, ministro Edson Fachin, também participou hoje do início das comemorações dos 200 anos dos cursos jurídicos no Brasil na Faculdade de Direito da Universidade de São Paulo.
11: A cerimônia abriu a programação do bicentenário dos cursos jurídicos no Brasil.
12: Na ocasião, Fachin ressaltou o papel da Faculdade de Direito de São Paulo como espaço de defesa das liberdades públicas, dos direitos humanos e da democracia.
11: Os cursos de direito no país foram criados em 11 de agosto de 1827, por decreto de Dom Pedro I.
12: A Polícia Federal deflagrou hoje uma operação para investigar possíveis irregularidades na aplicação de recursos do regime próprio de previdência social do município de Maceió, em Alagoas.
11: A ação foi autorizada pelo ministro André Mendonça, do STF. Marta Ferreira.
15: Entre os alvos está o Maceió Previdência, autarquia responsável pela análise e concessão de benefícios de pensão por morte e aposentadoria. A Polícia Federal busca esclarecer as circunstâncias do credenciamento, da cotação, da análise de risco, da governança e da tomada de decisão que antecederam os investimentos. A investigação tem como objeto duas aplicações realizadas nos anos de 2023 e 2024, que totalizaram 97 milhões de reais. Na decisão do ministro André Mendonça, ele aponta que houve possível direcionamento dos investimentos e exposição desproporcional do patrimônio previdenciário a ativos de risco elevado e liquidez reduzida.
12: É válida a tarifa de adiantamento a depositante prevista em contrato bancário.
11: Esse entendimento é do STJ. Fátima Uchoa.
16: A tarifa de adiantamento a depositante remunera o serviço prestado quando o banco adianta recursos para cobrir pagamentos que ultrapassam o saldo da conta. Em ação civil pública, o Ministério Público de São Paulo questionou a legalidade da tarifa. O juízo de primeiro grau declarou nula a cláusula contratual, proibiu novas cobranças e determinou a devolução em dobro dos valores pagos. E o Tribunal Estadual substituiu a restituição em dobro pela devolução simples. Na quarta turma do STJ, o ministro relator João Otávio de Noronha explicou que a tarifa de adiantamento a depositante não se confunde com os encargos da operação de crédito e a cobrança é permitida quando há previsão contratual clara e segue normas do Conselho Monetário Nacional e do Banco Central, como nesse caso. Assim, o colegiado deu parcial provimento ao recurso especial do banco e julgou improcedente a ação civil pública.
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12: Uma boa noite.
11: E até amanhã.
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17: Eu sou Paula Groba.
18: E eu sou Ricardo Nakaoka.
17: E estes são os destaques de hoje do Jornal do Senado, que começa agora.
18: Senado inicia a semana de esforço concentrado.
17: Senadora cobra resultados e transparência no uso de verbas para o povo Yanomami.
18: Projeto proíbe que concursos da segurança pública limitem vagas para mulheres.
19: Música. Boa noite.
20: Boa noite.
19: Mais de 2 bilhões de reais foram destinados desde 2023 à proteção do território Yanomami.
20: Mas como esses recursos estão sendo aplicados? Essa foi uma das questões debatidas pela Subcomissão Permanente dos Povos Indígenas Yanomami durante a audiência nesta segunda-feira. Repórter Rodrigo Rezende.
21: O ministro dos Povos Indígenas, Eloy Terena, destacou que os recursos conseguidos por meio dos créditos extraordinários são distribuídos para diversos ministérios e que, no caso da pasta dos povos indígenas, vários eram os desafios enfrentados na área Yanomami, porção do território brasileiro na região norte do Amazonas de Roraima, equivalente ao tamanho de Portugal.
22: Quando nós assumimos em 2023, desenhamos ali uma estrutura para fazer frente às demandas que estavam colocadas, né? Garimpo ilegal presente na terra indígena, situação de desnutrição e uma ausência de proteção territorial.
21: A senadora Damaris Alves, do Republicanos do Distrito Federal, afirmou que os recursos ainda precisam ser aumentados, mas sempre com cobrança por resultados.
23: Que em 2022, 56% das crianças estavam em estágio de desnutrição. Agora em 26, depois das ações emergenciais, a gente cai para 46. O valor foi pouco para a gente alcançar as metas de nutrição e combate à fome.
21: Além da compra e distribuição emergencial de cestas básicas, parte dos recursos destinados ao Ministério dos Povos Indígenas foi usada para criar uma estrutura capaz de identificar a origem e o destino do ouro extraído no Brasil, especialmente o retirado do território Yanomami.
19: E em meio às divergências entre governo, oposição e judiciário, está pronto para a votação no plenário do Senado o projeto que cria o Exame Nacional de Proficiência em Medicina.
20: A discussão ganhou um novo capítulo após o Tribunal Regional Federal suspender as sanções aplicadas pelo governo às faculdades que tiveram baixo desempenho no Exame Nacional de Avaliação da Formação Médica, realizado em 2025. Repórter Douglas Castilho.
24: A controvérsia principal é entre o atual ENAMED, exame realizado ao longo do curso de medicina organizado pelo MEC, e a proposta do PROFIMED, avaliação de proficiência a ser realizada pelo Conselho Federal de Medicina após a graduação em análise no Congresso. Em debate no Senado, o senador Rogério Carvalho, do PT de Sergipe, afirmou que o processo de verificação não pode se dar apenas ao fim do curso.
25: Eu defendo que tem o teste de proficiência, mas ele tem que ser a última etapa de um processo mais amplo de avaliação e que tem que gerar consequências para as escolas que garantem o ingresso.
24: Já o relator do projeto de lei do PROFIMED, senador doutor Irã, do PP de Roraima, reforçou que o Conselho Regulamentador da Profissão, o CFM, deve ser o responsável pela certificação.
26: Colocar o PROFIMED, a prova de proficiência, no Ministério da Educação, que tem sido responsável pela proliferação desenfreada de escolas médicas no nosso país, produzindo médicos com baixo conhecimento, colocando a população em alta vulnerabilidade, isso é um perigo para a sociedade.
24: Uma decisão do TRF da primeira região em 5 de agosto suspendeu as punições impostas pelo Executivo às universidades com resultados considerados ruins no ano passado, com base no ENAMED.
19: O Senado começou hoje uma semana de esforço concentrado com votações importantes. Os parlamentares terão uma agenda intensa no plenário e nas comissões com propostas que podem impactar a indústria, o mercado de trabalho e a relação entre contribuintes e o fisco.
20: Entre os destaques está a criação de um programa de estímulo à indústria nacional de fertilizantes. Os detalhes com o repórter Pedro Pincer.
27: A pauta de votações do plenário para esta semana prevê a votação de pelo menos 10 projetos. O primeiro item que deve ser analisado é a criação do Programa de Desenvolvimento da Indústria de Fertilizantes. O objetivo é estimular investimentos na implantação, ampliação e modernização da infraestrutura voltada à produção nacional de fertilizantes e de seus insumos. Para o autor, senador Laércio Oliveira, do Progressistas de Sergipe, a iniciativa busca reduzir a dependência brasileira da importação de fertilizantes e fortalecer a segurança alimentar, a competitividade do agronegócio e a indústria.
28: O Brasil não pode apenas continuar reagindo às crises internacionais. Precisamos nos antecipar a elas. Precisamos construir autonomia. Precisamos fortalecer a nossa indústria. Precisamos garantir estabilidade para quem produz e segurança para quem consome.
27: Na quarta-feira, está prevista a votação do texto da Câmara para o projeto de lei complementar que cria descontos para contribuintes que regularizarem pagarem espontaneamente seus débitos tributários e reforça na esfera administrativa a aplicação de decisões do STF e do STJ e também a criação de dois estatutos, o do aprendiz, que estabelece regras para a jornada de trabalho, novas hipóteses de rescisão do contrato e direitos para essa parcela de trabalhadores, e o da vítima, que reúne em um único texto direitos e garantias hoje distribuídos em diferentes normas para vítimas de crimes e contravenções, calamidades públicas, desastres e epidemias.
19: E após a aprovação no Senado, foi sancionada a lei que permite a destinação ao Corpo de Bombeiros de emendas parlamentares antes exclusivas da área da saúde.
20: Os recursos financiarão atendimentos de urgência feitos pelas corporações. Repórter Marcela Diniz.
0: 40% das ocorrências atendidas por bombeiros no Brasil em 2025 foram do tipo pré-hospitalar, em acidentes e outras situações de urgência. Isso equivale a mais de 1 milhão de emergências. Com a Lei Complementar 234, sancionada no dia 6 de agosto, parlamentares estão autorizados a destinar recursos de emendas da área da saúde para financiar esse tipo de atendimento. Antes, as verbas recebidas pelos corpos de bombeiros estaduais e do Distrito Federal teriam de estar vinculadas à rubrica da segurança pública. O senador Wilder Moraes, do PL Goiano, um dos relatores do projeto que deu origem à lei, ressaltou que os bombeiros atuam em parceria com o Serviço de Atendimento Móvel de Urgência, o SAMU, e afastou a possibilidade de disputa pelo orçamento da saúde pública.
1: Não transfere recursos da saúde para a segurança pública, apenas permite financiar os serviços de saúde que os bombeiros já prestam gratuitamente todos os dias, salvando vidas em todo o Brasil.
0: O dinheiro das emendas não poderá ser usado pelos corpos de bombeiros para pagar salários nem para custear ações que não estejam ligadas aos atendimentos pré-hospitalares.
19: O Senado pode concluir a votação do projeto que proíbe a limitação de vagas para mulheres em concursos da área de segurança pública.
20: O texto, já aprovado pelas Comissões de Direitos Humanos e de Segurança Pública, também reserva pelo menos 20% das vagas para mulheres nas polícias civis, militares e penais, nos corpos de bombeiros e nas polícias institucionais do Judiciário e do Ministério Público. Repórter Bruno Lourenço.
2: O projeto de lei que está pronto para ser votado no plenário do Senado proíbe a limitação de vagas para mulheres em concursos da área de segurança pública. A iniciativa também reserva pelo menos 20% das vagas nos concursos públicos das polícias e bombeiros para o público feminino. A relatora na Comissão de Segurança Pública, senadora Damares Alves, do Republicanos do Distrito Federal, defende a medida.
3: O que queremos? Uma política de valorização da mulher lá na Polícia Militar, no Corpo de Bombeiro, na Polícia Civil.
2: A proposta cria ainda a Política Nacional de Valorização das Mulheres na área de segurança pública, que será condição para o repasse de verbas do Fundo Nacional do Setor, como explicou o relator na Comissão de Direitos Humanos, senador Alessandro Vieira, do MDB de Sergipe.
4: As mulheres na segurança pública são historicamente discriminadas. Isso é um fato incontestável. Uma realidade que se repete em matérias, em casos que todos nós temos em diversas oportunidades de conhecimento.
2: A nova política estabelece igualdade de oportunidades entre mulheres e homens nas carreiras da segurança pública. O fim da exclusividade ou preferência dessas atividades para homens, a rejeição de práticas, atitudes e crenças discriminatórias e o enfrentamento do assédio e da violência contra mulheres no ambiente de trabalho.
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20: 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Com edição de Paula Groba e trabalhos técnicos de João Lira, o Jornal do Senado fica por aqui. Acompanhe agora as notícias da Câmara dos Deputados. Boa noite.
19: Boa noite e até amanhã.
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6: O plenário pode votar projeto que prioriza processo sobre crimes de racismo.
7: Câmara retira da Justiça a atribuição de julgar a entidade que atende menores.
6: Parlamentares garantem direitos para a pessoa que tem espinha bífida aberta.
8: Boa noite. Os deputados aprovaram uma proposta que busca garantir direitos a pessoas com espinha bífida aberta. A condição resulta de uma falha congênita no sistema neurológico e gera uma série de dificuldades a quem tem a malformação. A reportagem é de Paula Bittar.
9: A Comissão de Constituição e Justiça da Câmara aprovou uma proposta que classifica a espinha bífida aberta como deficiência para todos os efeitos legais. A espinha bífida é uma condição congênita em que há uma falha no fechamento do tubo neural, estrutura que dá origem ao cérebro, medula e vértebras. Essa falha pode deixar partes da medula expostas ou mal protegidas, resultando em diferentes níveis de comprometimento neurológico. O tipo mais grave e conhecido é a mielomeningocele, em que parte da medula espinhal e os nervos saem por uma abertura nas costas do bebê, formando uma bolsa visível ao nascimento e, por isso, é chamada de aberta. Essa condição pode causar paralisia nas pernas. De acordo com a proposta, pessoas diagnosticadas com espinha bífida aberta terão atendimento integral pelo Sistema Único de Saúde, sendo assegurado, no mínimo, atendimento por equipe multidisciplinar, acesso a exames complementares, assistência farmacêutica e acesso a modalidades terapêuticas reconhecidas, inclusive fisioterapia e atividade física. O atendimento integral prevê também a divulgação de informações sobre a espinha bífida aberta e as medidas preventivas e terapêuticas disponíveis. A relatora na comissão, deputada Silvia Cristina, do PP de Rondônia, destacou que o projeto garante mais segurança jurídica e facilita o acesso das pessoas aos direitos previstos na Lei Brasileira de Inclusão.
10: Apesar dos avanços da legislação brasileira, muitas pessoas com espinha bífida ainda enfrentam dificuldades para ter condição reconhecida como deficiência e, consequentemente, acessar direitos garantidos. Como relatora, o parecer favorável foi porque entendo que estamos promovendo justiça social, inclusão e dignidade. Estamos garantindo que crianças, jovens e adultos com espinha bífida tenham maior proteção legal, mais acesso às políticas públicas e melhores condições para exercer plenamente sua cidadania.
9: A proposta que classifica a espinha bífida aberta como deficiência para todos os efeitos legais já pode seguir para a análise do Senado, a menos que haja recurso para votação antes pelo plenário da Câmara. Da Rádio Câmara de Brasília, Paula Bittar.
11: Saúde.
12: Leandre, do PSD do Paraná, apresentou o projeto que assegura às pessoas em tratamento contra o câncer o direito de usar lenço, turbante ou cobertura semelhante em fotografias destinadas à emissão, renovação ou segunda via de documentos oficiais de identificação.
8: Leandre explica que a proposta condiciona o uso do acessório à plena visibilidade dos elementos do rosto necessários à identificação biométrica. A deputada ressalta que a proposta também prevê a atualização gratuita da fotografia após o fim do tratamento oncológico.
11: Educação.
12: Professora Luciene Cavalcante, do PSOL de São Paulo, cobra do Senado a aprovação de projeto que cria um piso nacional para os profissionais de apoio técnico, administrativo e operacional da educação básica. A proposta, já aprovada pela Câmara, aguarda análise desde março.
13: Isso seria hoje, em valores, um pouco mais de R$ 3.800 por 40 horas de trabalho. Infelizmente, a gente não tem ainda leis que garantam o piso e a carreira dos profissionais não docentes. Quem são esses profissionais? São os profissionais que estão nas secretarias da escola, que estão nas inspetorias, que estão na limpeza das escolas, fazendo as merendas. São todos os profissionais que são essenciais para a educação e não são docentes. A escola não é feita só de professores. A gente tem todo um outro corpo de profissionais que precisam ser valorizados e não estão sendo valorizados.
8: Professora Luciene Cavalcante afirma que o Fundo da Educação Básica, o Fundeb, oferece recursos para custear a valorização da categoria. A deputada garante que o Senado já tem assinaturas suficientes para a apreciação da proposta.
11: Trabalho.
12: Marreca Filho, do PRD do Maranhão, é autor de projeto que cria diretrizes específicas para a inclusão profissional de adultos com transtorno do espectro autista. O texto prevê qualificação acessível, adaptação dos processos seletivos e apoio para ingresso no mercado de trabalho.
8: Para Marreca Filho, a contratação isoladamente não assegura a inclusão das pessoas com autismo. Ele também propõe acompanhamento no ambiente profissional, além da orientação de gestores e de equipes para reduzir
7: remover barreiras que dificultam a permanência e o desenvolvimento na carreira.
12: Doutor Francisco, do PT do Piauí, é autor de projeto que institui 7 de abril como Dia Nacional do Médico Legista. O deputado ressalta que a data faz referência à regulamentação em 1886 da função médico-policial responsável pela realização de perícias a serviço do Estado.
7: Doutor Francisco explica que o médico legista produz provas técnicas usadas na investigação de crimes e nas decisões judiciais. A proposta incentiva campanhas educativas, homenagens e eventos científicos voltados à divulgação dos avanços da medicina legal.
5: Previdência.
12: Eduardo da Fonte, do PP de Pernambuco, apresentou o projeto que cria uma política nacional de proteção às mães solo, com prioridade nos programas federais de combate à pobreza. A proposta prevê o pagamento em dobro dos benefícios de transferência de renda custeados pela União.
7: O projeto de Eduardo da Fonte também prevê atendimento prioritário à mãe solo em programas habitacionais, vagas em creches, qualificação profissional, microcrédito e assistência jurídica. Ele argumenta que a integração das medidas estabelecidas no texto amplia a autonomia das mulheres.
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5: Votação.
12: O plenário da Câmara pode votar em breve projeto que dá prioridade a inquéritos e processos sobre crime de racismo. O texto está em regime de urgência e não precisa passar pelas comissões, como explica o repórter Antônio Vital.
14: O plenário da Câmara dos Deputados pode votar projeto que dá prioridade aos processos e inquéritos relativos a crime de racismo na polícia e no judiciário. A proposta também estabelece procedimentos que os policiais devem seguir ao registrar a ocorrência. Uma das medidas determina que a autoridade policial deve registrar a ocorrência com a classificação própria de crime resultante de discriminação ou preconceito de raça, cor, etnia, religião ou procedência nacional. Dessa forma, as ocorrências não poderão mais ser classificadas como crimes diversos, o que faz com que denúncias de racismo não apareçam nas estatísticas de segurança pública, de acordo com a autora do projeto, deputada Dandara, do PT de Minas Gerais. A proposta obriga ainda o delegado a comunicar o caso imediatamente ao Ministério Público e a justificar por escrito caso opte por não classificar a ocorrência como crime racial. Além disso, dá à vítima o direito de pedir a reclassificação da ocorrência, quando houver decisão nesse sentido. Outro direito da vítima, de acordo com o texto, é ser acompanhada durante toda a fase de inquérito por um advogado ou defensor público. O projeto ganhou regime de urgência, o que permite que seja votado diretamente no plenário, sem passar pela análise das comissões permanentes da Câmara. O texto contém outras medidas que deverão ser seguidas pela polícia ao registrar e investigar crimes de racismo. Uma das diretrizes é evitar a exposição indevida, o constrangimento, a humilhação ou o questionamento sobre a vida privada da vítima ou sobre a legitimidade da queixa. A polícia terá ainda que evitar interrogatórios sucessivos sobre o mesmo fato. O regime de urgência foi aprovado de maneira simbólica pelo plenário, mas foi criticado por deputados do Novo, Missão e do PL. Para o deputado Cabo Gilberto Silva, do PL da Paraíba, a legislação atual já prevê pena de prisão para o crime de racismo e o projeto aumenta a discriminação racial.
15: São projetos como esse que faz a discriminação às pessoas, senhor presidente. Ele não vai unir em nada o povo brasileiro. A legislação já existe, senhor presidente. Quem descumprir a legislação vai pagar e pagar caro, simples. Até porque racismo é crime inafiançável, senhor presidente. É só denunciar que a pessoa vai presa. Sem direito à fiança, em flagrante delito. Então eu não entendo por que tanta energia para ser gasta com um projeto dessa natureza.
14: De acordo com a autora da proposta, deputada Dandara, embora a legislação já preveja punição para o crime de racismo, existe uma lacuna em relação ao atendimento humanizado, especializado e à não revitimização de quem faz a denúncia. Segundo ela, a vítima muitas vezes está sujeita a tratamento inadequado, repetição excessiva de depoimentos e questionamentos indevidos sobre a ocorrência.
16: Orienta como que as forças de segurança devem agir para garantir o cumprimento das leis brasileiras que tipificam o racismo e a injúria como crimes inafiançáveis e imprescritíveis. Nós não queremos a revitimização. A pessoa já passa por uma violência, ela não consegue nem sequer registrar o boletim de ocorrência, não consegue dar andamento no processo no Ministério Público, e isso vai acarretando uma série de violências continuadas.
14: Ainda não há data para votação no plenário da Câmara do projeto que dá prioridade aos processos e inquéritos relativos a crime de racismo na polícia e no judiciário. Da Rádio Câmara de Brasília, Antônio Vital.
5: Segurança Pública.
17: Professora Marcivânia, do PCdoB do Amapá, apresentou o projeto que endurece as regras para a concessão de trabalho externo a pessoas privadas de liberdade. A proposta exige o cumprimento de parte da pena, bom comportamento e decisão judicial fundamentada.
18: O texto da professora Marcivânia também obriga o uso de tornozeleira eletrônica durante o período fora do presídio. Além disso, proíbe o benefício para condenados por crimes como feminicídio, latrocínio, crimes hediondos e participação em organização criminosa armada.
17: Daiana Santos, do PCdoB do Rio Grande do Sul, defende o projeto que destina 30% da arrecadação das BETs ao Fundo Nacional de Segurança Pública. O texto também reserva pelo menos 30% de todos os recursos do fundo para prevenir o feminicídio e enfrentar a violência contra a mulher.
18: Daiana Santos avalia que a ampliação do financiamento pode interromper o ciclo de violência antes do desfecho fatal. A deputada cita o monitoramento de agressores, as patrulhas Maria da Penha e as casas de acolhimento entre as ações possíveis.
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5: Justiça.
17: A Câmara aprovou o projeto que retira da Justiça a atribuição de julgar entidades de atendimento a crianças e adolescentes. O texto agora será analisado pelos senadores. A repórter Maria Neves tem os detalhes.
22: A Comissão de Constituição e Justiça da Câmara dos Deputados aprovou o projeto da deputada Laura Carneiro, do PSD do Rio de Janeiro, que retira do Poder Judiciário a tarefa de avaliar a qualidade do trabalho das entidades de atendimento a menores em conflito com a lei. Atualmente, o Estatuto da Criança e do Adolescente determina que essa atribuição cabe aos conselhos tutelares, ao Ministério Público e à Justiça da Infância e da Juventude. As avaliações periódicas são pré-requisito para renovar a autorização de funcionamento das instituições que atendem menores em cumprimento de medida socioeducativa. Na opinião de Laura Carneiro, uma vez que a Justiça é responsável por julgar possíveis irregularidades no funcionamento dessas entidades, o acúmulo das funções de avaliar e julgar pode comprometer a imparcialidade do processo. A deputada também argumenta que os conselhos tutelares e o Ministério Público são os órgãos em melhores condições de avaliar as instituições que atendem crianças e jovens.
23: O Ministério Público é o grande fiscal da lei, fiscal da probidade. Também é uma maneira que os conselhos tutelares, que trabalham com as crianças e adolescentes, podem auxiliar nessa fiscalização. É no Ministério Público e nos conselhos tutelares que você tem as equipes multidisciplinares que sabem fazer esse papel.
22: O Estatuto da Criança e do Adolescente determina que os programas de acolhimento em execução serão reavaliados pelo Conselho Municipal dos Direitos da Criança e do Adolescente, no máximo a cada 2 anos, para receber o atestado de qualidade, que com o projeto passa a ser de responsabilidade apenas dos conselhos tutelares e do Ministério Público. A instituição deve comprovar que atende todos os requisitos previstos na lei. Dentre as obrigações das entidades de acolhimento estão a oferta de atividades educativas, não separar irmãos, promover a participação da criança ou adolescente na vida da comunidade local e incluir pessoas da comunidade no processo educativo. Ainda de acordo com o Estatuto, no caso de programas de acolhimento institucional ou familiar, os avaliadores devem considerar também os índices de sucesso na reintegração ou de adaptação à família substituta. Da Rádio Câmara de Brasília, Maria Neves.
5: Economia.
18: Vander Loubé, do PT de Mato Grosso do Sul, é um dos autores do projeto que cria a figura jurídica das cooperativas solidárias. A proposta estabelece regras próprias para a constituição e o funcionamento dessas organizações voltadas à economia solidária e à inclusão social.
0: O texto também prevê incentivos para fortalecer o setor. Entre as medidas citadas por Vander Loubé estão prioridade em compras públicas, criação de um fundo de fomento e normas específicas para cooperativas de plataformas digitais e de finanças solidárias.
18: Projeto de Valdemar Oliveira, do Avante, de Pernambuco, cria o Sistema Nacional de Comunicação Preventiva e Gestão de Riscos de Regularidade Federativa. Ele explica que o objetivo é reduzir bloqueios provocados por pendências de estados, Distrito Federal e municípios.
0: De acordo com Valdemar Oliveira, os entes federados vão receber alertas antecipados para que regularizem dívidas antes de sofrerem restrições. Na visão do parlamentar, a medida busca fortalecer a gestão pública e ampliar a transparência no uso de recursos públicos.
5: Agricultura.
18: Sérgio Brito, do PSD da Bahia, quer promover a discussão sobre os impactos do fenômeno climático Super El Niño na agricultura brasileira. Segundo ele, o debate também deve abordar os reflexos no preço dos alimentos e na segurança alimentar.
0: Sérgio Brito propõe a participação de representantes do governo, de órgãos de meteorologia e de entidades do setor agropecuário. O deputado informa que o objetivo é elaborar estratégias de adaptação às mudanças climáticas e subsidiar políticas públicas para reduzir os impactos sobre a produção rural.
5: Cultura.
18: Proposta em análise na Câmara reconhece a Axé Music como expressão da cultura nacional. A autora da matéria, Lídice da Mata, do PSB da Bahia, argumenta que o gênero conquistou projeção em todo o país e se consolidou como um dos principais movimentos da música brasileira.
1: A música baiana tomou conta do Nordeste, tomou conta do Sudeste, através dos seus principais compositores e cantores que executam, interpretam a chamada música baiana, o axé music. Então, na medida em que esse movimento se transformou num movimento de reconhecimento nacional na prática, é muito importante que nós possamos reconhecer.
0: Lídice da Mata lembra que o axé surgiu na Bahia a partir da mistura de ritmos como samba reggae e se expandiu por todo o país. A parlamentar acredita que o reconhecimento fortalece a cultura e o mercado musical brasileiro.
18: Termina agora o Jornal Câmara dos Deputados, produzido pela Rádio Câmara, com trabalhos técnicos de Everson Urani e apresentação de Márcio Aquile Sardi e Val Monteiro. Boa noite.
0: Uma boa noite para você. 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